0: próxima, né? Então continua participando com a gente, beleza? Ó, só pra avisar, daqui a pouquinho a gente começa o Band Love, é o Band Love especial de domingo. O Band Love que começa às 9 da noite, vai até 1 da manhã, com as maiores músicas de todos os tempos. Músicas nacionais, internacionais, músicas flashback, músicas atuais, tudo pra fazer o clima da sua noite de domingão. E claro, a história de amor mais comentada da semana. Daqui a pouco, hein, gente?
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1: Fala pessoal, tudo bem? Uma ótima noite pra você que tá junto com a gente aqui na Band FM. Vai começar o Band Love. Se preparem, a gente caprichou na seleção musical, é? A gente sabe que você gosta de música boa, né? Então, espera só, a gente vai começar a partir de agora. Aqui na sua rádio, do seu jeito.
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1: Uma excelente noite pra você que tá junto com a gente aqui no Domingo à Noite. Domingo à Noite mais do que especial. Primeiramente, feliz Dia dos Pais a todos os papais que estão junto com a gente. Dia especial, tenho certeza, né? É aquele dia que você demonstra todo carinho pro seu velho, ou você recebe todo o seu carinho do seu filho, você dá carinho para aquela pessoa que você considera pai, não é verdade? Você lembra os bons momentos que viveu junto com o seu. A partir de agora, no Band Love, você fica à vontade para mandar sua mensagem, pode relembrar os bons momentos da vida, pode mandar seu recadinho de amor, seu recadinho aqui no nosso Band Love através do WhatsApp 11 99991 9197. A gente tem a jaqueta corta-vento exclusiva da Band FM, tá bom? E ainda você pode participar com a gente, vai ficar estiloso, vai ficar estilosa. Tá bom? Então manda sua mensagem e participa com a gente. Daqui a pouquinho é a história de amor mais comentada da semana. E agora eu te mostro um pouco das músicas que a gente vai tocar aqui no Band Love. Olha só. Colby Kale. Bubbly. Essa música é linda, né? Daqui a pouquinho aqui no Band Love. Tem essa aqui também, ó. Ó. Exalta Samba. Eu nunca amei ninguém. Clássico, né? Tem outra, falando em clássico. Olha essa daqui, ó. Ó, ó, ó. Maurício Manieri. Bem Querer. Daqui a pouquinho essa música inteirona aqui no nosso Band Love. É o Band Love que está no ar. E eu tô a partir de agora de olho no WhatsApp pra ouvir a sua mensagem, tá bom? Participa com a gente 11 99991 9197. Spice Girls, To Become

muito mais que dois grandes amigos. Pai e filho, talvez. Pai, pode ser que daí você sinta.

0: FM. Luan Santana com o Sandy, mesmo sem estar, é o que a gente ouviu aqui no Band Love. 9 horas 21 minutos. Ótimo que você tá aqui com a gente. Muito obrigado aí pela sua audiência. Você fique à vontade para mandar sua mensagem através do nosso WhatsApp no 11 99991-9197. Pode mandar sua mensagem de voz, pode escrever pra gente também, porque eu falo aqui ou coloco a sua participação no nosso Band Love, tá bom? Ó, lembrando que você pode mandar sua mensagem e você concorre a presentão aqui. No final do Band Love, a gente descobre quem vai ganhar a jaqueta corta-vento exclusiva da Band FM, bonitona, estilosa, vai te proteger daquele vento gelado, você vai gostar bastante, tá bom? Manda aí a sua mensagem pra gente. Escreve também ali no WhatsApp, tá bom? Alô, a minha querida Márcia Mantovani, ela fala: Fernando, tudo bem? Uma ótima noite. Quero mandar um beijo pro meu maridão, meu maior exemplo, ele que representa todo carinho, todo o afeto que nós temos aqui pra nossa família. Meu amor, te amo demais. Feliz Dia dos Pais. Obrigado, Marcia. Tudo de bom pra você. Uma ótima noite. A Cleide Santana escreveu pra gente o seguinte: Fefo, tudo bem? Boa noite. Adoro o Band Love. Quero mandar um beijo especial para o meu paizão Maurício. Papai, você é o meu maior exemplo. Te amo muito. Um beijo. Obrigado, Cleide, pela sua participação. Uma ótima noite, viu? Olá, tudo bem? Boa noite.
1: Mais um domingão chegando ao fim.
0: É isso. Com
1: certeza de que o dia foi abençoado.
0: Sim.
1: E a semana que vai se iniciar também, né? Hoje, Dia dos Pais.
0: É.
1: É, o amor paterno, ele se manifesta de muitas maneiras, né? Que nesse domingo a gente possa acolher o silêncio, abraçar quem ama, que a gente possa honrar cada laço de afeto que sustenta a nossa vida, porque a gente tem que entender que a gente não precisa contar e dar conta de tudo perfeitamente, mas sim caminhar com aquela certeza, sabe, de que o nosso esforço vale a pena.
0: É.
1: E que o amor, óbvio, seja a nossa resposta diante de todas aquelas pressões, né, do cotidiano, e a nossa força nos cansaços.

0: Band FM Savage Garden. Truly Madly Deeply. Linda música, né? Ó, vamos deixar até o final, até o final. Olha que beleza, esse é o clima Band Love de domingo à noite, é o Band Love especial que traz 4 horas de duração, traz a sua participação através do nosso WhatsApp, tem presente pra você que mandar mensagem, você concorre no final do Band Love, você pode ganhar a jaqueta corta-vento exclusiva da Band FM e ó, daqui a pouquinho a história de amor mais comentada da semana, tá bom? Tudo isso aqui ó, no Band Love. 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
0: Oi, gente, tudo bem? Tudo certinho? Uma ótima noite. A gente está curtindo o nosso Band Love. Ah, e nesse bloco tem, sim, a história mais comentada da semana. É agora que você vai se emocionar, hein? Tudo aqui no Band Love. Oi, eu quero a sua participação também através do nosso WhatsApp, tá bom? Daqui a pouco eu coloco a sua mensagem ao vivo. Aqui na sua rádio, do seu jeito.

0: dia, FM! Zezé de Camargo e Luciano, cada volta é um recomeço. Linda música, né? Falando em música linda, daqui a pouquinho a gente vai tocar essa daqui, ó. Marina Lali, a One Last Cry, aqui no Band Love.
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0: Essa e muitas outras aqui no Band Love. Mas daqui a pouquinho, porque agora eu quero colocar o seu recadinho de amor. Você já mandou? Então eu quero te ouvir, quero ler a sua mensagem. Fique à vontade para participar, tá bom? Olá, boa noite, Band Love, tudo bem? Eu sou o Felipe Orestes. Quero agradecer muito ao nosso Deus Jeová, principalmente por esse final de semana incrível na companhia de familiares. E depois quero agradecer a minha maravilhosa esposa Simone Orestes e a minha família. Amamos a Band FM. Uma ótima noite, uma ótima semana a todos. Que legal. Obrigado aí pela sua mensagem. Uma ótima noite pra você. Tudo de bom. Tem aqui mais mensagem chegando. Boa noite, Fernando. Estamos ligados aí na Band FM. Manda um abraço para os meus amigos. Manda abraço pro André, Danilo, Celso, Renan, todos com a gente aqui no Band Love. Em especial minha namorada Gisele, tá mandada aqui, viu? Muito obrigado aí pelo seu carinho e uma ótima noite pra você também. Olá!
3: Amor, eu te desafio. Boa noite, Band. Desejo feliz dia dos pais a todos. Quero deixar um beijo pro meu pai, pra minha mãe, que também já fez papel de pai, pra minhas filhas também, que ele se torna um pai, tá bom? A Jennifer e a Pérola, um abraço. Eu quero o corta-vento da Band.

Aqui no WhatsApp você fique à vontade também para mandar a sua. Fernando, eu estou à procura de um love. Posso deixar meu contato? Olha você, hein? Eu tô vendo aqui a mensagem dela, mas ela não deixou o nomezinho dela aqui. Mas obrigado pela sua mensagem, viu? Seria uma ideia, né? Oi, Fefo, adoro ouvir você e o Band Love. Sou Simone Marques. Ô, Simone, obrigado aí pelo carinho. Feliz Dia dos Pais, Fefo. Obrigado, obrigado. Foi um ótimo dia, um dia especial, né? A gente sabe que tanto o pai como a mãe não é só um dia, né? Não é só um dia especial, todos os dias são especiais. Mas é sempre legal a gente separar um dia do ano pra gente valorizar as pessoas que cuidaram da gente. Mesmo você que de repente, poxa, meu pai não foi, né, não tive aquele contato, mas o meu vô, por exemplo, foi o meu pai. Então o dia de hoje é pra você reconhecer essa pessoa, ou mesmo sua mãe, que fez também o papel de pai. Hoje é aquele dia pra você reconhecer a pessoa que lhe fez crescer, a pessoa que lhe aconselhou, a pessoa que te defendeu e que estava sempre contigo. Não é verdade? Então você fique à vontade para você falar ou escrever o que você quiser através do nosso WhatsApp. E é exatamente sobre isso que a gente vai refletir aqui no nosso Band Love. Pai é quem lhe faz gente. Quem lhe assume desde o momento que a mulher chega e fala: estou grávida. Pai é aquele exemplo. Pai é aquele companheiro. Pai é aquele que faz de tudo para que você possa crescer sem ao menos receber nada de volta.

FM, Marília Mendonça, Estranho, aqui no nosso Band Love. 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Chegou o momento, chegou a hora de escutarmos a história de amor que mais emocionou o público aqui da Band FM. Você vai escutar a história e depois você pode comentar através do nosso WhatsApp 119-9991-9197. Está no ar a história de amor mais comentada da semana, agora aqui no Band Love. 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

0: Existe um mandamento que atravessa gerações: honrar pai e mãe. Ao longo da vida, eu descobri que essa honra não nasce por uma obrigação, mas por gratidão. Porque bens materiais o tempo leva, e o que realmente transforma a vida de um filho é o amor, a presença e o incentivo de quem acreditou nele desde o início, desde o começo. Quando eu nasci, os meus pais já levavam uma vida muito simples, lá no interior do Piauí. A minha mãe era professora e recebia um salário muito baixo. E o meu pai trabalhava na roça. Antes, ele tinha sido vaqueiro e depois passou a fazer de tudo um pouco, até operar máquinas pesadas quando aparecia serviço. A verdade é que a nossa renda nunca foi certa. Nunca tinha um valor definido. Tinha mês em que entrava algum dinheiro e outros, quase nada. Eu e a minha irmã mais nova, a gente cresceu dividindo tudo. Era roupa, sapato, material de escola. O que era de uma, era da outra também. Luxo? A gente não tinha. Nem conforto. Mas nunca faltou o mais importante: amor. E mesmo com todas as dificuldades que a gente passava, os meus pais sempre fizeram questão de investir nos nossos estudos. A minha mãe tinha essa convicção, sabe? Ela falava que a educação era o único caminho capaz de transformar a nossa realidade. E o meu pai, mesmo sem ter tido as mesmas oportunidades, era o primeiro a incentivar cada passo que a gente dava. Tanto que, depois de uns anos, os meus pais decidiram mudar de cidade para que eu e a minha irmã, a gente pudesse estudar em uma escola melhor. Eles acreditavam que aquele esforço poderia mudar o nosso futuro. E eu queria fazer valer, né? Cada sacrifício deles. Eu sempre fui muito dedicada aos estudos. E quando surgiu a oportunidade de prestar prova para o Instituto Federal em uma das escolas mais concorridas da região, eu estudei tudo que eu podia. E graças a Deus, eu consegui aquela vaga tão sonhada. Mas aquela conquista, ela não era só minha. Era da minha família inteira.
1: Minha filha, eu morro de orgulho de você, viu? De você e da sua irmã. Aproveitem cada oportunidade que a vida der. Não importa a profissão que vocês vão escolher. O que importa de verdade é vocês nunca desistirem dos sonhos. Os sonhos são os mais importantes, sabe? Vão atrás. Olha, tem que voar alto mesmo, sabe? O céu é o limite. Dandara, nunca desista do seu sonho.
0: Aquelas palavras do meu pai ficaram gravadas no meu coração. Era ele quem me levava de bicicleta para a escola, quem ia me buscar e quem fazia de tudo para estar presente na minha vida. E desde muito cedo, eu sonhava em um dia retribuir todo o esforço que ele fazia por mim. Eu estudei 4 anos lá no Instituto Federal e consegui concluir o ensino médio com muitas dificuldades, mas graças a todo o esforço dos meus pais. Mas foi nesse período que a nossa família passou por uma grande mudança. Os meus pais, eles se separaram. Nossa, foi um momento tão difícil pra gente, mas a separação não afastou meu pai da gente. Ele se esforçava. E mesmo morando em outra casa, com poucas condições, ele nunca deixou de se fazer presente na nossa vida. Meu pai sempre achava um jeitinho de buscar a gente para passear, passar um tempo, ou simplesmente para fazer companhia. Ele talvez não pudesse dar tudo o que gostaria no sentido material, mas ele sempre deu a presença dele. E isso eu posso dizer hoje, que fez toda a diferença para o meu crescimento. Fez toda a diferença na minha vida. Em algum momento da minha vida, eu também me perguntei. Eu acho que todo mundo passa por esse momento, né? O que eu vou ser, hein? O que eu vou ser quando eu crescer? E foi nessa época que nasceu o meu sonho de ser uma advogada. Quando o ensino médio acabou, eu passei em uma faculdade. Mas eu sabia que eu podia ir mais longe. Por isso, eu continuei estudando. E pouco tempo depois, eu consegui uma bolsa de 100% para cursar Direito em Teresina, na faculdade onde eu sempre quis, onde eu realmente queria estudar. Nossa, foi uma alegria enorme para toda a minha família, principalmente para o meu pai. Ele comemorava tudo, cada conquista, parecia até que era dele. Foi a realização de um sonho da gente. Mas, para conseguir viver esse sonho, eu precisei morar por um tempo na casa da minha avó. Eu não tinha condições de me sustentar na capital. Então, essa foi a única maneira de continuar estudando. Um ano e meio depois, eu consegui um estágio e dei mais um passo para conquistar a independência que eu tanto sonhava. Quanto mais eu estudava, mais eu tinha certeza de que eu estava no caminho certo. Eu consegui um estágio na Justiça Federal e passei a me sustentar com o meu próprio trabalho. E ainda no último ano da faculdade, fui aprovada na OAB de primeira. Não era fácil. E nossa, eu consegui! Foi mais uma conquista que fez o meu pai vibrar de orgulho. Eu lembro que tudo que acontecia assim, eu ia correndo contar pra ele. Depois de me formar, eu decidi voltar pra minha cidade. Ai, o custo de vida na capital era tão alto que eu sabia que eu não ia conseguir manter. E eu sabia que os meus pais já tinham feito tudo o que podiam por mim. Eu queria começar a construir a minha própria história. Foi ali que eu comecei a advogar. No começo, eu pensei em seguir a carreira pública. Mas conforme eu fui conhecendo o direito previdenciário, eu encontrei a minha verdadeira vocação. Com muito estudo, trabalho, dedicação, eu fui conquistando os meus clientes. Juntei minhas economias e consegui abrir o meu próprio escritório. Conforme a vida foi se estabilizando, eu comecei a pensar em uma maneira de retribuir tudo o que o meu pai tinha feito por mim, de alguma forma. Eu fiquei pensando. E foi aí que eu percebi que ele já tinha idade e tempo de trabalho suficientes para tentar a aposentadoria rural.
1: Você acha mesmo, minha filha? De verdade?
0: É claro, pai. O senhor passou a vida inteira cuidando da gente. Agora é a minha vez de retribuir, de cuidar um pouquinho do senhor, né?
1: Mas eu não tenho nada, não tenho nenhum documento.
0: Pai, escuta, ó. Espera um pouquinho. Deixa pra mim. Eu tenho certeza de que vai dar certo. Vou fazer o seguinte, ó. Juntar todas as provas, falar que você trabalhou na roça desde cedo e tem tudo pra dar certo. Confia em mim, vai.
1: Que orgulho, filha. Que orgulho eu tenho de você, viu? Formada advogada. Meu Deus do céu, que orgulho.
0: Naquele dia, eu vi os olhos do meu pai se encherem de esperança. Eu juntei o que tinha de documentos, procurei testemunhas, organizei as provas e dei entrada no pedido de aposentadoria. Mas logo na primeira análise, o benefício foi negado. Olha, se fosse qualquer outro advogado, talvez até aceitasse essa decisão. Mas eu não. Eu não podia fazer isso, porque não era só um processo. Era a história do meu pai. Eu sabia que ele tinha direito àquela aposentadoria. Eu não ia desistir jamais. Então, nós entramos com recurso e foi marcada uma audiência. Antes do grande dia, eu sentei com ele e expliquei como tudo ia funcionar. Preparei cada resposta e eu tentei deixar meu pai o mais tranquilo possível. Mas no dia da audiência, pra ser bem sincera, eu também estava muito nervosa. Muito mais do que em qualquer outro processo da minha vida. Afinal, eu não estava defendendo qualquer cliente, né? Eu estava defendendo o meu pai. E como o primeiro pedido tinha sido negado, a gente estava com tanto medo de ouvir um outro não. Quando a audiência começou, o juiz fez algumas perguntas. E teve um determinado momento que ele quis saber se o meu pai tinha filhos. Na mesma hora, ele olhou para mim. Sem entender o motivo daquela pergunta, então, eu respondi que eu era a filha dele. E que eu estava ali para lutar pelo direito que ele tinha. Por alguns segundos, a sala toda ficou em silêncio. E naquele instante, eu deixei de ser só advogada do processo. Eu era uma filha lutando para que a história de vida do meu próprio pai fosse reconhecida. Depois, a audiência terminou. E o juiz disse que a decisão sairia nos dias seguintes. Ai, eu lembro que aquela espera foi tão angustiante, eu fiquei tão ansiosa. Mas enfim, a resposta chegou. E quando eu abri o processo e li a sentença, os meus olhos se encheram de lágrimas. Nós tínhamos conseguido! O meu pai estava oficialmente aposentado. Aquela não era só uma vitória profissional, nada disso. Era a vitória da menina que viu o pai passar uma vida inteira trabalhando debaixo de sol, enfrentando todo tipo de dificuldade para nunca deixar faltar o essencial dentro da nossa casa. Naquele momento, eu finalmente estava conseguindo retribuir um pedacinho, um pouquinho de tudo que ele tinha feito pela gente. Eu senti uma alegria difícil de explicar aqui em palavras, mas eu queria que aquela notícia fosse inesquecível. Então, eu acabei inventando uma história. Eu falei para ele que a gente precisava de uma nova reunião sobre o processo e pedi que ele fosse até o meu escritório.
1: Filha, será que é normal ter mais uma audiência?
0: Pai, ó...
1: Eu não sei não, viu?
0: Porque... Fica tranquilo, tá? Vai dar tudo certo. Eu quero que o senhor dê uma olhadinha aqui nesses papéis. Olha aqui, ó, nos documentos do processo.
1: Tá, deixa eu ver, eu... Peraí, o que é isso? O que é isso aqui?
0: É isso, pai. É isso mesmo. Nós conseguimos! O senhor está oficialmente aposentado, pai.
1: Eu não acredito, filha. Você tá dizendo que eu consigo... A minha aposentadoria já tá certa. Eu posso mesmo descansar? Oh, minha filha. Minha filha, obrigado, filha.
0: Não, pai, não. Obrigada eu. Isso aqui é só um pedacinho de tudo que o senhor fez por mim durante uma vida inteira, pai.
1: Deus te abençoe, minha filha. Seu pai morre de orgulho de você, viu?
0: Naquele abraço, eu senti que um ciclo tinha se fechado. Nesse Dia dos Pais, eu só quero agradecer a Deus pelo privilégio de ser filha de um homem tão íntegro, trabalhador, tão presente. O meu pai talvez nunca tenha conseguido me dar tudo o que sonhava no sentido material. Mas ele me deu aquilo que realmente transforma a vida de um filho. Amor, presença, incentivo. E a certeza de que eu nunca estaria sozinha. Foi esse amor que me ensinou a sonhar. Foi esse incentivo que me fez acreditar que eu era capaz. E foi por causa desse exemplo que um dia eu consegui devolver a ele um pedacinho de tudo que eu recebi. Se hoje eu consigo honrar o meu pai, é porque, antes de tudo, ele honrou a missão de ser pai. Ele acreditou em mim. Antes mesmo de eu acreditar em mim mesma. E essa será para sempre a maior herança que ele poderia me deixar. Feliz Dia dos Pais para todos os pais que estão ouvindo. E é claro, né? Pro meu, que é o melhor pai desse mundo.
2: Benção, pai.

0: FM, Nayara Azevedo, Benção Pai, que linda música, né? Música excelente pra fechar essa história linda também, a história da Dandara, que olha, ela teve o grande prazer, ela teve a oportunidade e honrou, oportunidade que muitos querem e às vezes não conseguem, de realizar um sonho do pai, da mãe, não é verdade? Das pessoas que são as grandes responsáveis por quem nós somos hoje, não é verdade? Que linda história! E a Dandara deixou uma mensagem pra gente aqui. Olá!
1: Oi, Tatá! Oi, Murilo! Eu quero agradecer pelo convite e pelo espaço que vocês abriram para contar um pedacinho da minha história. Foi uma conversa muito especial e eu fiquei muito feliz em compartilhar um momento tão marcante da minha vida e da minha trajetória na advocacia. Uhum. Eu espero que eu possa inspirar outras pessoas a acreditarem nos seus sonhos. Sim. E principalmente a não desistirem dos seus direitos.
0: Com certeza.
1: Muito obrigada a vocês e a toda a equipe da Band FM pelo carinho e pela recepção. Beijos.
0: Um beijo. Que honra, né? Que honra seria se todos nós conseguíssemos realizar um sonho, ajudar os nossos pais, o nosso pai que se dedicou bastante, né? Aproveitando o dia especial que é hoje. E eu quero saber a sua opinião através do nosso WhatsApp. Eu quero que você mande a sua mensagem, você pode comentar sobre a história de hoje, pode deixar um recadinho para aquela pessoa que fez de tudo por você. E aquela pessoa que é responsável pelo que você se tornou hoje. Fique à vontade para mandar sua mensagem no WhatsApp 11 99991 9197.

0: Band FM, Natan, Cami Mesa, é o que a gente escutou aqui no nosso Band Love. Agora 11 horas e 6 minutos. Obrigado você que tá junto com a gente. Só música boa, né? Daqui a pouquinho a gente vai tocar mais sucesso. Aliás, essa música aqui, ó, deixa eu até mostrar pra vocês. Eu não ia, mas vou agora. Agora eu vou. É essa música aqui, ó. In all the good times, lembra dessa? Essa aqui é Lady Gaga com Bradley Cooper. Shallow. And in the bad times I feel. Pronto, mostrei um pouquinho. Chega, chega. Daqui a pouquinho a gente ouve ela inteirona aqui no Band Love, tá bom? Porque agora eu quero te ouvir. Você que mandou mensagem no nosso WhatsApp 11 99991-9197, mandou mensagem comentando sobre história. Então a gente vai ouvir a partir de agora. Olá, tudo bem?
1: Fala, Dandara. História muito linda, me emocionou. Feliz Dia dos Pais. Quero também um dia poder dar muita honra pro meu. A luta é pra isso.
0: É verdade.
1: Obrigado,
0: né?
1: Pelo incentivo. Pela história maravilhosa.
0: Foi uma linda história realmente da Dandara, que cresceu em uma família simples do interior do Piauí, onde apesar das dificuldades financeiras nunca faltaram amor, perseverança, incentivo dos pais para que ela estudasse e sonhasse alto, né? E aí com muito esforço ela conquistou uma vaga no Instituto Federal, conseguiu bolsa integral, cursou direito, foi crescendo na vida, foi aprovada na OAB. É, e aí abriu o seu escritório. E aí quando ela chegou nesse estágio, ela falou, vou ajudar meu pai. E ela então fez todo o processo para que o pai dela pudesse se aposentar e viver a vida, né? Viver um pouco a vida. E ela conseguiu, ela conquistou a tão sonhada aposentadoria do pai. É tão bom, né, quando a gente consegue, a partir do aprendizado que nós tivemos em casa, nós podemos retribuir esse aprendizado através de atenção, através, né, de carinho. É tão bom, e a Dandara conseguiu fazer isso e ela trouxe aqui a história no nosso Band Love. Boa noite, Fê! É, eu não consegui gravar um áudio, tô muito emocionado. Que linda essa história, onde mostra que nos dias de hoje ainda vemos filhos honrando o pai. Essa história mexeu comigo porque o meu pai também era do Piauí e ele foi morar com Deus quando eu ia fazer um aninho de vida e eu não o conheci. Eu tenho somente fotos e história de familiares e mesmo depois de 39 anos eu sinto uma falta que eu não sei explicar. Mesmo emocionado, eu quero desejar a você, Fernando, e a todos os papais um feliz Dia dos Pais. Que linda mensagem, Simone. Primeiramente, muito obrigado aí pelas palavras. Obrigado aí, tudo de bom, viu? E que Deus te abençoe muito, tá? Você que tá junto com a gente, cadê a sua mensagem? Também quero te ouvir. 11 99991-9197. The Farm, All Together Now. É o que a gente vai escutar aqui no Band Love.

Band FM Gary Moore, Still Got the Blues aqui no nosso Band Love. 11 horas e 31 minutos, 11h31. Obrigado você pelo seu carinho, pela sua audiência. A gente continua aqui no nosso Band Love. Hoje o Band Love especial por dois motivos. Primeiro, porque é domingo e a gente tem a edição especial com 4 horas de duração. E segundo, porque hoje é um dia muito especial, é o dia dos papais. E aliás, aqui vai o nosso abraço a todos os papais que estão junto conosco nessa noite de domingo, gente. Obrigado aí pelo carinho, tá? Você continua mandando a sua mensagem. 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
20: 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Pessoal, tudo bem? Tudo certinho? Uma ótima noite pra você que tá junto com a gente aqui na Band FM. Eu sou o Fernando César e a gente continua no Band Love especial deste domingão. Obrigado pelo carinho, viu? 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

0: Cláudia Firme, Gloria Estefan, Don't Wanna Lose You, é o que a gente escutou aqui no Band Love. E aí, já mandou seu recadinho? Não, eu tô perguntando porque no próximo bloco a gente vai selecionar a participação do ouvinte Band FM que mandou mensagem de voz através do 11 999919197. Então, se você não participou ainda, fica à vontade, tá? Pode mandar sua mensagem. 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Tá vendo que legal? Então manda sua mensagem, daqui a pouquinho eu coloco ao vivo aqui no Band Love. Vai lá. 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
16: 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Olá, pessoal, uma ótima noite pra você que tá junto com a gente. Eu recebi aqui a mensagem do Gabriel. Ele falou que tá curtindo aqui o Band Love. Falou que chegou em casa, tá tudo certo. Agora tá no clima Band Love. É isso aí, Gabriel. Obrigado, viu? E você já mandou mensagem também? 11 99991-9197. A sua rádio do seu jeito.

0: Band FM, CNC Music Factory, Take a Talk, é o que você escutou aqui no Band Love. Agora meia-noite 21, estamos na última hora do Band Love, aliás, muito obrigado pelo seu carinho. Hoje é um dia mais do que especial, né? Aliás, já virou, né? Agora segunda-feira, hoje dia 10 de agosto de 2026, começando a semana, né? E aí é segunda-feira, às vezes a gente fala, ai meu Deus do céu, tudo começa outra vez, tá tudo começando de novo, né? Mas a gente não se dá conta de que é assim mesmo, né? Os ciclos acontecem dessa forma. E segunda-feira é o início de ciclo, é o momento de você olhar pra frente, momento que você vai olhar para aquelas promessas que você ainda não fez lá no começo do ano. Você já fez isso, é? Lá no começo do ano você fez aquelas promessas, agora a gente tá em agosto, já cumpriu alguma? Segunda-feira é o momento que você deve se concentrar para correr atrás dos seus sonhos, não é verdade? É, então, a gente tem que pensar assim, não é? Sempre pensando de forma positiva. E ó, tem muita mensagem chegando, aliás, muito obrigado pelo seu carinho. Só para avisar que tá valendo o presentão, a gente tem a jaqueta corta-vento exclusiva da Band FM para você, tá bom? E agora eu vou colocar aquele recadinho do coração. Você mandou pra gente, não mandou? Então agora é hora de ler o que você tem a dizer. Olá, boa noite, meu nome é Ana. Gostaria de mandar um recado para o meu pai, Reginaldo Rosa. Queria lembrá-lo o quanto eu o amo e o tanto que ele é incrível, a base que faz a família toda. Meu pai, feliz dia dos pais e feliz dia dos pais a todos os papais que estão junto conosco nessa noite. A Ana Rosa participando com a gente. Ô Aninha, obrigada aí pelo seu carinho, ótima noite, viu? Oi!
1: Boa noite, Band FM.
0: Boa noite.
1: Boa noite, Fernando César.
0: Tudo boa noite. Bem? Tudo bem, tudo
1: passando
0: bem.
1: Passando aqui para desejar um feliz dia dos pais.
0: Oh, legal.
1: Todos os pais.
0: Obrigado.
1: Todos que participam aqui da Band FM.
0: Tá certo.
1: Que segue o programa, que ouve a Band FM. Um feliz dia dos pais para todos. Que Deus continue iluminando, abençoando todos.
0: É isso.
1: E você, Fernando César?
0: Ô, meu amigo, obrigado.
1: Parabéns, feliz dia dos pais. É Nelson de Campinas.
2: Ô, Fefo.
0: Oi.
2: Boa noite.
0: Boa noite. Bom? Obrigado aí pelo carinho, tudo
2: sou
0: bom?
2: Sou Adilson de Francisco Morato.
0: Ô, Adilson.
2: Me coloca no sorteio aí pra mim ganhar essa blusa, corta-vento.
0: Ah, você é esperto, você é esperto. Tá certo. Não, é porque eu divulguei aqui, né? A jaqueta corta-vento exclusiva da Band FM. Que, aliás, daqui a pouquinho tem resultado. Você não mandou mensagem ainda? Depois você vai reclamar, hein? Que tal mandar sua mensagem agora? Fique à vontade. 11 9 9991 9197.

0: FM, Tiaguinho, Simples Desejo, pra fechar o nosso Band Love. Terminou, gente. Primeiramente, eu quero agradecer. Recebi aqui muitas mensagens no nosso WhatsApp. Eu sei que é segunda-feira, eu sei. Mas a gente vai aproveitar que a gente ainda tá com o clima de domingo à noite, né? Pra mais uma vez desejar aí tudo de bom, pra dar um abraço bem apertado e pra desejar sempre o melhor pra você, papai, que está junto com a gente. Espero que você tenha curtido o seu dia, espero que você tenha pensado nos bons momentos que você proporcionou ou nos bons momentos que você viveu com o paizão ou com aquela figura que pra você representa um pai. Espero que você tenha tido aí um excelente domingo, tá bom? Terminou o nosso Band Love e ele está do meu lado, opa! Meu querido Leozito.
1: Fefo, e aí, rapaz?
0: Tudo bem, cara?
1: Tudo beleza?
0: Tudo certo, graças a Deus. Tudo melhor belezinha. Agora com a sua chegada, porque claro. Eu sei que eu estou indo embora.
1: Olha, você falou no Dia dos Pais, né, cara? Eu que sou um pai de pet,
0: assim, tá bom, obrigado.
1: Pra mim, extremamente...
0: Não, ele é um pai de pet.
1: Ai, eu fiquei tão emocionado no dia de hoje. O meu pet fez o Zeus, ele fez uma homenagem pra mim também, sabe? Olha, sinceramente...
0: Tu chora, cara. Não, gente, ele tá chorando. Não, peraí. Ele tá chorando.
2: Não. Prêmio da Band FM.
0: É muita emoção. Parabéns pelo seu dia, papai de pet.
1: Ganhei um presente do meu cachorro, cara.
0: Você ganhou?
1: Que legal, velho. Que da hora, cara.
0: Vocês fizeram isso na casa de vocês?
1: Sim.
0: Sério que você ganhou um presente?
1: Cara, ele deu um tchauzinho pra mim com a patinha ainda,
0: cara. Eu não quero nem perguntar qual foi o seu presente. Qual foi o seu presente?
1: Uma mordida no joelho.
0: Tá vendo? Pra você largar de ser tonto. Muito bem. Jaqueta corta-vento exclusiva da Band FM.
1: Lindona.
0: Bonita. A gente pede, mas não chega, você sabe, né?
1: Pergunta ali pra...
0: Deixa pra lá. Faz o seguinte, manda um WhatsApp pra Célia que ela vai te atender.
1: Ela vai te atender super
0: da melhor
1: bem.
0: Forma
1: Nossa
0: possível,
1: senhora.
0: Daquele jeitinho peculiar dela. Pede lá, já que...
1: Fala assim, o Fefo que mandou.
0: Não vem colocar meu nome, não. Alô, Luiz Correia Fernandes! É você, meu querido! Valeu a participação, parabéns, tudo de bom, certo?
1: Pô, cara, eu só sei que o meu cachorro chegou pra mim hoje, assim, fez uma homenagem, cara. Eu acabei, assim, eu fiquei emocionado, cara. Foi choros e...
0: Qual homenagem que ele fez?
1: Uau. Cara, isso foi emocionante pra mim hoje, sabe?
0: Sabe o que é isso, cara? Olha. É muito tempo no Band Coruja. Acho tchau, isso aí pode ser contagioso.
1: Eu acho que não.
0: Sai daqui, não. Cara. Isso é contagioso.
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4: FM, 1:02. E aí, gente, beleza? Vamos lá, estão preparados aí? Depois do Dia dos Pais, muitas homenagens pra mim. Foi muito legal, eu gostei muito, viu?
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4: Ai, gente, eu chorei tanto esse final de semana. Foi lindo, lindo, lindo. A sua rádio do seu jeito, gente. Ó, vamos começar já já que o nosso Band Coruja fica ligadinho com a gente aí.

0: Band FM, 1 e 9, Zezé de Camargo, irmão da Lua, amigo das estrelas. Bora começar a bagunça, bora começar nossa baguncinha da madrugada, gente do céu.
1: Vai começar,
0: já começou.

0: fui homenageado, né, no Dia dos Pais também. Foi maravilhoso. Nossa, que lindo. Olha, eu me emociono só de falar uma coisa dessa. Não quero nem comentar muito. Vou ficar emocionado, né? Tá tudo certo, né, gente? Vamos, né? Até às 5 da manhã com você. Falando que esse povo doido da madrugada. Gente, semana começou. Ó, ó, viu? Ei, acabou o final de semana. Ei, é. Acabou. Chega de moleza. Acabou o final de semana. Agora, fi, bora começar a semana com o pé direito. Bora trabalhar. Tá na hora já. Acorda aí, fi. Oh. Ei, oh, acorda aí. Tá na hora já. Vamos trabalhar? Hã? Semana começando, hein? Bora com tudo. Aqui é o nosso Band Coruja no ar até as 5 da manhã. Você vai participar pelo nosso WhatsApp 11 999919197. Quer a sua mensagem pra gente aqui? Fica à vontade. A minha semana é curta, hein? Ó, viu? É, a minha semana é curta, viu? Minha semana é curta, viu? Diegão já volta, já. Ó, deixa eu ver aqui, peraí. Deixa eu ver pelas minhas contas. Peraí. É isso mesmo. Terça pra quarta-feira o Diegão já volta, hein? Terça pra quarta. Marca aí. Terça pra quarta-feira ele já volta. Beleza? Beleza? Então, beleza, gente. Semana tá curtinha pra mim, que um focinho igual um focinho de porco. É isso que fala, focinho de porco, né? Não, não é focinho de, não é focinho de porco, é coice de porco. Ah, sei lá, velho. Eu postar, tudo bem, vai, acontece. Bom, vamos lá, gente. Ó, uma hora, 12 minutos, 1:12. Vamos lá começar nosso programa. Vamos ver que o povo já tá mandando mensagem pra gente por aqui já. Vamos ver a galera já se interagindo pelo nosso WhatsApp aí. Oi!
1: Ô, Bandeiruja! Fábio aqui da Vila Sabrina.
0: Fala, Fábio, Flávio!
1: Coloca aí nesse sorteio aí pra ganhar esse corta-vento aí.
0: Ah, aí, é o outro já aqui, ó. É um último.
1: Escuta aqui, mas você gosta da curtinha ou da longa?
0: É. Já começou bem, né? Já começou bem, né? Já começou bem aqui, já, né? Tá padala. Fala aí, fala aí.
2: Dia dos Pais aí pra vocês. Cuecão de couro.
0: Vai eu, colecão.
2: Dia dos Pais aí pra
0: vocês. Você tem uma cara de cuecão de couro aí também, cara. Meu Deus do céu. Uma cara de cuecão de couro que você tem, viu? Ó, oh, bom dia, Léo, beleza? Poços de Caldas ligado na Band FM, hoje tô de folga, aí sim, cara, moço, oh, eu queria estar com inveja sua, folga plena segunda-feira, tá de sacanagem, cara, ah, cara, tô de folga em plena segunda-feira, começou bem, cara, começou bem a semana, hein? Bom dia, Léo, Cezão de Hortolândia, aqui pegando você até as 5 da manhã, cara, vai se largar, vira de costa aí, vai, vira de costa aí, cara, vai.
3: Eu chamei meu amigo.
0: Fala comigo,
4: bom dia, Léo, e aí, meu rei?
0: Beleza?
4: Na paz, só alegria.
0: Na paz do Senhor Jesus.
4: É o Baiano Segurança e vamos começar essa putaria aí, Léo.
0: Até... Calma, cara, Calma, cara. Vai devagar. Vai devagar nesse negócio aqui. Programa sério, cara. O programa é sério,
4: assim,
0: pô.
4: Aí. Léo, rapaz. Eu vi você aí comentando pro Feva aí, cara.
0: Ah, que... você também vê tudo, né? Ouve tudo. Vocês são tudo corneta, vocês são.
4: E o seu cãozinho lá, rapaz, deu feliz dia dos pais pra você.
0: Claro, pô.
4: É, nego velho.
0: É, velho.
4: O Bandicurulho é assim. Ah. Ó, 2 meses, hein? Já tá assim.
0: Cara.
4: E imagina se passar um ano, cara.
0: Mano, ele fez uma homenagem,
4: aí que piora mais ainda, nego velho.
0: É que você não entendeu, ele fez uma homenagem, o Zeus fez uma homenagem pra mim, cara. Fez uma homenagem, olha, eu assim fiquei emocionado, entendeu? Eu já sou um cara meio que emocionado às vezes, sabe? Me emociono, por exemplo, passou um passarinho ali na árvore, já fiquei emocionado, velho. Eu sou assim, entendeu? Então já fiquei, nossa, o céu está azul, nossa, fiquei emocionado. Olha que lindo o céu azul. É isso, gente. É isso.
5: O sal de 40.
0: Bom, gente, 1:14. Vamos lá. Manda na sua mensagem pra gente, 11 999919197. Você participa aqui do nosso Band Coruja que tá no ar até as 5 da manhã. Semana começou. Segundo!
6: Bom dia, Leozinho.
0: Fala aí, Tati.
6: Tá perigosa.
0: Como é que tá?
6: Bora começar essa baguncinha aí.
0: Bora. Semana curta, hein?
6: Parabéns pro seu dia.
0: Claro.
6: Pai de pet, deixa de ser pai.
0: Obviamente.
6: Porque o bichinho a gente tem amor.
0: Claro.
6: Não é verdade?
0: Putz, quando eles falam com a gente, então...
6: Não pede pix.
0: É, ainda bem, né?
6: É a vantagem.
0: É, é.
6: Não é não?
0: É.
6: Beijo a todos os amigos do Coruja e todos os ouvintes.
0: É, mas compensação pediu ração, né? Pede ração, né? É, em troca pediu uma ração, né? Falar pra você, né? Falar pra você, né? Falar pra você. Ó, quem mais tá por aqui, ó? Olha lá, Sérgio do Pão. Fazendo o quê? Olha, assando linguiça. É o que ele mais gosta, né? De fazer.
5: Boa noite, Léo Júnior. Sérgio do Pão Padeiro. Léo, assim como você hoje, saí com meus dois pets pra passear.
0: Aí,
5: meu pet de 15, meu pet de 18. Foi show, hein? E agora eu tô na linguicinha. Aceita uma linguicinha?
0: Você acerta.
5: Você agachou. Você tá doido, motorista?
0: Aí, ó. Vai pra linguicinha e tal. Mas ele vai aumentando de tamanho. Vai aumentando. Isso é que tá muito pequeno pra mim, né? E aí você vai aumentando, cara. É isso. É, a vida é essa, cara. A vida é essa, pô.
7: Rapaz, segurança baiano. Essa é boa, viu? Vai dar muito certo não, hein? Chegar alguém pra fazer alguma coisa aí, o cara vai falar que tá cansado. Fala é nada.
0: Segurança baiana ainda, cara. Agora eu sou mais eu. Hoje são 1h16. Bora falar no zap aqui, ó. Quero ouvir sua mensagem, seu áudio. Bora mandar mensagem ao outro, mandando foto aqui de rosa, cara. Que é isso, cara? Que negócio é esse aí? Fala pra mim.
8: Manda um abraço pro Léo. Pro Léo Júnior. O Léo Júnior é um camarada meu. Eu vou estar sem celular. Meu pai vai descansar. Não vai dar pra mim interagir hoje. Mas eu vou estar acompanhando aqui. Até... Tralala.
0: Beleza, cara.
8: Até certa hora.
0: Tamo junto, tralala. Tamo junto.
8: Tô junto com o Léo.
0: Aê,
8: tamo junto, Léo.
0: Tamo nós, tamo junto na parada. É nóis, cara. É isso aí, mano. Um abraço pra você, tamo junto. Um abraço pro paizão aí também, viu? Valeu pela audiência. 11 999919197. Já manda sua mensagem pra gente que eu quero falar com você aqui nessa segunda.
9: Léo? Boa, Léo. Tá acabando, hein? Foi um prazer ter um cara da hora.
0: Tá acabando.
9: Um prazer. Bora. Vamos que vamos. E agora? Fazer o que da vida?
0: Agora, deixa eu ver se eu vou, depois de tudo isso aqui, deixa eu ver o que eu vou fazer. Acho que eu vou viajar pro Caribe. Pera aí, deixa eu falar aqui, cara. Deixa eu ver, vou conhecer as praias do Nordeste primeiro. Depois, deixa eu ver aqui, eu vou pra Europa. Vou dar uma volta ao mundo aí, sabe, depois disso, né? A gente vai dar uma passeada aí de leve, sabe? Mas vamos lá, né? Vamos lá. Fala comigo aí, bom dia.
10: Fala, Léo. Band FM. Eu escuto sua voz, fico louco pra te dar uns beijos.
0: Sai daqui, some. Sai os olivos. Homem, me dá beijo, cara. Eu, hein? Tô fora, cara. Deus me livre. Eu tô louco. Fiquei louco agora? Tô louco eu, hein?
10: Eita, esse aí, a brisa já bateu, hein?
0: Que brisa o quê, cara? Eu não posso falar sério, não. Eu tô falando sério, cara. Ó, eu tô vendo pra onde eu vou viajar depois, né? Desses dois meses. Esqueci de uma coisa. Meu jatinho tá no conserto, mas eu tenho que ligar pro rapaz aqui pra... Peraí, deixa eu só mandar uma mensagem pra ele aqui, peraí. Peraí, só um minutinho, gente. Já falo com vocês, peraí. Deixar no pátio. Tá. Tá bom, beleza, já. Acabei de mandar mensagem pro meu piloto especial, né? O meu jatinho vai estar pronto essa semana, né? Pra eu poder viajar, né? Então, vocês sabem como é que é. Não é fácil essa vida, né, gente? Não é fácil essa vida, né?
11: Bom dia, Léo Júnior.
0: Bom dia.
11: Sabão aqui de Cubatão.
0: Fala aí, cara.
11: Carreteiro ali. Vamos que vamos subir a serra.
0: Vamos lá.
11: Em busca ali da Sorocaba, positiva?
0: Ah, da Sorocaba.
11: Uhum. Bota fogo aí nesse programa aí, Léo Júnior. É nóis, tamo junto. Você é o cara, hein?
0: Valeu, mano. Um abraço pra vocês aí. Obrigado pela participação aqui no nosso Band Coruja. Vamos lá, quem mais aqui? Josinei. Fala, Léo, Josinei.
12: Bom dia, Léo.
0: Bom dia.
12: É o Ney do banco, passando aqui agora. Em Uberlândia, Minas Gerais, sentido Uberaba. Ô, Léo, manda um abraço aí pra nosso amigo Teletubbies.
0: Fala
13: pra ele parar de ficar tomando tanta pila, viu? O cara tá pilado de pila.
0: Pilado de pila. Gente, 1h20, 11 999919197, pra você participar com a gente aqui até as 5 da manhã. Ah, e só lembrar você que 4 da manhã tem o nosso Campeonato Brasileiro de Piadas Ruins. E esse Campeonato Brasileiro de Piadas vai até o final do mês, hein, gente? Então, fica ligado, hein? Todo dia, às 4 da manhã, a gente faz essa esse campeonato. Beleza? Quem mais tá aqui? Vamos ver. Fala aí.
14: Boa noite, Bande Coruja. É o Muna. Manda um abraço para a rapaziada e um salve aí.
0: Marechal isso, cara? Rodão
14: de Costa, nessa turma de frente ao Lins aqui, até Bauru. Geladeira deitada. Um abraço.
0: Valeu, um abraço. Meus amigos da Geladeira Deitada. Tá todo mundo curtindo a Band FM 1h21, gente. Essa primeira hora aqui a gente vai colocando o povo pra falar.

0: Aqui é negócio sério, entendeu?
1: Ô, Léo, deixa eu falar. Bom dia.
0: Bom dia.
1: Ontem tava bem legal, a gente tava ouvindo aí o Fefo na sua folga, viu?
0: Ah, o Fefo. Pô, o Fefo é... Fefo é gente boa, cara. Fefo é gente boa. Deixa eu ver quem mais tá aqui, ó. Ô, Hudson!
2: Ô, Léo, vem aqui pra casa, pô, pra nós fazer troca-troca, gostosinho. Ah,
0: vai se lascar você pra lá, velho. Olha pra mim, velho. Eu sou um cara... Eu vou viajar o mundo, cara. Você fica aí falando esse tipo de coisa aí pra gente, velho.
3: Bom dia, Léo.
0: Bom dia.
3: Depois do Band Coruja, você vai direto pro Caps, né?
0: Cara, eu já falei pra você pra onde eu vou, velho. Não preciso repetir de novo, né? Ah, deixa eu ver... Não, eu acho que primeiro vou nas praias lá do sul, viu? É, eu acho que é melhor. As praias do sul. É, acho que sim. Eu acho que seria legal, interessante primeiro. Tá friozinho e tal, né? É, tá certo.
4: Alô, Léo. Oi. Bom dia. Aqui é Moisés, no Jiguaçu.
0: Fala,
4: aqui.
0: Moisés, e aí?
4: No puxa aqui do suco do pica-pau da Eco Forest. Bom dia, geral aí. Tamo junto,
0: que barulho é esse, cara? Barulho é esse, velho? Que barulho é esse, ó? Antônio Rocha da Buraco também, né? Antônio, um abraço pro Antônio.

0: 5 da manhã, ninguém dorme aqui não,
1: bom hein? Bom dia, Léo. Ô, rapaz, já vai embora logo, né, cara? Pô, que pena, hein?
0: Já vou cedo.
1: Que pena que o próximo que entrar aí não dá tanta oportunidade pros caminhoneiros, hein?
0: Não, vai dar, Antônio, cara.
1: Antônio Rocha, cowboy do asfalto, dar, aqui de Guarulhos.
0: Chegando os nossos,
1: pô. Pra você, toda essa equipe aí, e todos os caminhoneiros aí, uma ótima semana abençoada por Deus.
0: Vamos lá.
1: E vamos ver, né, cara? Esperar agora a próxima férias aí pra você estar com nós aí de novo aí, cara.
0: Os caras já tá pensando nas próximas férias.
1: Vai deixar saudade pra toda a galera aí, meu irmão. Porque, olha, o nosso amigo aí que vai entrar aí de volta aí, ele não dá tanta oportunidade pra nós caminhoneiros, não.
0: Ele vai dar sim, gente. Pera aí, também não é assim, né? Ele tá descansando, agora ele vai voltar agora. Baterias recarregadas, meu amigo Diegão. É, aniversariante do mês aí também. E tá de volta aí com tudo, viu? Tenho certeza que vai atender a mais expectativas aí também. Mais ainda do que já é, né? Que é um sucesso do Diegão, né? O Diegão é fera, velho. O Diegão é fera, hein? Oh, bom dia, Léo Júnior. Ayrton. Como é que é? Antes que o Diegão volte, passando pra agradecer as noites juntos aí. Alegrando, né? A todos nós. Olha só o que ele falou aqui também, viu? E alegrando os dias e acabando com a minha ansiedade. Olha que legal, gente. Tá vendo só? Isso que é bacana. É ouvir... Isso é gratificante pra gente, viu? Ô César, que bom que a gente curou a sua ansiedade, cara. Porque não é fácil. Tem muitas pessoas que têm ansiedade. Uma coisa que eu não falei... Eu acho que eu vou aproveitar o que ele falou aqui agora. De ansiedade. Eu também tenho isso. Eu também tenho ansiedade. A gente tá aqui, tá feliz, mas eu também tenho ansiedade. Mas a gente procura tá sempre feliz, né? Transmitindo coisas boas. E o que o cara falou aqui agora, isso é gratificante. Que não só ele, tem milhares de ouvintes agora. Poxa vida, passando por algum problema, até com ansiedade também. E o Bande Coruja cura essa ansiedade, né? Então a gente faz aquela bagunça, isso é legal, isso é gratificante demais, gente. Olha aí, tá vendo? A galera gosta da bagunça, isso já é um remédio pra ansiedade, hein? Pô, para de tomar uns remedinho lá, velho, que é o remedinho aqui, ó. Ó o remedinho aqui, ó. É o nosso Bande Coruja. Manda lá seu áudio pra gente, 11 999 919197. Tem outro César aqui, meu Deus, haja César hoje nesse programa.
2: Ô, Léo, bom dia. Vou fazer umas macumbas aqui, marcar umas galinhas pretas e acender umas velas vermelhas pra você ficar no lugar do Diego aí.
0: Não, para! Não! Beleza? Não vai nada!
2: Deixa o tapete dele.
0: Para que o
2: Diego não presta não, pô.
0: Para com isso!
2: Você é muito melhor.
0: Não, para dessas coisas aí, ó. Ó, depois, ó, gente, vocês param com essas coisas. Sabe por quê, velho? Daqui a pouco o Diegão fica bravo comigo, vai achar que eu tô de acordo com vocês aí, nessas presepadas de vocês. E o povo fica bravo comigo. Fala que, meu Deus do céu, gente, o programa nem é meu, pô. Tô cumprindo o horário aqui só. Ou férias, na verdade, né? Imagina os caras, já vem... Que isso, meu Deus do céu. 11 999 919197. Ó ele aqui. Ale Fenomenal chegou. Ale Fenomenal chegou. Fala, Lê. E aí?
3: Tu.

0: Churumi, churumai.
1: Churumi, churumi, churumi.
0: Oi, oi.
1: Churumi.
0: Aí, seu fenomenal.
1: Vai, Corinthians, é fenomenal.
0: É isso, vai, Corinthians. Agora vem o outro aqui, o Davi. Davi, vai, Davi. Fala aí.
2: Eu sou o pai de tripa, Gino. Meu pai, Guizão, graças a 36 anos. Meu filho tem 20 anos, vai fazer 21 agora.
0: Seu filho?
2: Pai de pet, capitinho e espadas ainda.
0: Ah,
2: isso
0: tá.
2: Aí. Feliz dia pra você também. Pai de pet com o meu também. Bora, bora, hein? Até 5 da manhã aí.
0: É isso aí. Não, cara, pai de pet, cara. Pai de pet, velho. E outra, velho, o Zeus fez até uma homenagem pra mim lá no Instagram, velho. Putz, caramba, velho. Isso aí me doeu o coração, cara. Que lindo, né, cara? Uma coisa dessa, velho. Que nossa senhora. Quem que não fica emocionado no dia dos pais, cara, com um negócio desse, velho?
3: Ah. Ô, Léo, bom dia, viu?
0: Oi,
3: muito bom obrigado, deve estar alegrando nossa madrugada aí, curando bem, né? As pessoas de depressão, de ansiedade,
0: é,
3: viu, Léo?
0: Rapaz, né? Fácil
3: que Deus
0: não.
3: Te abençoe, irmão.
0: É isso aí, cara, tamo junto na madruga, hein? 1:27, fala comigo aí.
4: Poxa, o que que esse animal falou aí que não entendi foi nada? Falou um quilo, não entendi uma
0: para
4: grama.
0: Com ele. Você não gosta de colocar o Davi no ar? Os caras estão enchendo o saco, pô. Ô, oh, quem mais aqui? Você aqui não deixou nome. Não deixou nome, hein? Ô, oh, meu Deus do céu. Oi.
5: Gabriel.
0: Oi.
5: Aqui é Thiago de Poço da Mata Bahia. Ouvindo vocês pela Rádio Zete.
0: E aí, cara?
5: Alô pra nós aí. Estamos aqui no Espírito Santo, mexendo com café.
0: Pode deixar. Ó, oh, estarei mandando um alô pra você aí. Beleza? A minha voz também agora ficou grave. Ó, oh, desse jeito. Entendeu? Entendeu como é que é a minha voz? Fica grave também. Se eu quiser fazer um grave, eu faço, velho. Se eu quiser. Se eu não quiser, não faço, entendeu? É assim. Se eu quiser fazer, eu faço. Você nunca tem nada mais, entendeu? É isso, gente. É isso. Vamos lá, falar com mais um aqui. Fala aí.
6: Bom dia. Chubilubili, chubilubilau. Quem não gostou, um grande abraço pra vocês.
0: É isso aí. 11999919197. Você participa aqui junto com a gente na nossa madrugada mais gostosa do Brasil. É isso, gente. O povo chegando aí nessa segunda-feira, depois de um finalzão de semana legal, Dia dos Pais, né? Parabéns pra todos os papais do Brasil.

0: Alessandro chegou por aqui também. Fala, Alessandro, um abraço pra você. Já tá tomando um cafezinho com a gente. Boa, rapaz, aí sim, hein? Fala aí, mais um áudio.
1: Bom dia, Léo. Bora.
0: Bora.
1: Felício Ribeiro, lá de Santa Cruz da Baixa Verde.
0: Aí, rapaz.
1: Motorista carreteiro aqui no trecho, curtindo o Bando de Coruja. Bora, buzinada.
0: Vai.
1: Bom dia. Passando aqui no Vitória da Conquista, em busca do Recife, positivo.
0: Alô, meus amigos Vitória da Conquista, ligados na Band, hein? Que legal saber que vocês estão com a gente aí. Sempre aqui na nossa madrugada, oi.
2: Valeu, bom dia.
0: Oi.
2: Ah, o Diego vai acreditar mesmo, porque eu tenho um áudio que você mandou aqui pra mim, falando pra incentivar a galera. Vamos incentivar o Léo a ficar no lugar do
0: não
2: Diego.
0: Não falei nada disso. Para.
2: Tem um áudio assim falando, não, você falando não, pra mim e tal.
0: Eu não falei
2: não,
0: nada.
2: Fala pro povo pra deixar eu ficar mesmo. O Diego não vai ficar bravo, não.
0: Para
2: Diego
0: com
2: vai,
0: isso.
2: Vai entender. Muda ele de horário.
0: Para que eu não falei nada disso. Vocês para de ser corneta. Vocês para com isso. Olha os caras, velho, querendo já ferrar aqui já comigo, já, meu Deus.
3: Bom dia, Léo. Oi. Luciano, motorista de aplicativo aqui, Léo.
0: Fala, Luciano, e aí?
3: Léo, muito obrigado por ter curado minha ejaculação precoce, Léo.
0: Vai se lascar, vai, cara. Vai se lascar pra lá, vai, ó.
4: Bom dia, Léo.
0: Ah.
4: Léo, você sabia que o pior inquilino que existe é o espermatozoide?
0: É.
4: O apartamento é um ovo, mora na casa do cacete, o vizinho da frente é um pentelho, o de trás só faz merda, e o proprietário contador põe todo mundo pra fora. É complicado, hein, Léo?
0: Sensacional essa, cara. Tem toda... Olha, eu vou te falar uma coisa. Isso tem toda a lógica do mundo, isso aí. Não, isso tem toda a lógica do mundo, claro, óbvio. Isso aí não tem nem o que questionar, né, cara?
5: Ô, Léo, bom dia.
0: Oi.
5: Só aqui pra agradecer esse tempo que se passou aí.
0: Ah, lá vem. Lá vem.
5: Falar que a gente já tá organizando aqui uma galera pra ficar na porta da rádio.
0: Ah, tá. Ah, lá, começou.
5: A gente vai sumir por um tempo com o Diegão aí, tá? Pra você voltar.
0: Sumir.
5: Vai ficar tranquilo. Lá ele vai ter pão, água. A gente vai deixar ele lá seguro. Só que pelo menos um ano e meio ali, tá? Pra você ficar aí com a gente.
0: Só no pão e água. Tá vendo só, né, Diego? O que os caras já estão querendo fazer com você aqui já. 1:31, gente. Fala comigo.
6: Bom dia, Léo. Bom dia. Vamos começar. Marcelo Carreteiro, Baixada Santista. Aê, bora acelerar.
0: Marcelo. Um abraço pro pessoal da Baixada da Santista. Baixada Santista, curtindo a Band. Ô, Léo Júnior, manda um alô aqui pra nós da usina... Vocês têm uns nomes estranhos de usina ultimamente, não? É usina Cófico, é isso? Cófico? Tem um F mudo. C-O-F-C-O. Sei lá, velho. Na cidade de Meridiano. Legal. Galera boa lá, curtindo a Band FM. Um abraço pra vocês aí, gente. Obrigado pela audiência. Um abraço aqui pros cornos motoristas de aplicativos de Porto Alegre. A galera dos olhos, amigos. Amigos cornos, né? Motoristas de aplicativos de Porto Alegre. Curtindo a Band FM. Um abraço pra vocês aí. São 1h32 agora. 1h32. Fala aí.
7: Ô, Léo, boa. Vamos resumindo rapidamente que eu, Cláudio Agassatoa, manda um salve aí pro morcego. Meu porteiro tá rendendo. Matheus, do Colômbia Espanha. Automaticamente já manda um salve do bonde aqui do Japamosa Agassatuba, que é o Du, o Ariel de Camargo, agora gosta muito do Milosmar. Também já mando também, já resumidamente.
0: Tá, tô vendo.
7: Dudu, agora Kryptonita. Já manda também resumidamente pro Pichu e o Fernandão, Araçatuba e o Japa também.
0: Quer dizer, resumidamente falando, tá.
7: Os Pimentó, Araçatuba.
0: Tá
7: tudo
0: bom.
7: Cambando de boa de roupa, beleza? Fala pra eles aí, ó. Dá um salve aí, eu sou sem vergonha.
0: Ah, quer dizer, 1 minuto e meio de áudio, resumidamente 1 minuto e meio falando. Ah, dá pra perceber, né? Dá pra perceber, né? Ó, tem o Léo, meu xará. Léo, fala, Léo, beleza?
8: Bom dia, Léo.
0: Bom dia.
8: Pitbitoca, au au. Segura a mordedura.
0: Vai, cuecão de couro. Vai pra lá, cuecão de couro. Ah. Vamos lá, gente. Manda na sua mensagem o Zé Aras. Fala, Zé.
9: Bom dia, Léo.
0: Bom,
9: Léo, carioca falando do baiano aí que é preguiçoso.
0: É.
9: Teve uma vez que teve uma posse de um governador lá no Rio. Daí ele decretou lá, falou pra todo mundo: olha, esse ano eu vou fazer diferente. A população do Rio de Janeiro vai trabalhar pra mim só um mês durante um ano.
0: Nossa.
9: Vai ficar 11 meses de folga. Aí um maluco lá no fundo foi e gritou: ô, seu governador, e as férias, como é que fica?
0: Tá.
9: Tá, obrigado.
0: Tá bom, os caras. Já começou as piadas já, né? Ó, piada é 4 da manhã, hein? Beleza?

0: Vamos nessa, 11999919197. Pra você participar aqui do nosso Band Coruja, o seu programa da madrugada, o seu programinha da madrugada. Manda um abraço aqui, ó, pro Tiriça. Frente 3, todos recalcados. Não, todos. Putz, eu falei recalcados, nada a ver, velho. Ah, todos reboqueiros. Olha que eu tô de óculos, hein? Tá lindo o negócio, hein? É sinal que o óculos não serve mais. Pronto. Esse já é um sinal.
1: Bom dia, Léo. Meu querido aqui é o Diogo, motorista carreteiro, sentido Jundiaí. Estou passando aqui pela Marginal Tietê, meu querido. Um abraço. Até mais ver, meu amado. Você é alegrando nossas noites aí. Valeu. Não só caminhoneiro, mas também os motoristas da APP, os trabalhadores, os padeiros, queima-rosca e tudo mais.
0: É tudo junto,
1: camarada,
0: tudo jeito.
1: Aqui não tem depressão, não tem ansiedade. Aqui é só tem alegria e muita felicidade.
0: Aê, ó.
1: Band de coruja, meu querido. Ó, aqui no caminhão é só Band de coruja.
0: Que legal, hein? Saber que vocês gostam da gente do Band de Coruja, né? É um programa que já é um sucesso, né? Já é um programa de sucesso de muitos anos, né, gente? 1:36, 1:36. Bora falar com você no nosso WhatsApp 11999919197. Me conta como é que foi seu domingo. Ah, eu quero saber como é que foi o Dia dos Pais aí pra vocês, hein? Cara, como é que foi? Ah, foi na casa do sogrão? Foi dar trabalho pra casa, na casa dos sogros? Deu trabalho na casa do paizão lá? Ou não tenho mais o pai aqui também, mas tá em oração, tá, ficou em pensamentos, em orando pelo, né? Ficou em oração também. Quem não tem o papai, né? Já aqui, o papai tá no céu, ou tem o seu pai do lado aí, foi pra casa do seu pai, deu trabalho pra ele hoje ou não? Almoçou lá e deixou as louças pro pai amanhã lavar, né, seus vagabundos?

0: A outra aqui já, a outra, ó. O outro já vem aqui falar. Ó, que ele já vem aqui, ó. É, ainda bem que você. É, ainda bem que você sai essa semana, mano. Já tocando música no começo do programa. Esse já quer mandar no programa já, né? É, se toca música, se não toca, né? Já começou bem, já aqui já, hein? 11 999919197. Quem mais tá por aqui? Mandou mensagem, hein? Quem quer você aqui? Lini? Aline? Ô, Aline, tudo bem? Bom dia pra você, Aline. Obrigado aí pela audiência. Tá por aqui, mandou mensagem pra gente, quem mais? Vamos lá pro Rio de Janeiro agora. Rio de Janeiro, fala aí.
1: Meu dia dos pais foi maravilhoso, Léo. Ah. Eu peguei meus 4 filhos, fui pro cinema, assisti o Homem-Aranha, comemos pipoca, tomamos refrigerante.
0: É isso, cara, é isso.
1: E foi hiper divertido. E ainda tô no trabalho hoje, hein? Entendeu? Passei a tarde toda no shopping com eles e ainda fui trabalhar. Tô aqui no trabalho agora, a noite toda contigo, Diegão. Eu e você e a Band, tamo junto!
0: Só que tem um detalhe importante, só que tem um detalhinho pequeno aí, cara. O Diegão ainda tá de férias, tá? Ele vai voltar essa semana, tá? Só pra você saber, ou você chegou agora, ou sei lá o que aconteceu. Se conectou ao mundo agora, não sei. Olha, eu também, cara, fui pro shopping, né? O meu cachorro, Zeus, me levou ao shopping pra passear também. A gente passeou, sabe? Fez uma homenagem pra mim. Eu fiquei tão feliz, Dia dos Pais. Ah, foi maravilhoso, sabe? Foi assim, gratificante. É isso, gente. É isso. Fala comigo aí, vai.
2: Bom dia, Léo Júnior, empresário do agro.
0: Empresário do agro, trouxa do agro, vai.
2: Para os incomodados aí, como velho do saco, mais conhecido como velho do lixo. Calica.
0: Já
2: periquita.
0: Começou a falar mal dos outros. Começou a falar isso aqui.
2: Piriguete lá, que
0: só
2: é perigosa.
0: Fala mal dos outros isso aqui, ó.
2: É, e o Ivan, sei lá o que lá, que pra mim é, não deve ser comparado, Deus, com nada.
0: Não, você também não, né?
2: É, aquele abraço aí. Se não tiver, se tiver incomodado, que desligue o rádio, porque eu tô até às 5 da manhã na audiência aí do Band Coruja. Tamo junto, Léo Júnior.
0: Valeu, Zé. Vamos aí, 39, vamos lá. Manda na sua mensagem, 11 999919197. Quero ouvir sua voz aqui no nosso Band Coruja. Quero ouvir sua participação. Pode chegar que o programa aqui é todinho nosso, vai.
3: Bom dia, Léo. Aqui é João de Ilha de Taparica, Bahia.
0: Olha, de Taparica.
3: Ele tá reclamando aí, falando das coisas, mas... Imagine a vida do galo que mora com a galinha, tem um filho frango e dorme em cima de um pau duro, ainda tem que cantar.
0: É isso, tá vendo? Tá? É isso, cara! É isso! Falou tudo, hein? Falou tudo! Tem uns ouvintes assim, nossa, com uns palavreados hoje, né? Tem uns ouvintes com uns palavreados hoje que eu vou te contar um negócio, hein? Boa noite, Band FM! Estamos aqui na estrada, viajando do Espírito Santo pra Macaé. Olha, manda um feliz dia dos pais pro meu marido, Willis. Ó, nome chique esse, hein? Willis. Ele tá te ouvindo. E um feliz dia dos pais pra você também. Nós estamos aqui, que legal, viu, Adriana? Obrigado, você e o maridão aí. Tão na estrada, hein? Curtindo a banda. Gente, toma cuidado aí, viu? Na estrada aí, viu? Vamos lá. Vai. Ó, como eu danço, ó. Eu danço também, poxa. Sou dançarino, você não sabia não que eu sou dançarino formado? Cara, eu ensinei o jacaré dançar lá no El Chan, velho, na época. Eu que dei aula pra loira do Chan, lá pra Carla Pérez, pra... Coisa lá, entendeu? Puxa vida, velho. Tem história, velho.
4: Oi, Léo Júnior.
0: Oi.
4: Valeu por esses dias, com essa panelinha aí do Pix. Agora vai chegar outra panelinha Diego Lopes.
0: Ah, e você é desanimado da vida, né? Ai, que desânimo.
4: Valeu, Léo, até a próxima.
0: Ai, que desânimo. Ai, essa panelinha, tem aí a outra panelinha. Nossa, acabou o mundo. Ai, acabou o mundo pra ele agora. Ai, o mundo acabou. Nossa senhora, ai.
5: Bom dia, meu amigo. Quem fala aqui é o Wesley. Mais um segurança das noites aí.
0: Fala, Wesley. Beleza, Wesley?
5: Passei o dia dos pais num pesqueiro com meus filhos.
0: Olha que legal aí.
5: E comemorei meu aniversário.
0: Que bom, cara. Que bom, hein? Só alegria. Aí, foi no pesqueiro com os filhos, comemorou o aniversário também. E é isso, cara. É, aproveitar, tem que aproveitar a vida, né, gente? São 1h42, 11 999 919 7. Sua participação é fundamental, importante pra nós aqui no Band Coruja. É às 5 da manhã por aqui, ó.
6: Bom dia, Band Coruja. Bom dia, Léo. Esmeraldo Porcá. Uma excelente segunda-feira a todos aí, aquela proteção divina mais que abençoada. Um abraço à rapaziada aí da madrugada aí, a galera do Tapetão Preto aí. E a todos que tá sintonizado no Band Coruja. Positiva?
0: Positiva, positiva.
6: Tchau, obrigado.
0: Ó, o som 1h42. Manda lá sua mensagem pra gente. 11 999 919 197. Há muita gente passeou hoje, fez churrasco, né? É, fez aquele almoço especial do Dia dos Pais, comprou presente, né? Não é isso, gente, aproveitar, né? Eu também já mandei Feliz Dia dos Pais pro meu pai e é isso, vamos aproveitar, né, gente? Aproveitar a vida, é isso, é isso, é isso.
7: Léo Júnior, forte abraço, aqui é o Pagodeiro, motorista de aplicativo, aqui diretamente de Cuiabá, ligadão no Band Coruja.
0: Alô, Cuiabá, Mato Grosso, um abraço pra vocês. Ah, boa madrugada, Léo Júnior. É isso aí, um abraço pra vocês. Quem mais aqui? Como é que é? Quem que é você?
8: Fala, Léo Júnior, bom dia. Você tá bom, filho?
0: Tô bem, e você?
8: Por aqui é o Plácido Carreteiro.
0: Que Plácido.
8: Deus abençoe aí a nossa semana, hein?
0: Plácido Carreteiro.
8: Ô, Júnior, você acabou de falar aí que era dançarina e tal, que ensinou o jacaré a dançar.
0: Sei, sei,
8: ensinou entendi. O pessoal do Tchan lá,
0: claro,
8: a Carla
0: claro.
8: Pérez e tal.
0: É.
8: Então você manja do axé, né?
0: Gosto.
8: Então, na época que bombou o axé nas rádios brasileiras, você dançava na boquinha da garrafa, né, ô cretino?
0: Já dançava, claro. Cara, eu que dei ideia pra eles. Falou assim, viu? Estávamos todo mundo lá do El Chan no churrasco, né? Ah, inclusive tava até a galera do Piscirico na época também. Estávamos lá, assim, no churrasco. Lá, assim, na Bahia, né, tal. E aí, de repente, e antigamente, aquelas garrafas, aquela Antártica, sabe? Aquelas, né, Kaiser, antigamente, tal. Aí, de repente, eu vi aquela garrafa, falei, caramba, meu, olha, tô tendo uma ideia que aquela garrafa pode entrar em algum lugar, aquela garrafa ali. Pode. Comecei a pensar. Aí, coloquei ela no chão. Desce aí. Aí rolou a música na boquinha da garganta, não? É isso.
9: Bom dia, meu amigo da Rádio Band aí. Aqui é o Claudemir do Guarujá. Pose.
0: Estamos
9: carregando aqui no porto aqui da Movecta.
0: Tá.
9: Pose. E vamos seguir viagem aí pra essa rodagem aí, hein?
0: Aí, ó.
9: Pose, um grande abraço pra todos aí. Um bom dia. Vamos trabalhar.
0: Vamos nessa.
9: Vamos trabalhar que a semana é longa, hein?
0: É isso aí, cara.
9: Você tá doido, hein?
0: Você tá
9: doido. Vai devagar que a pista tá molhada. Quem tiver dormindo, bom sono. E quem tiver acordado, que acorde.
0: É, que se lasque.
9: O dia começou, hein?
0: É isso aí.
9: Bom dia a todos aí. Tchau, obrigado.
0: É isso aí. A madrugada, o dia começou. Passou meia-noite, já era. Já Elvis. 15 pras duas. Quem mais tá por aqui, ó? O José mandou aqui. Léo Júnior, bom dia. O Murilo falou que você vai ficar fazendo banho. Não, para. Para, eu já falei que vocês... Gente... Eu só estou aqui cumprindo como é que eu posso falar? Só estou cumprindo o meu dever, só isso, tá? O programa não é meu, já falei. Ó, vamos lá, mais um aqui mandando mensagem pra gente.
10: Ô, Léo, lá ele, esse negócio de garrafa entrar em algum lugar, lá ele mil vezes.
0: Não, mas o que eu fiz? Eu só olhei pra garrafa e pensei, dando na boquinha da garrafa. Aí surgiu a música, cara. Aí, você viu como é que é aquele negócio? Olha, que impressionante, né, cara? Que impressionante isso, né? Impressionante.
11: Eu lembro como se fosse hoje o Léo Júnior dançando, destampando a boquinha da garrafa.
0: Exatamente, cara. Eu que comecei a fazer isso, entendeu? Mas isso aqui eu não fui descer. Só fiz, né? Só mostrei pro pessoal como é que se faz e tal. Mas não, nem cheguei a... Né? Nem cheguei. Eu só fiz só um... Meio que um... Por cima só, entendeu? Bom, 1h46, vai. 11 999 919 197 pra você participar aqui do nosso Band Coruja, a nossa madrugada mais gostosa do Brasil. Fala comigo aí, Cleiton. E aí?
12: Você é cachorro? Ô, Wesley, bom dia. Tá bom, meu truta? Ô, Wesley.
0: Tem vagabundo, né? Tem uns vagabundos que ficavam assim de... Tá trocando nome aí, ó. Vai, trouxa. Uns trouxa aqui, ó. Não, os caras fazem de propósito ainda, né?
13: Fala, Léo. Bom aí, dia, ó. Boa noite.
0: Vai. Lá. Oi.
13: Estamos aqui acompanhando Coruja Caps.
0: Exato.
13: Ô, já paguei a parcela aí da programação de hoje, hein? Solta meus áudios, hein?
0: Ah, vou socar.
13: E avisa o Rajão que eu vou encher a cara dele de bolacha. Pode hoje.
0: Ser que eu vou sopar. Vira aí. Ai, ai, ai. 11999919197, oi.
14: Léo.
0: Ah.
14: Até o chão, pai.
0: É, um pouquinho só, cara.
14: Léo, tem uma equipe aqui de Araçatuba. Pra você, rapidamente.
0: Tá.
14: Japa Motos. Entendeu? Do modo. Ariel de Camargo, gosto do negócio aí. Do Zé de Camargo, como é que da hora. Tá ligado? Então, só Pichu. Também o Japa. Outro Japa das Pimental. E o Fernando das Pimental. Ali tem um Tocha.
0: Então... Cara, o que você quer estar falando que eu não tô entendendo? Bolhufas. Eu queria procurar entender o que ele tá falando aqui. Do Japa que pegou e cobriu e. Ai, gente do céu, viu? Não sei se eu tô sem paciência hoje. Eu não sei, eu não sei dizer pra vocês, não sei dizer.
15: Ô, Léo.
0: Oi.
15: Fala a verdade, Léo. Você inventou essa música porque você sentou na boquinha da garrafa e não gostou, né?
0: Cara, foi a primeira vez, entendeu? Aí eu mostrei pra galera como é que é a música. Aí a música pegou, velho. A música pegou, entendeu? Vamos lá, deixa eu falar aqui com a Andréia. Tudo bem, Andréia? Bom dia.
16: Oi, Léo. Boa noite. Melhor, bom dia.
0: É,
16: né?
0: Bom dia já, né? Bom dia.
16: Poxa, Léo. Eu durmo toda noite com você.
0: Pois é.
16: E agora você vai me abandonar.
0: Pois é, minha amiga.
16: Que peninha.
0: Fazer o quê, né,
16: você,
0: meu?
16: Podia ficar, né?
0: Dá.
16: Beijo, Léo. É a Andréia, tá bom?
0: Tá certo, André. Um abraço pra você. Obrigado pela audiência. Mas, ó, gente, semana que vem estarei aqui na madrugada também. Sexta pra sábado, viu? É, não sumi não. Quando você menos esperar, no próximo final de semana estarei aqui. Beleza? Aí você me encontra aqui na madruga. Pode.
17: Ô, Léo, você fala que a rapaziada pulou o muro do Caps. Todo mundo louco hoje.
0: É, tem os doidinhos. Ó, tem os doidinhos da madrugada aí, gente. Tem os doidinhos.
18: Alô, Léo Júnior, tudo bem?
0: Tudo, e você?
18: Pimentel de Araçatuba.
0: Fala, mano.
18: Quero deixar um recado aí pra esse pessoal que gosta de ficar criticando aí os radialistas. Independente de quem seja, se é você, se é o Pedrão, se é o Diego.
0: Qualquer um, meu.
18: Tem que entender aqui, que do lado de lá aí...
0: Os caras são sempre gente tem boa,
18: velho. Uma pessoa, um ser humano que sai de sua casa.
0: Aí, tá vendo?
18: Que tenta fazer seu melhor na madrugada aí,
0: tá
18: pra
0: vendo?
18: Todo mundo.
0: Apoiado, sim,
18: independente,
0: cara.
18: Independente se a pessoa conseguiu ouvir o seu áudio ou não.
0: Apoiado, cara.
18: Transmitido aí pro Brasil e o resto do mundo.
0: Falou bonito, velho.
18: Mas tem que entender que nem todos somos perfeitos, porque perfeição é somente
0: Deus.
18: Exatamente. Então, pessoal, vamos reconhecer aí o profissional que tá aí se dedicando pra nós. Um abraço.
0: Cara, você falou tudo e mais um pouco, cara. Parabéns pelo seu áudio. Foi um áudio inteligente, que é um dos áudios inteligentes que eu ouvi hoje aqui. Desse aqui, sensacional. É o Márcio Ricardo, é isso, Márcio? Márcio, parabéns pelo seu áudio. É isso, cara. É isso e mais um pouco, hein? É isso e mais um pouco. Obrigado, viu, cara? Obrigado aí, mano. Tamo junto. Ah, tem alguém me assistindo pelo Bandplay aí. Nossa senhora, cuidado pra não queimar seu televisor aí, meu filho. Cuidado, hein, cara. Vocês viram que quem tá me assistindo hoje, eu tô meio que na estica hoje, né, meu? Olha lá. Camisa, tal, todo engomadinho, né? Tô todo engomadinho hoje, né, velho? Legal, né? É isso aí, velho. Quem mais tá por aqui?
19: Tem um iPad.
0: 11999919197, Araújo!
20: O Léo, além de ser um profissional, um excelente radialista, é um belo de um chupeteiro.
0: Ah, sai daqui, vai pra lá, vai se lascar, vai. Bom dia, Léo! Programa top, não, quer dizer, programa Band, né, cara? Não, top não. Band, né, cara? Band, né, velho? Tudo de bom, é tudo de Band, oi?
21: Vai te embora, puxa saco.
0: Aí, cara, que puxa saco, o cara falou com palavras inteligentes. E eu gostei disso aí, cara. O cara falou, não, tem um ser humano que tá ali atrás, velho, dentro do microfone. E sai da sua casa pra vir dar o seu melhor. Olha isso, velho. Não, isso foi profundo, velho. Entendeu? Isso foi, assim, de uma coisa magnífica, cara. Magnífico, velho. Magnífico.
22: Ô, Léo, foi esse cara que você não tá entendendo nada de falar?
1: E liga pro Davi para os dois trocar ideia. Vai dar certinho os dois trocando ideia.
0: Ah, é verdade. 11 999 919 1097. Você participando aqui na nossa segunda-feira para começar bem a semana, vai.
19: Fala, rapaziada da Band. Jones, diretamente da Itália.
0: Jones na Itália, fala
19: a
0: Jones.
19: Band FM, todo dia. Para mim aqui já amanheceu o dia, solta alto. Mas curtindo a madrugada aí do Brasil. Valeu, abraço.
0: Valeu.

0: Vai,
1: ele
0: vai.
1: Mata uma galinha, leva ele pra sua casa, seu puxa-saco. Ele quer tomar sua vaga, viu, Léo? Cuidado.
0: Só porque o cara falou palavras bonitas, pô. Vai, fala aí.
2: Rapaz, é foda, né? Ah. O cara cria um filho, dá a faculdade pra ele, ah, o miséria vira radialista, aí ele fica de madrugada ouvindo o filho falar, que tem o maior orgulho que o filho é radialista, ah, aí o filho fala que desce na boquinha da garrafa.
0: Que é isso,
2: ô, Léo, pelo amor de Deus, Léo, não, seja
0: cara,
2: homem, dê orgulho pro seu pai,
0: não, cara,
2: vagabundo.
0: Não, peraí, velho, eu falei uma coisa que eu me emocionei hoje, cara. Hoje eu tô um cara emocionado, velho, eu não sei porquê, eu tô um cara emocionado hoje, velho. Oh, deixa eu me emocionar aqui em paz, velho.
3: A pergunta que não quer calar, quem chupou quem aí?
0: Para com isso, vai. Ninguém chupou ninguém aqui, não. Fala comigo. Não. Esse de novo, não. Cara, você não vai começar de novo pra contar a sua história, não,
4: é,
0: né?
4: É, um pouquinho só. Léo, foi uma equipe que era essa turma.
0: Ai, meu Deus.
4: Rapidamente.
0: Ai, tá. Rapidamente. Começou. Vai.
4: Java Motos. Entendeu? Do modo. Aí eu acho que a mais gosta do aí. Do Zé de Camargo, o moleque da hora, tá ligado? Então, só o Pichu, também o Japa, outro Japa das Pimental, e o final das Pimental. Ali tem o Tocha.
5: Então... Cara, o que você quer estar tá falando que eu não tô entendendo? Bolhufas. Eu queria procurar.
0: Ai, ai, ai, gente do céu. Acho que depois dessa, velho, eu não sei que. Nem sei quem sou eu mais, nem sei mais quem sou. Vai, vai, fala comigo, vai.
6: Ô, Léo. Oi. Esse cara que falou isso, eu tô te defendendo, ele tá querendo alguma coisa contigo, hein? Pra ele falar isso tudo, ele deve tá querendo alguma coisa contigo, hein?
0: Não, cara. Ele falou verdades aqui no programa. E o cara só falou verdades. É isso, ele só falou verdades. Ah, bom dia, Band, me ajuda a amparar a minha, como é que é? Amparar? Amparar minha tatuagem, quero esse prêmio. Mas você já não tem uma tatuagem de um leão na sua panturrilha, cara? Não, o cara já tem uma tatuagem, tá? Já tem uma tatuagem. E por que que você quer outra tatuagem que você já tem uma na panturrilha aí? Você quer aperfeiçoar mais? Ele tem um leão na panturrilha? Na panturrilha, é isso? Ou a cabeça? Não, ninguém tem uma tatuagem na cabeça, né? Claro, óbvio. Obviamente que não. É. Sei lá, velho. Ah, vamos lá. Boa sorte pra você. Olha lá, o povo já pegou, já printou foto minha aqui já, do vídeo, os vídeos, né? Do Band Play, ó. Olha lá. Fala comigo aí!
7: Bom dia, Leozinho.
0: Bom
7: tudo
0: dia!
7: Bom pra você? Léo, manda um beijão pro velho Isso, cachorro, Tati Perigosa. Ai, beijo para todos esses ouvintes maravilhosos. Catrícia Gostosa. Davi, cadê o Davi?
0: O Davi já apareceu aqui já.
7: Beijo, Léo Júnior. Aqui é Ângela de Curitiba, sua eterna vovó do sexo.
0: É aí, Ângela de Curitiba, a eterna vovó do sexo, ouvindo a Band FM. Um abraço pra vocês. Ó, 1h56. Tem mais um aqui, mais um outro.
8: Olha, Léo Júnior. Pedi pra você dar um abraço pra cidade de São Roque. Tá fazendo 896 anos na cidade.
0: Caramba!
8: Dia 16 de agosto.
0: Aham.
8: Uhum. Manda um abraço pra nós aí, Léo.
0: Beleza, alô São Roque, um abraço pra cidade de São Roque. Sempre ouvindo, pessoal, sempre ouvindo a Band FM por lá também. Um abraço pra vocês aí também. Boa semana pra todo mundo, 11 999919197. Esse é o nosso WhatsApp pra você participar com a gente, interagir.
9: Já tem uma tatuagem.
10: Boa noite, Band. Ó, concordo com aquele amigo aí que defendeu os locutores da madrugada.
0: É isso.
10: Eu também penso da mesma forma.
0: É mesmo?
10: Se os locutores da madrugada são feios, mas são nossos amigos, são companheiros. Se eles são esquisitos, barrigudos, claro, carecas...
0: Não, barrigudo eu não sou, cara.
10: São desdentados,
0: eu também
10: mas
0: não sou
10: são
0: careca.
10: Nossos amigos.
0: Eu também não sou careca, hein, velho?
10: São companheiros da madrugada.
0: Eu também não sou desdentado.
10: Ninguém tem nada a ver com isso. O que importa é que estão ali, fazendo companhia na madrugada pra cada um de nós.
0: Nossa senhora, mas que alegria, hein? Valeu, obrigado pela parte que me toca, hein? Obrigado, viu? Obrigado pela...

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9: 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Vamos lá, gente. Vamos lá. Gente, duas horas em ponto já. Duas em ponto. Boa madruga pra você que tá ligado aqui na Band FM. Boa madruga. Bom começo de semana pra todo mundo. Segundou já. Eu sou seu amigo Léo Júnior, vamos juntos!
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0: No nosso WhatsApp, quero você participando. 11 999919197. Até às 5 da manhã, hein? Vamos lá, vamos lá, vamos lá. Vamos animar esse negócio. Que música? Peraí, gente, vamos animar esse negócio. Vamos colocar uma música agitada aqui. Aí, pô, pelo amor de Deus. O DJ, me ajuda. Ô, DJ, me ajuda aí, DJ. DJ, me ajuda aí, DJ. Oxê. Boa noite, Léo. Parabéns pelos dias de alegrias. Nas minhas noites de trabalho, 12 por 36. Você realmente deu espaço para os loucos de plantão e é um sucesso. Manda um abraço para Três Lagoas, Mato Grosso do Sul, a da Dani. Ó, Dani, obrigado, Dani. Ó, a Dani gostou demais, né, Dani, do nosso trabalho aqui. Obrigado, viu, galera? A Dani de Três Lagoas, Mato Grosso, Mato Grosso do Sul. E fala Mato Grosso. Mato Grosso do Sul, curtindo a Band. Um abraço para vocês aí, viu? Galera boa, hein? Eita, vou te contar uma coisa, hein? Meu amigo Marcos Miguel, fala, Marcos, tem o único cara que tem dois nomes de uma vez só. É o Marcos Miguel, olha isso.
1: Bom dia, Léo Júnior. Você tá doido, motorista, que é o Marcos Miguel aí, ó. Boa semana pra você, rapaz do céu, cuida aí. Tchau, obrigado. Tamo junto, hein?
0: Tchau, obrigado. Aí, Marcão, Marcos Miguel, aquele abraço.
2: O nozão do pau.
0: Ele é um, quem mais tá por aqui? Fala comigo aí, vai.
3: Ué, doido, sua música de corno. Ah, bota a música pra agitar a noite aí, pô.
0: Ó.
3: Sono da porra.
0: Corno é você. Corno é você, ó. Tá, vou mandar uma musiquinha pra você aqui, quer ver? Uma musiquinha que você vai gostar aqui. Ó, Marcos, você vai gostar tanto dessa musiquinha aqui, ó. Isso aqui, ó. Vai, pra você aqui, essa musiquinha aí, ó. Ó. Especialmente pra você, ó, ó. É a sua cara, essa aqui, é a sua cara, ó, ó. Vai, vira, vai. Dá uma reboladinha aí, cara. Dá uma reboladinha, vai. A se lascar pra lá, viu? Ó, gente, 11 999919197. Oi, bom dia!
4: Oi, Leozinho, meu chassi de grilo favorito.
0: E aí?
4: Olha, passando aqui pra te dizer que comecei a bater bolo desde hoje, né?
0: Tá certo.
4: Você sabe que amanhã é meu dia, então já estou fazendo aquele bolo, tá
0: amanhã
4: entendendo?
0: Queria
4: te dizer que estava com saudade de você, só que é, te adoro, tá aí, ó. Um beijo pra você, tá? Coisa linda. Um beijo,
0: valeu,
4: pra todo
0: valeu.
4: Mundo do grupo lá da Tati, dos outros grupos lá, tá? Ó.
0: Valeu.
4: Te adoro.
0: Essa é a Mara Tassini, tá certo, mano? Um abraço pra você também. 2:12, 1:02. O que mais tá aqui? Deixa eu dar uma olhada aqui, peraí. Roberto do Santos Silva. Só mandou um nome aqui pra gente, tá beleza? Tá certo? O aqui, ele aqui, ó. O tiozão, Sorocaba.
5: Abre a tua mente.
0: Ó o tiozão aí.
5: Quem também é gente.
0: Ah, você também é, cara.
5: Só eu não falo
0: normal,
5: gente.
0: Normal, né, pô?
5: E come vatapá. Ai, Léo, tiozão aqui de Sorocaba. É nóis até 5. Valeu, Léo, meu amigão da madrugada.
0: Valeu, tiozão. Aí, parceiraço, tiozão, hein, cara. Ó, aquele churrascão nosso tá em pé, hein, ô tiozão. Hã? Eu, você, o velho do lixo, o Muriloco. Ó, tá em pé aquele negócio lá, né? O churrasco, gente, calma. Gente, calma, o churrasco eu falei que tá em pé, o churrasco, tá? Oi, fica pensando, vocês só... Vocês levam tudo... O que que vocês levam tudo por trás, hein? Vocês levam tudo por trás, vocês já perceberam isso? Vocês levam tudo por trás?
3: Não fala aí, meu parceiro, Léo Júnior, velho do lixo, sai cachorro, mais uma madrugada com nós aí. Vamos que vamos. Vamos começar a semana abençoada. Um abraço para todos os ouvintes.
0: Vamos lá, vamos
3: todos,
0: lá.
3: Todos, sem exceção de ninguém. Beijo especial para as meninas aí, tá bom? Talica, Sandrinha, Tati Perigosa, Abelha Rainha.
0: Abelha Rainha.
3: Olha o velho do lixo, sai cachorro.
0: Tá certo, gente. Isso aí, meu amigo velho do lixo. 2:14. Bom dia. E aí, gente? Deram muito trabalho aí, né, no final de semana pra família, não? Ah, me conta aí como é que foi o dia dos pais de vocês. Ah, quero saber como é que foi o dia dos pais de vocês aí. Fizeram churrasco, ficou em casa, ficou só na lembrança, como é que foi? Conta pra nós aí, pô. Quero saber. Quem mais tá mandando mensagem pra gente? Oi, bom dia.
6: Bom dia, Léo. Em pé tá minha chibata.
0: Ai, pra lá. Sai, sobe daqui, ó. Oi.
6: Bom dia, bom dia!
7: Meu, tava escutando o áudio aqui agora. Ah. Esse bolo da Maratacine batendo aí. Depois que mexer bem, deixar descansar, ele cresce por 9 meses, né?
0: É por aí, cara. É por aí, por aí, por aí.
8: Fala, Léo. Oi. Ô, Léo, aquela página lá que você falou que criou lá no Instagram, lá do Fica Léo.
0: Eu criei
8: tava
0: nada?
8: Tava dando uma olhada lá.
0: Para com isso.
8: A página agora tá bombando mesmo,
0: hein,
8: cara.
0: Eu não criei nada. Oh.
8: Tá arregaçando, hein? Eu acho que o plano vai dar certo, hein,
0: não,
8: cara.
0: Não, gente, vocês estão ouvindo, eu não falei, eu não criei nada, eu não tô falando nada. Esses caras que ficam falando as coisas aqui, ó. Vocês estão ouvindo, né? Vocês estão ouvindo, né?
8: Segundo informações aí, o canelinha de bambu, acho que foi de arrasta mesmo, hein, velho? Não bota mais não, hein?
0: Canelinha de
8: parabéns,
0: bambu.
8: Parabéns, hein, cara? Você é Freud mesmo,
0: não, não,
8: hein?
0: Não foi nada, para com isso, não vem com essa história, não. O Diegão tá de volta sim. Eu só tenho agora a próxima madrugada. Depois eu tô de boa. Eu tô de boa, tô de boa depois. Ó, quero participar aqui. Um bom começo de semana pra todos. Som de Cataguases. É Cataguases, né? É que tem uns nomes de cidades assim, sabe? Minas Gerais. É, Cataguases, Minas Gerais, surtindo a Band FM. Eu tenho que fazer, olhar bem, porque, gente, eu não sei não, viu? Eu tô usando óculos, mas tem hora que eu não enxergo. Vai entender, né? Vai. Olha lá, mais um áudio chegando por aqui, eu quero falar com você. Só lembrar a galera, mais uma vez, 4 da manhã tem o nosso Campeonato Brasileiro de Piadas Ruins. Já vai preparando sua piada. Pertinho das 4 da manhã eu vou mandar você... mandar as piadas, mas ainda não. Não mande agora, não, mano. Porque eu falo não, pra não mandar agora, o cara vai lá, o cabeçudo vai lá e manda. Aí quando chega a hora da piada, ele reclama. Por que que não passou a piada? Claro, o cara foi mandar 1 hora da manhã o negócio, né? Aí não adianta nada, cara. Não, tem que ser, você tem que mandar na hora. Aí é diferente, entendeu? Fala aí, vai.
9: Bom dia, bom dia, bom dia. Ótima semana a todos.
0: Pra nós, pra nós.
9: Vamos até às 7 da manhã. É o Emerson. São José do Rio Preto, mais um vigia aí da madrugada.
0: São José do Rio Preto, Godina Band, um abraço aí. Alô, Rio Preto! Fala comigo, bom dia.
10: Bom dia, bom dia, bom dia. Dia dos pais, churrasco, cachaça, ressaca. Agora tem que enfrentar a segunda-feira braba, né?
0: Ô, rapaz, nem fale.
10: Bom dia, Léo Dias. Léo Dias, não, Léo Jaime, Léo Tudo.
0: Nossa,
10: é o cara do Insano de Presidente Prudente.
0: Alô, Presidente Prudente! Tá todo mundo ligado na Band FM. Esse é o nosso Band Coruja, o programa mais animado, mais bagunçado no Brasil. Fazendo a diferença no seu rádio, hein? Também na sua vida, né, gente? Sabe que o Band Coruja é um programa de doido, mas faz uma diferença na sua vida, na vida da gente. Eu vou te falar principalmente aquelas pessoas que estão só, na solidão por aí também, né? Então acaba sendo um companheiro na madrugada impressionante, gente, impressionante. Tem gente agora curtindo a Band por aí, hein? É! Vamos lá, fala comigo, bom dia!
11: Bom dia, Léo Júnior! Como é que você tá, guerreiro?
0: Tô bem, e você?
11: Wagner Valvas por cá,
0: como é que você tá?
11: Ô, Léo, você tá... nas retas finais aí das férias do Diego, né?
0: Só mais a próxima madrugada,
11: responde,
0: hein?
11: Uma coisa aqui. Você... saindo aí do... o Diego voltando aí, você vai... buscar um tratamento lá no CAPS?
0: Olha,
11: pra
0: cara...
11: pra poder desintoxicar do Band Coruja por um tempo?
0: Olha, eu respondendo você, com classe, eu irei viajar ao mundo, né? Estou vendo alguns lugares, o meu jatinho tá no concerto. Mas eu estou estudando aí algumas praias pra conhecer no Brasil primeiro, pra depois ir pra fora, né, gente? Está na minha rota, está na minha rota essas coisas, entendeu?
11: Porque não é qualquer um que aguenta, não. Teve um aí que fogo antes do Diego, o cara não aguentou 3 meses.
0: Tá bom. Para de falar
11: chegou
0: mal.
11: No segundo mês aí,
0: para de falar mal do meu amigo, poxa vida. Oh.
11: Não aguentou a pressão, não.
0: Oh,
11: rapaz do céu, o povo aí é doido demais.
0: Aqui tem que
11: e
0: ser
11: outra
0: doido.
11: Outra coisa, gente. Ah. Vocês falam mal do Davi aí? Pelo amor de Deus, gente. Não fica falando mal do Davi, não. Você sabe que o Davi fala enrolado desse jeito aí, mas é por causa do macarrão de Chernobyl que ele faz toda vez aí com...
0: Pera, ô! Oh. Não tem um que não fale bem. Cara, eu acho que eu sou a única pessoa que fala bem do Davi. O Davi até fica bravo comigo. Não, eu sou a única pessoa aqui que fala bem do Davi sempre. Tá? E esses... Ô, Davi, não liga pra esses requenguelados, tá, Davi? Não liga pra esses caras, tá? Eu tô aqui com você, cara. Tô do seu lado, cara. Dá um abraço aqui, velho. Dá um abraço. Abraça aí. Pronto, entendeu? Tamo junto, cara. Ah, vocês querem um abracinho também, vocês? Quer que eu abrace vocês também, os ouvintes? Dá um abracinho aqui, vai. Chega pertinho do rádio. Dá um abraço, calma. Oh, é só um abraço. Não vem com essa, não. Pera aí, pô. Oh. Ah, bom dia, Léo, tudo bem? Aqui é um boliviano trabalhador. Bom início de semana aí. Vamos lá, Davi, vai. Gostou do abraço, Davi? Gostou?
12: Muita gente fala bem de mim, sim, meu irmão. Você tem que ter mais 340 seguidores no Instagram.
0: Ah lá.
12: Agora é motivacional. Você nunca vai falar bem de mim, não. Até no zap aí também, no grupo também. No grupo também lá que eu tô e também aí na rádio também. Que tem um certo babaca que infelizmente é assim, meu irmão.
0: É.
12: Aí tamo junto. Você é 10 também. Bora.
0: Vamos lá.
12: Mas o seguidor fala muito bem de mim. Tá.
0: Que bom, né, cara? Tem que falar bem, né, cara? 11 99991 9197 pra você participar.

0: Valeu, meus amiguinhos!
1: Ô, Léo, vou fazer a tua despedida do Corujão. Vou colocar o meu manjolo na sua mão.
0: Sai daqui, vai! Ah, esse negocinho é miudinho seu aí, ó. Esse negocinho miudinho seu aí, ó. Oi, bom dia!
2: Ô, Léo Júnior, bom dia!
0: Ah.

0: Tá, vai, vai, continua. Aba,
1: usina Cófico. Um abraço aí pros caçambeiros da Cófico de Potirendaba.
0: É Cófico mesmo, né? Cófico.
1: Dani Tinarelli. Wellington. Tamo junto.
0: Valeu, parceiro. Um abraço aí. Tamo junto na madrugada. Valeu pela audiência. 2h22. Fala aí.
2: Léo Acla. Ah. Bom dia pra você aí. Como você sabe que eu sou cabeçudo aí? Você tá me chamando de cabeçudo no ar, mano? Que isso? Papo é esse aí? Que... Como você descobriu?
0: Ah, cara, vai. Ai. Cada uma, viu, o que falar, né? Ai, gente, 11 999 919 197 pra você participar aqui da nossa madrugada, do nosso Band Coruja, pra gente começar muito, mas muito bem essa semana. Fala, fala comigo.
1: Léo, boa noite. O clube também tá na área.
0: Ai, gente do céu, vamos lá, vai. Manda lá seu áudio pra gente, 11 999 919 197. Deixa
3: eu ver uma notícia. Bom dia, aqui. Bom dia, bom dia, degustador de leite masculino. Tamo sai junto daqui. Aí até às 6 da manhã, hein?
0: Sai fora daqui, vai se lascar pra lá. Vai dormir que você ganha muito mais, ô. Uma notícia por aqui, gente. A gente gosta de ler algumas notícias da internet, né? Os acontecimentos aqui. Essa aqui já foi, essa aqui já foi. Olha esse aqui, gente. Tem uma notícia aqui, ó. Por exemplo, tem uma notícia aqui. Mas, cara, o cara foi na frente de um hospital pra fazer isso, né, velho? Sei lá, né? Eu acho que... Por outro lado, acho que o cara não pode também tão brincar com isso, né? Mas tudo bem. Olha, um homem foi preso após subir no telhado de um hospital vestindo de sabe aquele manto preto? Um manto preto com um capuz segurando uma foice, tipo, referenciando a figura da morte, né? O caso aconteceu no país de Gales. E assustou aí os pacientes, né, e funcionários que imediatamente ligaram para a polícia e corpo de bombeiros. De acordo com a polícia, os próprios funcionários ficou aí no ele ficou no, ligou para a polícia, né? E cara, os caras ficaram lá filmando o cara ficou por um tempão com uma foice, com aquele manto lá preto assim, com aquela máscara. Oh, meu Deus do céu, imagina. Falando assim, né, pro pessoal no hospital, olha, vocês já estão mortos já. Que isso, gente? Chamou a polícia pro cara lá, velho. Isso aconteceu no país de Gales, tá, gente? Bom, após ser retirado do local, olha só, após ser retirado do local, ele foi acusado de causar transtorno e recebeu uma multa de 200 libras. 200 libras, olha só, hein? Cerca de R$1.400, nosso aqui, nosso dinheiro, né? Leon, ainda, o nome do cara é Leon, hein? Ainda disse que não estava vestido como a morte, e sim como um corvo. Mas como assim, cara? Isso é se vestir como corvo? Tá, tudo bem. O que explica o cara tá não ter... Eu saio da casa dele. Então, acompanhe meu raciocínio. O cara tava lá na casinha dele, tranquilinho, no ar-condicionado dele, assistindo a televisãozinha dele, de boinha, de boinhas. Aí o cara se veste da morte, né? Com aquela... Igual aquele filme do Pânico, né? O cara pega uma foice e sobe em cima de um telhado do hospital pra assustar o pessoal do hospital, velho. O que esse cara tem na cabeça? Fala pra mim. Não, me fala, vocês mandam um áudio pra mim, que eu quero saber o que que vocês vão falar de um cara desse. E sai da casa dele, do nada, pra... Aí ele falou que foi, ai, eu me venci de corvo. E corvo tem roupa agora? Meu, ele que é um corvo, vai lá pra plantação de milho, cara. Não tem lógica. Tem lógica isso, ó. Se você quer se vestir de corvo, vai pra uma plantação de milho e fica em volta lá, entendeu? Vai ficar lá, pô. Entendeu? Fica em volta do espantalho lá. Ah, o cara... Cada uma, viu, gente? Olha... Ai, ai, ai, viu? Eu vou te contar uma coisa. Esses caras não tem o que fazer, velho. O cara... Vou sair da minha casa. Vou lá pro hospital, velho. Vou lá pro hospital... Pra ficar em cima do telhado assustando o pessoal lá, gente do céu. Olha, que maldade essa.

0: fala comigo, fala comigo, bom dia.
1: Não, como é que era o nome desse cara?
0: Leon,
1: Davi?
0: Leon.
1: Davi, acho que tem algum tipo de voz desse cara aí, velho. Pegar uma coisa e ficar no...
0: Em cima do...
1: que a morte veio buscar os pacientes.
0: Caramba, causou transtorno, pânico nos pacientes, cara. Não, você imagina, se você estivesse num hospital desse, o que, que você ia falar? Não, automaticamente, quem viu esse cara... paciente que deve ter visto, o cara falou assim, meu Deus, tô na beira da morte, eu vou morrer. Aí, eu já tô vendo a morte ali, ó, no outro lado da rua, o cara tá em cima do telhado, a morte vem me buscar, né? Você imagina? Não, e se fosse com você? Você, ó, vamos supor agora, pensa comigo, você é ouvinte do Band Coruja a partir de agora, pensa comigo. Você acorda na sua cama, tal, vai lavar o rosto, você abre a janela pra dar uma respirada, pra saber como é que tá. Um novo dia, abre a janela, tal, aquele sol. De repente, você vê um cara se vestido de morte, da morte, com a foice no telhado da casa na frente. Olhando pra você, o que, que você vai pensar? Fale pra mim, fale, se fosse com você. Não, você vai pensar o quê? A morte vem me buscar. Não, e isso geralmente a gente vê em filme, né, essas coisas, né? É, a gente vê em filmes, né? Que coisa, né? Isso aconteceu de verdade, gente. É de verdade.
2: Fala, Léo. Um bom dia, uma ótima semana a todos aí, dos ouvintes. Um especial pra você aí. Já tá acabando aí sua jornada.
0: Opa,
2: aí no
0: tá acabando.
2: Bande Coruja.
0: Tá acabando.
2: Mas também vou seguir você lá na sua edição, beleza?
0: Segue lá.
2: Bora treinar! Underground, Braga, Portugal.
0: Aí, parceiro, aquele abraço e tamo junto aqui na nossa madrugada mais gostosa do Brasil. 11999919197, fala comigo.
3: Ô, Léo, bom dia. Ô, Léo, o Vado aqui do Campanário. O Davi também tá desse jeito também, Léo. Esse corno aí.
0: Para de que
3: ele
0: isso.
3: Ele tá vestido de preto em cima da casa dele com a vazia cheia de macarrão.
0: Cara, com isso,
3: cheio
0: para.
3: De macarrão,
0: para com
3: doido
0: isso.
3: Esse desse Davi.
0: Para com isso. Olha isso, gente. Olha isso. Acharam a minha foto com o Zeus aqui, ó. O Zeus me dando um presente no Dia dos Pais. É coisa mais linda, né, gente? Olha lá, acharam a minha foto aqui, ó. Olha lá, que coisinha linda, né?
4: Eu não vou pensar nada. Ah. Ela cafou e com uma arma. Eu vou meter a bala, ela que vai morrer primeiro.
0: A Tati vai meter bala. Você imagina, a Tati já meteria a bala logo.
5: Nada, bebê.
0: Tá certo, Tati.
5: Nada, bebê.
0: Ó, gostei, viu? Gostei aqui. Deixa eu até pegar essa foto pra mim aqui, gente. Oh, meu Deus do céu. Aqui. O Zeus, né? O meu cachorro me dando um presente, gente. Ó, meu Deus do céu.
5: É
0: isso que eu tô falando, gente. É isso.
5: Limonada.
0: Pai de pet é isso, hein? Pai de pet, vai.
1: Ô, Léo. Oi. Ontem o Davi tava assistindo Cine Privé. E uma mão ele tava dentro da calça, a outra ele tava fazendo macarrão.
0: Para,
1: e a outra
0: véio.
1: Ele tava no celular. Ele ficava fazendo malabarismo com a mão. Uma mão ele trocava, botava no macarrão, outra ele botava no celular, outra ele botava no dentro da calça. E assim foi, a madrugada toda.
0: Ai, viu, gente? Ai, oi!
6: Um abraço do Elton Sumaré, mais conhecido como Pernalonga.
0: Vai, Pernalonga, fala aí.
6: Ó, oh, bom dia, né? Bom dia, Band. Então hoje vocês estão pensando só nos cornos. Você não vê seu chifre primeiro, né, Léo?
0: Ah, você tem cara de ser um cornão, hein, cara? Você tem cara.
7: É, um pouquinho de mel. Manda abraço pessoal lá da imobiliária. Agarra o meu pinto. E só gosta de você lá, hein?
0: É. Vá se lascar, vai se lascar pra lá. Oi!
8: 9-7. Ô, Léo, bom dia. Dois aplicativos. Ô, Léo, deixa eu falar pra você. É o cara ser muito fit de rapariga, né, mano? O cara tá na casa dele, esse corno, sai pra lá no hospital, em cima do telhado, se vestindo de morte.
0: De nó, é demais,
8: só
0: né?
8: Só vou falar pra você, Léo. Os pacientes que viram, acho que só não cagaram porque a bosta não tava pronta.
0: Pois é, cara. Ou morreu ali, né? Porque, cara, que medo que dá. Imagina se doada a morte olhando pra você ali, ó. Fala, pronto, tô morto, eu não sabia. Fala aí.
9: Bom dia, Léo. Que é o Wagner militando pescava. Ô, Léo, eu às vezes eu faço fiel de uma pessoa que entrega peça na roça da usina aqui. Aí teve uma vez que eu passei em Santa Bárbara, daí tem uma vicinal que sai em Sumaré, né? Em Sumaré e em Hortolândia. O pessoal andou e por ali, aí eu fui numa fazenda, falou, no quilômetro você entra.
0: Sim, sim.
9: Na hora que eu entrei nessa fazenda, Léo, tinha uma... Não esqueça até o urso aí. Tinha uma... na árvore, assim, tinha um boneco, semelhante a uma pessoa, amarrado no pescoço, e tinha tipo uma... Tinha cinco pessoas com um capuz, assim, inteiro, assim, de preto, semelhante a morte, e umas velhas em volta.
0: Eu, hein?
9: Nunca mais voltei nesse lugar até hoje.
0: Cê
9: esse
0: é
9: lugar
0: louco,
9: faz mais de 5 anos.
0: Tá doido,
9: fala,
0: hein?
9: Fala pra mim lá até hoje, aí. E o cara, hein? Tá esperando a peça também até hoje. Eu falei, e a peça? Falei, larga aí. Falei, larga aí que eu não volto mais hoje, não. A ideia é mais de dia, o cara vai levar aí.
0: Vai que o cara pega o celular também pra colocar pendurado. Sai fora, velho, tô fora. Você tá doido? Eu não vou no lugar desse, mas nem sonho, cara, nem sonho.
6: Chega desse macarrão aí, de chuca, desse viado.
0: Vamos lá, fala comigo aí, vai.
10: Mas, mano, esse cara que subiu no hospital aí, ó.
0: Ah.
10: Eu tenho certeza que ele fez isso aí, ó. Após ter ouvido aquela clássica frase: eu duvido você fazer isso. Pode procurar que algum amigo desafiou ele a fazer uma
0: sempre
10: besteira
0: tem um
10: dessa,
0: louco,
10: porque não tem condição, não.
0: Pois moço. É, sempre tem um louco, né? Talvez esse cara tava com os amigos bebendo no final de semana, num barzinho de boa, aí os caras já falam assim, ó, eu duvido, te dou uma grana se você se vestir de morte lá no hospital e tal e ficar em cima do telhado. Cara do céu, ó, tem um amigo meu, velho, tem um amigo meu em Sorocaba, velho. Não vou nem falar o nome dele aqui. Ofereceram uma grana pra ele. Olha só o que que ele faz. O que que ele fez? Ó, a gente dá essa grana pra você se você andar, sair correndo pelado na rua. E não é que o cara fez isso. Ah, não, velho. O cara fez os negócios balançando lá, velho. Coisa feia, velho. Visão do inferno, cara. O cara saiu pelado na rua, velho. Tiveram que pagar a grana pra ele, né? Obviamente. Eu não teria coragem de fazer isso, cara. Então, isso aí, sabe? São essas coisas. Como é que pode a pessoa dar uma dessa, né? Não, a gente sabe que tem muita gente que é louca. Tudo bem, beleza, né? Mas chegar a esse ponto, né? Não é estranho isso aí, velho? Ou o cara tem algum problema, não sei, velho. Cara, ficar um tempão em cima do telhado. Oh. Falou que era, era um corvo. Mas que o corvo que tá fazendo em cima do telhado, pô? Pois é, ô Tati, tá farmando aura. Tá farmando. Ficou mod esse negócio de farmar aura, né? Vai que ele queira farmar aura na morte.
11: Ô, Léo, isso não é nada, Léo. Eu que acordei hoje cedo com uma ressaca braba.
0: Sei.
11: Quando eu ia no quintal, eu vi minha sogra.
0: Ai, meu
11: Deus do céu. Trem feio, viu?
0: Olha o cara, velho. Já falando mal da sogra, já, né? Eita, nós, hein?
12: Ô, Léo, esse cara aí deu foi sorte, rapaz, de não achar um fuzileiro com a bala bem amoladinha. Você ia ver derrubar o corvo lá de cima.
0: Mas na hora. Vamos derrubar aquele pássaro ali? Vamos lá? Já era, cara. Já é. Ó, vamos derrubar aquele pássaro? Em cima do telhado aí.
6: Chega, Léo. Você não tem coragem de correr pelado na rua.
0: Não vou,
6: cara. Você vive mostrando a bunda pros outros.
0: Não vou nessa, sei lá. Eu não sou louco assim, não, cara. Sou doido, mas não chega a esse ponto também. Sou doidinho, mas não é nesse. Tá até esse ponto também, né?
11: Que nada, Léo. Esse corno que subiu no hospital aí, ele tava farmando aura.
0: tava farmando aura.
11: Ô, Léo.
0: Tiozão, fala, tiozão. Tiozão,
13: ô, Léo, cara. Esse negócio de correr pelado aí não foi aqui no Jardim Simples, não? Eu lembro quando eu era mais novo, molecão lá, nós ficávamos no boteco lá, os caras postaram. Quem tinha coragem de dar uma volta no quarteirão pelado? Eu fui. Até hoje tô esperando pra ver se alguém paga. Mas tomei tanta estilingada na bunda. Ó, o sorvete.
0: Ah, mas você foi no. Peraí, cara. Mas, ó. Quando é assim, sabe o que você faz? Quando é assim, recebe antes o dinheiro. Fala, não, se você me pagar antes, eu vou. Pô, você vai lá, sai pelado na rua e os caras não dão o dinheiro pra você. Aí você passou a vergonha, né? Não, quero um dinheiro adiantado, pagamento adiantado. Aí beleza, né? Aí você sai correndo de vez ou você cumpre o negócio. Aí o problema é seu, né? A Aí, problema é seu, né?
1: Ô, Léo, a impressão minha é esse cara por último que falou é gago.
0: É, é. E você ficar falando do cara, pô, e precisava ficar falando do cara? Não precisa, né, velho? Não precisa, né?
14: Bom dia, Léo. Aqui é o Francisco, Fortaleza. Rapaz, esse macarrão do Davi aí é bom pra quem tá uma semana sem dar...
0: Cara, mas eu não tô falando de macarrão do Davi aqui. Eu não tô falando nada disso, velho. Eu tô falando do cara que tá lá farmando aura lá em cima do telhado, velho. Ô, meu Deus do céu. Fala comigo,
15: ô, Léo. Esse cara que saiu correndo aí e não recebeu, os caras deram uma sorvetada nele, Léo.
0: Ai, ai, ai, ai, ai. 11 999 919 197. Bora participar comigo ou não?
16: Repertório novo do Safadão.
0: Vocês estão comigo ou não estão? Fala comigo, fala comigo.
17: Ô, Léo, bom dia. Ele não tava nem vestido de corvo, não. Ele era vestido de corno. Tava procurando alguém pra tirar o chifre dele. Esse corno. Bom dia, Léo.
0: Valeu, um abraço pra vocês. Tamo junto aí, parceiro. 2:38. Vamos até as 5 da manhã falando com você aqui no nosso WhatsApp. Manda na sua, a sua mensagem. Me conta aí, como é que tá o seu começo de semana? Tá trabalhando? Tá em casa? O que que você faz de bom nesse exato momento ouvindo a banda? Eu sei que nada de bom, né? Ou trabalhando, né? Trabalhando, é. Pra não ficar com sono, pra não ficar com sono, pra ficar com a gente, pra ficar comigo aqui até as 5, vai.
18: Olha, bonito, o cidadão sair pelado pra rua e encontrar com a viatura da polícia.
0: Aí,
18: aí
0: tá
18: os caras jogam dentro do camburão
0: aí
18: e
0: tá
18: leva preso.
0: Aí tá bonito.
18: Aí chega lá na delegacia e fala pros presos aí, chegou carne fresca pra vocês, pronta entrega.
0: Pois é. É isso aí mesmo.
19: Bom dia, Léo. Vamos lá no Instagram da Band, hashtag Fica Léo.
0: Ai, ai, ai, ai, ai.
19: Jonathan de Pouso Alegre.
0: Valeu, Pouso Alegre, Pouso Alegre em peso. Ouvindo a Band FM. Boa, vamos ver.
20: Que mais.
0: Que é isso, cara? Oh, oh, oh. Oh, oh. Que isso, cara? Ei, hein? O homem vai à UPA com cenoura no... Nossa, cara. Mas esse é, é... Ah, tá. Mas você pegou o vídeo, né? Mas o cara já tá falando uns palavrão aqui, ó. Olha, olha lá. Olha lá. Olha lá. O cara tá com uma cenoura no ânus, é isso? Caramba, velho. Como é que pode, cara? Ó, você viu como é que é o negócio? É... 11 999 919 197. O empresário do agro, ele mandou aqui pra gente, ó. Um cara, onde, que cidade foi essa? Que cidade foi? Você me fala aqui. O cara foi pra pro hospital, pra UPA lá, não sei onde. É, foi pra uma UPA pra retirar uma cenoura do rabicó. O que que esse cara tava fazendo com uma cenoura, gente? No ano, meu Deus. Ainda ficou bravinho, ainda. Ah, ó. Viu? O cara ainda ficou bravinho. Ó, ó.
20: Retira essa porra da minha bunda,
0: cara. Retira essa puta da minha bunda. Não acredito nisso. Eu achei que já tivesse visto de tudo, mas não, a gente não viu de tudo ainda nessa terra. O cara foi pra UPA e o cara ficou bravo, né? Ele se sente, não, vai tirar isso aqui logo ou não vai tirar isso de mim? Pô, por que que colocou então? Gente do céu, tá feia a situação, hein? Tá feio, hein? Tá
21: bom
0: feio.
21: Bom dia, Léo Júnior. Como é que você tá?
0: Tudo bem?
21: Ué, o que que ele tava fazendo com a cenoura? Procurando ver se tinha algum coelho, hein?
0: Pois é. Talvez ele estava vestindo uma fantasia de coelho, alguma coisa? Pois é, pois é, pois é. Pra quê, né? Fazendo o quê? Fantasia de coelho ali, não?
22: Isso aí é um degustador de plug anal.
0: Fala comigo, vai.
23: Ô, Léo, mas se os caras pagar adiantado a aposta pra correr no quarteirão pelado, aí vai pôr o dinheiro na onde? No cofrinho? Falando legal,
0: é.
23: Legal.
0: Cara, você esquece que tem Pix hoje? É, pois é, também como que vai ter a Pix, né? Você tá peladão, vai, não tem bolso, velho. É. Mas... sei lá, o celular pode estar na sua casa e você correr pelado lá, falar, manda no meu Pix e pronto. E se o cara não mandar? Você passou vergonha, você virou notícia, entendeu? Você foi preso e foi processado. Ih, cara, dá mó bucha esses negócios aí, viu? É complicado, viu?
6: Ah, esse corno que foi no hospital, já sei por quê, Léo.
0: É.
6: Ele achou que a agulha... era pica, ele foi lá pra tomar um monte de picada.
0: Ah.
6: É, esse aí gosta muito de ir lá na Parada Guiana Paulista, né? Só pra tomar chuva de cenoura.
0: E você, pela sua voz, você também deve gostar. Você também deve gostar, pelo jeitinho, né? 11999-91-97. Participa aqui do nosso Band Coruja pra todo o Brasil. Oi.
2: Fala, Léo. Bom dia.
0: Bom dia.
2: Rapaz, o cara tava com tanta fome que comeu uma cenoura inteira, hein?
0: Pois é.
2: E aí depois, na hora de sair, deu trabalho. Ela ficou de ponta cabeça. Aí não saía.
0: Caramba, hein? Que coisa. Aí o cara ficou bravo, né? É que não dá pra colocar o áudio todo aqui, mas é mais ou menos isso, né?
3: Eu acho que ele tá querendo fazer um bolo de cenoura como o liquidificador
0: nojo,
3: dele tava
0: quebrado.
3: Ele botou no
0: nojo
3: pra, pra dar uma batida, pra triturar, pra
0: Deus
3: depois fazer
0: livre.
3: Um bolo.
0: Sai fora! Eu vou passar a não gostar mais de bolo de cenoura depois dessa, não. Ah.
4: Ô, Léo, daí é o empresário do agro. Ele usa a plantadeira anal. Ele planta a cenoura desse jeito aí mesmo. É que a cenoura quebrou dentro, ele ficou bravo.
0: É, não gostou muito, né? Acho que foi ele que tava gritando lá pelo jeito, né? Ô, Léo, tudo bem? Ele tentou fazer um bolo de cenoura com o chocolate inteiro. Com o chocolate inteiro, cara! Que nojo! Ai, ai, ai, gente, vocês não têm vergonha na cara, não sei se não tem vergonha na cara.
5: Ô, Léo, você vai fazer falta, hein, Léo? Caraca, você é um cara da hora, hein, Léo? Você põe nossos áudios e tira mó barato, hein, mano? Você é um cara da hora, vai fazer falta, hein, Léo?
0: Olha os caras, puxa saco.
5: Mas esse final de semana você vai estar aí, né, meu amigão? Da hora, hein, mano? Você é um cara da hora, hein?
0: Valeu, parceiro. Claro, sexta pra sábado eu tô aqui de novo. Sexta pra sábado é nóis de novo aí. 2 horas 44 minutos, esse é o nosso Band Coruja, fazendo a diferença no rádio até as 5 da manhã.
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0: Quem mais tá aqui? Quem mais? É você, você,
25: não,
0: fala
25: bom
0: aí.
25: Dia. Ah. Deve ser mais um de Valinhos, que quando foi inaugurada essa casa de Valinhos, aconteceu isso aí, o primeiro atendimento, o cara com a cenoura nos quase nada. É, Valinhos é perigoso.
0: Valinhos, é? Ai, meu Deus do céu. Cara do céu, a gente vê acho que tanta notícia por aí, né? Que coisa, cara. O cara vai com uma cenoura enfiada no rabo, velho. Que coisa, hein? Oi, bom dia.
26: Fala, Léo. Caramba, mano. Desde pequeno eu gosto de bolo de cenoura com chocolate. Agora eu peguei foi trauma depois disso aí. Você tá doido?
0: Eu peguei foi trauma, desolinho. Agora eu odeio. Eu não gosto, não gosto, não, não. Se alguém falar de bolo de cenoura. Ah, nossa, alguém me diz. Eu não quero saber disso aí, não. Só tô fora só de pensar. Deus me livre, cara.
27: Fala, Léo. Fala, Léo.
0: Oi.
27: Como é que tá, filho?
0: Oh, e você?
27: Tamo por aqui, hein? Madrugada online na Band aí, hein? Só na lida do pau aqui, hein? Cavaco.
0: Aí, o Cavaco!
27: Por aqui o Guilherme de Salto, São Paulo, hein?
0: Aí, Guilherme, o Cavaco, então você é o Cavaco. Todo mundo toca em você, então, né? Todo mundo toca em você aí, né, cara?
24: Tô preocupado.
0: Ó, tem um Zé que mandou mais uma notícia. Esse link que você mandou aqui, ô Beto, manda o vídeo que é mais fácil, cara, porque esse link eu não consigo abrir aqui no computador, velho. Olha lá, olha a notícia desse cara aí, aí no país de Gales. Interessante, mas no Brasil acontece coisa muito mais interessante. Manda pra mim um vídeo, porque se alguém tiver mais alguma notícia engraçada aí, estranha, né, como essa aí, manda pra mim aqui, gente. Pô, vamos lá, vamos procurar aí, pra gente comentar essas notícias aí, né. Olha lá, os caras já colocam a cenoura aqui, tá certo? Olha lá. Foi bater, triturar a cenoura com... Ai, ai, ai, ai, ai, ai. Aí lascou, hein, minha amiga. 11 999 99 97. A Daniele mandou aqui, né, Daniele? Ai, Jesus, Jesus amado, viu? O que, que é isso? Fala comigo, bom dia,
1: bom
0: vai.
1: Bom dia, Léo. Aqui é João Carlos, Sapopema.
0: Fala, João
1: Esse
0: Carlos.
1: Cara, eu acho que ele tava pegando a mulher de outro e o cara empurrou a cenoura nele.
0: É, o cara chegou lá, flagrou ele com a mulher. O cara falou, ah, é? Então você não vai sair daqui. Vira aí, vou enfiar a cenoura. Aí você sai correndo. Aí o cara não teve saída, pode ser isso, né?
7: Ah, você tá doido, não? Fuja. É cavaco de madeira, filho. Fazer chapa de MDF.
0: Ah, entendi. Eu vendi que era cavaquinho, cavaco, toca, todo mundo toca. Cara, uma coisa que eu não sei tocar. Olha, na boa, velho. Olha, eu que sou um músico, meio assim, né? Músico assim, né? Sou cantor, né? Não sei tocar violão, cara. Preciso aprender a tocar violão. E outra coisa, eu sou canhoto ainda. Pô, falar em canhoto, deixa eu dar uma olhada. Me lembrei de uma coisa. Pera aí. Ó, tem um negócio legal aqui, ó. Quer ver, ó? Ih, pera aí. O que eu fiz aqui, cara? Cara, o que eu fiz aqui, velho? Ah, ok, voltei, beleza. Pera aí. Vamos ver aqui, ó. Ó, gente, falar nisso. Nós temos aqui o... Você lembra daquele CD de Bang Bang que tinha do Léo Canhoto? Eu falei Canhoto, eu lembrei do Léo Canhoto e Robertinho, lembra? Você lembra do Léo Canhoto e Robertinho? É... Cara, sensacional aquilo lá, viu? Tinha um CD na época, né? Olha lá, Léo Canhoto e Robertinho. Vamos ver se tem alguma coisa desse aqui. Vamos ouvir, vamos lá. Ó, vai. Agora quero ver, hein? Olha lá, ele tá descendo o cavalo agora. Pessoal, e tá andando. Embora.
8: O Jaque vem vindo aí.
0: É o Jaque.
8: Oh, nossa senhora.
0: Ih, todo mundo pra lá. Todo... Olha lá.
9: Nada disso. Ninguém vai sair daqui.
0: Ela.
9: Aquele que sair vai engolir chumbo.
0: Olha lá.
9: Garçom, traz cachaça pra todo mundo aí.
0: Olha lá. Agora vai, hein? Vamos ver.
9: Aí, é pra encher a cara.
0: É pra tomar uma, vai. Vamos tomar. Mas,
9: você não bebeu por quê?
10: Porque ninguém manda em mim.
0: Ó! Oh!
9: Não bebeu, mas morreu.
0: Se ferrou. Ó, não, quer dizer, não, peraí, gente, o cara deu uma dessa. O cara tá oferecendo uma pinga pro outro tomar. Não vou beber, por quê? Porque ninguém manda em mim, vai, trouxa. Vai. Levou.
11: 43, seu nome era Jaque, esperto e violento.
0: Cara, eu tinha esse CD, não, gente, eu tinha esse CD aqui. Eu tinha esse CD do Léo Canhoto e Robertinho. Cara, isso aí mexe com a sua imaginação, né? Não tinha internet antigamente, era gostoso ouvir essas coisas.
11: Olha
0: lá, olha lá.
11: Um dia tardinha.
0: Não, quero ver aqui, eu quero ver o cara falar.
9: Aquele que não dançar vai engolir chumbo.
0: Vamos ver, vai.
9: Gaiteiro, toca um negócio aí.
0: Vai. Vai, dança.
9: Bonito.
0: Dança, vai.
9: Uai, moço, você não dançou por quê?
10: Porque ninguém manda em mim.
0: Ó, de novo.
9: Não dançou, mas morreu.
0: Tá vendo aí, gente? Não... Mas esse também espertinho. Ó, não dançou porque ninguém manda em mim. Ah, vai. Levou. Isso foi Léo Canhoto e Robertinho. Sensacional, hein? Deixa eu ver aqui, ó. Homem procurou ajuda na unidade de pronto atendimento no município de Dom Eliseu, no sudeste do Pará. Depois de perder uma cenoura no reto, no rabo, né? Ah, mas já foi essa notícia aí, cara. Tá, mas é a notícia completa, né? Tá, beleza. O caso chamou a atenção depois que um vídeo que mostra o tumulto na recepção, a reação do homem, né, ao descobrir que precisava passar por exames antes de retirar a cenoura do bumbum. E foi publicado nas redes sociais, mas é trouxa, meu. O cara pode ainda passou vergonha ainda, velho. Ainda ficou bravo ainda. Ficou bravinho. Oi.
12: Tiraram a cenoura e depois colocaram no macarrão do Davi.
0: Para de falar do macarrão do Davi aqui. Pera aí, pô, vai.
13: O que de boca dura parece uma tática perigosa, hein, rapaz? Resolve na bala.
0: É, pois é. Resolve na bala o negócio aí, oi.
14: Caramba, Léo, você desbloqueou a memória de muita gente por aqui.
0: Claro.
14: E eu tava aqui pensando na época que eu era moleque. E tinha uns vizinhos que tinha a fita do Rock Bravo, essa nossa, turma aí.
0: Rock Bravo, nossa.
14: Caramba, era bom demais. Eles
0: era fita, né?
14: Reuniu a turma, a família, os vizinhos colocavam a fita e a gente ficava ouvindo.
0: Era legal isso,
14: dando,
0: né?
14: Dando altas risadas, era bom demais.
0: Exatamente, cara.
14: Valeu, coordenador.
0: Valeu, parceiro, um abraço. Cristiano, é isso, gente. É destravando, né? Destravando. Vai lá, vai.
15: Fala, Léo, bom dia. E aí, Léo?
0: E aí?
15: Esse cara aí que tava andando pelado aí pra fazer a aposta, na verdade ele tava querendo era mostrar o assoprador de fezes dele, meu. nós. Tamo junto, mostrou aqui, Votorantim.
0: Mostrou até demais, hein, cara? Alô, Votorantim, um abraço. Mostrou até demais, hein?
27: Eu tiro o chapéu pela coragem desse cara, hein?
0: Eu também.
27: Rapaz, isso é tanta coisa pro cara se satisfazer. O cara vai enfiar a cenoura na bunda, rapaz. que é isso, hein? O cara é. É bom mesmo.
0: Hein? Esse é bom, hein?
27: Eu tiro o chapéu pela coragem desse cara, hein?
0: Ai, Deus o livre, que é isso? Oi.
16: Fala, Léo, beleza, cara? Tudo bem?
0: Tudo bem?
16: Ricardo Van Gogh, o desenhista, cara. Né?
0: Ah, meu.
16: Ô, cara, não é pra você ir embora, não, mano. Tenta fazer um contrato aí pra você ficar na Band pelo menos mais de um ano.
0: Não!
16: Pelo menos
0: não.
16: Até o final desse ano, cara.
0: Não, obrigado.
16: Permanente aí nas madrugadas, que agradeço, você é muito mais da hora.
0: Agradeço, velho. Quero não.
16: O outro apresentador, nem sei o nome dele.
0: Não, calma, gente. Calma. É que é assim. Nós entramos aqui. A cada, acho que é assim, o rádio tem dessas, né? A gente tem aqueles ouvintes, só que ao decorrer do programa a gente vai agregando novos ouvintes também. Então vocês, novos ouvintes que estão chegando agora, vão ter a oportunidade de conhecer o Diegão. Quem já conhece o Diegão, que muita gente já conhece ele, já tá no programa já há muito tempo, né? E a galera que tá chegando agora também vai conhecer. O Diegão é sensacional, né? Faz um programa tão bem quanto o meu também. Fera demais, não tem o que falar. O Diego é amigo meu também. E outra coisa, parem de falar as coisas aqui, viu? Eu não estou concordando com nada aqui. Pelo amor de Deus, viu? Vamos lá, vamos continuar aqui o nosso papo. Vamos ver. Olha lá, a melhor fita era dos Mamonas Assassinas. Eu tenho que concordar com você, Danilton. Danilton, eu tinha uma fita dos Mamonas Assassinas, aquela fitinha cassete era verde, ela era verdinha, cara. Eu tinha essa fita cassete dos Mamonas Assassinas. Quem lembra disso aí vai falar.
17: Ô, Léo, certeza que era torcedor do Corinthians. Ganhou, mas foi desclassificado.
0: Para com isso, vai. Tá falando mal do Corinthians agora, velho?
17: Ô, Léo, quando eu tava no circo, na época que tinha circo, o Léo Couto Bequinha fazia as peças lá, da hora, filho. Os caras eram bons, hein?
0: Muito bom, Léo Couto e Robertinho.
17: Ia Zic Zeca, ia Jacó e Jacózinho.
0: Dick Bocadura.
17: Era da hora, filho. Tempo bom.
0: E outra, quem se apresentava em circo também era a dupla Milionário e José Rico quando eles começaram, né? Quando eles estavam começando ainda. Milionário José Rico, gente. Lá pros anos 70, isso, né? Ele se apresentava muito em circo, né? Hoje em dia, a galera vê o circo como o quê? O circo, a apresentação do circo, o malabarista, o palhaço. Mas antigamente, as duplas da antiga se apresentavam em circos, gente. Né? Era bem legal mesmo. Se vocês puderem dar uma olhada no YouTube aí, procura, dá um Google aí, procura pelo filme chamado Estrada da Vida, conta a história da dupla Milionário José Rico. E eles gravaram esse filme, uma das cenas do filme, né? Uma das cenas do filme foi gravada em Sorocaba, gente. Você tem uma ideia, você acredita nisso? Lá pros anos 70, lá na praça ali de Sorocaba, da Coronel Fernando Prestes, pra quem é de Sorocaba e vai conhecer, o pedaço desse filme algumas cenas foi gravado nesse show deles, que eles fizeram mesmo. Então, tá num filme lá, Estrada da Vida, que conta a história da dupla Milionário e José Rico. Pô, Zé Rico tinha uns 30 anos na época, eu acho, 20 e poucos anos. É sensacional, bem legal. Você vai gostar do filme aí. É bem legal. Olha quem apareceu aqui. Olha quem apareceu aqui. Ah, não, gente. Olha quem apareceu aqui.
2: Ô, Léo Júnior, bom dia. Já que você tá falando em tanto palhaço, quer um lugar que tem mais palhaço do que circo? Na rua, motorista de aplicativo.
0: Ah, não.
2: Região, taxista.
0: Ah, não. Eu não acredito, velho. Ah, não. O Região chegou, cara. Ah, legal. Bom demais pra ser verdade, cara. Eu não acredito, velho. Eu tava evitando de briga nesse programa, velho. Ah,

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0: 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Ó, um minuto pras três. Boa madruga pra você que tá chegando agora, ligado aqui na Band FM. Seja muito bem-vindo. Esse é o nosso Band Coruja, programa mais louco da madrugada, né? Eu, Léo Júnior, vou com você até às 5 da manhã, hein? 4 horas tem o nosso Campeonato Brasileiro de Piadas Ruins. Bora voltar? Vamos! Band FM, 3 horas em ponto, vamos lá, de volta com mais uma edição do nosso Band Coruja, virando mais uma hora com você aqui, hein? Chama lá, você tem coragem ou não tem? Não, quero ver se você tem coragem de chamar no zap agora, vai!
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0: Não, chama aí, você tem coragem, vamos ver se é doido mesmo, vai!
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0: Band FM, a eterna Marília Mendonça aparece namoro. Esse é o nosso Band Coruja no ar pra você. Bora, bora fazer aquele agito na nossa madrugada. Só lembrar você que 4 horas daqui a pouquinho tem o nosso Campeonato Brasileiro de Piadas Ruins, tá? Você não pode perder. 5 da manhã tem Band Bom Dia.
1: E aí, DJ Jean?
0: Vamos lá mandar mensagem. A Daniele falou assim, ó: cadê a mulherada desse programa? É, eu que te pergunto também. Cadê a mulherada do programa, hein? Tô ouvindo a Daniele. Só tem cueca nesse programa, pelo amor de Deus. Só uma arada, meu Deus. Me livre. Eu tenho... Achei. Nossa. Muito homem, é muito homem, cara. Ele começa a espirrar aqui, velho. Oi.
2: Bom dia. Cadu Ferrari de Sorocaba.
0: Fala, Cadu.
2: Primeiramente, Léo, você quer saber como está... O que a gente tá fazendo, o que aconteceu, como tá sendo esse começo de semana?
0: Conta aí,
2: música
0: conta aí.
2: Triste. Pô, sabe aquela música do Chaves? Ah. Quando todo mundo vai pra Acapulco e ele fica sozinho?
0: Pois é.
2: Cara, tô voltando de um show.
0: Uh-huh.
2: E me acaba o combustível.
0: Ah, não acredito, cara.
2: E aí, cara, eu acabei de andar 2 km perto de um posto.
0: Pra
2: achar o posto aberto.
0: Se lascou. Acredita? Lascou total.
2: E o carro carregado de equipamento. Ai. Tive que parar no meio da rua.
0: Nossa.
2: E o pior de tudo, cara, ninguém te ajuda, né? Porque pensa que você é um cachaceiro. Eu vindo com uma...
0: Exatamente.
2: Com uma garrafinha, tipo um squeezer, saca? Aquelas de academia.
0: Ah, sei.
2: O cara do posto ainda arrumou pra mim, com maior gentileza. Acho que o pessoal pensou, pô, esse cara tá com um copão pedindo ajuda aí, cara.
0: Tá.
2: Nem vou parar que você é roubado.
0: Verdade, cara. Você anda com o negócio dele, parece que tá tomando um copão, né? Aí os caras falam assim, o cara tá de sacanagem, né? Pois.
2: Pra acabar, cara, consegui meio litro, 500 ml de gasolina pra ver se eu chego agora até em casa.
0: Caramba.
2: E aí, amanhã a gente passa num posto.
0: Resolve,
2: cara.
0: Né?
2: Tô no carro. Tá começando minha semana.
0: É.
2: Super bem.
0: Olha,
2: isso. Valeu, Coruja.
0: Ô, Cadu, eu acho que você começou bem a semana, hein, cara?
1: É mesmo?
0: Você entrou bem na semana, hein? Sem gasolina, se lascando aí, cara. Chega no posto, o cara olha pra você, esse cara vem na balada. Esse cara tá de brincadeira comigo.
1: É,
0: meu filho, não é fácil não, viu, cara? Não é fácil não, viu? Não é fácil não. Começou bem a semana, hein? É, rapaz. Fala aí, vai.
3: Bom dia. Fala pra Daniela que daqui a pouco nós vamos sortear ela pra chupar um pito.
0: Para de falar assim dela, ou! Fala aí.
4: Tava demorando pra esse corno, velho, do Região Taxista chegar.
0: Ah, o Região?
4: É, o prato do dia hoje é macarrão do Davi.
0: Para de falar do macarrão, meu Deus do céu. Vocês não cansam de falar do macarrão do Davi? Né? Não é possível uma coisa dessa, gente. 11 999919197, oi.
5: Ô, Léo, sabe o que eu tô achando?
0: O quê?
5: Eu tô achando que era o Região que tava nessa matéria aí, meu, da cenoura, hein? Não era, não? Fala aí pra nós aí.
0: É, a voz é meio parecida, né, com a do Região. Tira essa cenoura aqui do meu... É, pode ser. É, a voz era bem parecida. Isso é verdade.
6: Bom dia. Rádio da Band aí, né? Corujão aí, né? É, um abraço pra galera aí. Sou o Helder de Bagé.
0: Ô, Helder!
6: Me escuta aí da rádio. Muito
0: tá
6: bom programa.
0: Obrigado, valeu.
6: E chupa, Corinthians. Chupa.
0: Me chupa, Corinthians. Eu, hein? Vamos lá, fala aí.
7: Ei, domingo é dia dos pais. Tu vai vir aqui ver teu filho.
0: Olha.
7: Hein?
0: Olha lá.
8: Papai.
0: Essa foi boa, cara, esse áudio. Papai. Legal, isso. Ó, isso aqui é pra você, ó. De ontem, dia dos pais, aí, ó. Ó, que largou o fio aí, ó.
7: Ei. Ó. Domingo é dia dos pais. Tu vai vir aqui ver teu filho, hein?
8: Papai.
0: Sensacional. 11 999919197, fala comigo, vai. Fala aí.
9: A cenoura era do pai desse motorista de aplicativo. E esse outro aí, eu tô com a mulher dele aqui. Tô deixando ela aqui na casa dele já, pra ele não desconfiar quando ele chegar. Região, taxista.
0: Região. A voz é parecida com a sua, região, não, Fê? Você não vem querer esconder, não. Você não vem querer esconder, não, hein, cara?
10: Bom dia, Léo. Ô, Léo, acho que esse Helder aí que falou chupa Corinthians aí, tá, acho que tá com a cenoura no top, hein, meu?
0: Ele falou me chupa Corinthians, isso que é engraçado, cara. Esse é o grande problema, pô.
11: Ô, Léo, é o cúmulo do absurdo, Léo. O cara ficar sem gasolina, Léo. Pra dinheiro, pra balada, vagabundinho tem. Pra balada, pra cerveja, pra uísque, pra... Bosta toda tem.
0: O cara é cantor,
11: vai,
0: pô.
11: Vai pra enxerga, o carro de gasolina. Ô, oh, não tem aqui o...
0: Ô, o cara é cantor, né?
11: O ponteiro da gasolina. Você não tem o ponteiro da gasolina, amigão? Presta atenção, colega. Presta atenção.
12: Nome do safadão.
11: Tem que camelar mesmo. 2 km na ida e 2 km na volta. Trouxa.
0: Mas calma, cara, não fica nervoso. Ele é cantor, velho. Ele faz a alegria do povo lá cantando. Ó, mas também, cara, por que você não prestou atenção na gasolina antes, velho? Também, né? Ó, dá uma olhadinha. Opa, peraí, antes de fazer o show, vou abastecer. Não abasteceu também, né? Aí já é demais, né, cara? Não tem como te defender tanto assim também, né?
13: Ô, meu filhinho, meu bebê. O papai tá indo aí te visitar, tá bom, bebê? Fala pra mamãe se preparar aí. Tá bom? Mamãe, tô chegando, mamãe.
0: E aí, o molequinho, papai, papai, papai. Ai, ai, ai, ai, ai. Vocês não têm vergonha na cara mesmo, né?
11: Ô, Léo, segura que o filho é teu, meu parceiro. Não é do lixo, sai cachorro.
0: Eu não, cara. Ah, não, eu não é, não é meu áudio, não, pô. Vai.
14: E meu junto com a Marcel Porteiro. Ô, Davi, conseguiu achar seu pai, ou filho de chocadeira? Você tá achando o ovo, Davi.
0: Para.
14: Dia, meu Deus, calma, céu,
0: pô. Não fica xingando o Davi. Tô avisando pra mão. Não xinga o Davi, pô. Vai.
15: Ô, Léo, caloteiro, cadê meu Pix, caramba? Passei a noite inteira lá, hashtag fica Léo. E agora você não faz meu Pix, caloteiro.
0: Ah, sai pra lá, vai se lascar. Não pedi Pix nenhum. 11 999919197. Bora.
16: É, região tá com a cenoura no toba. Literalmente escondendo a cenoura, hein? Cê tá doido.
0: É, não tinha outro lugar pra esconder a cenoura, tem que ser no toba ainda, né, meu?
17: Bom dia, Léo. Bom dia a todos. Então, Mengão deu show, viu? Pra cima do Vitória, com direito a um golaço do Eric Pulgar. Quarta-feira, a vez do Cruzeiro, viu? Nós vamos amassar também. A seleção brasileira é penta mundial e o Flamengo vai ser penta da Libertadores. Ou seja, o Brasil tá bem representado no futebol. É isso aí.
0: Não, cara, não. Eu discordo. Vai, Corinthians. Vai. Eu discordo com você. Vai, Corinthians 10 mil vezes, hein? 3 horas e 14, gente. 11 999919197. Nosso Bande Coruja no ar. Quero você participando aqui, ó.
18: Vai. Cadê você, o vagabundo, desgraçado? Respeita meu pai e minha mão, minha mãe, tá? Você que é filho de cegonha, vagabundo, lazarento.
0: Pera aí, Davi. Davi, se acalma.
18: Meu pai tá vivo, graças a Deus, filha do Maeco.
0: Cara, eu falo pra vocês, não fica... Olha, parem de ficar provocando o Davi. Entendeu? Parem de ficar... Não provoque o Davi, gente. Ah, pelo amor de Deus, viu? Fala aí comigo, bom dia.
19: Léo.
0: Oi.
19: Essa cenoura aí, o Davi pegou pra fazer bolo.
0: Para! Chega de falar do Davi, vai.
20: Hashtag fica Léo Júnior.
0: Vai, deixa eu falar com o Éder. Fala, Éder. Fala, mano, beleza?
21: Ô, Davi, chupa meu ovo.
0: Para com ele. Meu Deus do céu, gente. Vocês vão deixar o cara bravo. Aí depois, o cara fica bravo, falando mal de mim lá nos grupos lá. Ai, porque o Léo Júnior fica falando mal de mim. Não é eu, gente. Você tá vendo que não é eu? Eu tento, mas aqui não tem jeito, povo.
22: Não sei não, esse cara que falou agora aí. Deve ter fumado um baseado da porra. Pelo amor de Deus, hein?
0: Ai, gente, 3:16. 3:16 já, vai!
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0: Ai, gente do céu, vou te falar uma coisa, hein? Semana começando, e aí, você não tomou aquele café? Ó, gente, hora de tomar um cafezinho já, hein? Pra dar umas, né? Uma acordada, né? De repente. Porque não tem jeito. A gente que trabalha de madrugada, a gente fala, ah, mas estamos acostumados a ficar acordado a noite inteira, beleza. Cara, me coloca quietinho num canto se eu não durmo. Ha, durmo fácil, velho. Eu durmo facinho, facinho, facinho. Obrigado pelo canto. Oi.
1: Aí, ó, duzentão no Pix. A gente faz o Diego escorregar na casca da banana e ficar afastado mais uns 3 meses.
0: Que isso? Para de falar assim do Diegão, pô. Ó, ó, gente. Escorregar na casca da banana. Vai, fala comigo, bom dia.
2: Ô, Davi, me passa a receita desse seu macarrão de vômito.
0: Para de falar. Ô, caramba, meu. Não fala do Davi, cara. Não, vamos mudar de assunto, velho. Pelo amor de Deus.
12: Ô, Davi, tira o macarrão do toba aí, faz o macarrão.
0: Aí, tá vendo, gente, ó. Deixa eu ver se eu acho uma coisa aqui. Pera aí. Pra fugir do assunto aqui, porque olha, tá complicado, viu? É, cadê? Pera aí. Só achar uma notícia aqui, peraí.

0: Vamos ver se tem alguma coisa de bom aqui pra nós ler.
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0: só, gente, uma notícia aqui. Ó, tem uma notícia que eu tô lendo aqui, tô acompanhando. Mulher, olha, preste bem atenção nessa notícia agora aqui, ó. Mulher de 97 anos se torna a mais velha a fazer acrobacia aérea sobre asas. Como assim, gente? A Betty Bromage, de 97 anos, quebrou o seu próprio recorde mundial do Guinness como a mulher mais velha a participar de um esporte chamado... deixa eu ver aqui, é um esporte sobre asas, né? Que são nada mais, nada menos do que acrobacias aéreas sobre asas. Meu, a mulher é boa, 97 anos, hã? Ela participa de acrobacias aéreas. A britânica realizou um voo panorâmico foi numa terça-feira, onde fez manobras radicais. É, gente. Embora para muitos isso pode ser um choque, né, por conta da sua idade, o feito não é nenhuma surpresa não, viu? O nome dela é Beth. Beth já era... detentora aí de recordes há 4 anos. Então ela já estava acostumada, já, né? Mas o mais chocante disso tudo é que o dinheiro de Beth ganhou ao... É que o dinheiro que Beth ganhou ao bater o seu recorde será doado, gente. Será doado para uma unidade de AVC de um hospital geral lá na cidade dela. Olha só que legal, além de ela fazer essas acrobacias, né? Ela fez uma doação, né, gente? Que bacana, viu? Que legal. Foi um gesto muito legal que ela fez. Meu, ela tem 97 anos, cara. Meu, a veinha tá com tudo, velho. 97 anos fazendo acrobacia no ar e tal. Você imagina? Ah, agora você aí, quase com 40 e poucos anos, quase morrendo aí, reclamando da vida. Ah, você que eu tô falando mesmo, você mesmo aí que eu tô falando. Quase 50 anos nas costas. Ai, tô com dor nas costas. Ai. Ah, dá licença, cara. Você vê uma senhorinha lá, 97 anos, pô, tá voando por aí, ó. E você com 30 e poucos anos reclamando da vida, né? Ai, tô com dor aqui. Ah, tá com dor no fiofó que você tá. Ah. Não, que, ó. E digo mais. Eu, quando chegar nos meus 97 anos, eu quero ser um velhinho esbelta. Meus 97 anos eu quero estar bem, entendeu? Eu quero estar meio tipo fortão, tal, entendeu? Ser um vovô assim, meio... Entendeu? Fortão, cara. Fazendo academia, aquele negócio todo, fazendo perna. É isso, cara. Eu quero ser um vovô esbelta. É isso que eu quero.
1: Ô, Léo,

0: Eu acabei louco.
1: Doidaço,
0: depois
1: velho.
0: De tantos anos no Bando de Coruja. Tchá. Vai estar de camisa de força, internado no CAPS.
1: Não, não.
0: Não vai conseguir nem ser um velho da lancha.
1: Não, não, não. Eu quero estar super bem. Eu quero ser um velhinho de academia, entendeu? Ah, pô, sair correndo, fazer corrida assim, ó. E outra, quem não quer chegar numa idade bem? Todo mundo quer, né? Todo mundo quer.
2: E aí, requeijão taxista, falando onde você tá, vou dar 5 tapas na sua cara e levar a cenoura pra você.
1: Dessa vez você já leva a cenoura pro região lá, viu? Já leva, porque o região gosta de fazer acrobacias cenourais. Ó, o região adora fazer acrobacias cenourais, hein, gente?
3: Essa mulher aí que voou, ela rodou tanto no avião que ela vomitou e caiu no prato do Davi. Para, era uma macarronada dele.
1: Cala a boca, cala a boca, para de falar isso, para com isso. Oi.
4: Ô, Léo, acho que é o Salatiel disfarçado pra te pegar, hein? Salatiel tá doido.
1: Salatiel sumiu hoje, não viu o Salatiel hoje? Ó, o Caipirão chegou aqui, o Caipirão. Caipirão tem os seus 85 anos de idade aí, ó. Tá quase morrendo. Fala aí, Caipirão.
5: Para, tá? Que eu tenho 42 anos, 40 e poucos anos, como você disse. E levantei e já estou todo crocante. Eu levantei tá todo, estralando tá pra quase, todo lado, tá pô na mão na coluna. Falei. É fim de carreira.
1: Tá, você tá lascado. Você tá lascado. Tá lascado, velho.
5: Toba que tem 80 anos, seu toba.
1: 85 anos de idade, cara. É, entendeu? É 85 anos de idade, pô.
6: Aô, Léo, boa noite, aqui é o motorista do pé rachado. Aqui é a dois pisos puxando boi.
7: 42 anos.
6: Ô, fiquei sabendo que o seu pai é padeiro, você queima rosca todo dia.
1: É, você. Quem queima rosca aqui é você todo dia. Você que queima rosca aí, ó. Ó, gente, entra lá no Google. Quem quer fazer parte do grupo aí do Bando de Coruja, é galera do Coruja, ó lá. Ó, você pode farmar a aura lá no grupo. É tati.perigosa_, Tati com Y. Entra lá no grupo, tá? Pra você fazer amizade com o povo lá. Fala mais dos outros lá. É Tati com Y, tati.perigosa_. Entra lá pra você fazer parte do grupo lá, beleza? Ó, se você quiser me seguir também no Instagram, segue lá, viu, gente? Arroba Léo Júnior e Z. Tudo junto. Arroba Léo Júnior e Z. Tá? Me segue lá no Instagram, se você não tem. Segue a gente lá, que nesse, a gente vai sempre se falar por lá, tá bom? Beleza? Quero você lá no Instagram, hein? Esquece não. Vamos lá. Vamos seguir nós lá. É, quem mais tá aqui? Deixa eu dar uma olhada aqui. Peraí. Papapá. Ô, Léo, tudo bem? Pode falar um pouco mais baixo? Vou dormir. Isso é engraçadinho. Ai, o trouxa quer que a gente fale baixo pra ir dormir, gente. Ó, tadinho. Tadinho do bebê, né? Tadinho da criança, né?
5: Não, essas acrobacias aí que essa véia fez não é nada. E o Davi fez melhor, o Davi fez
1: macarrão de chuva. Para de falar do Davi, para de falar do Davi. Oh. Tá um proibido de falar do Davi agora aqui, vai.
5: Ô, Léo, a página do Instagram Fica Léo caiu? Eu não acho mais ela não, pra não participar tem. Lá.
1: Cara, eu não tô em página nenhuma que Fica Léo, não tô sabendo de nada, tá? Eu falei do Instagram aqui, não tem nada a ver uma coisa com outra, hein? Fala aí, tiozão, vai.
8: Bom dia, Léo, bom dia, Bando Coruja, tiozão aqui de Sorocaba. Dia 16 agora, domingo que vem, eu vou fazer 50 anos.
1: Ó! Oh?
8: Só tem umas dor no bumbum de vez em quando, mas vai que vai. Cutuca, é. Léo. Ao sorvete.
1: Não, mas aí você já tá acostumado com a dor já, né, cara? Aí já levou muita cenoura e tal, né? Tá mais acostumadão já, né? Você tá mais familiarizado, né, cara? É familiarizado que fala.
9: Ô,
1: né?
9: Léo, e você sabe de quem é o recorde de acrobacia com a cenoura no bufador? É do Davi, hein?
1: Para! Olha o outro aqui, ó. Deixa eu ver aqui, como é que é? Ó, quem fez um... Ó.
10: Ei, Léo, Silvano Souza aqui, seu quadrinho. Léo, você tá na hora de conhecer as praias da Paraíba, Léo. Conhecer a praia de Itambaba. Lá o cara não pode armar, não. Lá no, o cara não pode andar armado. Se armar lá, os policiais vão ficar cestinho, só derrubando, só plof, plof. É.
1: Tá certo, cara. Um abraço.

0: Abraço aí, tamo junto.
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0: Ah, mas isso aqui tem cara de A, velho. Isso aí, não. Você não vem falar que é nada, nada. Isso aqui tem cara de A, velho. Ia, não é possível, não é possível, cara. Oi.
2: Ah, tiozão, vai dormir. Quem perguntou se é seu aniversário? Quem quer saber, rapaz? Ah, procurar o que fazer, jogar bote, vá dormir.
0: Jogar bote.
2: Seu boi.
0: 3h28, ó. O Gustavo, Léo, tudo bem? Manda um link aqui pra nós do grupo. Ah, rapaz, não é eu que mando o link aí, não, pô. É a Tati que manda lá. É, o grupo é dela. Aí, é Tati com Y. Tati.perigosa_. Entra lá, cara. Procura aí, velho. Ah, se vira, cara. Se vira você aí, mano. Se vira nos 30, cara.
3: Léo Júnior, tô chegando agora, ó. Hã? Tem como fazer um resumo aí do que aconteceu hoje aí no
0: tá.
3: Bang?
0: Ah, vou fazer um resumo. Vou,
3: Léo. Ah, tá. Deixa eu perguntar outra coisa também. Você vai fazer igual você fez no mês passado? É colocar o nome do Diego Lopes na boca do sapo?
0: Para de falar essas coisas. Eu não coloquei nada disso.
3: Formigueiro.
0: Cala a boca, velho. Cala a boca. Para de falar essas coisas aí, ó. Meu Deus do céu. Olha, daqui a pouco o Diegão vai ficar bravo comigo. Ele vai falar assim: você tá indo na desses caras aí, meu? Meu Deus do céu. Olha o que vocês me fazem passar aqui nesse programa, viu?
4: Ô, Léo, você tá carente hoje, hein, cara? Puta que pariu. Olha, você já dançou na boquinha da garrafa. Você já pegou na cenoura. Você já tirou o espantalho do teado. Já comeu o macarrão da Via, agora você tá falando da véia que voa, ah, agora você quer que alguém segue você, você tá carente hoje. Ah, larga a mão disso, rapaz.
0: Sai fora daqui,
4: vai, ó. Vai dessa vida aí, moço.
0: Vai, vê se me erra, cara. Vê se me erra, vai. Ah, oi, bom dia, fala, Marcos.
5: Ô, Léo, o Davi tá procurando o pai dele e a mãe até hoje.
0: Para.
5: Vamos
0: com
5: fazer
0: isso, para.
6: Ô, Léo, fiquei sabendo que você é um menino de ouro, se derreter dá um anel.
0: É, cara, você no caso, né, cara?
6: Esse treino não tem música de ouro, não, só estoquinho de corno. Rapaz, nós estamos aqui na 163, saindo de Cuiabá, sentido Rondonópolis. Toca uma música de homem aí, bicha.
0: Tá, menina, eu não vou, menina, não vou colocar, menina. Ai, bicha, ô, oh, bicha, ó, oh, que isso? Não, cada uma que eu tenho que ouvir nesse programa, é cada coisa que eu tenho que ouvir nesse programa. Uns que quer mandar no horário, outro quer ser diretor, outro que falou demais, outro que tocou música demais. Outro porque, sabe, gente, aí eu vou te contar uma coisa, viu? É cada uma, viu? Que parece duas, né?
7: Léo Júnior, depois manda o Pix pra mim, o que eu falei pra você ficar aí no Bando de Coruja, tá ok?
0: É, eu não mandei ninguém falar nada disso.
7: Léo Júnior!
0: Eu não falei nada, eu não mandei ninguém falar nada disso. 11 999 919197. Já vai começar o nosso Campeonato Brasileiro de Piadas Ruins, então se prepara. Você tem alguma piada ruim em mente aí? Aquela piada sem graça que todo mundo tá no almoço em família? E aí o cara vem com uma piada sem graça que ninguém ri. Ou até rir pra não ficar chato, né? É. Mais ou menos por aí. Fala aí, Tati, e aí?
8: Ai, bicha, a senhora tá muito nervosa. Ai, estressou. Choquei. Viado.
0: É, você viu? Ai, coloca uma musiquinha. Ah, vai, se lasca. Se escolher música agora pra Dondoca. Vou escolher musiquinha pra Dondoca agora.
9: Alô, Murilo, hashtag fica Léo Júnior. Hashtag fica Léo Júnior.
0: Para com isso. Deixa o chefe tá dormindo nessa hora, cara. Deixa ele lá dormindo lá um pouquinho, cara. Por favor, cara. Poxa vida. Oi, bom dia.
8: Léo, bom dia.
0: Bom dia, bom dia.
8: Bom dia pra você. Nossa, é tão bom acordar com você falando no meu ouvido. Muito bom. Um ótimo dia pra você.
0: Obrigado pelo carinho. Eu acho que você teve pesadelo, viu, minha amiga? Eu acho que você teve um pesadelo aí, viu? Foi uns pesadelos que você teve, eu acho aí. Ah, boa noite, Léo, beleza? Forte abraço, manda o link do grupo. Cara, não é comigo o link, não, poxa vida. Eu só falei o nome lá do grupo, mas não é eu que mando o link aqui, não.
10: É, galera, obrigado quem gostou desse vídeo aí.
0: Eu não gostei do seu vídeo, muito ruim, cara, muito ruim, vai.
2: É, eu acho que essa mulher tá drogada. Falar que é gostoso ouvir sua voz uma hora dessa, ela deve tá drogada ou o remédio dela tá estragado.
0: Que pode ser?
2: Aê!
0: Ai. 3h32 já. A hora tá passando, hein?
11: Fala, Léo, bom dia.
0: Bom dia, bom dia, bom dia.
11: Que é o Rodrigo, porteiro do Campo Limpo.
0: Ah.
11: Só pra lembrar.
0: Quê?
11: Daqui a pouco vai dar 4 horas, tá?
0: Tá, tudo bem. Eu tô vendo aqui a hora, velho. Vai dar 4 horas. Já que você vai falar, já que você falou, tocou no assunto, já vai preparando uma piada aí ruim, tá? Pra participar. Depois não quero ver ninguém reclamando porque minha piada não foi pro ar. Porque, claro, o cara vai mandar piada meia-noite, velho. Não dá também, né, cara? Não dá, né, velho? Tem que mandar na hora que eu falar aqui, ó. Vamos lá, fala comigo, bom dia.
12: Ai, que voz linda, gostei. Continue assim, asmei.
0: Você gostou, é?
13: Pode fazer hoje.

0: 11 99 91 9197 pra você participar, hein? Vai! Oi!
1: Ô, Léo, canta uma música aí que eu quero cagar.
0: Vamos ver. Nessa longa estrada. Peraí, eu vou fazer o seguinte, eu vou fazer melhor. Peraí. Vamos ver se eu acho aqui. Peraí. Vamos ver. Peraí. Vamos ver aqui. Peraí. Vamos achar uma música do karaokê. Bote azul, vai, bote azul. Vamos cantar Bote Azul no karaokê. Karaokê do Band Coruja agora. Vamos lá, Bote Azul, vamos cantar. Agora já que você quer ir pro banheiro, vamos cantar então, vamos lá. Olha lá, vamos cantar, vai. Vamos ver se vocês têm coragem de cantar. Vamos cantar junto? Vai, canta aí, vou colocar o áudio do pessoal cantando, vai. Doente de amor. Não, ainda não. Calma. Calma. Pera aí, em 4, 3, 2, 1. Tá, gente, canta comigo aí, cadê? Manda um áudio cantando que eu vou colocando no ar aqui. Vai. Vai lá. Doente de amor, vai. E remédios na vida noturna. Vai, canta aí, vai.
2: Doente de amor, procurei remédio na vida noturna.
0: Aí, com a flor da noite.
1: Gente, canta comigo
2: aí.
0: Que na zona sul. Aí, vai. Amor, que é um grande amor.
2: Olha
0: lá.
2: Amor do amor. Eu amo a arte aqui na zona sul.
0: Aí, na zona sul. Pera aí, onde que tá? Que pé que tá a música aqui? Pera aí. Os integrantes, peraí, da vida noturna. Ah lá, se foram dormir. E a dama da noite estava comigo. E foi embora. Vai lá, é um refrão agora, hein? Peraí. Eu vou fazer melhor, cara. Peraí. Para a música aqui. Gente, eu vou fazer melhor. Eu vou fazer melhor. Peraí, gente, só um minutinho. Eu vou fazer melhor. Deixa eu só ver uma coisa aqui. Peraí. Tá, vamos ver. Vamos ver aqui. Vou fazer o seguinte. Cadê o Região? Vamos ver. Não. É o Região. O Região é melhor pra. Cadê o Região? Eu vou achar o Região aqui. Tanto áudio, cara. Peraí, pra ficar. A música ficar até melhor, entendeu? 11 99 91 91. Cadê o Região? Cadê o Região? Pô, aqui, achei o Região, achei. Tá. Ô, Região, peraí. Eu vou te ligar aí, cara. Peraí, será que tá funcionando a nossa linha? Vamos ver se tá funcionando a nossa linha aqui, vamos ver. Não tá. Peraí, vamos ver se tá funcionando aqui. Tá funcionando. Vamos ver aqui. 9. Vamos ver. Vai chamar. Não tá chamando, cara? Ah, chamou. Vamos ver.
3: Alô?
0: É o Região?
3: Sou eu.
0: Aí, ó, Região taxista pra todo o Brasil. Fala, Região, beleza, mano?
3: Beleza, tô chegando aqui na Paulista, vou descer Augusta, hein? Já
0: tá,
3: sabe, motorista de aplicativo, pode correr.
0: Ô, Região, seguinte, já que você é um cara que dá 3 tapas na cara dos caras do aplicativo, agora é o seguinte, eu quero saber também se você tem outros dotes. Se você sabe cantar. Você sabe cantar ou não?
3: Essa música aí da Vida Noturna, isso. Vamos cantar lá.
0: Tá. Vou colocar então, ó. Vou colocar a música, tá? Ó. Vamos ver se você sabe cantar, hein, cara. Por favor, não me decepcione. Se você me decepcionar, 3 tapas na sua cara. Pode ser?
3: Vamos lá.
0: Tá. Vamos ver. Peraí, ainda não.
3: Tá.
0: Ó, Região.
3: Oi.
0: Mostra pra esses caras, esses vagabundos aí que você canta, hein, cara.
3: Vamos lá.
0: Mostra pra esses vagabundos que você canta, hein, cara. Não é só um taxista, vai lá, vai.

0: Bate aqui na Zona Sul.
1: Ó, oh, caramba, hein, cara. Aí, ó.
0: Aqui na Augusta.
1: Aqui é Augusta.
0: Toma palinha. Já tá bom, Léo Júnior.
1: Ah, quer aí, cara. Poxa vida, você tá indo tão bem, velho.
0: Ah, oh, mas só uma palinha.
1: Ah, meu, que é isso?
0: Os caras vão me rastrear. Tô descendo a Augusta.
1: Mas você também, você não para também, não?
0: Não, tem que pegar essa bonequinha aqui.
1: Mas você tá com a bonequinha no carro aí?
0: Vou pegar ela agora.
1: Olha, velho, olha o cara.
0: Aqui no
1: velho.
0: Casarão.
1: Hã?
0: Aqui no Casarão.
1: Ah, então tá bom, então.
0: Beleza?
1: Beleza, região, um abraço pra você aí.
0: Põe minha, pô, já mandei minha piada aí, põe minha piada aí, que minha piada é interessante, vai ganhar.
1: Ah, ah, tá bom, então. Um abraço.
0: Beijo.
1: Valeu, tchau.
0: Beijo.
1: Ai, Jesus. É, viu? Eu vou falar pra vocês, viu? Até que o Região cantou, viu, gente? Não, até que o Região cantou bem, viu? Vamos ver. O povo falando aqui.
2: Eu bebi demais, oh, e não consigo me lembrar sequer qual é o nome daquela mulher.
1: E aí? E aí, cara? Faltou o resto, faltou o resto da música, vai.
3: Olha, Jean, o Região tá que se deu uma engasgada, né? Você viu na hora que ele cantou? Eu acho que ele tava com o brinquedinho da bonequinha na boca.
1: É,
3: ele
1: tava, tava ocupado um pouco mesmo, realmente.
4: Ô, Léo, ele não conseguiu cantar muito não, porque ele tava com o plug socado no rabo.
1: Ai, ai, eu falei, mostre pros caras, pros esses vagabundos aí, vai.
5: Noite de amor, procurei remédio na vida noturna.
1: Ó, ó.
5: Com a flor da noite, em uma boate aqui na Zona Sul.
1: Caramba, hein, cara.
5: Ó. Bom dia, Léo Júnior.
1: Bom dia, bom dia, bom dia, bom dia.
6: A dama da noite da boate azul.
1: Não, peraí, Tati. A Tati tá estragando com a música, né, meu? A boate aqui na Zona Sul, entendeu? Entendeu? É isso, é isso. Vamos lá, mais um. Vai, fala aí.
7: Como atendeu, viu? Essa bicha era pra tá mamando um traveco agora, né?
1: Vai. Ah, 3h41, vai.
7: Oh, a dama da noite que estava contigo, acho que ela foi embora cagar, hein? Eu vi aí, ó. Dois aí, ó. Aquele áudio que a mulher mandou aí, ó, Léo. Sei não, hein? Eu acho que ela tá no banheiro também. Pelo eco do banheiro aí, ó. Pelo eco do áudio, tá no banheiro.
1: Ai, ai, ai. 11999919197, vai.
8: E a dama da noite que estava comigo também joga bola.
1: Ah, Léo, vou entrar no web pra te ver. Não te conheço ainda, é, mas na minha mente eu tenho que você é parecido com o Dudu Camargo. Putz, cara, eu sou mais bonito que ele. Não, eu sou mais bonito que o Dudu Camargo, velho. Não, não, não, que é isso, velho. Eu sou lindo, pô, sou lindo, velho, sou lindo, velho. 11999919197, fala comigo aí.
9: Rapaz, vocês estão querendo é manjolo. Rapaz, o locutor da rádio aí parece que tá com a cenoura no toba e uma mandioca na boca.
1: É, que mandioca o quê, cara? Que é homem com H maiúsculo, só pra você saber, ó. Trouxa, vai, oi.
10: Saí de que jeito? Se nem sei o rumo para onde vou. Muito vagamente me lembro que estou em uma boate aqui na Zona Sul.
1: Oh.
10: Eu bebi demais e não consigo me lembrar sequer qual é o nome daquela mulher. A dama da noite da boate.
1: Não, você errou a letra final. Não é a dama da noite, é a flor da noite da boate. Já errou, você viu? Não, já eu sou detalhista, cara. Viu? Não vem com essa, que eu sou detalhista, velho. Sou detalhista e acabou, velho. Oi.
11: Doente de amor, procurei remédio na vida noturna.
1: Nossa, os caras cantam tão bem, meu Deus.
11: Um abiscate que eu peguei ali na Zona Sul.
1: Que é isso, cara? 11999919197, fala comigo, vai.
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1: Não, só tem cantor aqui hoje, só cantor nesse programa.
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6: em uma boate aqui na Zona Sul.
1: Não, esse aqui tá fazendo um CD inteiro, né? Uma faixa inteira. Não dá pra colocar no ar tanto. Não dá, eu vou ficar o programa inteiro. Vamos ver aqui. 11 999 91 97. Vamos lá, fala comigo, fala comigo.
13: Bom dia, Léo.
1: Bom dia.
13: Tadeu de Sorocaba, queria deixar um beijo.
1: Já deu? Quem deu? Pra quem? Meu, quem que deu pra quem, cara?
13: João aí pra mulher do caipirão, a Carlinha. Sei que a partir da manhã eu não consigo mais falar na rádio aí, não. Porque...
1: Calma,
13: você sabe, né?
1: Calma.
13: São 5, 6 que falam aí.
1: Não, peraí. Não é bem assim a história, cara. Não é bem assim a história. Amanhã eu ainda tô aqui. Tá na próxima madrugada, ainda aí me encontro nesse estúdio. Me encontrarei nesse estúdio com esse mesmo microfone. Nesse mesmo canal. Nessa mesma estação. Nossa, falei bonito agora, hein? Vai lá, vem do lixo, fanta aí.
14: Ô, Léo, o cara já cagou, limpou a bunda e deu descarga. Sai, cachorro. Ô, Léo, o cara já cagou, limpou a bunda e deu descarga. Sai, cachorro.
1: Lascou. Ai, gente do céu. 11 999 91 9197. Já vai começar o nosso campeonato brasileiro de piadas ruins. É daqui a pouquinho, meus amiguinhos.
15: Doente de amor. Eu procurei os viados aqui na Band Noturna.
1: Ah, se lascar pra lá, ô trouxa, vai.
15: Doente de amor.
1: Olha lá, só cantor.
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1: Ó. Oh.
15: Boa flor da noite em uma boate aqui na Zona Sul.
1: Não, tá bom, cantor. Olha, tem muito cantor aqui no programa hoje. A gente vai descobrindo talentos, né? A gente acaba descobrindo talentos por aqui, ó.
16: Vamos puxar outra, vai.
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1: Ah, quer ver, ó.
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1: é meu.
15: Eita, nós plena segunda-feira, tiozão.
1: Tamo desse jeito, cara. 11 999 91 97. Deixa eu ver aqui, ó. Agora eu quero saber se você tem coragem de cantar essa música aqui, ó. Ah, eu sei. Não, você não vai ter coragem de cantar Baitaca no vídeo aqui, não. Baitaca não é pra qualquer um, velho. Olha lá. Agora ficou difícil. Agora, aquilo lá era fácil ainda. Aquilo lá era fácil. Aquela música lá era fácil da Boate Azul. Agora eu caí. Agora isso aqui, velho. Ó. Isso aqui é o fundo, é da fundo da grota, o Baitaca, velho. Eu quero saber se tem coragem. Ó, vamos ver, olha lá. Fui criado na campanha, de rancho e barro e capim. Assim. Alguém sabe cantar essa música aí? Olha lá. Não, é aí eu quero ver se você é cantor, tem um espírito de cantor mesmo. Olha lá.
17: Tá de brincadeira, hein, Léo? Pô, já é ruim escutar a pior piada do mundo agora.
1: Não, cara, Baitaca, tem coragem de cantar um Baitaca, velho? Não, se você cantar um Baitaca, aí eu falo assim, o cara é bom, velho.
17: Agora véio. É ficar escutando a pior cantaria do mundo. Ninguém sabe cantar, não, tudo doido, caps. Para com isso.
1: Cara, só você que não sabe cantar aqui. Você não tem espírito de cantor, velho. Você não tem espírito de cantor, velho. Você não tem. Não adianta,
18: velho. Rapaz, tem que ver nesse rádio aí hoje que eu tô a madrugada todinha mexendo no seu botãozinho. Você nem enchia.
1: Aí, ó. Vamos lá. O Caipirão é o cara,
19: velho. Verdade, né? Quarta-feira já é o Diego, né?
1: É.
19: Eu ia fazer uma piadinha com isso, mas... É, as más línguas vão falar que é eu, né?
1: Não, pode fazer.
19: Né, que alguns aí já podem preparar na chuca pra a quarta-feira, mano. Muita gente vai falar que eu sou puxa-saco do Diego também, então...
1: É, mas você é um puxa-saquinho também, né, cara? como todo mundo, eu tenho os meus puxa-saco, daí você tem os, né, o Diego também tem os puxa-saquinho dele, né, todo mundo tem uns puxa, uns puxa-saquinho aqui, cara. Tem, né? Todos tem aqui, velho. Não, não tem um que não passe, velho.
15: Eu vou tirar você desse lugar.
1: Ah, não, não é não, pô. Vai,
15: 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Bora! Bora, bora, bora.
1: Essa música aí, vou tirar você desse lugar, o cara fez. O cara tava na zona quando fez essa música, velho. É, porque, na verdade, ele fez uma música, né, pra. Tipo assim, foi no cabaré, encontrou a mulher no cabaré, se apaixonou pela mulher e falou: eu vou tirar você desse lugar, vou tirar você pra. E não interessa o que os outros vão pensar. Olha isso! Não, o negócio é assim, mudou de figura. Tipo assim, ele não tá nem aí com os chifres e o que os outros vão pensar dele, que quantos chifres vai levar. E não interessa o que os outros vão pensar. Olha. Poesias e poesias. É, são poesias, poesias, poesias.
15: Garçom, aqui, nessa mesa de bar.
1: Nossa, aí já se lascou
15: você
1: todo, hein?
15: Você já cansou de escutar.
1: Esse já tá chapado.
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1: Esse já tá meio chapado pelo. Centenas de casos de amor, vai.
16: Eu fui criado na campanha, em rancho de barricada.
1: Vamos ver se é bom, vai.
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1: Agora vai ficar difícil.
16: E me criei arremendado, dormindo pelos galpão, perto de um corpo de chão, com os cabelos enfumaçados. É o Júlio de Sorocaba, bom dia.
1: Ô, Júlio, a primeira parte foi de boa. Agora eu quero ver cantar a segunda parte. Ah, me diz aí, a segunda parte que é o problema. Ah, e aí? É, meu filho. É. E não adiante ficar colando do Google não, viu, meu velho? Fica, os caras. Aí os caras vão lá pro Google agora, pegam a letra da música e é fácil, né? Não, quero ver você cantar de cabeça. Não, quero ver você cantar de cabeça. Esse que é o problema.
20: Ô, Léo, bom dia. Ah. O caipirão ele não puxa saco, não. Ele engole os dois ovos do Diego inteiro.
1: Vai.
21: Pera aí, Tata. Para de chupar que eu vou falar na rádio. Ai, caralho, para de chupar.
1: Que isso, cara? É nada. Ô, que isso?
22: Ô, Léo, então essa música é do Região Taxista.
1: Ó, gente, daqui a pouquinho vai começar o nosso campeonato brasileiro de piadas ruins, hein? Já fica ligadinho aí, hein? Já, já você vai mandar suas piadas aqui pra gente, oi.
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1: Que isso?
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1: Oi? Oi? Oi? Que merda é essa, cara?
24: É nada.
1: Senhor, quantas maconhas foi aí? Fala pra mim, cara. Quantas você deu uma puxada aí?
25: Fala, Léo, engole cobra. Ô, Léo, como você pediu? A gente tá durante a semana.
1: Eu não pedi nada, cara. Não pedi nada,
25: mano,
1: disso.
25: Aí, colocando hashtag Fica Léo Júnior nas publicações da Band.
1: Não.
25: Pessoal, vai lá. Hashtag Fica Léo Júnior. Engole cobra.
1: Não, engole cobra é você. Quem engole cobra é você. Cenoura. Você que engole cenoura, cobra aí, ó. Vamos lá, fala comigo, vai.
26: E o hino, hein?
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1: É, música
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1: fácil.
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1: Ah, mas aí, ó, eu vou falar pra você. Daí a música é fácil de cantar, vai. Aí, ó, é música fácil de cantar, entendeu? A Mel Banana chegou por aqui. Ô, Mel, tudo bem, Mel? Como é que você tá? Belezinha por aí, tudo certo? Baile todo! Fala comigo, bom dia.
28: Falando em cantor, você tem um canto bom?
1: Aí. Não, não tenho, cara. Pior que não, meu. Pior que não.
29: Ô, Léo, essa mulher tava cagando, Léo. Essa mulher tava cagando, com certeza.
1: Ai, gente do céu. 3h53 já tá passando a hora, hein?
30: Vai, música do Pablo Vittar, né? Essa cambada de viado aí. Cambada de viado. Tá tudo dominado e
1: Ah, viu, viu? Ah, se colocar a música do Pablo Vittar aqui, os caras vão cantar a letra inteira, velho. Você sabe que os caras curtem demais aqui, ó.
30: 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Essa, São Paulo ficou pequena, o lugar.
1: Essa letra também, assim, quem não conhece não sabe cantar, é verdade. Essa aqui é.
30: 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Ó. 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Não,
1: mas aí ficou até fácil, né? É assim, os caras têm que pegar umas músicas com as letras difíceis pra cantar, né? Ah, Léo, tudo bem? Tá vivo mesmo aí? É, gravado na sexta, como é que é? Ele tá perguntando se eu tô ao vivo ou tá gravado. Ah, não, tá gravado, né? Tá gravado mesmo, viu? Tá gravado. 11 999 919 1997. Oi? Fala comigo!
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1: Olha lá.
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1: Ah, e aí?
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1: É isso aí, ó. Ah, sempre tem alguém que canta bem. Sempre tem alguém que canta bem. Sensacional. Aí, então fala, você. O Band Coruja também é cultura, gente. O Band Coruja também é cultura. Você tá vendo? Não é só loucura aqui, né? A gente oferece entretenimento, cantoria pro povo.
2: 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E não consigo me lembrar de quem. 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
1: Meu Deus do
2: céu.
1: Esse aí tá quase chorando pra cantar. Gente, é o seguinte, agora terminou essa fase de cantoria, acabou as cantorias. Deixa eu colocar esse áudio aqui primeiro.
3: Léo, menina. É menino ou menina? Esse taxista é menino ou menina?
1: Ah, ele é menina, né, velho? Menina. Ó, gente, acabou as cantorias agora, encerrado. Está por encerrado as cantorias. Porque a partir de agora, vocês já podem mandar as piadas. Já agora, tá? Pode mandar já. Mande já a sua piada. Piada ruim, manda pra gente. Você vai concorrer o quê, gente? 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Você vai curtir o Band Coruja tomando aquele cafezinho gostoso. Então já mande as suas piadas, só não esquece o seu nome e sobrenome no áudio. Fala seu nome e sobrenome e o nome da piada, gente. Eu quero também o nome da piada, por favor. Manda, porque aí eu tenho que ficar marcando qual piada que é. Daí o cara fala outro nome, eu marco outra coisa. Aí os caras já começam. Ah, por que você está roubando a piada? E blá blá blá blá blá blá blá blá blá blá blá blá blá blá blá blá. É isso, gente. Já vai começar o nosso campeonato brasileiro de piadas ruins. Fica ligadinho, eu volto já. Sai daí não, peraí, seus pé de rato, vai!

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Brasil, tocando o que você gosta, falando o que você gosta também, o que você não gosta também, claro, né? Às 5 da manhã vai começar nosso campeonato de piadas já já, hein? 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

Feliz demais, Murilo Huff, Bruno Rosa. Cara, eu tava acreditando assim, se você fechar o olho e ouvir essa música, esse cara cantando, meu, eu tava pra mim que era o Gustavo Lima, mas não é o Gustavo Lima, igualzinho a voz do Gustavo Lima. Hã? Não, não, gente, a voz dele, quem não conhece vai falar que é Gustavo Lima, mas é muito igual, o jeito de cantar. Eu também consigo fazer uma voz igual, parecida também. Ah, eu vou fazer uma parecida também. Bom, gente, ó, 4 horas e 3 minutos é o seguinte. A partir de agora, vamos começar nosso Campeonato Brasileiro de Piadas Ruins, que tá começando a partir de agora. Vamos lá!

0: Campeonato Brasileiro de Piadas Ruins agora. É a sua chance de cantar, sua chance de contar piada ruim. Gente, não esqueçam de colocar seu nome e sobrenome, por favor, e o nome da piada. A gente quer saber, tá? Vamos começar com o que agora? Vamos começar com aí, ó. Vamos começar com ele, o Rejão, vai. Rejão contando a piada de motorista de aplicativo. Meu Deus, a gente até já sabe como é que é, né? Olha lá. O Rejão vai contar uma piada agora de motorista de aplicativo. Vamos ouvir a piada do Rejão. Vamos lá, um, dois, três, valendo! Vai!
1: Ô, Léo Júnior, beleza? É o Rejão taxista. Minha piada é do motorista de aplicativo.
0: Vai.
1: Ele pegou aquela corridona de R$7, chegou no local, embarcou 4 passageiros. Quando ele chegou no destino dele, o cara perguntou ao passageiro: quanto que ficou a corrida? Ele: R$7. O cara falou: e eu só tenho 5. Aí o motorista de aplicativo falou: e como é que nós vamos fazer? Eu tenho que receber. O passageiro disse assim: dá R$2 de ré, por favor. Rejão taxista, chupa urubuzada.
0: Aí, ó. Bom, foi a piada do Rejão. Beleza, tá? Vamos lá. Conta mais um. Quem tem mais tempo? Tem mais gente chegando? 11 99991 9197. A piada do Osvaldo agora. Vamos ver o que o Osvaldo vai contar pra gente. Piada do mecânico, é isso, Osvaldo? Vamos ver. Conta pra gente, vai.
2: Ô, Léo, bom dia, bom dia. Ô, Léo, o Vado aqui do Campanário.
0: Pera aí, acho que é a segunda aqui, vai.
2: Ô, Léo, bom dia, Léo. Osvaldo.
0: Vai, Osvaldo.
2: A minha piada aqui, Léo, que eu vou mandar aí é do mecânico.
0: Mecânico, vai.
2: O cara levou o carro no mecânico, que tava fazendo barulho. Aí chegou lá e falou pro mecânico assim: ô, meu amigo, meu carro tá fazendo um barulho. Aí o mecânico perguntou: que barulho? Ele: tum, tum, tum. Aí o mecânico falou pra ele assim: é, deve ser a banda que tá aqui no porta-mala.
0: É. Foi uma piada, assim, totalmente sem rumo, né? Essa piada, ela vem sem rumo, sem graça, né? Vamos lá, 11 99991 9197. Quem mais vai contar piada pra gente por aqui? 11 99991 9197. Quem que é você? Vai, conta aí. Beleza?
3: Então, Léo, tinha dois caras indo na marginal, no trânsito na marginal. Tá,
0: esse aqui é o... Cadê o nome dele pra me saber? É o Márcio, Márcio Otaviano. O Márcio Otaviano vai contar a piada do trânsito. Tá, Márcio, vai lá, conta aí. Conta.
3: Bom dia, Léo, beleza?
0: Beleza.
3: Então, Léo, tinha dois caras indo na marginal, no trânsito na marginal, né? Aí o cara ficou com uma vontade de dar uma cagada. Aí ele falou: pô, encosta o carro aí, eu quero dar uma cagada. Ele falou: mano, não tem jeito, cara.
0: Ah.
3: Trânsito da bexiga desse, não tem acostamento, mano. Põe a bunda na janela aí e caga, mano. Aí ele falou: não, vou tentar segurar. Aí ficou segurando, mas não teve jeito, cara. É. Pegou e meteu a bundona na janela pra dar uma cagada. Aí tava passando uma família do lado, em outro carro. A molequinha olhou. Ele falou: nossa, pai, olha o tamanho da bochecha daquele homem. Ele falou: é, filho, e olha o tamanho de charuto que ele tá fumando. Márcio de Osasco.
0: Tá bom, Márcio. Que piada é essa, meu Deus? 11 99991 9197. Conta a sua piada. É o Thiago. É, vamos ver aqui. Vai, Thiago. Thiago, vai, piada.
4: Léo, põe a minha aí, Léo.
5: Conta.
4: Põe a minha aí.
5: Beleza,
0: então,
5: Léo, tinha dois caras.
0: Então vai. Conta, vai.
4: Ô, Léo, põe a minha aí, Léo. Não esquece eu, não.
0: Cara, conta a sua piada, velho.
4: Ô, Léo, você sabe por que no quartel da polícia não falta luz? Porque tá cheio de cabo. Ô, Léo, põe a minha aí, Léo. Não esquece eu, não.
0: Tá bom. Já coloquei sua piada, já. Então, o Thiago... Deixa eu só aqui, só marcar aqui, pera aí, só um minutinho. Pera aí, Thiago, pelo amor de Deus, cara. Ai, gente do céu, vocês não tem jeito, viu? Vamos ver aqui. Tá, beleza. O Thiago contou a piada do policial, beleza? Tá bom. Vamos pra mais uma aqui, 11 99991 9197. Me conte a sua piada, vai. Pera aí, tem que colocar a campainha, vai.
6: Fala, Léo, bom dia. Alexandre de Itanhaém. Ô, Léo, você conhece a piada do homem que foi pra lua? Não? Quando ele voltar eu te conto. Fala, Léo, bom dia.
7: Tá.
6: Alexandre piada... de Itanhaém.
7: Alexandre de Itanhaém contou a piada do homem que foi pra lua. Beleza. Acho que eu vou colocar mais uma aqui pra gente começar a nossa votação, hein? Vai lá, o Caipirão vai contar uma aqui também, Caipirão? Vamos ver. Vai, Caipirão.
8: Coincidência, a minha piada também é de motorista, não, é de taxista, né? O Região pegou uma gringa no aeroporto e ia levando ela no centro de São Paulo, né? É. Chegou lá, ele parou o carro no centro de São Paulo, a passageira foi abrir a porta, veio o motoboy, levou a porta com tudo, regaçou tudo, caiu lá pra frente. A menina ficou em pânico, ela gritou, hello, hello. O Região olhou pra ela, hello, regaçou, filha, sai fora.
7: É. Beleza, tá aí, gente. Foi a nossa piada de hoje. Agora é o seguinte, agora chegou o momento da votação. Agora eu quero ver, agora é o momento da votação. Vota na sua piada, qual que você gostou mais? Vou repetir algumas aqui, hein. Teve a piada do Alexandre. O homem que foi pra lua, né? Do homem que foi pra lua. Temos a piada do Thiago, a piada da polícia, do polícia, né? A piada do Região, que é a piada dos motoristas de aplicativos. Temos a piada do Márcio, a piada do trânsito. Essa aqui vou te falar, não, pelo amor de Deus. Ah, que mais aqui? O Nascimento também falou a piada da zebra. E o Osvaldo, a piada do mecânico. E aí, qual piada que você gostou mais? Me conte aí, vai 11 999919197, hora da votação, vai.
9: Ô Léo Júnior, vou votar na piada do meu xará Alexandre, fenomenal, não.
7: Piada do Alexandre, tá bom, peraí, cadê? Vamos achar aqui. Piada do Alexandre, peraí. Cara, não tem nenhum Alexandre aqui não, velho. Ah, o Alexandre, verdade, puxa, eu tô ficando doido, velho. É a piada da lua, né, do homem que foi pra lua. Verdade, eu que marquei. Tá certo. Aqui, piada do Alexandre. Um ponto pra piada do Alexandre, tá? Beleza? Tá valendo. Gente, confia. Tá certo. Eu que falei errado aqui, mas tá um voto pra piada do Alexandre. Vai.
10: Eu quero votar na. Votar na rachada da Maratacine.
7: Cara, piada, votação, vai.
8: Eu vou votar na piada da cagada no trânsito.
7: Aí, piada do trânsito, aqui. Ah, cadê a piada do trânsito? Piada do trânsito é a piada do Márcio, um ponto aqui, tá? Pra piada do Márcio, é piada do trânsito, boa. Os caras falam da cagada, né? 11 999919197, a sua votação agora, vai.
11: Oi, Léo, vou votar no trânsito, a piada do trânsito.
7: Piada do trânsito.
11: O cara do trânsito.
7: Dois votos pra piada do trânsito, agora quero você votando, vai.
12: Márcio, a cagada do trânsito.
7: Boa, vai lá. Olha lá, 3 pontos já pra piada do trânsito e 1 ponto pra piada do Alexandre. É você votando, Brasil votando aqui na Band FM. Fala aí, você vai de
13: bicho. Ô, o charuto maldito aí do trânsito.
7: Do trânsito, tá bom, tá ganhando do trânsito, do Márcio, vai. 4 pontos já. Vai, fala comigo, bom dia.
14: Cagada do trânsito também.
7: Olha, tá forte a piada no trânsito aqui, hein, gente. Tá forte essa piada no trânsito. 5 pontos a 1. 5-1 já, 5-1. Hora de você votar. Vota.
15: Eu voto na piada do trânsito.
7: Piada do trânsito. A Tati votou na piada do trânsito, isso. Bora, vai. 11

0: Mais um voto. 7-1 pra piada do trânsito. Vamos lá. Vamos, gente, vamos lá, vamos votando, hein? Fala.
1: Eu voto na piada do trânsito,
0: Léo. Nossa senhora, vai ganhar essa piada do trânsito já. Vamos lá? Mais um? Vamos ver, vamos votar. Vota
2: na... Vou votar no Caipira, porque ontem esse vagabundo não votou em mim. Mesmo assim, eu ganhei o campeonato.
0: Tá bom. Beleza, voto no Caipira aqui. Fechou, fechou. O primeiro voto, né? O primeiro voto, aliás, do Caipirão. Primeiro voto do Caipirão, vai.
3: Olha, vou votar na piada do Edmir Caipira, né?
0: Olha lá, mais um ponto, a piada do Edmir Caipira. Mais um ponto. Beleza. Qual que é você? Qual que você vota? Gente, tá na... A piada do trânsito tá na frente.
4: Eu voto na piada do trânsito, Léo.
0: Piada do trânsito, aí. Mais uma agora pra fechar, hein? Porque já são, deixa eu ver. 9-2 agora, né? Que tem a piada aqui do Alexandre e a piada do Caipirão. Vamos lá? Vamos lá. Voto de quem agora? Da
5: bom
0: Raquel.
5: Dia, bom dia, Léo. Olha, a piada do Caipirão foi boa hoje. Foi a melhor, com certeza.
0: A piada do Caipirão. Agora mais um voto na piada do Caipirão, hein? Eita, 2 votos pra piada do Caipirão, 1 voto pra piada do Alexandre e 9 votos. 9 já? Deixa eu ver contar aqui. 9 votos pra piada do trânsito. Pra gente fechar, vai. Pra fechar agora, pra dar 10 pontos aqui, pra dar 10. Piada de quem? Qual que você vai votar? Ó, agora é a hora. Eu tô contando aqui.
6: Eu voto na piada do trânsito.
0: Fechou, piada 10 aqui, ó. Pronto, agora sim, 10 pontos pra piada do trânsito. Já fechou com a piada do trânsito. Parabéns pro Márcio Otaviano. Ô, Márcio, parabéns pra você, Marcião. Márcio Otaviano, que ganhou... Essa, 2 xícaras, foram 2 xícaras, uma garrafa térmica linda, moderna e mais 0,5 quilo de café. Kit Band FM, Nando Moreno, todos os dias tem o Campeonato Brasileiro de Piadas Ruins. E lembrando que esse campeonato vai até o final desse mês, se eu não me engano, viu? Até o final do mês. E você ouve a música do Chapeludo aqui também, né? Do Nando Moreno com Rio Negro e Solimões, todas as madrugadas aqui no nosso Band Coruja. Beleza, gente? Então parabéns aí mais uma vez pra piada do Márcio Otaviano, que ganhou esse presente. Ô Márcio, você pode retirar lá na lojinha da Band FM, tá bom? No Shopping Butantan, no Butantan Shopping. Ou a produção vai te ligar. Você escolhe aí, tá bom? Parabéns pra você. Bom, vamos ouvir uma música bonita aqui então. A gente volta já já. Pra gente continuar essa prova.

0: 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Oi, balde, imagina, o cara deu um chute no balde, velho. Deu um chutão no balde. Oi, balde, oi, balde, oi, balde. Gente, 4 horas e 35 minutos. Vamos lá, vamos lá, vamos nessa, vamos nessa, vamos nessa. Quero você participando com a gente, 11 999919197, participar aqui da nossa programação. Fique à vontade, manda alô aí pra quem você quiser. Me conta aí o que, que você faz de bom nessa madrugada. Já tem o Band Bom Dia, Tadeu tá chegando por aí, Homem Vinheta, toda a sua equipe. E claro, amanhã mais campeão do rádio brasileiro. A hora do ronco também, hein? 40 graus. Quem mais aqui? O Anderson tá por aqui. Fala, Anderson, beleza? Como é que tá?
1: Bora. Vamos voltar na piada do trânsito.
0: Aí, ó. Já acabou a piada já, hein? Oi.
2: Ô, Léo, cadê o buzinaço? Acabou o programa do buzinaço?
0: Ó, pode buzinar também, se quiser, não tem problema. Deixa eu falar com o Thiago aqui. Fala, Thiago.
1: Ô, Léo, beleza? Pergunta depois pro Tadeu aí se ele gosta de cacetinho, Léo.
0: Cacetinho. Pergunta pra ele. Ó, cara, como todo mundo gosta de cacetinho, né? Você não gosta de cacetinho? Todo mundo gosta de cacetinho, pô. É gostoso, cara. É uma com a manteiguinha, rapaz do céu.
3: Do cara da lua.
0: Que é? Como é que é, mano?
3: Bom dia, Léo. Bart do Sete Barra aqui. Bart do Sete Barra. Vou contar a história pra você do nordestino, né?
0: É... Cara, já foi.
4: Limonada.
0: Já foi as piadas. Oi.
5: Ô, Léo Júnior, bom dia. Padeiro do Oscar Freire aqui, voltando de férias hoje.
0: Ô, cara.
5: Acabaram com aqueles quadros lá do buzinaço lá e do
0: região... Não, tá aí, cara. Tá aí o buzinar. Pode buzinar, mano. Não tem problema, não.
4: Limonada.
0: Quem mais? Fala comigo aí. Bom dia. Aí, ó. Fenomenal, meu amigo, fenomenal. Vai, fenomenal.
6: Ô, Léo Júnior, o buzinaço, Léo Júnior.
0: Os caras gostam do buzinaço, né? Vocês vão sentir saudade do buzinaço, gente? Vocês vão sentir saudade do buzinaço?
7: Que história que é essa aí, cara?
0: Você
7: gosta do cacetinho com a manteiguinha, cara? Pra descer deslizando na garganta?
0: Mas peraí, cara, você não sabe o que é cacetinho, cara? Em algumas regiões, né? A gente chama de pão, a gente chama de pãozinho, chama de... O que você quiser. Mas é o pão, cara. Cacetinho é o pão, rapaz. É o pão! Oh, aquele cacetinho quentinho, né, cara? Saindo no forno. E é gostoso demais, não é? Oxe, os caras não entenderam o que era o pão. É o pão, tô falando do pão, pô. Como é que é, cara? Peraí, deixa eu ler isso aqui. Peraí. Deixa eu ver aqui, ó. Olha isso aqui, gente, uma notícia. O vocalista do grupo de samba comeu a minha mulher. Que é isso? Minha esposa foi a um show de samba no último sábado. Quando voltou pra casa, percebi que ela já estava diferente. Depois de muita insistência, ela contou tudo. Ela disse que o vocalista descobriu que ela era fã do Belo. Mandou tocar várias músicas dele. Chamou ela ao palco. E no fim do show, convidou ela para conhecer o camarim, para tirar fotos, né? Pegar autógrafos e tal. Qual foi a minha surpresa? Ela entrou no camarim com um fã e saiu namorando o vocalista. Meu Deus do céu, esse virou corno até umas horas. Agora eu pergunto, é assim que os grupos de samba tratam os fãs? Pessoa compra um ingresso e volta sem a mulher? Estou revoltado. Isso foi um cara que publicou isso aí, fez uma publicação, porque ele tá revoltado. Ele perdeu a mulher dele pro vocalista de samba, velho. Ô, meus amigos, o que você fala pra um cara desse? Fala pra mim, o que você falaria pra um cara desse? Me conta, vai.
8: Rapaz, você vê a tecnologia, o jeito que tá, o cara mandou a piada lá do Nordeste. O delay chegou agora há pouco na rádio.
0: Tá bom, vai. Vamos ver, eu quero saber do cara do que pegaram a mulher dele.
9: Fala pra ele de raiva também, lá dá pro vocalista. Manda ele lá pra bunda também.
0: É, aproveita, né, cara? É isso.
10: Fala, Léo, bom dia.
0: Bom dia.
10: Vambora pra mais uma semana. Uma semana abençoada aí, beleza?
0: Bora.
10: Um trabalho, uma boa semana pra você.
11: Partiu Alphaville.
0: Partiu.
11: Um abraço
0: pra você, tamo junto. Fala comigo, vai.
7: Ué, às vezes é porque o vocalista dessa banda aí tava sem um pandeiro pra tocar. Agora pois ele tá tocando no pandeiro da sua mulher, meu
0: Exatamente.
7: Amigo.
0: Exatamente. O cara ficou tão revoltado que ele foi pro show e voltou sem a mulher.
12: Cara, eu falaria pra ele que isso foi livramento. A verdade é essa, porque foi o vocalista do samba. Poderia ser o padeiro, o leiteiro, o vizinho. De repente ele foi. Até já aconteceu isso, ele não sabe, né?
0: É, pois é.
12: É livramento. Manda ele meter o pé que mulher no mundo é o que não tá faltando.
0: É aí, ó. Tem mulher até umas horas, cara. Faltando 20 pra 5, oi.
12: Ô, Léo, mas aí mereceu mesmo, é? Deixou a mulher aí sozinha no show do cara que ela era fã?
0: E a mulher foi no camarim conhecer, tirar foto.
12: É, isso aí gosta mesmo. Isso aí já leva faz tempo.
0: Já tá acostumado, já levou a guampa, né? Vai.
13: Ô, Léo, fala pra esse cara aí que ele deu foi sorte. Só foi o vocalista, só Catuela. Já pensou se fosse a banda toda?
0: Verdade, hein, cara? Já pensou? Aí. Aí é complicado, hein? Aí a banda toda se tá lascado, hein? Olha lá.
14: Fala, Léo, bom dia! É o Josimar de Ribeirão Preto.
0: Fala,
14: Josimar. Tô na rodovia, agora tô indo pra São Paulo.
0: Beleza, mano?
14: Passando pra desejar um bom dia, uma boa semana pra todo mundo. Ô, Léo, você vai pro Beleléu? Ai, pai, para!
0: Vai, fala comigo. Bom dia.
15: Bom dia, Léo.
0: E aí, cara?
15: Viva de Floripa, mais uma... Semana abençoada.
0: Pra nós.
15: Olha, a respeito desse aí, é cada um, né, mano? O cara confiou na mulher, mas a mulher...
0: Puta sacanagem, cara.
15: Fez o que fez.
0: Literalmente uma sacanagem mesmo.
15: Agora ele... Bola pra frente, ele arrumar uma outra mulher e já era.
0: Que não seja no show,
15: ideia.
0: Né?
15: Não se apega não, meu amigo. Não se apega não, que mulher tem bastante.
0: Caramba, velho. O cara ainda publicou um negócio desse, cara.
16: Ô, Léo, o pior é que ele reclamou no Reclame Aqui. Não foi nem a publicação, foi Reclame Aqui.
0: Reclame Aqui. Caramba, coitado do cara, velho.
16: Nada, pá. O cara levou a mulher do cara lá no camarim e só meteu o dedo na cuica dela, só.
0: 4h42, fala comigo,
17: vai. Olha, bom dia, Pokémon de Nazaré Paulista.
0: Fala, Pokémon,
17: nossa. Vindo aqui em Cotia, levando ali um H2O, bom dia a todos aí.
0: Valeu, parceiro, um abraço, tamo junto.
18: Ele deu foi sorte que o cara pegou e tá namorando. Normalmente os artistas, quando esse tipo de fã vai lá passear pelo camarim, eles pegam e desnova. Oxi, ele deu foi sorte, pelo menos tá namorando.
0: E outra, né, cara? E aí, pelo menos, né, Tati? Pelo menos eles vai parte pra outra, então, aí, né? Vamos ver.
19: Opa, Léo, bom dia, tudo jóia?
0: Bom dia.
19: Agradecer você de ter desbloqueado eu.
0: Ah, se começar de novo, bloqueio novamente. Só me dá um ok que aí bloqueia de novo.
19: Também dizer que tô tudo molhado já pra volta do macho velho.
0: Opa, ó. Você viu que ele fala com todo carinho, ó.
19: Pra volta do macho velho.
0: Nossa, ele ficou até com tesão agora, só de falar nisso aí. Meu Deus do céu, viu? Oi, bom dia.
20: Bom dia, Léo. Vai ter o quadro do karaokê hoje ou não?
0: Não, hoje não tem quadro, cara. Não era quadro. Aquilo lá foi só uma coisa assim, uma brincadeira, né? É um quadro, sim, né? Oi.
21: Bom dia, Léo.
0: Bom dia.
21: Ele teve foi a sorte. Ele não mexeu no olho de Tandera dela, não, viu? Não mexeu, não.
0: O outro tá falando que ele poderia fazer igual a mulher. Poderia ser a vez dele, né? Chegar lá pro cara do pagode, pro samba lá, falar, viu, também posso. Aí fica por igual, né, pô?
22: Ô, Léo, o cara canta na música do Balde. Balde lá no Ceará é viado.
0: 11 999 9197. E aí, o que você acha dessa?
16: Pede pra ele mandar uma foto dela. Se ela chegou lá tudo esbagaçada, pode largar. A gente chegou inteiro, ainda fala pra ele que...
0: Dá tempo, tá em tempo.
16: Continua ainda, já tá sabendo mesmo.
0: Ainda
16: agora
0: dá tempo.
16: Se bagaçaram, bateram pau na cara, enfiaram o cacetinho na garganta, quebraram a cuica dela e mandou.
0: Calma, né? Cara, peraí, poxa vida. Ai. Vai, fala aí.
18: Nossa, falar pra ele tomar vergonha na cara. Oxe, corno, chorão,
1: E reclamão ainda. Poxa, não basta ser corno, ainda tem que sair contando pra todo mundo.
0: Reclame aqui, né?
1: Uma gaia foi pouco. Tomara que a banda toda tenha colocado ela pra cantar no microfone deles. Pronto, falei.
0: Banda inteira. Oh, meu Deus do céu. Faltando 15 pra 5, vai, gente.
21: Ô, Léo, fala pra ele esquenta a cabeça, não. Daqui 9 meses ele vai criar uns pandeirinhos. Vai nascer um pandeirinho, quem vai criar mais um pagodeiro aí, ó. Fala pra ele aí. Daqui 9 meses vai nascer um pagodeirinho.
0: Aí vai ser.
21: Um pagodeiro aí, ó.
0: Com aquele áudio lá. Aquele áudio. Papai! Papai! Papai! Papai! Pandeirinho falando! Papai! Papai! Papai!
22: Léo, pergunta pro Tadeu aí se ele já experimentou a rola doce.
0: Para com
22: o
0: isso!
22: O Sérgio Pão faz um e se ele quiser, eu peço pro Sérgio Pão levar lá pra ele experimentar a dele.
0: Vai!
2: Ô, Léo, fala pra ele, se ela não deu o redondo, tá tudo certo.
0: É, pelo menos vai estar intacto, né? Tá intacto, pelo menos, vai.
16: Ô, Léo, fala pra ele mandar lá em casa, lá que eu vou fazer um show de pagode lá em casa, lá. Vou tocar até as músicas do Belo pra ela. Lá vai ver o que é pagode lá em casa.
0: Vai lá, vai, gente. 11999919197, meu Deus, vocês não têm... ao invés de você ajudar o cara, vocês estão piorando a vida do cara, pô. O cara tá pedindo uma ajuda aqui no programa. Vocês estão só piorando ao invés de ajudar, cara. Que isso? Nós temos que mandar essa história pra ele no Quem Ama Não Esquece aqui da Band, hein? Eu acho que essa história dele tem que rolar aqui, viu? Nas histórias do Quem Ama Não Esquece. Eu acho, viu? Vamos lá, fala comigo, bom dia.
3: Ela foi pro camarim, sentou no recorrego e ele saiu batendo pandeiro ainda.
0: Ó, bom dia, Léo. Cantou no microfone do vocalista. É, microfone Shure, cara. É só microfone de marca ainda, né? Pelo que tá falando aqui, é microfone de marca, hein? Sennheiser, né?
23: Esse é o último dia seu, Léo. Eu não acredito.
0: Quê?
23: Não vai, Léo.
0: Que foi?
23: Não, Léo. Não vai.
0: Que foi?
23: Não vai, engole cobra, não vai.
0: Ah, sai daqui, cara. Engole cobra é você, ó. Engole cobra, vá. Quero participar das promoções. Ih, cara do céu. Vamos lá, fala comigo.
24: Bom dia, Léo. Homem gosta de mulher, homem gosta de ser chifrudo. Que eu tenho um filho que já levou 3 gaias e tá com a mesma mulher. Beijo, Léo.
0: Caramba! O seu filho levou 3 gaias e tá com a mesma mulher. Caramba, hein?
3: Se eu fosse ele, eu denunciava no Reclame Aqui, o grupo. Colocava lá no Reclame Aqui o que aconteceu.
0: 4h47, vai. Olha o que tem de gente comentando essa história.
2: Não é quem ama não esquece. É quem samba não esquece.
0: Boa, cara.
2: Caralho, esse cara é um vacilão.
0: Sensacional. Quem samba não esquece. Não, não vai esquecer nunca mais. O cara não vai esquecer isso nunca mais na vida dele. Essa é a verdade.
25: Bom dia de novo, Léo. Vou deixar meu beijo de novo pra mulher do Caipirão, a minha amada Carlinha. Caipirão não tem sorte com piada, hein? Contou ontem, não ganhou. Contou hoje, não ganhou.
0: Pois é.
25: Para, Caipirão. Seu destino é ser chifrudo mesmo, hein?
0: Vai.
26: O homem sem chifre é um homem desarmado.
0: Pois é. É um homem indefeso, né? É um homem indefeso, né?
27: Bom dia, Léo!
0: Opa, bom dia!
27: Bora!
0: Bora que bora!
27: Sexta-feira invertido! Esse friozinho! É o Marco aqui das entrequinhas de merenda! Bora! Que o Tadeuzinho tá do jeito que ele gosta! Esse friozinho dos infernos.
0: Pois é. Dorme de conchinha, né? Dorme de conchinha o Tadeu, né?
2: Esse aí foi o quadro do Band Bom Dia. Quem mama não esquece.
0: Sensacional. É literalmente isso, cara. Literalmente isso. É isso.
28: Pronto, bom final. Dia, Leozinho. Oi. Ô, Léo, pergunta pro Caipirão se a mulher dele não gosta de samba.
0: Então, Caipirão, ó, deixa ela aí no pagodinho lá, pô, lá no bairro e tal. Hã? Vai lá, pô. Quer conhecer no camarim, de boa, tranquilo, tranquilidade pura.
29: Bom dia, Léo. Fala pra esse chifrudo aí, ó. Lixar o chifre, comprar uma garrafa de pitu. de escutar Pablo e arrumar outra, já era, segue o baile. Tá que nem um região taxista aí, pô. Além de cor, né, chorão.
0: 11 999 1997, vai, fala aí.
4: Fala, Léo, bom dia, tudo bem, mano? Acho que ele não perdeu a mulher, ele se livrou de uma piranha, né?
0: É, se li... também, é, eu acho que também ele se livrou da bucha, né? Se livrou, que agora o pagodeiro tá lascado agora. Oi.
18: Vai ver também, né, que o cara aí pra tá até contando a história, né? Nunca deixou ela cantar no microfone, nunca tocou o pandeiro.
0: Pois é.
18: Nunca deu uma
0: oportunidade,
18: uma,
0: né?
18: Cuicada mesmo, né?
0: É. É isso, Tati, é verdade. Nunca deu oportunidade. Vai lá, Caipirão, vai.
5: Lindos aí que gostam tanto de mim, coisa amiga. Quando vocês forem tirar o chifre, me empresta, vou fazer um berrante, tá? Vai vir boi lá do Mato Grosso. Tamo chifrudo que vocês são, seus cornos.
0: Faltando 5, 10, não. Que 5? 10 minutos pra 5 já, 10 pra 5.
6: É, Léo, ele pôs, o cara pôs no copinho da mulher e ele pôs com a garrafa no copinho dele.
0: Pois é. Mas que custava ele estar presente na hora? Ele deixou ela ir sozinha lá no show, né, cara? Então, tipo assim, ele já errou por aí, né? Ele já errou por aí nessa parte, né?
7: Ô, Léo, fala pra ele que ele tem sorte que não é os padeiros, senão dá uma bengalada na cara dela.
0: É, rapaz. Ô, verdade, se for os padeiros, cara, seria pior, hein? Seria... É os pagodeiros, entendeu? Ele tem sorte que é o pagodeiro, cara.
29: Pega do Léo aí, porque a Band vai ter que aumentar mais a porta pra ele entrar.
0: Ai, gente, 4h51 já. A hora tá passando, meus amigos. A hora tá passando, meus amiguinhos. Ai, ai, ai, já tem Band Bom Dia. Daqui a pouquinho. 11 999 1 9197. Eu sou Band Coruja pra todo o Brasilzinho. Fala comigo aí, vai.
28: Perdi raiva lá e comi a cuica da mãe dela.
8: Ai, ai, ai. E Léo, olha, Léo, avisa essa mulher aí que se o filho dela nasceu com a estrela ser corno, não ginariza não, que não é pra todo mundo ser corno não, Léo. Bom dia.
0: É, cara, é só mandar ela ir lá no pagode, que você vai ver o que, que vai acontecer.
28: Bom dia, Léo. Pega no meu chapéu. É, Léo, a partir de amanhã acabou a mamata, hein, esses montes de áudio. A partir de amanhã é no máximo 10 que fala nessa rádio.
0: Não, amanhã ainda tô aqui ainda, pô. Na próxima madruga sou eu ainda. Peraí, deixa eu ver se é, não. Peraí, hoje é dia 10. É isso mesmo. Ainda tô na próxima ainda. Eu acho, não sei. Agora eu não sei mais. Mas é isso mesmo. Vamos lá, gente. Vai, fala comigo. Fala bom dia. Bom dia,
9: Léo. Bom dia, pessoal. É, meu amigo. O jeito é só tá um peito de vida segue. Tira o que é de ruim dentro de você. E vida segue. Vai atrás de outro macho e já era.
0: Ó, e outra coisa pra esse cara aí. Foi um livramento, não foi, gente? Não, foi um livramento, vai. Pode procurar outra mulher aí, porque essa aí o pagodeiro pegou. Pagodeiro pegou, velho.
10: Léo, avisa esse cara aí que ele tá com uma cautelar reprovada agora. Lascou a viola.
0: Ah.
10: Anadão de Vargem Grande Paulista. Ô, Léo, abração. Bom sucesso aí pra você aí na sua nova jornada. Nós vamos sentir saudade, hein?
0: Não, mas peraí, na nova jornada não, cara. Eu tô na mesma jornada. Eu só vou parar de fazer um programa todo dia aqui. E o Diegão já volta. Eu vou estar nesse programa aqui, ó. Final de semana você vai me encontrar por aqui. Vocês vão me encontrar final de semana aqui no Band Coruja também, viu, gente? Então podem ficar tranquilos, viu? Não vou sumir, não.
11: Então, depois do Corno Manso aí passar por essa fase aí, até arrumar um travesti, porque aí ele já pega o combo completo. É. Ele já ganha chifre e toma no...
0: Pois é. É isso aí, gente.
28: Ô, Léo, então é bom você ficar aí mesmo, porque você tá vendo os áudios nossos. Depois que volta aquele canela fina lá...
0: Canela fina.
28: É só a máfia dele, só. Hein?
0: Ai, gente do céu. Mambulando. Agora é o seguinte, agora pergunte ao Tadeu, tá? Agora é o momento de pergunte ao Tadeu. O que você quer perguntar pro Tadeu, hein? Me conta. Ponte, você tem alguma coisa que você quer perguntar pro Tadeu? Eu me reporto ao Tadeu, passo pra ele na hora aqui, tá? Não tem problema. É, o Tadeu tá chegando aí também, ó. Né? O que você perguntaria pro Tadeu? Me fala aí. Bom dia, Neto. Foi um prazer ter você aqui na madrugada. Ô, rapaz, claro que eu vou voltar sempre. Já volto no próximo final de semana. Final de semana já tô aqui, de sexta pra sábado, viu? Isso diz a escala, né? Diz a escala. Oi.
1: Bom dia, bom dia. Rapaz, ela, em vez de tirar foto, ela tirou, foi a calcinha, foi?
0: Pois é. É bem isso, cara, bem isso.
12: Bom dia, Léo. Bom dia. Vamos perguntar aí alguma coisa pra pimentar a semana do Tadeu. O que o Tadeu faz diferente na cama pra o amiguinho ficar tão apaixonado assim? Tati de Guarulhos, boa semana.
0: Tati de Guarulhos perguntando pro Tadeu, já tá aqui, salva a sua conversa. Tá bom? Vamos ver aqui, vai.
29: Ô, Léo, pergunta pro Tadeu se ele gosta de tomar leitinho quente antes de sair de casa.
0: Que é isso, cara? Que é isso, poxa vida, oi?
29: Ô, Léo, pergunta pro Tadeu. Ele já pegou o Vinheta e já pegou o Vanelles também?
0: Ai, ai, ai, ai. Vanelles já é dado, né? O Vanelles já é dado com todo mundo aqui já, pô. Vai.
13: Bom dia, Léo. Pergunta pro Tadeu se dá marcha ré em equipe. É o Rony Oliveira de Cuidas Artes.
0: Valeu, parceiro. Um abraço. Tamo junto na madruga, viu? 4h56, oi.
14: Oi, Tadeu. Por que o apelido seu é boliviano? Porque você gosta de tomar chá de coca?
0: Ai, ai, ai, ai. Viu, gente? Vocês não tem jeito, né? 11 999919197, fala comigo.
15: Oi, Léo, tudo bem? Bom dia.
0: Pergunta
15: pro Tadeu se ele vai pra pagode.
0: Ah, pro pagode. Depois dessa, acho que todo mundo vai querer ir pro pagode. Hã? Será ou não? Eu só sei que eu não vou. Eu só sei que eu não quero nem saber de pagode.
17: Léo Júnior. Ah. Foi uma alegria muito grande, cara, ter você nessas madrugadas. Espero que você volte bastante vezes ainda. Porra, claro. Você fez a alegria durante muitos momentos difíceis aqui, nessas longas datas que você se teve presente, cara.
0: Nossa, 2 meses, hein, cara?
17: E toda vez que você voltar vai ser uma alegria, com certeza, meu amigo. Oh, um abraço, cara. Fica com Deus. Que é o Wagner do Porto do Rio de Janeiro.
0: Oh, mano, obrigado, cara. Muito obrigado mesmo, de coração, viu? O pessoal que veio aqui... Me acolheu aqui no Band Coruja esses 2 meses, né? Mas eu acredito que na próxima madruga eu tô de volta. Acredito que eu já morto. Na próxima madrugada ainda. Caipirão, vai, Caipirão.
19: Dúvida é... Todo boliviano não tem orelha?
0: Fala! Olha a pergunta... Não, é verdade, viu? O Tadeu tem cara de boliviano... Tem uma cara de boliviano, Tadeu, velho? Como é que pode, hein, cara? Ô, Tadeu, os caras estão perguntando uma coisa aqui pra você. Falou que você tem uma cara de boliviano, cara. Que história é essa de boliviano? Bom dia pra você, como é que tá aí?
20: Bom dia, Léo Junior. Bom dia, ouvinte da Band FM. Faz tempo, né?
0: É.
20: Eu tenho feições, né, que remetem a Bolívia, né?
0: Puxa vida, cara.
20: Pareço um boliviano, de fato, com muito orgulho, né? Gosto muito do povo boliviano.
0: Ah, que legal. Ó, né? Ó lá.
19: Dúvida é... Todo boliviano não tem orelha?
0: Olha lá, olha uma pergunta.
20: A pergunta é, todo caipira é broxa? É a pergunta que eu faço.
0: Putz, aí é legal.
20: É a pergunta que eu faço pro Edmilson Caipira. Não. Se você, todo caipira é broxa, você responde pra mim.
0: É uma puta pergunta essa.
20: Exatamente,
0: aí, cara.
20: Exatamente.
0: Agora, essa daqui é mais funda.
12: Bom dia, Léo. Vamos perguntar aí alguma coisa pra pimentar a semana do Tadeu. O que o Tadeu faz diferente na cama pra o amiguinho ficar tão apaixonado assim? Tati de Guarulhos, boa semana.
0: Tati de Guarulhos.
20: Tati, sabe o que eu faço pra ele ficar louco na cama, cara?
0: Que é?
20: Maluco.
0: Chá de cueca, não?
20: Não, só tampum.
0: Ai, cara, puxa vida, velho.
20: Que
0: foi? E aí, mas e aí? Debaixo
20: do cobertor? Ele fica louco.
0: Você tampa a cabeça dele do cobertor?
20: É, fica maluco.
0: Tesão vai a mil.
20: Não, é pra tanto, Léo. Calma. Tá, manter o nível aqui.
0: Tá tudo bem, tudo bem. Desculpa, foi mal, cara.
20: Tchau.
0: Eu tava quase ficando. Desculpa. Não, tchau, gente. Tchau.
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4: Band, bom dia, são 5 horas, 2 minutos, gente. 5 e 2, hora de Brasília.

0: chegar, hein?
1: Chega. Às 5 horas e 4 minutos, gente. 5 horas e 4 minutos, hora de Brasília. Bom dia. Bom dia! Vamos espantar essa preguiça? Hoje, literalmente, eu estou falando literalmente, é o dia da preguiça. Olha aí nos calendários. Procura qualquer calendário aí de datas comemorativas na internet. Você vai verificar aí que dia 10 de agosto é o dia da preguiça. Pois é. Vamos gritar então? Show preguiça! Olha. Preciso que você mande mensagem pra gente aqui no WhatsApp da Band FM, mandando essa preguiça embora no 11 99991-9197. Quero ouvir sua voz gritando, soltando ar devagarinho. E gritando: ô preguiça! Cara, eu fui bater o ponto lá embaixo na. Fica perto do jornalismo da TV, né? Os caras estavam de plantão ontem por conta do debate para governador. E você sabe, de plantão bate aquela fominha. Meu amigo, pensa num povo que come pizza, hein? Nossa senhora! Olha, deve ter umas 15 caixas de pizza lá embaixo. Um cheiro de pizza, assim, no ambiente. Confesso que eu fiquei com inveja porque eu adoro pizza também. Bom dia, Antônio de São Bernardo do Campo. Bom dia, show preguiça. Muito bom dia, Luciano. Bom dia, show preguiça, meu querido. Um forte abraço pra você.
2: Bom dia.
1: Show
2: preguiça, senhor. É o Mira aqui de Gaspar Santa Catarina, passando resisto em direção a Cotia.
1: Valeu, meu querido. Tudo de bom. Show preguiça pra você. Oi.
3: Show preguiça. Bom dia, Band!
1: Um forte abraço pra você, meu querido, tudo de bom.
3: Bom dia, Tadeu. Bom dia, Vinheta.
1: Bom dia.
3: Segundou. E show! Preguiça! Ótima semana a todos aí, abençoado por Deus.
1: Valeu, meu querido, um forte abraço, show preguiça pra
4: bom
1: você.
4: Bom dia, Tadeu. Bom dia, homem Vinheta. É o Zeca por cá. Show! Preguiça!
1: Show!
4: Passando aqui por... Entre Rios, sentido tá. Aracaju.
1: Tá.
4: Bom dia.
1: Tá, bom dia. Um forte abraço pra você, bom dia.
4: Tadeu, Thiago Zelli.
1: Vai embora, preguiça, show preguiça. Alô, Gigi, bom dia. Show preguiça, sai fora. É isso aí, Gigi. Manda a preguiça embora. Sai fora, preguiça. Tem que trabalhar, tem que estudar, tem que começar meu dia aqui.
5: Bom dia, Tadeu.
1: Bom dia.
5: Abraço, boa semana. Caqui,
1: opa.
5: Carreteiro da madrugada. Show preguiça.
1: Caqui, carreteiro da madrugada. Só Caqui que é bom, hein? Um abraço pra você, Caqui, tudo de bom, excelente semana, viu, meu querido? Vai com Deus aí. Oi!
6: Bom dia a todos aí, hein?
1: Bom dia.
6: Aqui por... E aí, Tadeu?
1: Oi!
6: Bora! Ô, preguiça!
5: Bom dia!
6: Alexandre Carreteiro, hein? Saindo aqui de Santos. Partiu Cajamar, bora!
1: Valeu, meu querido, bora! Boa viagem pra você, show preguiça Marcão! Um abraço pra você, meu querido, excelente semana pra nós, hein?
6: Segundo show preguiça! Show, Tadeu. Ótima semana, bora que bora!
1: Valeu!
6: E aí, motorista Rede Vega, copiou!
1: Um abraço pra você, meu querido, bom dia!
7: Bom dia, Tadeu! Bom dia, Vinheta de Marcos Bambolim! Tratorista canavieiro, tô falando aqui de Penápolis. Tchiu, manda aquele salve pra nós.
1: Uhum.
7: E show preguiça! Sai show. Fora que o bicho pega.
1: Tchiu. Positivo, um forte abraço pra você. Muita gente mandando bom dia e show preguiça pro Homem Vinheta. E sobre isso, a gente precisa sentar e conversar muito sério. Eu preciso que você, ouvinte da Band FM, preste atenção no comunicado que eu vou passar para você agora. Na última sexta-feira, dia 7 de agosto, a gente fez um programa com toda a alegria que o ouvinte da Band FM merece. Tentando contagiar o ouvinte com essa irreverência, né? Que é, tá no DNA, tá na alma aqui do Band Bom Dia. E como todas as sextas-feiras, a gente acabou fazendo a balada do Vinheta normalmente. Depois do pulo do gado, a balada do Vinheta veio. Durante a balada do Vinheta, o profissional Emerson França acabou perdendo um pouco a linha, vamos colocar entre aspas assim, perdendo um pouco a estribeira. Pra quem não acompanhou o programa na sexta-feira, o profissional Emerson França acabou ficando... Primeiro tirou a camisa. Tirou a camisa, ficou só com a camisa e a calça. No meio da balada, aquela loucura. A gente se deixa levar. A gente se contagia também pela balada do Vinheta. E aí no meio daquela loucura... Desculpa. No meio daquela loucura, o profissional Emerson França... Ele acabou tirando a calça também. Ele acabou ficando só de cueca em um estúdio de rádio profissional, a maior rádio do país, a Band FM. Ele ficou apenas de cueca no estúdio. Rebolou. Fez de tudo. Saiu um pouco do trilho, vamos dizer assim. Eu tô me emocionando de falar, porque o que eu tenho pra falar aqui é muito triste. Infelizmente, Emerson França, da Emerson França Produções... Ó, embarguei aqui, desculpa, gente. Ele recebeu uma advertência, uma suspensão preventiva do Grupo Bandeirantes. Está impossibilitado de vir trabalhar hoje, está proibido de vir trabalhar hoje. Ele não vem hoje. Ele não vem hoje, por conta desse episódio. Da minha parte. É, graças a Deus a Bandeirantes não tem nenhum tipo de censura sobre os seus profissionais. Da minha parte, eu tenho que dizer que eu acho isso um absurdo. Fazia parte do quadro, estava dentro do contexto, não foi nenhum absurdo. Um profissional ficar só de cueca no estúdio, não acho nenhum absurdo. Principalmente ele que tem aquele corpo gostoso que ele tem. Eu. Então, gente. Hoje não teremos a presença do Homem Vinheta. Ele está suspenso preventivamente pelo Grupo Bandeirantes. Assina o documento. Murilo Júnior, diretor artístico da Band FM. Junto com essa assinatura, o Murilo Júnior me dá um aumento de 20 mil reais também, que eu quero agradecer. Muito obrigado, Murilo, pelo esse aumento. Obrigado. Então, gente, infelizmente não tem, mas a vida que segue, gente. Vamos viver a vida. Vida que segue. Não tem ele.
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0: Ô, o Marcão tá perguntando, é sério? É sério, é sério. É os bons costumes, né? Os bons costumes. Eu não sei como o nosso vídeo ainda tá no ar no Instagram da Band. Quem não viu, gente, pode ver lá. É @BandFM no Instagram, @BandFM. Vai lá que tá lá o vídeo do Homem Venta só de cueca no meio da balada aqui. Uma coisa... Olha, eu vou te contar um negócio. Os ouvintes mandando solidariedade aqui. Muito obrigado, gente. Wesley falando que eu puxei o tapete dele e vou receber 20 mil a mais. Não. Não puxei o tapete de ninguém, não, hein? Ele cavou a sua própria cova. Nem vem que não tem. Vocês vão ver no vídeo. Ninguém obrigou ele a tirar a roupa, não. Ficar com aquela cuequinha, com a abertura do pipi. A abertura da bilola. Ninguém mandou ele ficar daquele jeito. Mas é... Franciele chateadíssima aqui, falou que chata. Pois é, Franciele. Isso é o mundo que a gente vive. Não pode mais nada. É impressionante, impressionante.
1: Pô, Tadeu, eu acho isso muito injusto, meu. O Vieta só se deixou levar porque ele tava possuído pelo ritmo ragatanga.
0: 5 e 14. Ó, ele não passou aqui semana passada, mas passa agora. É o bri-bri-bri. Bom dia.
2: Senhoras e senhores, neste circo maluco, nós vamos dar início a este espetáculo, o maior da Terra. Senhoras e senhores, vamos fazer a abertura deste tal espetáculo com eles. Eles já estão prontos?
0: Estão prontinhos.
2: Tomaram
0: já.
2: Café?
0: Aham, aham.
2: Então vem aí. Eles, Minions!

0: Ora, senhoras e senhores, agora é ele, bri, blá, blá, blá.
1: Amiguinho!
2: Oi, bri.
3: 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Eu sou o bri, bro, bro, bro.
1: Eu perguntei, ô amiguinho, você tá feliz?
2: Eu tô!
1: Então aperte o meu nariz.
2: Ai, gostoso apertar o nariz dele.
1: Que legal.
2: Que legal. Palhaço bri, bro, bro, bro. Muito bom dia.
1: Menino?
2: Estou muito bem, e você?
1: Menino?
2: O rei da alegria chegou, gente!
1: Criançada! Que é algodão doce?
2: Algodão doce?
1: Ah, soprei do lado errado, você viu? Nossa, parecia que tava começando...
2: Eu pensei que tava de propósito isso aí.
1: Você viu que foi? Eu soprei do lado errado.
2: O cara soprou um apito de ponta cabeça, velho.
1: Soprei do lado errado, amiguinho. Fiz assim. É a mesma coisa que chupar pelos... Começar por baixo. É aqui, ó.
2: Ai, sensacional.
1: Verdade.
2: Palhaço, muito bom tê-lo com a gente aqui. Palhaço, bri, blá, blá, blá. Aliás, quem batizou você com esse nome, palhaço? O bri. Porque existem nomes de palhaço, Piolim, lá da época do Ronco.
1: Verdade.
2: Tem o Patati Patatá, que é mais moderno.
1: Tem o Carequinha, que é antigo também.
2: Tem o palhaço Pepeco, né, que é o palhaço do rodeio.
1: Rodeio Pepeco.
2: É, e o seu nome veio de onde?
1: Meu nome?
2: É, o bri, blá, blá, blá.
1: Se eu não me engano, amiguinho!
2: Oi, amiguinho! Oi, amiguinho!
1: Foi vocês mesmo numa história que vocês estavam contando? Peraí. Acho que vocês estavam fazendo o...
2: Ah, ele foi num Queima Não Esquece,
1: queima
2: é verdade.
1: Não esquece,
2: o Queima Não Esquece.
1: Verdade,
2: né?
1: Verdade.
2: Foi uma história sobre um palhaço, uma mulher se apaixona por um palhaço. O palhaço verdade. Era você, né?
1: Verdade.
2: E você não parava de falar. Qualquer coisa que você falava, ela... Bri, blá, blá, blá.
1: Verdade, amiguinho, você... É, verdade, pegou o nome.
2: Pegou.
1: Eu nasci lá ali.
2: Exatamente.
1: Vocês são loucos.
2: Completamente, palhaço.
1: Porque eu não existia.
2: É.
1: Aí, vocês fizeram o negócio, nasceu, aí eu tô aqui.
2: Exato, tá aqui pra alegrar a nossa vida,
1: certo,
2: né?
1: Deu certo, graças
2: a Deus, né?
1: Graças a Deus. E eu, ó, posso falar? Que legal. Contratei um novo palhaço lá pro meu circo.
2: Oh, que bom, verdade. Gente. Você tava atrás de novos funcionários, né?
1: Ah, tô ainda.
2: Ainda tá. Ainda, palhaço
1: tô
2: conseguiu.
1: Tô ainda. Nós perdemos lá, né? Semana passada nós perdemos um trapezista.
2: Oh, meu Deus.
1: Verdade.
2: O que aconteceu? Pediu as contas?
1: Oi?
2: Pediu as contas?
1: Não, o que acontece?
2: É o Bribiri. É ele. É ele, sim. É ele, sim. É ele.
1: Abraço. Meu fã. Aí, deixa eu contar.
2: Fala, palhaço.
1: O circo tem que fazer manutenção.
2: Uhum.
1: E aí eu até mandei o cara embora, viu?
2: É mesmo?
1: Da manutenção?
2: Aham. Uhum.
1: Por quê? Ele não trocou o cabo de aço do trapézio.
2: Aham.
1: Uhum. Enferrujou. Nós fizemos uma turnê na praia. E aí lá tem maresia, né? Enferrujou o cabo.
2: Ah, vai tomar banho.
1: Verdade, nós fomos pra praia. Fica
2: tá. Assim.
1: É, lá enferruja tudo.
2: Isso aí.
1: Estourou!
2: Estourou,
1: meu? Estourou o cabo.
2: Aí, meu Deus.
1: O trapezista foi... Ele deu azar, porque o corpo dele caiu na serragem, que a gente usa serragem.
2: Sim, não. Sim.
1: Mas a cabeça bateu na quina da...
2: Ai, meu Deus do céu. Como é que tá? Ele tá inválido hoje?
1: Oi?
2: Ele tá inválido?
1: Graças a Deus, não.
2: Como graças a Deus?
1: Morreu, ele morreu.
2: Mas me conta,
1: pensou, você... Pensou ficando louco, cadeira de roda? Ah, não. É triste, né? Você vai ficar numa cadeira de roda, mas morreu. Pronto, isso dá paz pra todo mundo também.
2: Oh.
1: Ah, ninguém merece ficar trocando fralda. Verdade, eu tinha um tio meu que era triste. Cagava na calça.
2: Tá bom, palhaço. Bom, mas você falou...
1: Contratou um palhaço novo, vai estrear ainda.
2: Você falou que contratou um palhaço novo, e aí?
1: Tô treinando ele.
2: É mesmo?
1: Vai ser o palhaço Chibiu.
2: O palhaço Chibiu é o novo palhaço do circo do Bribibri. Tá treinando aí no menino, né?
1: Tá ficando mal, viu?
2: Ele é jovem, é mais velho?
1: Jovem!
2: O Chibiu é novo?
1: Novo, o Chibiu é novinho. Chibiu é porque é difícil hoje em dia. Pessoal, às vezes não quer ser mais palhaço, né?
2: É.
1: Aí ele entrou numa escola, ele veio de fora, né?
2: Uhum.
1: Aí ele estudou pra Clau. Pra Clau.
2: Clau.
1: Clau. Quem não conhece Clau? Palhaço em inglês.
2: Ah, né? É verdade, Clau. É. Clau, Clau, Clau.
1: Aí ele estudou, ele uhum. fez o curso.
2: Uhum. Uhum.
1: Mas aí, ó, poxa, até arrepio.
2: Por quê?
1: Porque eu sou citado, né, nos cursos, né?
2: Uhum.
1: Como exemplo de palhaço. Ô,
2: oh, legal, hein?
1: Sabe, a referência.
2: Ser reconhecido pelo seu trabalho. Excelência, é. Excelência.
1: Então, o Chibiu é novo, ele é novo. O Chibiu é novo. Eu que batizei ele.
2: Ó, oh, que legal.
1: Batizei de Chibiu. Ele não tem o nome de palhaço, né?
2: E hoje, qual que é a maior dificuldade do palhaço Chibiu pra se adequar ao circo do palhaço Bibibri?
1: Ah, ele tem um probleminha. Que é isso, mas é isso aí. Acho que é mais hormônio, né?
2: Aham. Uhum.
1: Coisa de hormônio.
2: Sim.
1: Então o Chibiu fede.
2: Por ser novo, né? Menino novo, geralmente...
1: É muito hormônio.
2: Muito CC, né?
1: CC, ele fede.
2: Então o Chibiu tá fedendo.
1: Então ele, eu mandei ele fazer um tratamento, né? Uhum. Porque ele sua muito.
2: Aham. Uhum. Uhum.
1: É demais. Sabe, ele põe a roupa, tá muito molhada. Aí o Chibiu fede. Os meus assistentes falaram, o Chibiu tá fedendo, aí...
2: Tá, ninguém aguenta trabalhar ninguém assim, aguenta, né?
1: É, tem que dar um toque. Mas eu tô cuidando dele.
2: Ah, que bom, palhaço.
1: Sabia que o apelido dele era Tony Ramos.
2: Tony Ramos?
1: É, não, mas agora... Não, o Chibiu peludo, né? Agora não, depilamos o Chibiu. É verdade, cortamos com aquelas maquininhas, sabe? O pessoal falou assim, agora a maquininha pra cortar?
2: Uhum.
1: Aí eu tinha uma que a gente tosava os cachorrinhos quando tinha cachorro no circo. E a gente tosava o bumbum do elefante também.
2: Aí você tosou o Chibiu.
1: Tosou o Chibiu. Falou aí, ele fica... Chibiu tá lisinho agora.
2: Posso falar? Trabalho de assistência social que você tá fazendo,
1: verdade,
2: cara.
1: Verdade, é. Temos banho
2: cê
1: nele.
2: Você pegou o Chibiu fedendo, peludo, sem emprego.
1: É, eu não quis falar, mas eu achei ele na rua, né?
2: Oh, meu Deus do céu. Tá vendo só?
1: Ele tava fazendo palhaçada no farol pra entendi ganhar um dinheirinho.
2: Uhum.
1: Sabe, o pessoal fica fazendo, né?
2: Sei, sei,
1: eu
2: sei.
1: Tenho alguns amigos, palhaços argentinos, que ficam no farol, jogando espada pra cima.
2: Que legal, hein?
1: É verdade, verdade.
2: E aí você então, viu ele...
1: É, eu faço, como é que fala, uma... Que nem eu quando eu tô na cidade, que eu tô andando com o carro no circo, quando eu paro no farol, eu fico vendo os artistas de farol, eu chamo. Uhum. Aí ele tava fazendo gracinha.
2: Aí você olhou... Viu que o Chibiu tinha potencial?
1: Potencial.
2: Olha aí, que legal, cara.
1: Mas peguei ele mal, viu?
2: É mesmo.
1: É, quando eu peguei o Chibiu na mão, eu falei, ó... vou cuidar de você, viu?
2: Então, boa...
1: Chibiu é grato, o Chibiu é grato.
2: Boa sorte pro Chibiu. É. Tenho certeza que vai ser um sucesso verdade no Circo do Palhaço.
1: Ele é órfão, né?
2: Oh, meu Deus.
1: Não tem família.
2: Tadinho, o Chibiu, né? Não tem família.
1: Não tem, tadinho. O Chibiu, não tem ninguém.
2: Que bom que você é do circo raiz, né, ô palhaço? Você mora no circo, né? Então, o Chibiu agora tem um lar.
1: O Chibiu tem um lar. Agora ele mora com a gente lá, né?
2: Aí, ó.
1: Tem um lugarzinho pra deitar.
2: Aham.
1: Uhum. Agora dorme, hein?
2: É mesmo?
1: É verdade. Ele tem um probleminha também.

0: Mentira. É alcoólatra, Chibiu?
1: É.
0: Mentira.
1: Ah, perdeu a família, né?
0: Ah, eu imagino.
1: Perdeu a família.
0: Uma vida com um contexto bem, bem, bem triste, né?
1: Gado, né? Gado.
0: Que louco. Como assim, gado?
1: Gado, a família dele perdeu a família por causa de gado, né?
0: Por causa de gado? Como assim, palhaço? Não entendi. Me explica que eu não entendi.
1: Eles criavam, né? Eles tinham 10 cabecinhas de gado.
0: Aham.
1: Uhum. E aí foram pisoteados.
0: Oh, meu Deus do céu, pisaram na família do Chibio.
1: É, os gatos pisaram.
0: Que tragédia, hein, palhaço?
1: Morreram todos na hora ali.
0: Meu, ô, palhaço.
1: Verdade, verdade. Aí ele é órfão, né?
0: Entendi. Uhum.
1: Então, e ó, ele, ó. Chibio sempre chapado. Não tem uma frase que fala, ó, esse aí encheu o Chibio de pinga? Pra não falar outra coisa?
2: Peguei o seu sapato na marreia, eu dei um nó. Eu sou o bri-bri-bri, bró-bró-bró.
1: Eu perguntei, ô amiguinho, você tá feliz?
2: Eu tô!
1: Então aperte o meu nariz.
0: Palhaço, só pra fechar aqui, o Marcelo diz que faz um trabalho de clown também. É o palhaço Tobinha. Ele perguntou se ele pode fazer aí, mandar o currículo pra você.
1: Pode mandar! Pode mandar, mas aí vai concorrer com o Chibio, né? Vamos ver o que vai dar. Chibio, não sei se ele vai gostar. Eu tô tirando uma mania do Chibio também.
0: Que mania?
1: Chupadinho.
0: Mentira!
1: Toda vez que eu olho, tá o dedo enfiado no Chibio.
0: Tchau, palhaço! Tchau.
3: Pode bom dia!

0: horas 26 minutos, gente, 5h26, bom dia.
1: Bom dia, pessoal.
0: Oi.
1: Ô, palhaço, fique esperto aí, hein? Esses dias eu vi o palhaço Chibiu aí procurando emprego em outro circo aí. Cuidado. Tudo que você fez por ele aí, se eu fosse você, eu colocava o Chibiu no pau. Um abraço aí. Aqui pra
0: ele, aqui pra... Valeu, Almir. Tá aí, ó. Tá aí. Um abraço pra você, meu querido. Bom dia.
2: Ô, Jadeu, não Oi. Pode. Não pode ser, não.
0: Do quê?
2: Cadê o Pinócio? Cadê o Pinócio, nosso
0: Cara,
2: diretor?
0: Vocês ligaram atrasado
2: não,
0: aí.
2: Não, não. Eu não tô acreditando nisso, não. Jadeu. Você e o Homem Vinheta é como o Sol e a Lua. Você e o Homem Vinheta é como...
0: Sim, sim.
2: Como... Tunique Tinoco, Claudinho Buchecha, não pode ser, não pode ser.
0: Ô Zeca, a audiência do rádio é rotativa, não tem jeito, né? Acredito que você chegou agora, perdeu o começo do programa, assim como o Anderson Oficial também, o Kleber, enfim, pessoas que não ouviram aqui o comunicado oficial. O Homem Vinheta está suspenso temporariamente da Band FM por conta do que aconteceu na sexta-feira. Ele ter ficado só de cueca no estúdio durante a balada do Vinheta. Então, está suspenso. Ah, mas e o Pidoncio? Como diretor responsável do programa, também levou suspensão. Ah, Tadeu, mas você tava no meio. Por que você não levou suspensão? Porque não tem outro mané pra operar aqui a rádio nesse horário. Então, só por esse motivo, eu tô aqui fazendo o Band Bom Dia, tá? Espero eu. Vamos torcer pro Vinheta e pro Pidoncio voltarem amanhã na terça-feira. Eu tô torcendo aqui, gente. Vamos torcer, olha, pensamento positivo, hein?
3: Tadeu, você vai me desculpar, mas eu achei a atitude do Murilo muito Bruno Galhaço.
0: Não foi. Ele é o diretor da rádio, ué. Não tem muito o que fazer. Se a gente pisou na bola, né, ele tem que, né, colocar ordem no negócio, né? Mas enfim, é isso aí, gente. Acontece. Todo mundo já perdeu a cabeça uma vez no trabalho. E pelo menos é só uma advertência, né? É só um dia de folga aí pra eles, né?

0: alcance. Você, eu acredito que você seja funcionário, né? Você é funcionário? Não, se você for empresário... Não, se você for empresário, você pode responder também. Cara, o funcionário saiu do trilho. Das duas, uma. Ou manda embora ou dá advertência. Graças a Deus, o Grupo Bandeirantes resolveu dar uma advertência só pro cara. Gente, vamos olhar o copo meio cheio? Vamos.
1: Ô, Tadeu, o bagulho é o seguinte. Ela vai fazer um mutirão aí na frente da Mand aí, meu. Não tá de acordo com essa decisão aí, não. Vai ficar todo mundo de cueca aí na frente da Band aí.
0: Eu duvido. Venha. Fique aqui na frente do Grupo Bandeirante só de cueca. Duvido.
2: Ué, gente. Não é pra pessoa se poder se entregar? Não é? Ele se entregou, ué. Não vi nada demais. Agora, se fosse uma mulher, né, tirando a roupa...
0: Pois é! Pois é. É, tem isso aí, né? Tem isso aí, né? Aliás, fica o convite, inclusive. Você acabou de me dar uma excelente ideia, viu, ô Nani? Que a mulher que quiser participar da balada do Vinheta e tal qual o Homem Vinheta ficar só de roupa íntima aqui no estúdio, por favor, fique à vontade.
2: Bom dia, Tadeu. Ah, eu acho que não foi decisão de verdade, não. É que ele aproveitou bastante o... Pra aproveitar bastante o aniversário dele, é ter bebido pra caramba, soltado muito aqueles pipa de gente Nutella, e ele vai vir só amanhã. Beijo!
0: Um beijo pra você, vamos torcer.
2: Ah, mas se fosse uma mulher, o Murilo não teria dado a advertência.
0: Será? Fica aí a pergunta, né? Fica aí a
3: pergunta. É, se fosse uma mulher de calcinha, ele não só tinha aplaudido, como tinha dado um aumento. Em vez de ter dado aumento pro Jadeu, tinha dado aumento pra ela. Então, vamos. A partir de amanhã, 5 horas da manhã, todos os homens de cueca em frente à Bandeirante.
0: Atenção, seguranças do Grupo Bandeirantes. Teremos aí uma manifestação organizada, ordeira, dos ouvintes da Band FM em prol de Emerson França. Todo mundo, você, ouvinte aqui do Band Bom Dia, esteja hoje, meio-dia, o Murilo já tá aqui. Meio-dia na porta do Grupo Bandeirantes. Todos de cueca, só de cueca. Gritando, queremos o Vinheta. Cadê? Eu sou mulher, eu posso participar do... Também quero vir. Posso participar da movimentação aí, da manifestação? Pode, mas o endereço é outro, tá? Vou passar o endereço da minha casa na DM. Super fantástico, no balão mágico. O Vinheta tá no banquinho do castigo. Ele e o Pidoncio, né? É, dessa vez o... Reverteu o negócio aqui, né, gente?
4: Ô, Tadeu, nós vamos bombardear o Instagram do Murilo, viu? Vamos coitar ele, viu? Tá errado, hein?
0: Gente, aí vocês fazem o que vocês quiserem. Eu não vou ficar aqui também, aqui, né? Medindo as palavras no ar. Eu acho que a Band FM, o diferencial da Band FM é ser uma rádio próxima do ouvinte. Uma rádio verdade, né? Aqui a gente não tem melindre com o ouvinte, não. A gente fala o que tá acontecendo nos bastidores e o ouvinte se sente parte do negócio aqui, né? Ai, Deus do céu, vou te falar. Olha, se não funcionar o ouvinte da Band FM também, eu vou te falar um negócio.
4: Todos juntos pelo Vinheta. Vamos começar a mandar foto de cueca pro Murilo, até ele mandar o Vinheta voltar.
0: Tô achando que eu que vou ser mandado embora, viu?

0: 5h28 agora, bom dia.
1: Ô, Tadeu. Oi. Se não é você, o homem vinheta aí, os caras não recebem salário, não. Pô, mó sacanagem isso daí, hein?
0: Cara, isso foge do meu.

0: Vem, isso, vem, calma. Doutor, vem. Gente, a gente pede pra ele o seguinte. É, devagar, porque ele tá de andador. E a gente não quer de verdade que ele se machuque. Calma, doutor, isso. Pode sentar, isso. Pode.
1: É isso.
0: Deixa o andador aqui. Pidonça, segura o andador dele aí.
1: Segura pronto, aí, segura pronto. Aí. Tadinho, ele tá...
2: Bom dia.
1: Tá, bom dia, doutor Écio Pinto. Um homem que sobreviveu a tudo, a Covid, a... Impressionante, né?
0: Bom dia. Ah, desculpa, eu tenho rinite. O que o senhor não tem? É só é mais fácil.
1: Ela vai dizer que problema de saúde que o senhor não tem?
0: Ah, é até mais fácil essa pergunta mesmo. Mas eu tô, graças a Deus, voando. Ontem saíram meus exames de sangue.
1: Oh, que bom.
0: Cara, graças a Deus.
1: Você tava meio aflito pra esperar esse resultado, né?
0: Tava. O doutor não deixou eu abrir. Não sei por quê. Mas eu não sei. Eu, pela expressão dele, acho que tá tudo bem. Porque ele abriu o exame e ele olhava pra mim e fazia assim, ó. Você entendeu?
1: É, realmente.
0: Ele olhava, cada uma que ele lia, ele... Então eu acho que tá tudo bem, graças a Deus.
1: Doutor Écio Pinto, advogado do Band Bom Dia, está no ar agora pra ajudar você com o seu processo. Você quer meter alguém no pau? Você quer processar alguém? O doutor Écio Pinto tá aqui, viu?
0: Hoje que eu tô precisando de água, as meninas não chegaram cedo. Bom dia.
1: Pois é,
0: eu
1: né?
0: Eu peguei.
1: Que loucura, né,
0: bom
1: doutor?
0: Dia.
1: Bom dia, doutor. É, mande a sua pergunta aqui pro advogado doutor Écio Pinto. Não será cobrado honorário, viu? Isso aqui é uma permuta que ele faz com o Band Bom Dia.
0: Isso, claro, claro.
1: A gente fala aqui do escritório de advocacia dele.
0: Caso queira continuar e mais explicações, tá? Aí sim, eu vou atender o meu escritório. Aí com meus honorários, aí é uma outra coisa. Aqui nós fazemos de graça.
1: É isso aí.
0: Em agradecimento ao que vocês já fizeram por mim.
1: Não, pelo amor de Deus, doutor. É a gente que agradece.
0: É a gente que agradece. Agradece. Tudo que o senhor não fez pela gente.
1: Todos os processos que o senhor perdeu. É. Tudo,
0: não
1: tudo.
0: Não ganhamos nenhum com o senhor.
1: A gente que agradece.
0: Graças a Deus.
1: Mande aqui sua dúvida no
0: 11-999-91-9197.
1: Bom dia. Doutor.
0: É que eu tomei remédio, eu tô...
1: Você tá um pouco pálido, doutor.
0: Pois é, o remédio.
1: Você tá um pouco pálido.
0: Tô, né?
1: Tá um
0: pressão,
1: pouco...
0: eu não sei, eu medi, mas não tô vendo bem o meu óculos, eu esqueci em casa.
1: Aham.
0: A minha pressão, se eu não me engano, deu 18 por 8, não sei se tá alto.
1: Meu Deus do
0: céu! Por isso o senhor tá pálido, pô!
1: Por isso o senhor tá muito pálido, inclusive, né? Olha, a Patrícia tá com a gente aqui, ela é personal trainer.
0: Personal.
1: É, e ela quer processar o aluno dela.
0: Por quê?
1: Segundo ela... É a terceira segunda-feira que o aluno falta seguidamente. Ela falou que vai cobrar de novo dele e ela tá perguntando pro doutor se ela pode cobrar.
0: Minha querida, como é que é o nome dela?
1: É a Patrícia.
0: Patrícia, em primeiro lugar, parabéns pela profissão, né? Incentivar as pessoas a se mexerem.
1: Mexerem. Quer, tá baixando santo?
0: Doutor, o senhor faz algum tipo de exercício? Não, doutor, eu tô sem... fisioterapeuta, né?
1: Uhum.
0: Mas no caso da... É Patrícia, né?
1: Isso.
0: É, eu gostaria... Pô, cagou pra mim. Eu gostaria de dizer pra ela o seguinte. Eu queria saber se ela tá recebendo dele, se ela já recebeu adiantado, por exemplo, fechou um pacote de um mês.
1: Tá.
0: Ai.
1: Doutor, o que é que foi?
0: Não, eu tô com prisão de ventre.
1: Dói, né?
0: Máximo, parece que eu comi uma melancia que não quer sair. Inteira. Deixa eu falar. Parece que eu comi um caroço de abacate. Deixa eu falar.
1: Então, pode falar, doutor.
0: Caso tenha fechado o pacote, o mesmo já tenha pagado, por exemplo, vai. Aí eu vou te pagar R$600 pra você me dar aula. Caso ele já tenha pagado, então deixa faltar. Problema dele.
1: É tá? Isso, é isso.
0: Problema dele.
1: Diz que sim, já fechou o pacote.
0: Então, minha querida, você fala pra ele assim, olha. Se você falta, eu vou ter que como se eu tivesse dado aula, minha querida. Eu tô aqui, eu tô te esperando. Tá? Ou se não, faz o seguinte, meu amor. Você tem a foto dela aí? Dá uma verificada se ela é gostosa.
1: Não, só tem a logo. Só tem uma logo.
0: Doutor, qual é a relevância dela ser ou não gostosa?
1: Também não entendi.
0: Porque o que ela pode fazer? No lugar de dar aula pra ele, quando ele falta, dá aula pra mim. Eu tô precisando.
1: E o senhor não falta, né?
0: Oi?
1: O senhor não falta.
0: Não falta. Só se acaso eu morresse, mas isso...
1: Isso aí...
0: Só é passar longe de mim.
1: Nunca vai acontecer, né? Não, olha, tem mais uma pergunta aqui, doutor Écio Pinto. Ai. Vamos lá? Bom dia.
3: Bom dia, doutor. Tudo bem? Me ajuda?
0: Bom dia.
3: Quero processar meu marido, porque ele fica me chamando de chata. Consigo processar ele por difamação?
1: Realmente o áudio tá bem ruim, mas é...
0: Eu entendi a pergunta.
1: Você entendeu?
0: O marido chama ela de chata. Gente, meu amor, deixa eu te falar uma coisa. É, aí depende muito do seu comportamento como esposa, né?
1: Doutor.
2: Ai!
1: Doutor.
0: Ai, gente. Vocês não têm supositório de glicerina, não? Então, é, tudo depende muito. A gente pode até entrar com uma ação contra ele, né? De difamação, de calúnia, essas coisas, xingando você de chata. Mas ele pode entrar com uma outra ação provando que você é chata. E aí, o que, que eu faço?
1: E aí, vai fazer o quê?
0: Entendeu? Né? Então tome muito cuidado quando você quiser processar alguém que te chame de chata, porque de verdade ele pode provar que você é. Aí a gente vai perder o caso, tá? Muito e bom. Na maioria dos casos, acho que 100% dos casos que eu entrei a respeito disso, nós perdemos. Porque a mulher é chata.
1: Muito bem, doutor.
0: Vamos lá.
1: Pra fechar.
4: Bom dia, doutor Décio Pinto. Bom dia. Eu fui com uma garota pro motel e ela disse que ela nunca tinha tido nenhuma experiência. Só que na hora que eu coloquei meu Billy Joe, dava a impressão que era uma sardinha nadando solitária no Oceano Pacífico. Cabe um processo?
0: Não cabe um processo, porque aí não é questão... Aí não entra a questão da sardinha no oceano. Na verdade, o que que você pecou? No erro que você cometeu a respeito de você mesmo.
1: Ué?
0: Na verdade, não era um oceano que ela tinha, era uma pequena lagoa. E na verdade, a sua manjuba que era pequena.
1: Doutor Décio Pinto, muito obrigado! Nossa carona chegou!
0: SAMU chegou, pode ir, doutor.
1: O SAMU chegou, doutor.
0: Obrigado, doutor.
1: Um forte abraço. Cuide-se, doutor. Cuide-se.
0: Não há necessidade.
5: Bom dia.
1: 20 para 6. 20.

sabe, eu vejo com o doutor Décio Pinto se eu posso processar, pedir divórcio pro meu marido, porque ontem, na minha folga, ele não quis comprar um bolo Matilda. O que seria um bolo Matilda? É chocolate? Bolo de chocolate, me diz aqui Camila, nossa estagiária. Kelly, posso falar? Ele tá na razão dele, hein? Porque ontem foi dia dos pais. Ele é pai? Se ele for pai, quem tinha que fazer um bolo era você.

0: Rodrigo Ribeiro, Tadeu, vi agora que vocês vão estar lá no Ticaricatica Cast. É verdade, fizeram o convite pra gente. Que é quarta-feira, né? Quarta-feira, meio-dia, estaremos lá no Ticaricatica, lá do Bola e do Carioca. Valeu pelo convite, hein, Gaguega. Tamo junto, um abraço pra você, meu querido.
1: Se for pra mandar foto de cueca para o Murilo, assina embaixo, viu? Fala que foi o Ted que mandou, tá bom? Vai dar super certo.
0: Não, Edmilson, você vai ter que vir aqui na porta do Grupo Bandeirantes pra falar que... pra ficar só de cueca. Essa não, não. Não venha fugir não, viu?
2: Ainda bem que foi o Vinheta que fez essa arte. Imagina se fosse o Ronco. Cara, ele de cueca, plantando bananeira, ia ficar parecendo aquela antena espinha de peixe com pipa enroscada.
0: Um abraço pra você, meu querido. Olha, a Kelly disse que o marido dela é só marido, não é pai. É, então realmente ele deveria ter feito um bolo Matilda na sua folga, viu? Aliás, ele deveria ter feito várias coisas na sua folga, viu, Kelly? Várias coisas. Ele realmente... peça divórcio, peça divórcio!
3: Foi da sim.
0: Tadeu, agora abre um podcast. Já falei pra vocês abrirem. Gente, a gente já faz um podcast. Chama Band Bom Dia. Meu Deus, gente. Eu não consigo entender. O podcast nada mais é que um programa de rádio, gente. É que assim, ele, né, foi sendo reformulado aí, né? Colocaram câmera agora, né? Então agora podcast virou sinônimo de entrevista no YouTube. Mas o que a gente faz aqui é um podcast em que, inclusive, tá disponível no Spotify, viu? Pra você ouvir a hora que você quiser. É o nosso programinha Band Bom Dia.
3: Foi desse que machucou o meu coração.
0: É brincadeira, viu? Oi, bom dia. Alô, oi, bom dia.
4: Cadê? Se eu fosse o marido da Kelly, cara, eu não ia só fazer um bolo, como eu ia também assar uma linguiça na folga dela. Ela merece.
0: Ah, meu. 5h43, ah, meu.
5: Eu como diretor, eu preciso falar uma coisa aqui. Hoje, nosso... Só um minutinho, Rafinha. O tio já deixa você falar.
6: Tio.
5: Só uma coisa. Se nós, hoje, temos à disposição o celular e outros meios para ouvir a rádio, tá? Vamos lá. Em que as pessoas ouvem a gente pelo rádio e interagem com a gente, no mínimo tinha que ter uma solução para esse tal de, do delay, que eu não sei quem é esse cara. Eu conheço o Ney, eu conheço o Claudio Ney, o Claudinei, mas esse delay eu não conheço.
0: Oh, meu Deus, você é o diretor, tem que ser diretor pra diretor. Você chega na direção artística, depois vocês chegam na direção técnica. Vocês resolvem entre si aí.
5: Por que será que não tem um jeito? Se a pessoa ouve nós, tem que procurar uma forma de que essas pessoas tenham mais um... Não pode ter um minuto de delay.
0: É muita coisa, gente. É muito, sei lá.
5: Ô, meu querido, deixa o Rafinha trabalhar.
0: Enfim, vamos lá.
6: Oi, tios.
0: Oi, Rafinha.
6: Oi.
0: Bom dia.
6: Tia, tio.
0: Como é que você tá, hein?
6: Graças a Deus, tio, tô bem, não posso reclamar, né, tio?
0: É.
6: Eu tô bem, tô com saúde, trabalhando, mantendo meu ritmo, a minha rotina, né, tio? Acordar cedo, escovar os dentes, tomar meu cafezinho, né, tio? Aí já fica ligado, eu tenho uma Alexa.
0: Tá, você tem uma Alexa?
6: É, aí eu levanto, a hora que eu levanto, eu falo, Alexa, acender a luz do quarto, aí acende.
0: Nossa, que tecnológico que você é.
6: Alexa, preparar o café. Lá na cozinha, já começo a preparar meu cafezinho.
0: Olha, que legal.
6: Alexa, notícias do dia. Aí aparece no meu telão que tem na cozinha. Aparece tudo, tio. Aí eu fico ligado, né?
0: Você começa o dia sabendo das notícias do mundo, é isso?
7: Mas você é muito novo. Você não precisa... Rafinha, não precisa ainda.
0: É a sua idade. Você tem quantos anos? 4 anos. A sua idade. Era pra você estar fazendo 6-7 com a molecada.
6: Tio, eu gostaria, meu pai não deixa fazer sexo.
0: Não,
7: não é sexo, não. Você entendeu errado.
0: É a gíria da criançada hoje, que eu também não sei o que significa.
6: Tio, a gíria.
0: Você não sabe do que se trata, né? Porque você tá em outro patamar, né?
6: Tio, é assim, sabe? Da onde vem a gíria? A gíria, ela vem dos grupos formados pelas crianças, adultos ou adolescentes, que formam sempre uma... A gente chama de tribos, né? Existe a tribo do punk, existe a tribo do emo, existe várias tribos são colocadas e aí cada um tem a sua gíria.
0: Uhum.
6: Dentro dos jovens, eles colocam as gírias pra se autoafirmar. Ou seja, eu não posso estar num grupo se eu não sei uma gíria, tio. Então, o que leva a gíria? É você estar com pessoas que também falam gírias. Eu Não é que eu tenho nenhum tipo de preconceito, tio, mas eu evito estar em grupos para que eu possa perder o meu, como é que eu posso dizer, tio? É, eu procuro ter uma forma de pensar e de agir dentro de um patamar aonde eu vou conseguir colher frutos dentro do que eu sonho.
0: Você prefere ser mais abrangente do que pertencer a uma tribo específica,
6: não,
0: né?
6: Não, eu procuro assim, tá, tudo bem. Eu consigo me adaptar naquele momento. Vamos falar gíria? Vamos falar gíria? Vamos falar de negócio? Falar, não, vamos falar de Bitcoin? Vamos falar de Bitcoin? Vamos falar de bolsa de valores? Vamos falar de bolsa de valores, tio. Você entendeu?
0: Entendi.
6: Agora eu não posso me colocar só de parecer esse negócio. Outro dia eu saí com os meus amigos e eles... Ô, viado! Que estão chamando? Ô, viado!
0: Tem uma... Isso aí acho que é mais jovem adulto que fala assim, né? Isso aí já é mais pra 19 pra cima, né?
6: Jovem adúltero.
0: Aí, um fica chamando outro. Ô, viado, vem aqui. Ô, viado, que é isso? Caramba, viado. É, realmente existe não, uma...
6: Não tenho nada contra eles, tio. Nada. Também o homossexualismo, cada um tem seu problema.
0: Mas é que a gíria... É a gíria da...
7: É só uma gíria. Não é que eles são. É uma gíria que eles usam e que realmente... Na nossa época era uma outra, enfim. Vai mudando, né?
0: Você não fala nenhuma gíria.
6: Tio, respeito. Quer falar de gíria comigo? Quer trocar uma ideia de pão? Quer mandar?
0: Você consegue se adaptar, é isso?
6: Poxa, não dá pra mandar?
0: Se quiser se adaptar...
6: Aí, tio, é o seguinte, vamos proceder diferente, então?
0: Vamos, então.
6: Cara, e aqui, tio, se liga aqui, ó. Ó a caneta, tá? Isso aqui é uma caneta.
0: Tá.
6: Aqui,
0: que nojo, cara.
6: Tio, se liga que se for pra você ficar saindo fora, se liga aqui, ó.
0: Vai. Que é isso? Você tá...
6: Tracei uma reta, vamos no bagulho reto? Vamos fazer um papo reto?
0: É o papo reto, papo reto.
6: É o seguinte, vamos proceder. Tio, não adianta nada, você tem um proceder diferente, não saber trocar uma ideia no bagulho, tá?
0: É isso aí.
6: O bagulho tá louco, tio.
0: Tá ligado no esquema.
6: Você é louco,
0: meu. Você tá louco, cara. Tamo junto aí.
6: Cheguei, né? Na quebrada, já pum e pau. Os caras, ai, Rafinha, demorou. Eu falei, vamos trocar uma ideia ou vou pra tipo do bagulho? Não, tá, vou trocar ideia, malandro. Qual o seu proceder?
0: Cê, como é que é?
6: Você tá trocando uma ideia com o pai, então vamos falar. Porque eu chamo os mano lá pro... Pô, eu já te mando pra disciplina, tá ligado?
0: Caramba, que loucura, Rafinha. Você consegue se adaptar a qualquer ambiente. Impressionante.
6: E aí, tio, eu, com isso, o mundo tá globalizado. A gente tem que saber.
0: Tem mesmo.
6: Não é só, vou falar outra língua. Também saber as gírias. Mas eu procuro evitar.
0: É isso, né?
6: Tio.
0: Fala, Rafinha.
6: A mulher, às vezes não gosta que a gente fala gíria. Eu quando vou pegar um...
0: Peraí, começou as dicas.
7: Começou as dicas de...
0: As dicas amorosas do Rafinha, eu vou começar a anotar aqui, porque a minha tá na draga. Vamos lá.
6: Posso dar exemplos.
0: Vamos lá. Pode falar.
6: Posso dar um exemplo?
0: Fala, mestre.
6: Tia Aninha.
0: Tá. A Aninha, nossa colega de trabalho aqui.
6: De conta, tia, que eu tô chegando, tô trocando ideia com você, tá bom?
0: Tá, muito bem, vamos lá. Ele tá chegando
6: pra trocar... Senta ali.
0: Ah, tá chegando pra trocar uma ideia. Tem
7: ele vai trocar a gente.
0: Faz de conta. Tá, porque ela é um pouquinho mais velha pra você, Rafinha.
6: Meu target, adoro.
0: Tá. Ah, esse microfone acho que não funciona, Aninha.
6: Vem nesse aqui, tio.
0: Vem nesse aqui.
6: Eu gosto de minha mais velha, tio. Eu não gosto de ensinar, não.
0: Aninha, bom dia. Quantos anos você tem, Aninha? Pra gente saber.
8: 22.
0: Você tem 4, Rafinha. Ela é um pouquinho mais velha que você.
6: Tio, não é questão de ser mais velha, é questão de saber lidar.
0: Isso é só um número, tio.
6: Se eu sei como lidar com a pessoa, isso muda o parâmetro de...
0: Então, no Teatro da Vida, Rafinha, você agora é o ator principal, por favor.
7: Rafinha, ela já tá rindo.
0: Ela já tá.
6: Vai anotando um ponto.
0: Diz que mulher adora homem engraçado.
6: Ponto, tio,
0: um
6: pra mim.
0: Ponto já.
6: Já
0: um ponto.
6: Sem falar, ela já riu. Bom dia.
8: Bom dia.
6: Você tá me imitando?
7: Não, é a voz dela.
0: A voz dela é assim.
7: Era
6: isso. Desculpa, eu assim cheguei. De repente, nem perguntei qual é o seu nome.
8: Ana Júlia.
6: Não, você tá me imitando, né? Você tá me imitando, tia?
0: Não,
7: É a voz dela. Ela tem a voz delicada.
9: Ela tem uma voz mais doce.
8: Ela tem a voz de uma menina de 4 anos.
6: Você sabe que isso me deixa mais feliz, até porque a gente pode falar de igual pra igual, né, tia?
8: Claro. Nossa,
6: desculpa te chamar de tia. A minha pergunta é você é comprometida?
8: Não, não sou comprometida.
6: Foi dois pontos.
7: Dois pontos. Tá aqui, 2 pontos.
6: E você faz o quê, da vida, Ana?
8: Ah, eu estudo, faço estágio, é isso.
6: Já teve alguém ou você...
8: Já tive. É? Já tive alguém.
6: Poxa, mas terminou? Foi uma desilusão?
8: Foi uma desilusão, assim, uma decepção amorosa.
6: Uma traição, alguma coisa? Não,
8: tipo... não traição não. Não.
6: E você, com isso você fechou seu coração?
8: Não fechei meu coração, tá totalmente aberto.
6: Três pontos,
7: tá aberta. Três pontos.
6: E Ana, não sei se você me permite chamar de Aninha.
8: Claro, com certeza.
6: Quatro pontos,
7: já deu intimidade, 4 pontos.
6: E você hoje, assim, não tem ninguém, uma paquera? Você tá realmente...
8: Não tenho ninguém.
6: E o que você gosta de fazer final de semana, Ana?
8: Ah, eu gosto de ir no cinema, assistir um filminho.
6: E qual o gênero que você mais gosta?
8: Romance, né?
6: Ok. E, engraçado, uma coincidência, né? Eu tô com um par de ingressos que eu ganhei da Band. E você aceitaria comigo no cinema?
8: Não, acho que o filme não é da sua idade, né?
6: Tio, esquece os pontos da minha.

0: E não? E não? Merda nenhuma! Desculpa!
1: Hora do nosso cafezinho aqui, 7 para 6 agora. O Jean tá pedindo chocolate gelado. Tá bom, Jean, chocolate gelado. É segunda-feira, né? Eu entendo o clima que você esteja hoje, viu?
2: Pé aí que eu vou falar pra você, viu? Segunda-feira é dolorido, viu? Puta merda, velho. Ave Maria.
1: Pera aí.
2: Dá pra pular pra sexta, não?
1: Um abraço pra você, meu querido. Bom dia.
3: Bom dia, bom dia. Bom dia, Tadeu. Bom dia, Homem Vinte. Bom dia, Pidonço. Quero café, café.
1: Café.
3: Sim. Guarulho, Valmir de Guarulho.
1: Valeu,
3: Valmir. Saindo pra luta.
1: Vai pra luta aí, meu querido. Tudo de bom. Receba o cafezinho.
4: Bom dia, Tadeu.
1: Bom dia.
4: Manda aquele café com o tio da cantina aí. O
1: alô,
4: tio da cantina tá indo pra escola.
1: Opa.
4: Recepcionar as pro com um super café e os alunos com aqueles lanches.
1: Que bora. Que delícia, hein? Um abraço pra você, meu querido. Bons lanches pra você
5: bom
1: hoje.
5: Bom dia, Tadeu.
1: Oi.
5: Aqui é Angelina de Arujá.
1: Angelina.
5: Segundou com frio e chuva.
1: Vixe.
5: Manda um cafezinho pra mim, um beijo.
1: Daquele jeito, hein, Angelina? Um beijo pra você, cafezinho.
6: Bom dia, Tadeu. Bom dia, Pidonço. Vai demorar muito pra dar 7 horas, meu Deus. Quero ir embora do serviço, passar na padaria, tomar um café. Aqui quem fala é o Wesley de Catanduva.
1: O Ronco acabou de chegar aqui, tá perguntando se falta muito pras 9. Um abraço pra você, meu querido. Bom dia.
7: Bom dia, Tadeu. Bom dia, Vinheta. Bom dia, Pidoncio.
1: Oi.
7: Bora pra luta, motorista de aplicativo aqui de Barueri. Bora, quero café.
1: Bora, meu querido, um abraço pra você. Receba o um cafezinho aqui do Pan de Bom Dia, que acabou, viu? Acabou, ponto final. Eu espero que amanhã acabe a suspensão do Homem Vinheta, do Pidoncio, do Emerson França, porque ficou só de cueca semana passada, sexta-feira, né? Então, vamos torcer, gente. Quem quiser, faça a manifestação na frente aqui do Grupo Bandeirantes, todos só de cueca, tá bom? Ponto final aqui no Band. Bom dia, Pedro Luiz Ronco já está entre nós. Bom dia, seu Pedro.
8: Bom dia.
1: Vamos com alegria? Vamos com disposição?
8: Quer dizer que eu tô de calça comprida.
1: Vamos, graças a Deus.
9: Bom dia!
1: Pelo amor de Deus.
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5: Band FM. 3 para 6 agora. Começar aqui com o renomado meteorologista Pedro Lisonco.
6: Sou idiota.
5: Tá tendo seu cabelo arrumado aqui pela nossa companheira Camila.
6: É.
5: Muito bom dia.
7: Meus cabelos são rebeldes, eu não sei porquê.
5: O senhor tem que
7: estar... Eu sou tão calmo, tranquilo, os cabelos rebeldes.
5: Tá na hora de ir no barbeiro, seu Pedro.
7: Tá mesmo, olha
5: lá. Tá na hora de ir no barbeiro, fazer aí o cabelinho, a barbinha.
7: Então faz um pix pra mim.
5: Faço. Quanto que é o barbeiro que o senhor vai?
7: É, a barba 85 e o cabelo 95.
5: Tá caro demais. Ô, meteorologista, como é que vai ser o tempo hoje, hein?
7: Olha, tá frio, viu?
5: Tá frio.
7: Garoa à noite, a temperatura não vai subir muito, não. No momento nós temos 15 graus, olha só, só um pulinho pra 17, no máximo 17 graus.
5: Tempo fechado hoje durante todo o dia, vai ter garoa aí durante todo o dia também, né?
7: Vai. Então,
5: se prepara pra um começo de semana muito frio, né, seu Pedro?
7: É, eu não suporto frio, vai fazer o quê?
5: Você não aguenta, sabe? Né? Dói os ossos, né?
7: É, 64 quilos. Aumentei 1,5 kg, meu.
5: Ô, louco!
7: É, tá pensando
5: eu tô sentindo, só de músculo, né? Só de músculo.
7: Para com isso.
5: Ó, pra amanhã mínima de 13, máxima de 15 graus. Amanhã faz mais frio ainda, viu, gente? Então você se prepara aí pro comecinho de semana frio e úmido na cidade de São Paulo.
7: Ah, então vou vir de cueca pra ser suspeito.
5: Pelo amor de Deus, não.

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2: Bom dia, são 6 horas em ponto, gente. 6 em ponto, hora de Brasília. Maravilhosa manhã de segunda-feira. Com tudo, hein?
3: Tudo.
2: Vamos com alegria, vamos com animação.
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2: Vai começar mais uma edição gostosa da Hora do Ronco.
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2: Que voz potente, hein?
4: Obrigado.
2: Que beleza.
4: Eu tenho a força.
2: Mais ou menos. Seis e um, muito bom dia, senhor Pedro Luiz Ronco.
4: Bom dia, Tadeu. 6 horas, 1 minuto, chegou segunda-feira, 10 de agosto de 2026.
2: Muito bem, seu Pedro Luiz Ronco. Hoje vamos abrir o consultório sentimental
4: então
2: e sexual.
4: Então não é senhor Pedro Luiz Ronco, é doutor, por favor.
2: Professor doutor.
4: Ah, agora sim.
2: Pedro Luiz Ronco. O senhor fez, se formou onde, o professor doutor?
4: Em Catanduva.
2: Catanduva. Faculdade de Medicina e Sacanagem de Catanduva, né? Então
4: Bela
2: hoje,
4: Catanduva.
2: Se você está com um problema sentimental, problemas de ordem sexual, né, doutor?
4: Sim, estaremos aqui para atender e resolver o seu problema.
2: É isso.
4: Principalmente os dois, vai.
2: Exato.
4: O sexual e o sentimental.
2: Já vamos soltar a palavra-chave aqui. Qual que vai ser hoje, doutor?
4: Peraí.
2: Vamos lá.
4: Barriga.
2: Barriga, perfeito. Escreveu barriga, você vai se consultar. É problema no casamento, no namoro, é na hora do amorzinho, da festinha.
4: Sim.
2: Não consegue arrumar ninguém, tá igual eu, 2 anos sem nada. 11 999919197, barriga, manda aí.
4: Porque Lex Sedilex, no meu cabelo, sou Gumex.
2: Que?

0: Tarde FM, Murilo Rufi, deixa eu aqui na Hora do Ronco, 6h05, dia do consultório sentimental e sexual do Dr. Ronco, hein? Tá com problema no seu coraçãozinho? Então abra o teu coração. Ó, atende pelo SUS, tá? Então é de graça aqui o atendimento. Oh, é. Depois paga, o governo vai pagar pro senhor, seu Pedro. 11 99991-9197. Palavra-chave qual que é mesmo, Ronco?
1: Barriga.
0: Mandou barriga, vai se consultar com o Dr. Ronco aqui, tá? É na hora do bem bom, da festinha, que tá tendo problema também. Pode abrir teu coração aqui. Barriga, 11 99991-9197. Mas enquanto você faz isso, a gente gira a roleta de piadas do Pidão, senhor.
2: Muito, eu baiano, vocês muito barata, no meu coração. Joãozinho.
3: Que é legal. Porque a gente poder uma coisa. E aí, o que, que eu posso fazer? O amor da gente.
4: Pera aí, tá rodando.
0: Vamos ver que tema que vai cair pra você contar piada.
5: Português, religião, profissão.
6: Tava falando de vocês, né? Mas pera, depois você fala.
7: Restaurante.
0: Ah, restaurante. Muito bem.
6: Já deu, o cara chegou no restaurante. Garçom, faz favor. Pois não. Me vê um prato especial. Eu gostaria que você me sugerisse algo da casa para que eu possa degustar, né? Algo que você ofereça como um prato especial da casa. O garçom falou, olha, meu querido, o prato especial da casa que a gente tem é língua de boi. O cara falou, me recuso porque eu não comeria nada que sai da boca da vaca. Ele falou, ok, então vou trazer ovo.
0: A hora do ronco. A hora do ronco. Isso aí você vai querer, né? Como é que é, meu senhor?

0: Band FM, Michel Teló, romance, seu astral, aqui na hora do ronco, na hora do professor doutor
1: agora
0: Pedro
1: sim.
0: Luiz Ronco. O consultório está aberto, tem o primeiro paciente, doutor.
1: Alô?
2: Alô?
1: Bom dia.
0: Oi? Tá no ar, filho.
2: Alô?
1: Pode Bom falar. Dia.
0: Tá no ar, filho, pode falar.
1: Tá ouvindo?
0: Tá no ar, filho, pode falar.
2: Bom dia.
1: Bom, eu já falei, cacete.
0: Calma, doutor.
1: Peço eu.
2: Ô, louco, doutor.
1: Seu problema é no ouvido?
0: Pera aí, calma lá.
2: Também.
1: Quem que tá falando?
2: É o Laerte do Japão, né?
1: Muito bem, Laerte. Tá procurando aqui meu consultório, deve ter algum problema. Qual seria?
2: Ah, eu tenho. Meu problema, doutor, é o seguinte. Eu arrumo bastante love, arrumo, mas não consigo ficar com nenhum.
1: Como é que é?
0: Não entendi.
1: Também não.
0: Não entendi.
2: Não, eu não consigo. Elas pegam e saem fora.
0: Você não consegue satisfazê-las na hora do bem bom?
2: Não, é satisfazer eu satisfaço, é lógico.
1: É, quando paga, né?
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0: Aí é fácil, pô.

0: Band FM Leonardo, Paula Fernandes tocando em frente. A gente vai tocando em frente aqui a Hora do Ronco, seu Pedro, às 6h13. Hoje é dia do consultório.
1: Doutor, né? Eu não me engano. Eu estou a posto para atender os nossos queridos pacientes. Os ouvintes têm muitos problemas sentimentais, sexuais, né? Estou aqui para ajudar na Band FM na Hora do Ronco.
0: A palavrinha-chave qual que é?
1: É barriga.
0: Mandou barriga, o WhatsApp é 11 99991-9197.
1: Pode ser barriga até de grávida.
0: Pode ser, barriga trincada, pode. Barriga de chope. Pode
1: a
0: ser
1: sua barriga, você é muito barrigudo?
0: Sou, minha barriga é barriga de gordura. Então você pode mandar barriga aqui. 11 99991-9197. Manda barriga e vem se consultar com o Dr. Ronco.
2: Não saia daí, já já tem muito mais músicas aqui na Band FM. 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
2: Na hora do ronco da Band FM, tem papo reto com Marcelo Carvalho. 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
5: 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Menê, calma. Menina. Ah, essa aqui não tá com problema não, doutor. Ó.
6: Tá com asma.
5: 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Doutor Pedro Luiz Ronco tem mais um paciente, viu?
7: Como eu trabalho. Alô?
8: Alô?
7: Bom dia.
8: Alô. Bom dia.
7: Quem é o paciente?
8: Marcelo Baixada Santista.
7: Marcelo da Baixada, muito bem. E qual seria seu problema, Marcelo?
8: Minha frustração, doutor, é que toda vez que eu penso que vou fazer aquele amor gostoso uma vez só, não, mas não dá, tem que ser de duas a três, porque senão eu fico frustrado.
7: Você fica o quê?
8: Frustrado.
5: Tem que ser mais de uma vez, senão você fica frustrado, é isso?
8: Positivo.
7: Olha aí. É, duas, três vezes não levanta é pra ficar frustrado mesmo.
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5: Vai me dizer que são três vezes, né, Ronco? Pelo amor de Deus.
9: Eu vou cantar aquela lá.
10: Essa é sucesso,
9: aquela,
10: hein?
9: Aquela.

0: Band FM toma no pagode, Dilcinho, camisa 10, péssimo negócio. E a gente já não rola há muito tempo. 6h24 agora, doutor Ronco.
1: Pois não.
0: É um doutor moderno, atende via WhatsApp também,
1: né? Lógico.
0: 11 999919197. Conte qual é o seu problema sentimental ou sexual. Grava a sua resposta aí.
2: Bom dia, Tadeu. Bom dia, Ronquinho.
1: Bom dia.
2: Doutor Ronco. Doutor Ronco, agora eu preciso muito da sua ajuda.
1: Vamos lá.
2: Preciso que você me passe, por favor, um medicamento. Qualquer medicamento que faça o meu homem ficar bem fogoso, porque eu detesto ter que procurar ele. Sinceramente, isso não é pra mim.
1: Calma, um dia você vai encontrar um Pedro Luiz na sua vida.
0: Aí sim que você vai ver.
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0: Aí você vai ver a tristeza.
1: Não entendi.

0: Band FM, Bruno e Marrone. Será aqui na Hora do Ronco, 6h29, a informação pede passagem.
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0: Homem é preso em hospital após se vestir de morte e assustar pacientes. Um homem foi preso após subir no telhado de um hospital vestindo um manto preto com capuz e segurando uma foice, referenciando a figura da morte. O caso aconteceu no País de Gales e assustou os pacientes e funcionários, que imediatamente ligaram para a polícia e o corpo de bombeiros. De acordo com a polícia e os próprios funcionários, Leon Despel ficou no telhado por quase uma hora.

0: hora observando as pessoas e fazendo sons estranhos para elas, enquanto era convencido a descer de lá. Após ser retirado do local, ele foi acusado de causar transtorno e recebeu uma multa de 200 libras esterlinas, cerca de R$ 1.400. Leon ainda disse que não estava vestido como a morte, e sim como um corvo. Nos comentários, ele que não tem medo da morte, Pedro Luiz Ronco.
1: Não era corvo, era um corno.
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0: Desça daí, seu corno, desça daí.

0: Band FM, Henrique Juliano, Amor dos Outros. Aqui na Hora do Ronco, 6h33. Hoje é dia, hein?
1: Dia do quê?
0: Dia do quê? Eu que pergunto.
1: Ah, dia do meu consultório sexual e sentimental. Fazemos a consulta de graça. Eu sou uma pessoa abençoada. Conte o seu problema na Band FM na Hora do Ronco.
0: Muito bem, pode participar com a gente. Pra se consultar com o doutor, mande a palavra-chave que é...
1: Barriga!
0: Mandou barriga, a Camila já sabe. Você quer entrar no ar, quer conversar com a gente, quer se consultar com o doutor. E aí, às vezes, né, Ronco, quebra-pau danado no casamento, né, no namoro, sim, no relacionamento. Às vezes, você não consegue mais arrumar ninguém. O doutor Ronco, com toda a sua experiência, ele pode dar a solução pra você.
1: Vou ensiná-lo como consegue... conseguir alguém ser feliz.
0: É isso, manda barriga. 11 99991 9197 é o consultório do Dr. Ronco.
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23: 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Band FM, é a sua rádio do seu jeito, é a hora do ronco, 20 para 7 agora, professor doutor Pedro Luiz Ronco, consultório sentimental e sexual está aberto hoje, hein?
24: Alô?
25: Alô?
24: Bom dia!
25: Bom dia, Ronco.
24: Quem é?
25: É o Vander.
24: Vander, muito bem. Qual o problema que você procura o meu consultório, Vander?
25: Oh, primeiramente, bom dia para todo mundo aí.
24: Bom dia.
26: Bom dia. Já.
25: E assim, cara, pô, que demora, cara.
23: É o quê?
25: 20 minutos na linha aqui, cara.
23: Ah, demora pra consulta? Desculpa, é que a fila tá muito grande, é SUS, né, cara?
24: Pô, você pagou alguma coisa? Fala aí, Vander. Oi.
25: Nesse exato momento, eu tô indo fazer a cirurgia da vasectomia. Eu tô com medo, cara. Eu depilei o saco, o médico pra depilar o saco, pra deixar tudo bonitinho. Eu tô meio cismado, cara.
23: Você tá no Viva Voz, querido?
25: Tô no Viva Voz.
23: Não, você não consegue tirar rapidinho?
25: Já tiro.
23: Vamos lá, porque é importante, porque é um momento importante. Você pode repetir, por gentileza, para onde você está indo nesse momento?
25: Eu tô indo no médico agora fazer vasectomia, cara. Eu tô com medo, cara. Já depilei o saco, do jeito que o médico pediu.
24: Certo.
25: E eu não sei, Ronco, você como um cara mais experiente, o que eu devo fazer depois da cirurgia, sabe?
24: Olha, eu acredito que não tem muita coisa pra fazer, porque você vai ser castrado.
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24: Vai terminar o problema.
23: Fica tranquilo.
24: Não vai ser mais pai.
23: Não vai ter nenhuma, viu?

0: Chitãozinho Chororó, Coração Sertanejo, aqui na Hora do Ronco, 6h46 agora. Homem Vinheta, que momento é esse?
1: E a aula do inglês pra vocês.
0: Com o professor Pidoncio Pidunda da Silva. Vamos lá, gente.
2: Bom dia, crianças. Eu gostaria que vocês respeitassem o tio hoje. Vou dar aula normal, tal. Poderia ter pedido um atestado, mas até trouxe aqui. Tá aqui, eu não vou mentir, porque senão fica chato. Acho que tá aqui, ó. Trouxe o atestado, mas tô aqui, cumprindo com meu trabalho, com minha profissão, é mesmo podendo estar em casa.
3: É isso aí.
2: Mas gente, tá doente? O que foi? Ó, cordioneiro.
3: Tá, mas você vai...
2: Gente, ele fez um... Isso é um risco. Vocês não tem uma ticroia aí, não, né?
3: Não, daqui a pouco, quando abrir o ambulatório, que o ambulatório só funciona depois que o programa sai do ar. Então, se você esperar...
2: Aqui a gente só
3: espera
2: não tem nada.
3: Não dê hemorragia, mas espera que quando abrir o ambulatório eu chamo a pessoa.
4: Metiolate.
3: É, vamos lá, gente.
2: Vamos lá!
3: O teacher,
2: oi.
3: O David... David.
2: Dividi.
3: O Dividi.
2: Você sabe que as pessoas, às vezes, tem gente chegando agora, nós temos muitas afiliadas que são novas junto com a gente, que não sabem o que se trata quando eu falo Dividi. Isso nada mais é...
3: Explique.
2: É, David, por exemplo. Eu vou dar o seu nome. Tadeu, né?
3: Tadeu.
2: Ele não pode, gente, quando for viajar pra fora do Brasil, passar com esse nome feio. Então...
3: Ei, psh.
2: Ele tem que colocar as vogais I, troca as vogais normais pelas I. Então vai ficar Tidi.
3: Tidi, eu passei por isso na...
2: Por exemplo, a Zana. Zana Júlia. Não pode, vai ficar Inigili.
3: Inigili.
2: Que se não, é barrada na alfândega.
3: É.
2: E pode ser presa pelo pessoal do canil.
3: Ô, professor, então o Dividi, ele quer saber qual é o significado. E o Dividi, gente, não caçoem dele. Ele quer saber o significado da palavra white.
2: Nossa, aí, pelo amor de Deus.
3: Pelo amor, isso é o básico do back, é o nível mais baixo que tem.
2: É, mas a gente não pode menosprezar, né, Xadeu?
3: É.
2: Isso aí nada mais é do que um diálogo entre o pessoal de Minas com um grande, meu amigo, isso aí tá em todas, né, o Thiago.
3: O Thiago tá em todas, é impressionante.
2: Ele foi discutir com um amigo meu lá de Minas, pessoal lá de Barbacena, o Kleber Malta. Aí eu discutindo com ele, aí o Kleber muito, muito calmo, o Caipira é calmo, o pessoal de Minas falou assim, White, você sabe que eu tô calmo, só?
3: White! White!
2: Entendeu? White! Tá bravo por quê, senhor?
3: Tá, né? Questionamento, se quiser usar Nova York, por exemplo, todo mundo fala White!
2: É, não, né? Mas aí já é perto do Havaí, né? O Haiti. Aí tem... você passa ali pro Peruíbe, faz a curva em volta...
3: Tem nada a ver!
2: Cozumel.
3: White é branco, é a cor branca em inglês. Meu Deus do céu, cara! Mais básico que isso, não existe.
2: Quer saber?
3: O que foi? Não vai rasgar.
2: Aqui, ó.
3: Não rasga, não.
2: Ah, não, rasguei o meu.
3: Rasgou o quê?
2: O negócio do médico lá pra eu faltar.

0: 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Diga, Vitor Hugo, beijei a cura aqui na hora do ronco. 9 para 7 agora, gente. Bom dia.
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0: Olha, pra quem tá perguntando aqui do Homem Vinheta e do Pidon, ambos estão suspensos, né? É, o Murilo deu suspensão pra eles porque o Vinheta se passou um pouco semana passada,
2: fez
0: na sexta-feira.
2: Bem,
0: dançou só de cueca, ficou pelado aqui no estúdio e... É, os bons costumes, né, seu Pedro? A moral, né? É, infelizmente ele tá suspenso. Pode ser que volte amanhã.
2: Uma vergonha.
0: Nossa, falou aqui o santo homem, né? Mas hoje a gente abriu aqui o consultório sentimental e sexual do Dr. Pedro Luiz Ronco. Se consulte aqui.
3: Bom dia, Tadeu. Fala, Ronco, narigudo.
2: Vai.
3: Homem Vieta, se lascou. Rapaz.
2: Pois não.
3: Eu tenho um probleminha, viu, Dr. Ronco?
2: Conta.
3: Vem me ajudar, Dr. Ronco. Eu sou casado.
2: Sei.
3: Mas toda vez que eu vou fazer amor com a minha mulher, eu fico pensando na minha prima, Ronco. Ô, meu Deus do céu, viu? Pensa numa prima boa, Ronco.
0: Olha só.
3: É uma delícia de mulher, Ronco. O que que eu faço? Me ajuda, Ronco.
2: Reze para que a sua mulher e o seu tio não descubram.
0: Se não... Apresenta a prima pra gente também, né? Que ele fez uma propaganda aqui, né, o Ronco?

0: Band FM, Manu Batidão, Simone Mendes, daqui pra sempre na Hora do Ronco. 6h56 agora, doutor Ronco, hoje é dia, sim, hein?
1: Hoje é dia do consultório sexual e sentimental dele, que sou eu, o doutor Ronco. Conte seu problema aqui, nós vamos ajudá-lo na Band FM, na Hora do Ronco.
0: Tá, de uma senha, tá? Pra se consultar com o doutor Ronco aqui, qual que é a palavra-chave hoje?
1: Barriga.
0: Barriga, você escreveu barriga, a nossa assistente Camila vai saber aqui.
1: Enfermeira.
0: A enfermeira Camila vai saber que você quer se consultar com o doutor Ronco. 11 99991-9197, barriga, manda aí!
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4: 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Olha, hoje, segunda-feira, dia de se consultar com o doutor. Mas qual doutor, Tadeu? O doutor Pedro Luiz Ronco. PhD em sacanagem, tá aqui de plantão, né, doutor Ronco?
5: Com certeza.
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5: Você quer se consultar, Tadeu?
4: Eu gostaria, seu Pedro.
5: Tá broxa?
4: Não tô, mas eu tô há uns 2 anos que eu não namoro. Eu queria saber qual é o problema comigo, doutor.
5: Larga os videogames.
4: Não, eu já fiz isso, não resolveu, aí eu voltei pros videogames.
5: Conhece alguma pessoa
4: que gosta de videogames? É uma solução. É,
5: melhor do que gostar de você.
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0: A sua rádio do seu jeito, doutor Pedro Luiz Ronco. Hoje. Estamos com um consultório aberto aqui. A enfermeira Camila me afirma aqui que o paciente, infelizmente, não consegue atender o telefone.
1: Tá com medo?
0: Exatamente. E por isso a gente vai chamar você, ouvinte da Band FM, para escrever barriga aqui no WhatsApp da Band e se consultar com o nosso glorioso doutor Pedro Luiz Ronco.
1: Não fique com medo, não. Vou resolver seu problema. Que isso, querida, querido.
0: Muito bem. Enquanto ela vai reconectando aqui o ouvinte, o
1: paciente.
0: Paciente, né, doutor Pedro Luiz Ronco, eu quero saber do senhor, doutor.
1: Pois não.
0: Eu acabei de comentar aqui, mas acho que o Brasil inteiro não ouviu. Queria saber como é que eu faço pra arrumar uma namorada hoje em 2026. Porque tá complicado, viu, doutor? As redes sociais, elas reduziram a condição humana a relacionamentos mais artificiais, né?
1: Certo.
0: O que que eu faço, seu Pedro?
1: Olha, eu fiquei sabendo, Tadeu. Ontem foi o dia dos pais.
0: Foi.
1: E você deu um belo presente pro seu pai. Seu Bill.
0: Sim.
1: Você mandou um pix de 3 mil reais.
0: Não precisava falar o valor.
1: Não,
0: Pedro,
1: vou falar.
0: Mas eu dei um pix de presente.
1: Você é um filho generoso. Foi um belo pix de presente. Vou falar uma coisa. Pra você encontrar alguém, uma mulher assim, bonita, bacana, carinhosa, manda um pix de 10.
0: Tem cliente aqui na linha, doutor.
1: Alô?
2: Alô?
1: Bom dia.
2: Bom dia.
1: Quem é?
2: É o Guilherme.
1: Guilherme, muito bem. Qual é o seu problema, Guilherme, para eu poder te ajudar?
2: Seguinte, Ronco, eu tô com um sério problema.
1: Eu
2: tenho... A minha gerente, ela tá doida para ficar comigo. Mas, na verdade, eu só queria ajudar do meu estagiário.
0: Como é que é?
1: Não entendi.
2: A minha gerente, ela é louca para ficar comigo. Ela me dá mole todo dia. Só que eu queria mesmo era a ajuda do meu estagiário, o Pedrão.
1: Pedrão?
0: Ah, você não quer ela, você quer ele.
2: É.
0: O Pedrão.
2: Como que eu faço?
1: Aí. Seja feliz.
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0: Arrasa na vida, querido.
1: Arrasa com ele, Pedrão.

0: 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Já manda barriga aí, que a enfermeira Camila tá aqui pra te colocar na fila de atendimento, tá?
1: Tá certo.
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1: Olha o Vadão. Cara, 2 metros de altura. Perigoso bandido. Eu já tinha vários crimes nas costas e tudo. Nunca foi apanhado. E chegou numa clínica. O médico atendeu, ele sentou-se, tirou um revólver 45, pôs em cima da mesa e falou: doutor, o negócio é o seguinte. Eu tô casado com uma garotinha aí, novinha, 21 anos. E o meu maior sonho é ser pai. Mas só que ela não fica grávida, doutor. Eu vou falar uma coisa pro senhor. Se o senhor disser que eu não tenho condições de ser pai, eu vou dar 2 tiros na sua cabeça e depois vão me matar.
0: Que louco!
1: Ele falou: calma, seu Vadão, calma, que isso? Me diga a verdade. Eu posso ou não posso ser pai? Ele falou: calma. Fica nervoso. Às vezes é coisa nervosa, assim, ansiedade. Vamos fazer um espermograma? Eu tenho condições, o senhor tem todo jeito, vai ser pai rapidamente. O senhor tem certeza? Olha, vamos fazer o espermograma agora? O senhor volta aqui, agora o que é, 11 horas da manhã? O senhor volta aqui às 5 horas da tarde, vou te dar o resultado, você vai sair daqui feliz. Olha lá, hein? Se o senhor disser que eu não posso ser pai, eu vou te matar, depois eu morro, hein? Vem sossegado. Aí por volta das 4 horas da tarde, 1 hora antes do Vadão chegar, o médico recebe o exame do espermograma. Gente, não havia a menor condições de ele ser pai. Não tinha nada, nada, nada, nada. E o médico, desesperado, começou a chorar. Aí passou um outro médico e falou: ô, doutor, o que é isso? Tá chorando aqui. Ele contou a história. Ele não tem chance nenhuma. Manda ele aqui no meu consultório que eu resolvo o problema. Mas ele vai te matar. Manda ele aqui no meu consultório. 5 horas da tarde, o Vadão. Chega lá: e aí, doutor? Saiu o resultado? Saiu sim, seu Vadão. Só que aqui, meu colega do lado, aqui no consultório do lado, ele que pegou o exame, que eu tava meio atrapalhado, tinha uma cirurgia pra fazer, ele vai te dar o resultado. Olha lá, hein, doutor? Mato ele ou o senhor, hein? Calma. Pode ir tranquilo. 15 minutos depois, o Vadão sai do consultório do outro médico, passa pelo consultório desse médico, todo alegre, feliz. Aí o médico falou: esse é o Vadão. Ele te deu o resultado. Deu o resultado. Sorriso no seu rosto. Lógico, ele falou que eu não tenho porra nenhuma.
0: 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Bom, não mentiu, né?
1: Não.

0: Tarde FM, Kleber e Cauã, mil adjetivos. Eu tenho vários pro doutor Pedro Luiz Ronco aqui, né?
1: Sim.
0: Inclusive, excelente doutor é um deles. Que vai atender agora mais um paciente aqui que não aguentou esperar na fila e caiu a ligação.
1: Ah, não é possível.
0: O pessoal perdeu o tato de como é uma ligação telefônica em 2026, seu Pedro. Mas agora já tá aqui na... Tá prontidão aqui. Eu vou abrir a porta pra pessoa, tá, seu Pedro?
1: Alô!
2: Alô, bom dia!
1: Bom dia! Quem é?
2: É a Ângela, meu amor.
1: Tudo bem, Ângela?
2: Tudo bem.
1: Vamos auxiliá-la, Ângela. Qual é o seu problema de saúde?
2: Você precisa me ajudar de algum jeito.
1: Vamos lá.
2: Eu tô com um probleminha no meu lobby, em que desde o começo do relacionamento, a gente sempre usou brinquedinho, porque só ele não me ajuda. Só que de um tempo pra cá, ele está reclamando. Não quer mais usar brinquedinho nenhum. E o que é que eu faço?
0: Pera aí, só pra gente esclarecer as coisas, o brinquedinho você usa em você, né?
2: Em mim.
0: Tá.
2: Isso.
1: E ele tem ciúmes do brinquedinho?
2: Ah, no começo não, mas agora tá lá começando a encher o saco, que não quer mais usar um brinquedinho em mim, tá com certeza, porque só ele não dá conta.
1: Ah, empresta pra ele.
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0: Às vezes é esse o problema, né?
1: Deixa ele ser amigo do teu brinquedo.

0: Cidade FM, Gustavo Lima, Jorge Mateus, inventor dos amores, aqui na Hora do Ronco. São 7h19, é o momento do ronco.
1: Ah, o Jorgão levantou-se cedinho, foi lavar o rosto e viu que tinha uma espinha no meio da testa. Ficou preocupado, passar um creminho e tudo bem. Os dias foram se passando e esse problema na testa, essa espinha aí, começou a crescer. Foi em vários médicos e cada vez ela crescia mais, a espinha na testa, crescia, sabe, um negócio estranho. Aí ele ficou sabendo que na China tinha um médico, um dermatologista, que cuidava bem, que não tinha problema, resolveria isso para ele, porque já estava grande demais. O negócio, olha, incrível, impressionante. Aí ele foi para a China, não tinha dinheiro, foi consultar o doutor Xing Shang Chung.
0: Tá bom, tá.
1: Doutor Xing Shang Chung, tá. Falava português, olha que bom.
0: Olha aí.
1: Xing Shang, meio assim atrapalhado, mas falava. Fez exame, doutor Xing Shang Chung falou: paciente brasileiro, tem que tomar cuidado. Mas por que, doutor? Olha, paciente brasileiro tem que aproveitar e ler. Mas ler muito. Horas e horas. Paciente brasileiro tem que ler. Não pare de ler.
0: Oxi.
1: Mas doutor Xing Shang Chung, por que? O que tem que ver esse caroço que eu tenho no meio da testa com ler? Querido paciente brasileiro, na sua testa está nascendo um pinto. E a hora que nascerem as bolas, você não vai conseguir enxergar porcaria nenhuma.
0: Ah, pelo amor de Deus!
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0: Jacho de espinha é essa?

0: dia perfeito.
1: Band FM, Bruno Diegues com o Sorriso Maroto. Clique aqui na Hora do Ronco. 7h24 agora. Hoje o consultório está aberto, hein?
2: Está aberto aqui. Estou aqui para resolver seus problemas sexuais e sentimentais. Consultório aberto. Band FM, Hora do Ronco.
1: Muito bem. Para se consultar com o doutor, mande a palavra-chave que é...
2: barriga.
1: Mandou barriga, pronto. A enfermeira Camila sabe. Você quer se consultar com o doutor Ronco? 11 999919197. Manda barriga. Vem animar essa segunda braba aqui na Hora do Ronco.
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2: As primeiras informações com o Robson, bom dia.
3: Bom dia, Tadeu. Alô, pessoal da Hora do Ronco. Trânsito em São Paulo na manhã da segunda-feira, com destaque para o corredor norte-sul, lento no sentido do aeroporto de Congonhas, da Ponte das Bandeiras até a Avenida do Estado. E da FATEC até a ligação leste-oeste para Santana, tem lentidão na altura do Parque Ibirapuera. 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

0: Band FM, a sua rádio do seu jeito, a rádio que tem doutor Pedro
1: Luiz Ronco. Ah, como eu trabalho.
0: O nosso colunista de saúde aqui da Band FM, que vai atender mais um paciente.
1: Alô?
2: Alô?
1: Bom dia.
2: Bom dia, Ronco. Tudo bem?
1: Bem. Quem é você?
2: Meu nome é Andresa.
1: Andresa, muito bem. Bom, se me procurou é porque tá algum problema que eu possa ajudá-lo. Como que seria ajudá-la?
2: Sim. É, Ronco, e o meu marido tá ouvindo.
1: Qual é o nome dele?
2: Então me ajuda aí. Vinícius.
1: Vinícius.
2: Nós te escutamos todos os dias.
1: Muito obrigado.
2: É, me ajuda aí, Ronco.
1: Vamos.
2: É, eu e o meu marido já moramos juntos há um tempo, né?
1: Sim.
2: Mas ainda nada dele me pedir em casamento. Me dá esse empurrãozinho aí pra ver se ele me pede em casamento logo. E ele falou assim, o conselho que você der agora ao vivo, ele vai seguir. Então, dá um conselho bom.
1: Peraí, há quanto tempo vocês estão juntos?
2: Ah, tem mais ou menos uns 4 anos.
1: E vocês moram juntos?
2: Sim, há uns 3 anos.
1: E vou ter que perguntar, vocês fazem festinhas?
0: Ronco!
1: Pera, eu tô perguntando, não é pra você. Tô perguntando pra paciente.
2: Claro.
1: Fazem festinhas. E o Vinícius não quer saber de casamento.
2: É, não quer, foge.
1: Eu tenho a solução.
0: Opa, atenção, é agora, Vinícius, presta atenção, hein?
1: Andressa?
2: Qual que é a solução?
1: Para de dar pra ele.
0: Não, pera!
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1: Deixa ele na saudade que ele casa.
0: Isso é o que vai acontecer se eles casarem, seu Pedro.

0: Band FM, Zé Felipe, Ana Castela, sua boca mente, aqui na Hora do Ronco. Homem Vinheta, que momento é esse?
1: A partir de agora, senhoras e senhores, aí vem ele, Pidôncio, o nosso querido, o nosso mestre do humor. Considerado uma das figurinhas mais emblemáticas do rádio brasileiro. Só tem na Band, até porque nenhuma outra rádio gostaria de ter. Pidôncio, e o momento vamos rir.
2: Eu.
0: Você.
2: Queria. Perguntar. Por que vocês rirem disso?
0: Não, cara. Não,
1: é brincadeira.
0: Posso falar? As emissoras não vêm atrás de você, Pidôncio? Porque na cabeça dos diretores das outras rádios, você deve ser muito caro. Jogador caro. Mas, cara, não vou nem conversar. Pidôncio? Pidôncio Pidunga da Silva? Não vou nem conversar.
2: Tipo assim, aí pra comprar o passe fica muito caro.
0: Fica muito caro. Então. Acho que eles nem têm medo
1: nem cogita,
0: de
1: né?
0: Nem
1: como
0: cogita.
1: É, como é que vai negociar alguém que é inegociável,
0: exatamente.
1: Cara?
0: Inegociável. Vamos lá, vai.
2: Deixa eles saberem pra ver.
0: Vamos rir, vai.
2: Ô, Jadão, mulher foi naquelas casas de... Vende passarinho, vende essas coisas. Lembrando, gente, por favor, seja consciente, lugar de animalzinho, principalmente silvestre, é no habitat deles.
0: É isso aí.
2: Vai comprar algum, vai em casas especializadas, que já são os bichinhos que foram criados em cativeiro, né? Não compra nada que foi ilegal, porque você nem tem ideia do que eles fazem pra tirar o bichinho da casinha deles.
0: O que o bichinho
2: deles
0: passa, né?
2: Não é, Jadeu?
0: Nossa, meu Deus do céu.
2: Não compre bichinho ilegal.
0: É isso aí, Pidôncio.
1: Entendeu?
2: É que você não tá à venda também, né, Pidôncio? Ah, cala a boca. Aí, Jadeu, chegou lá, queria comprar, né, que tinha tudo certinho, papagaio. Papagaio, ela viu o papagaio bonitinho, assim, no puleiro. Ela chamou o vendedor e falou, quanto que é? Ele falou, não, esse papagaio é caro aí, porque ele é danadinho, ele é fala demais. Inclusive, por exemplo, ele tem uma técnica aqui com esse papagaio, que se ele levanta a perninha direita, ele fala inglês. Perninha direita, fala inglês. Se ele levantar a esquerdinha, ele fala alemão.
0: Caramba!
2: Nossa, a mulher ficou, né, impressionada, o papagaio só olhando. Ela olhou, ficou olhando pro papagaio assim e falou, pô, se levantar uma fala inglês, a outra fala alemão. E se levantar as duas pernas? Aí o papagaio falou, eu caio, idiota.
0: Inteligente mesmo, hein?
2: Ué, papagaio é demais.
0: Essa é boa.
2: O cara, olha. E o papagaio mostrou asinha pra ela assim, ó.
0: Muito boa, meu João.
2: Ah, vai tomar. O papagaio mostrou a unha do meio pra ela.

0: Band FM, Felipe e Rodrigo ignora aqui na Hora do Ronco, 18 para as 8 agora, gente.
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0: Hoje, dia do consultório sentimental. Oba. Do Dr. Ronco, hein?
2: Ah, doutor Pedro Luiz Ronco, aqui. Oi. É Ricardo de Osasco.
3: Pois não, Ricardo.
2: Tô com um problema sério, doutor.
3: Conta.
2: Tô casado há 13 anos.
0: 13 anos de casamento.
2: Né? E antes era duas, três no dia. Aí caiu pra duas, uma. Aí agora caiu uma por semana. Qual é o meu problema, doutor? Como é que eu faço pra apimentar de novo essa relação aí? Me ajuda aí?
3: Ou muda de cardápio ou a broxice aguda vai continuar.

0: Band FM Daniel. Vai dar samba aqui na Hora do Ronco. 7h46, ainda dá tempo de se consultar com o doutor, né?
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0: 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Se consulte com o doutor Pedro Luiz Ronco.
2: Não saia daí. 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
11: Atualizando as informações do trânsito em São Paulo nessa segundona. Fala, Robson.
12: Tadeu, Marginal Tietê, ruim da ponte Domingos Frantil Neto até a Vila Maria. Também tem lentidão no terminal Tietê e da Freguesia do Ó até o Cebolão. E para Ayrton Senna, pista expressa ruim da Anhanguera até o Piqueri. 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
1: 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Nosso parabéns para você, Mariana Ferreira Cruz. Mariana Ferreira Cruz, do bairro da Saúde, hein? Ô Mari,

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1: Obrigado, doutor, é comigo mesmo.
0: Uhum.
1: Alô!
2: Alô, bom dia.
1: Bom dia, quem é o paciente?
2: Tudo bom? É Renato, tudo bom?
1: Muito bem.
2: Conte tá seu... difícil chegar em São Paulo hoje.
0: Tá muito trânsito, cara?
2: Nossa, Aricanduva aqui, ó. Tá difícil. Uma hora e meia aqui no viaduto Aricanduva.
0: Isso é bom pra gente, né, Ronco?
2: Eu moro em Atibaia.
0: As pessoas ficam mais tempo ouvindo a gente.
1: Atibaia, bela cidade, Atibaia.
2: É, só eu venho todo dia pra São Paulo aqui.
0: Eu vou pedir pro doutor Ronco parar de mexer no papelzinho, que tá saindo no ar o barulho. O papelzinho que você tá mexendo aí, doutor.
2: Ô, Tadeu, posso fazer um quiz com você aí antes do doutor Ronco?
0: Pois não, pois não.
2: Ô, Tadeu, como faz pra suspender 80% do funcionário no dia?
0: Ah, tá, é só dar folga pro homem vinheta, né?
2: É só deixar o homem pelado dançando no programa ao vivo.
0: Exatamente, exatamente. Dá suspenso, viu? Mas acho que volta amanhã.
2: Suspender todo mundo, Paulette, vinheta, homem, já, pô.
0: 80% da galera tá de folga hoje.
1: Ainda bem que só entra seis.
0: Vamos lá, vai.
1: Qual é o seu problema?
2: Ô, doutor Ronco, eu vi a Vanessa falando aí, e o meu caso é o contrário. Eu fazia festinha duas, três vezes por dia. Agora eu casei dia 2 de maio, já faz 3 meses que eu tô no gelo. Como que eu faço, doutor Ronco?
1: Peraí.
2: Antes... É só casar que para de fazer festinha.
1: Antes de casar, era uma alegria.
2: Era todo dia, maravilhoso. Namorei 2 anos e meio.
1: Sim.
2: Ela morava em Porto Ferreira, 250 quilômetros, eu ia lá todo final de semana. Agora estamos morando junto, não temos filhos.
1: Sim.
2: E a festinha zerou.
1: Será que era pena? Doutor Ronco? Será que ela perdeu o tesão por você?
0: Eu acho que sim.
1: Eu também acho.
0: Já casou, seu Pedro.
1: É isso.
3: Já foi.

0: Band FM Marília Mendonça. Foi por conveniência aqui na Hora do Ronco. 2 minutos faltando pras 8. Vamos girar a roleta de piadas do Pidoncio.
1: Baiano, Parada, Joãozinho.
2: Aí você coloca a roleta.
0: O que uma coisa tem a ver com a outra?
3: Nossa, namorado.
0: Então faça aí,
4: então
0: meu.
4: Então faz e fica quieto.
1: Português. Religião.
5: Profissão.
0: Tá bom.
1: Professora.
0: Professora?
6: Uhum. A professora chegou pro moleque e falou: vem cá, Dudu. O que tá acontecendo que você não para de coçar essa cabeça? Tanto que coça isso aí? Não é, professora, é por causa de um piolho morto. Ela falou: peraí. Piolho morto? Mas por causa disso, o piolho morto da coceira? Não, o piolho morto não. Mas e as famílias que vieram pro velório?
1: Pelo amor de Deus.
4: Aí coça.

0: Band FM, Leandro e Leonardo, um sonhador aqui na Hora do Ronco, 8:03. Se consulte aqui com o Dr. Ronco, é o consultório sentimental, 11999919197.
1: Bom dia, Ronco.
2: Bom dia.
1: O meu problema é, a mulher tá grávida e a amante também, Ronco, ao mesmo tempo. Me ajuda aí, o que eu faço?
0: Meu Jesus.
1: Aqui é o Souza, motorista de APP.
3: Faz o DNA, porque você não é pai de nenhuma das duas.
0: Olha que reviravolta, hein?

0: Band FM, Sorriso Maroto, Ferrugem, Grupo Benzadeus, perdas e danos aqui na Hora do Ronco. Seu Pedro, ainda resta uma vaga aqui para se consultar.
1: Ah, viu? Tem até as 9 aqui na Band FM, na Hora do Ronco, para você se consultar comigo. Especialista em qualquer tipo de problema de saúde. Na Band FM, na Hora do Ronco.
0: PHD em sacanagem. 119...
1: Principalmente.
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10: 8 horas 10 minutos, hora da previsão do tempo para a cidade de São Paulo. A gente vai conversar com a Aline da Central Climatempo. Começo de semana gelado, úmido aqui na cidade de São Paulo. Vai ser assim ao longo de toda a segunda-feira? Bom dia, Aline.
11: Bom dia, Tadeu. Bom dia a todos que nos acompanham. Exatamente. Vamos continuar aí com bastante nebulosidade. Ainda podem ocorrer pancadas de chuvas na tarde de hoje. A temperatura máxima não passa dos 17 graus. E teremos uma mudança importante. Até quarta-feira, friozinho. A partir de quarta, as temperaturas se elevam e o fim de semana será de bastante calor em São Paulo.
10: Confirmando a máxima para hoje, Aline?
11: 17 graus de máxima hoje.
10: Muito obrigado pelas informações. Beijo para você. Boa semana. Até amanhã.
11: Boa semana. Até amanhã.
10: Valeu. 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Senhor Pedro Luiz Onco, o que o senhor faria com R$1.800?
12: Me aposentava.
10: Pois é, a chance de se aposentar, seu Pedro, porque esse é o valor acumulado na caixa premiada na manhã show Band FM. Você tá afim? Então se inscreve aí, 11 99991-9197. Daqui a pouco a Mi chega junto, vai passar a primeira parte das dicas. E aí, se a Band FM te ligar e você souber o que tem na caixa, R$1.800 pra começar bem a semana, hein?

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0: Luiz Ronco. Catedrático. É o consultório sentimental está no ar.
1: Alô!
2: Alô, bom dia.
1: Bom dia. Quem é?
2: É o Diego Ronco.
1: Tudo bem, Diego?
2: Tudo. Bom dia, Tadeu.
0: Muito bom dia, Diego.
2: Rapaz, que prazer estar falando com vocês aí.
1: Obrigado, Diego. Mas conte seu problema.
2: Ô, doutor, não sei se você vai poder me ajudar.
1: Vamos lá.
2: Ó, eu tenho 25 anos.
1: Sim.
2: Moro com a mamãe ainda.
1: Certo.
2: Só que eu tenho um problema, Ron. Faz 7 anos que eu tô solteiro já e não arruma namorada. Tô que nem o Tadeu. Você entendeu?
0: Eu tô a 10.
2: Aí eu não tava na minha melhor fase de peso, assim. Você entendeu? Entendi. Aí eu só aparecia a mamãe com um kit gás pra mim. Sabe o kit gás?
1: Ah.
2: Mas eu vim com 2, 3 barrigudinhos já pra cuidar.
0: Ah, cara, mas é que na nossa idade já, você já não é mais novinho, né?
2: É louco, mas eu não tô... Nossa. Quantos anos você tem, Tadeu?
0: Tenho 42, mas as mulheres da nossa idade, né? Quem se relacionou já, não, tá,
2: aí
0: já
2: eu
0: tem
2: fui
0: filho,
2: assim, né? Aí eu comecei a me cuidar tudo, emagreci quase 30 quilos.
1: Sei.
2: Aí eu falei, beleza, agora vai aparecer alguma coisa diferente. Aí nada, as mesma mamãe com os 2, 3 barrigudinhos, agora que elas chamam a gente de gostoso, bonito. O que acontece, irmão? Você vai ter que ficar morando com a minha mãe o resto da vida? Ou vou ter que juntar com uma dessa mesmo?
1: Não, fica com a mamãe.
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0: Fique com a mamãe.
1: Fique com a mamãe.

0: Band FM, Luan Santana, Olho Marrom, na segundona da Hora do Ronco. Ó, daqui a pouco tem papo de amiga com a Mi, viu? Você quer desabafar? Você não tem com quem abrir teu coração? Você conta com a Band FM, com o papo de amiga aqui na Hora do Ronco. Se você quiser trocar seu nome, ficar no anonimato também, não tem problema. É algum problema no relacionamento, no seu trabalho? Papo de amiga daqui a pouco aqui na Hora do Ronco. Grave sua mensagem pra mim, 11 99991 9197. Você fala: Mi, tá acontecendo isso aqui, o que que eu faço? Ela vai tentar te dar o melhor conselho possível. Na sequência o Ronco vai atrapalhar ela, mas você presta atenção aqui no conselho da Mi daqui a pouco no papo de amiga, tá? Manda sua mensagem aqui, 11 99991 9197. Agora, homem vinheta, é hora da segunda aula
1: do inglês pro 6.
0: Com o professor Pitoncio Pitunga da Silva.
2: Olá, criancinhas lindas do tio. Oi, coisa lá do tio. É? Como é que é o nome dela? É, fia? Oi, do tio? Do tio? Coisa linda. Trouxe a irmãzinha dela pra ver a aula hoje.
0: Você vai assustar. Você vai assustar a menina.
1: Isso aí assusta a criança.
0: Dá a cara dela lá. Ó, vai ter pesadelo
1: agora. Cara de choro. Não pode você fazer isso aí.
2: Mas é, ela é, já deu criancinha, então tem que brincar com ela.
0: Ah,
2: o tio tá aqui, fininha.
0: Tá bom, Tiririca, vamos lá. Vamos pra aula. Professor Pidoncio, nome do aluno aqui, o André Freitas.
2: Olha, tem hora que vocês me tiram do sério, viu? Vocês ficam... Olha...
0: Cara, por quê? André Freitas.
2: Indri Fritz.
0: Indri Fritz... Ele quer saber, professor, o significado de spoiled. É assim que se fala? Spoiled.
2: Spoiled.
0: Spoiled. Tem que segurar aqui.
2: Aqui, spoiled. Você engole o finalzinho.
0: Spoiled.
2: Isso.
0: Spoiled.
2: Tá vendo? Não é spoiled.
0: Não, aqui.
2: Não é língua no céu da boca. Porque a pronúncia do inglês tem muito isso. Língua no céu da boca. Aonde você coloca a língua, lá ele. Então, então vamos lá. Spoiled.
0: Spoiled.
2: Ok, o que que é? Vamos lá. Vamos supor, já deu com isso aqui. Vai ter um aniversário. E o que, que o pessoal hoje faz? Ah, você vai, tal, e aí? Então faz uma lista. Faz uma lista de aniversário. Aí vamos lá, você tá com a lista aí. Aí pergunta assim: Ô Vinheta, você quer ir?
0: Ô Vinheta, você quer ir?
2: Responde, Vinheta.
1: Quero.
0: Ele dirigindo.
2: Agora pergunta pra mim: Pidon, você quer ir?
0: Pidon, se você quer ir.
2: O que, que é isso aí?
0: Isso aqui é a lista de convidados.
2: E espanhol.
0: E espanhol.
2: Isso, engole o final. Espanhol.
0: Ai, senhor.
1: Como você é besta, cara. Olha, spoiler é estragado, estragada. Dá um exemplo pra ele.
0: Já vou falar em spoiler? Se tanto se fala, deu spoiler.
1: É, tá o filme, tá, deu spoiler, falou
0: você
1: o final do filme,
0: estragou. A experiência da pessoa que tá assistindo o filme, ou enfim, não lê o livro.
2: Você não vai no aniversário?
0: Não tem nada a ver.
2: É aniversário de quem? E a lista não é do aniversariante aí?

0: Band FM, Bruno e Marrone, você me vira a cabeça. Daqui a pouco tem aspirador robô, viu? Segue a promoção aqui na Band FM.
1: Legal.
0: Um aspirador robô por dia, pra ajudar aí nos afazeres domésticos, né? 11 99991-9197. Manda tua mensagem, fala: Band FM, eu quero o aspirador robô. Mas agora é hora do momento do ronco.
1: Eu vou fazer um comercial. Você já ouviu falar do Laboratório Fleury?
0: Já ouvi falar, seu Pedro.
1: Olha, é
0: excelente laboratório.
1: É um dos maiores do mundo.
0: Uhum.
1: Sábado, esse último sábado aí, precisei fazer exame de sangue. 9 horas de jejum. Fui cedo. E já com medo, porque é difícil achar minha veia, entendeu?
0: Uhum, é complicado.
1: Tal. A enfermeira Cristina pegou de primeira.
0: Olha, essa é profícia, hein?
1: De primeira, uma maravilha. Tirou 9 frasquinhos.
0: Doeu?
1: Nada.
0: Olha.
1: Nada. Eu tava de jejum há várias horas, né? Umas 10 horas. E quando você sai de fazer exame de sangue, tinha a lanchonete lá. Eu fui até a lanchonete. Não é brincadeira. Eu comi 6 pães de queijo.
0: Meu Jesus!
1: Não é brincadeira. 2 cappuccinos. 1 suco de laranja. E 1 salada de fruta.
0: Meu amigo!
1: Pode falar uma coisa?
0: Pode falar, seu Pedro.
1: Saindo do programa, eu quero fazer outro exame de sangue.
0: A hora do ronco. Eu vou pro senhor, tá?
2: A hora do
0: Como

0: Band FM, Simone Mendes, Direitos Iguais, aqui na Hora do Ronco, 8h28.
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0: Bom dia, Babi.
2: Bom dia, Tadeu. Segunda-feira, semana começando. E vamos falar, né? Vamos falar de Brasileirão, porque ontem mais 6 jogos fecharam a rodada.
0: Bora, vai.
2: O Cruzeiro venceu o Mirassol por 3-1.
3: Normal.
2: Bahia e Vasco ficaram no 0-0.
3: Normal.
2: O Santos perdeu de 2-0 do Atlético Paranaense.
3: Normal.
2: Corinthians venceu o Bragantino fora de casa por 2-0. O Palmeiras deu uma derrapada e só empatou com o Inter em 0-0 em
3: Bem
2: casa.
3: Feito.
2: E o Flamengo, que não é bobo nem nada, aproveitou a chance, venceu o Vitória por 2-0 e se aproximou um pouquinho mais da liderança.
3: Uhum.
2: Agora o Palmeiras, que ainda é líder, tem 48 pontos e o Flamengo, que está na segunda posição, tem 42. Lembrando que o Flamengo tem um jogo a menos.
0: É.
2: Um beijo, Tadeu.
0: Beijão, Babi.
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5: Alô, alô, Robson Ramos.
6: Tadeu, Marginal Pinheiros, com trânsito lento para Interlagos, entre o Cebolão e a Avenida Alexandre Mackenzie, ali na Ponte do Jaguaré. Trânsito lento até a chegada, a passagem pelo Jockey Club para Castelo Branco no mesmo trecho, o caminho vai bem. 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
5: Valeu, Robson, de volta na manhã, show Band FM.
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5: Deve estar errado esse valor, não é possível? Eu vou perguntar pra Mi aqui. Mi, bom dia, tudo bem?
14: Gente, que segunda-feira maravilhosa é essa? Tá frio, mas eu tô com calor aqui dentro desse estúdio, só de olhar esse valor.
5: Tá certo esse negócio? R$1.800?
14: Tadeu, é verdade esse bilhete.
5: Meu Deus do
14: meu
5: céu!
14: Meu pai, bom dia!
5: Bom dia!
14: Bom dia, seu Ronco!
15: Nossa, como vocês são duros, hein?
14: A gente é pobre mesmo, né?
5: E na Alpa, 1.800 na minha conta, agora faria uma diferença.
14: É que o seu Ronco é muito rico. Vamos lá falar aqui o que tem dentro da caixa premiada?
5: Vamos.
14: A gente usa pra deixar as coisas geladinhas.
5: E aí, Ronco?
15: Neve.
5: Não é neve.
14: Você quer brincar na neve, não é a Frozen, gente. Não. Ó, é um eletrodoméstico.
5: Aí entregou de bandeja, seu
14: Pedro. Nossa senhora, já entreguei na casa.
5: Chegou eletrodoméstico, entregou de bandeja.
15: Frigobar.
5: Frigobar não é frigobar.
14: Quase.
5: Quase.
14: Trave.
5: Frigobar é tipo a filha, né?
15: Ah, é? Que filha da mãe.
5: A sua rádio do seu jeito.
14: Ai, amiga.
16: Conta tudo.
5: Papo de amiga. Bom dia, amiga minha.
14: Bom dia, amigo Tadeu. Tudo bem?
5: Tudo bom, e você?
14: Tudo ótimo. Tudo bem, seu Ronco?
15: Muito bem.
14: Feliz Dia dos Pais pro senhor. Deus abençoe, viu?
15: Amém, pra todos nós.
14: Bora pro nosso papo de amiga.
17: Bom dia, Milena. Aqui é Angelina de Arujá. E amiga, me ajuda. Como é que a gente fala para as pessoas, não quero ir sem inventar uma virose, uma dor de cabeça, uma fratura na perna, porque eu tô quase tendo que sustentar as minhas mentiras com um exame de sangue e atestado médico.
5: Olha.
17: Poxa, podia normalizar o não quero. Amiga, como é que a gente faz
14: para
17: ser mais suave?
14: Não seja, normalize você o eu não quero e vire essa pessoa do eu não quero, entendeu? O Tadeu, por exemplo, ele é assim, gente, ele não quer, ele fala, eu não quero.
5: Não tô afim, não quero.
14: Não quero. E aí ele virou a pessoa que a gente fala, não, Tadeu, ele não quer mesmo, ele não gosta, ele não sai muito.
5: Porque você não pode se sentir desconfortável só pra outra pessoa se sentir confortável.
14: Exatamente.
5: Né?
14: gente. Ah. Hoje é papo de amigo e de amigo. Esse conselho é o Tadeu que tem, que ele é assim, gente. Agora, eu sou a galera do vamos. Eu faço de tudo pra ir, porque eu sou essa pessoa.
5: Você é que anima a galera.
14: Ah, eu sou animadora.
5: Entendi. O Ronco também tem a
14: você,
5: cara de
14: ser o Ronco.
5: É o animador.
14: É o animador, olha lá a animação dele.
15: Acho que a nossa querida ouvinte teria uma solução.
5: Que solução, seu Pedro?
15: Se interna.
5: Não!
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5: É, aí realmente já não vai precisar ir mesmo, né?
11: Canção Rei! Isso aqui tem que ter sentimento.

0: Band FM, Wesley Safadão, Rei Vaqueiro, displicente aqui na Hora do Ronco, 20 para as 9, seu Pedro. Hoje tá recheado de sorteio aqui a Hora do Ronco.
1: É, tá? Só a Band FM mesmo.
0: Vamos por partes.
1: Vamos.
0: Por hora a gente vai entregar agora a promoção Band FM Banca Minha Tatu. Aquela do
1: pia, tatu, todo tatuado. Tatuzinho.
0: Seu Pedro, parabéns pra você que se inscreveu.
1: Obrigado.
0: Qual vai ser a tua tatuagem, seu Pedro?
1: Distintivo do Corinthians.
0: Credo, isso você quer gastar dinheiro à toa, hein? Não foi o senhor que... Não, seu Pedro. Quem ganhou a promoção Band FM Banca Minha Tatu é Jaqueline Bernardo Nascimento Faustino.
1: Oba!
0: Jaqueline Bernardo Nascimento Faustino, final do telefone 3860. O Jaque faz a festa, você ganhou,
1: menino! Parabéns, Jaque!
0: O que será que ela vai tatuar, seu Pedro Luzon? Dê uma sugestão, tirando o escudo do Corinthians.
1: Um coração apaixonado.
0: Com o nome do namorado dela.
1: Não, do amante.
0: Não, pelo amor de Deus.
1: Não, do namorado, lógico.
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0: Meu amigo.

0: Band FM, Murilo Ruf, vou te amar. Mentes estão bem aqui na Hora do Ronco, 15 pras 9, já foi a Tatu, na sequência aqui vai ter robô aspirador, você fica na Band FM.
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0: 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Última consulta aqui, tá, doutor?
2: Vamos lá.
0: Prometo.
3: Ô, doutor Ronco, tudo bem? Meu nome é André. Queria me consultar com o doutor, vou ser breve. O negócio é o seguinte, cara, de manhã eu tenho muita preguiça, mas muita preguiça mesmo de ir pro trabalho. Mas quando tá de tarde, parece que ainda é de manhã. É. O que que eu faço?
0: Pois é, doutor.
2: Olha, essa doença é muito conhecida.
0: Ah, é? Qual que é, seu Pedro?
2: Vagabundice.
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0: Band FM Ana Castela, é que eu não te esqueci aqui na hora do Onco, que acabou, seu Pedro.
1: E amanhã, se Deus quiser, estaremos de volta sempre pela Band FM para todo o Brasil, com mais uma edição de A Hora do Ronco.
0: Tá saindo robô aspirador, hein, seu Pedro?
1: Não sai não, que vai para um ouvinte.
0: Para ajudar na limpeza da casa. Além de aspirar o pó, evidentemente, que é o básico, ele ainda passa pano, viu?
1: Passa.
0: É, moderno, é pra você, é do seu jeito, é da Band FM. Vou dar os parabéns pra ela.
1: Quem?
0: Ingrid Gislaine Souza Barros.
1: Ingrid
0: Gislaine Souza Barros, você ganhou, menino!
1: Parabéns, Ingrid!
0: Mais a festa aí! Produção da Band FM entra em contato com você, viu? Você também quer ganhar? É um por dia, gente. A sua chance tá aqui. 11 999919197. Diga o que, seu Pedro?
1: Eu estou feliz porque estou aqui na Band FM.
0: Não, tem que dizer o que é o aspirador robô.
1: Quer dizer que você está dizendo que eu estou infeliz?
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2: 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Começando a segundona assim, ó, com dinheiro no bolso. Ai, fica muito melhor, né, gente? Tô falando da nossa...

0: abençoada, produtiva, do jeito assim que você merece, do seu jeito.
1: Na sua rádio, do seu jeito.
0: Nossa.
2: A potência de voz, hein?
0: Você vê?
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0: O que, que é, seu Ron? O que ele falou?
1: Tosse.
2: É tosse.
0: É tosse. Ah, entendi. Tudo isso é tosse.
2: Parabéns, seu Pedro. Nota dó.
0: A tosse tá funcionando. Vamos lá, o que tem dentro da caixa premiada? Eu estou falando de R$1.800, gente. R$1.800. Isso é que é segundar. Aquela segunda, bora com o show, que você tá com preguiça. Eu sei como é, tá pegando a manivela, a gente entende. Mas com esse din-din, eu sei que vai ficar muito mais animado. Vamos lá. Dentro da caixa premiada, tem uma coisa. Sem ele, sem o que tem lá, sem ela, a comida estraga.
2: Sem ela, a comida estraga, seu Pedro.
1: Quer dizer, você põe a comida pra ela durar um tempo maior.
0: Isso, seu Ronco, é.
1: Iceberg.
2: Iceberg não é um iceberg, é um eletrodoméstico, seu Pedro.
0: Não é o Titanic. Vamos lá, ó. Tem cores cinza, branca, que são as mais tradicionais, e aquelas mais chiquetosas, que é o meu sonho, que eu vou nessas lojas e fico namorando coisas que eu não posso comprar. Acho que todo mundo faz isso. Tem aquelas pretonas hoje em dia.
2: Ah, isso é chique, hein?
0: Meu Deus, você até fala, até marca o seu médico pra você.
1: Panela de pressão.
2: Não é panela de pressão, gente. Não, mas é tá, panela... tá entregue hoje.
0: Nossa,
2: 1.800
0: eu entreguei muito. Eu tô entregando muito nessa segunda-feira. Meninos, um bom dia, ótima semana.
2: Beijo, Mi.
0: Viu? Ó, vamos dançar essa. Vem, Tadeu.
2: Vamos, ó. Aqui, ó. Assim, ó, é valsa, né?
0: Pisa no...

Band FM, a Marília Mendonça, ausência aqui na nossa manhã. Muito bom dia pra você. E aí, como que vocês passaram o final de semana, hein, gente? Dia dos pais. Deu tudo certo, tá tudo bem? Curtiram, aproveitaram bastante? Ah, que bom, então. É bom, né, pra quem conseguiu passar o Dia dos Pais com o pai. Nem todo mundo, né, conseguiu, mas... pode ter certeza, da onde o seu paizinho estiver, você que não conseguiu, ele vai estar olhando por você, ele vai estar com você. Que você aproveite muito bem a sua semana, que você comece com tudo. A segunda-feira já começou, então a gente levanta, toma o nosso café. E antes de qualquer coisa, não esqueça de reconhecer o seu valor. Nunca deixe que alguém te diminua. Se te julgam, deixa falar. Só você sabe o quanto você ralou, o quanto você lutou e quantas batalhas, hein? Quantas lutas e tudo que você precisou enfrentar para chegar até onde você tá. Então bora seguir em frente nessa semana, de cabeça erguida, com a certeza de que Deus conhece cada lágrima, cada esforço, cada batalha. Confia, tá bom? No tempo certo, Ele vai te honrar. Amém?

dia, minha diva! Muito bom dia, meu divo! Vamos começar mais uma semana assim? Juntos, misturados, naquela alegria? Ai, me nem tanto, viu? Segunda-feira, mulher, tô com preguiça. Normal. Gente, vamos fazer o seguinte? Essa preguicinha toda, toma aquele café. Comigo funciona. Toma aquele cafezinho. Sabe, eu tomei o meu coadinho no coador, é uma delícia, eu amo. Toma aquele café, fala, Deus, me dê forças. E aí a gente vai. A gente vai seguindo em frente, porque pra trás já foi. E a gente vai fazer acontecer juntos e vai fazer acontecer hoje. Hoje, dia 10 de agosto, é dia da solidariedade cristã. Que a gente possa, né, amar o próximo, reconhecer a humanidade e a dignidade de cada pessoa. Se você puder ser solidário ao seu próximo, seja, pratique isso hoje, no nosso dia 10 de agosto. E se hoje é seu aniversário também, parabéns, muitos anos de vida, que Deus te abençoe imensamente com tudo que você merece tudo de melhor nessa vida. Hoje é aniversário também, gente, aqui do Fábio Assunção, né, daquele ator maravilhoso que a gente ama. E aniversário também daquele que é o ex da Luana Piovani. Vocês sabem, gente? O Pedro Scooby participou também do Big Brother. Vocês sabem quem é, né? Feliz aniversário, então, para o Pedro Scooby, que tá fazendo aniversário hoje. E hoje, nessa segundona, a gente já começa com tudo que eu sei que você quer, né? Você tá precisando de dinheiro, né? Então você tá no lugar certo. R$1.800 é o que temos. Fala se a gente não tá segundando com tudo. Hã? Já vou te ligar, atende esse telefone. E já ela tá por aqui também pra atualizar a gente do mundo artístico, de tudo que rolou no final de semana, de todos os babados. Cacá vem pra contar pra gente. Bora que vamos? Você tá preparado? Você tá preparada pra começar a nossa semana? Então vamos, gente. Vamos começar aqui, ó. Com, pelo amor de Deus, Jorge Matheus. Canta pra gente, vai.

0: tem jeito, velho. Que eu vou tá aqui te esperando. Com champanhe na mão, comemorando.
1: Mande aquele, menos é mais, é o champanhe aqui na nossa manhã show. 9h14, bom dia pra você, ótima semana. Muito bom dia, Cacá, tudo bem?
2: Bom dia, Milena, bom dia, meu povo, força na peruca, a friaca voltou.
1: Menina, o que, que é isso, hein?
2: É isso, e o que, que é essa voz aí, Milena?
1: Ah, gente, eu falei pra Aninha, você para de me passar gripe, olha lá a cara dela.
2: Pelo amor de Deus, hein? Pelo amor
3: bom
2: de Deus.
3: Bom dia, minha lindona, tudo bem? Né? É uma boa semana pra nós, né?
1: Ótima
3: que
1: semana.
3: Seja bem abençoada. Você me fez chorar, viu? Você me fez chorar. É que muita gente, às vezes, não tem mais o pai. Mas o que você falou foi certo. Que ele tá lá de cima e tá olhando pela gente. Beijos, minha lindona. A Juraça de Guarulhos.
1: Um beijo, meu amor.
2: É, mas é sobre isso mesmo. Ela tá falando da mensagem, né? Do Dia dos Pais e tudo. É, na verdade, assim, eu também não tenho pai. Mas certeza que tudo que ele deixou também aqui serve como referência pra gente. Serve como inspiração pra gente. É isso,
1: né? É a continuação,
2: não é...
1: né?
2: É a continuação. E assim, ele sempre vai estar do nosso lado. É isso.
1: A gente sente.
4: Bom dia, Milena.
1: Bom dia.
4: Cacá. Bom dia. Ansiosa pela sofoca da Cacá.
1: Eu Eita. Também, sabia.
4: Beijo, eu sou Maria Edilene. Não posso falar muito alto, né? Porque a patroa ainda tá dormindo, tá, Mi? Beijo, beijo, beijo.
1: Não acorde só pra não faça
2: não
1: isso.
2: Não acorda a patroa, não.
1: Um beijo.
2: Mas é o seguinte, então vamos às fofocas, né? Olha, temos que falar de uma coisa que tá acontecendo, digamos assim. Virgínia Fonseca. Sabe que a Virgínia Fonseca, ela teria que ir no ensaio da Escola de Samba da Grande Rio, porque era a festa do enredo, sexta-feira. Só que sexta-feira, o que que aconteceu, gente? Sexta-feira, tanto aqui em São Paulo quanto no Rio de Janeiro, as prefeituras todas falaram, ó, toma cuidado, é tempestade, é vento, tal, e aconselharam a ela não pegar um voo para ir para o Rio de Janeiro para este evento na Grande Rio.
1: Uhum.
2: Isso a Virgínia falou nos stories.
1: Foi.
2: Mas não adiantou, a festa rolou e aí o povo, né, que segue a Grande Rio, muita gente detonou a Virgínia, colocou lá assim, ó, e a rainha, cadê a rainha? E a rainha que não deu satisfação? Paola Oliveira, cadê você? Você tem que voltar pra Grande Rio. É,
1: ai, gente, meio que maldade isso. Ela não falou o que tava acontecendo?
2: Ela falou, mas sabe como é que é, né?
1: Sim.
2: É, aí, o que que acontece? Ela foi numa festa de patrocinador dela nesse final de semana.
1: Uhum.
2: E lá, ela deu entrevista até pra Mônica Apor, do Léo Dias. Ela perguntou, a gente tá brigada? Ela falou, não, eu não tô brigada com o Léo, né? Porque ela não deu entrevista uma vez pro Léo Dias, porque ela tava ao lado do Vini Júnior.
1: Tá.
2: Aí perguntaram pra ela, mas por que que você tá agora mais na sua? E ela virou e falou que ela tá mais amadurecida agora. E eu também tô achando, viu? Eu também tô achando. Você sabe que no Dia dos Pais ela deu presente pro Zé Felipe.
1: Ai, gente,
2: coisas,
1: mas é uma
2: de
1: graça.
2: Luxo. É, as crianças deram presente pra ele. Achei bem legal, viu?
1: Gente, é legal. Até ele comprou um avião, colocou a figurinha, ela colocou mamãe. Tô achando fluxo essa relação dele.
5: Já, já,

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8: Muito bom dia, Rob.
9: Milena, bom dia, meu bem.
8: E aí, Diva, tudo bem?
9: Tudo bem, Mimi, estou beleza, Diva.
8: Que bom.
9: Alô, Cacá, bom dia pra
8: alô,
9: você, Cacá.
8: Alô, Robson Ramos,
9: alô,
8: bom
9: meus
8: dia.
9: Alô, lindosas da manhã show, ligadas na gente aqui. Alô, rapaziada, também. O trânsito em São Paulo na manhã da segunda-feira. O destaque agora para a condição da Avenida dos Bandeirantes, no sentido Marginal Pinheiros, lenta do viaduto Jabaquara até a Praça Carananduba, já perto do final. Lentidão da Rua Alvorada até a Marginal também, para Imigrantes, lentidão na Ponte Ari Torres, mas o restante do caminho ainda vai bem. Quando vem a virada de temperatura, o corpo sente, o nariz reclama e até dor de cabeça pode vir no pacote. Então pede Medley, porque o tempo muda, mas o padrão Medley continua.
8: Um beijo, Robi.
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8: 9h23 e a gente tem dinheiro, tem fofoca, tem também, mas tem gente, tem amor também no nosso Quem Ama Não Esquece. Ai, que delícia, né? Muito bom. Aqui na sua rádio do seu jeito.
13: Ei, ei, ei, você aí.
8: Adoro essa partinha.
13: Para tudo, né? Aqui.
8: Olha que lindo, Edson e Edson.
13: Louco pra te amar.
8: Hoje, 11 horas da manhã, a gente vai falar de um amor. E muitas vezes a gente acha que quando acontece coisas erradas na nossa vida, fala assim, parece que não é, parece que não é, parece que não é. Daí quando as coisas vão passando e elas dão certo lá na frente, nossa, aquilo, se não tivesse acontecido aquilo, não tinha acontecido aquilo, né? Então a gente vê que nada é por acaso.
16: Nada
8: 11 horas da manhã, a história da Laysa e do Matheus.
16: Nossa, eu já quero ouvir mesmo.
8: É legal.
16: Nada acontece por acaso, nunca, nunca, nunca. E olha... A caixa premiada da Band FM hoje tá bem mais que caprichada, tá em R$1.800.
8: Gente, esse WhatsApp tá uma loucura aqui.
16: Eu sei, só se fala nisso.
8: Eu tô olha o tamanho dos meus olhos, tô acelerada, porque o povo tá aqui, eu quero dinheiro, eu quero dinheiro. Gente, bora agitar, é segunda-feira, a gente começa assim, ó.
17: Para,
8: tem.
17: E tá gelada?

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0: Band FM, é o Zezé de Camargo e Luciano. Você vai ver. Eu quero ver mesmo, eu quero ver agora.
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0: até que durou aqui na nossa manhã, na nossa segunda-feira. Pra gente começar desse jeitinho que a gente gosta da Band FM. É bom demais, né?
1: Olha, é ótimo, mas é o seguinte, gente. Sabe que ontem aconteceu, aqui no Grupo Bandeirantes, debate entre os governadores, entre os candidatos a governador do estado de São Paulo. Aconteceu em várias capitais, né? Mas aqui também teve em São Paulo. E aconteceu um problema nos bastidores.
0: Babado!
1: Babado. Sabe o que que foi? Agora é sério o negócio. Um cinegrafista da Globo News deu uma cabeçada num fotógrafo.
0: Como
1: do
0: assim?
1: Brasil de Fato. Exatamente. Estavam disputando lugar pra ver e tudo.
0: Pra tirar foto com a câmera, aquela coisa. Aquele...
1: E pegou, o cinegrafista pegou e deu uma cabeçada no fotógrafo, que aí foi socorrido pelo atendimento médico aqui da Band e tudo.
0: Que isso, gente?
1: Olha que absurdo,
0: falta de
1: gente.
0: Respeito.
1: Total falta de respeito, violência do nada. E a Band falou, repudia qualquer ato de violência. Tanto é que a segurança da Band tirou esse cinegrafista, expulsou ele do local, e a Globo também se pronunciou. Ela afirmou o seguinte, que repudia com veemência qualquer forma de violência e que após analisar os fatos relacionados ao episódio, a empresa rescindiu o contrato do profissional envolvido, que atuava como prestador de serviço temporário. Então ele foi demitido também da Globo, esse cinegrafista, e tinha que ser mesmo, gente.
0: Eu sei que às vezes dá vontade de dar uma cabeçada mesmo, dá, mas assim, a gente tem que se segurar, gente, falta de controle emocional. Quem que foi o maior prejudicado, né?
1: É.
0: Lógico que o outro também, nós deve ter doído muito. Mas
1: deve,
0: perdeu
1: assim,
0: o trabalho, perdeu o emprego, olha só que maravilha.
1: É, perdeu o emprego e também é falta de ética, né? Você tá disputando espaço, você tem que ter ali uma, sabe? É na hora do pega pra capar, a gente sabe como é que é, repórter. Mas tem que ter,
0: tem que,
1: sabe,
0: garantir
1: ética.
0: A imagem, mas assim, de repente, ó, você tira a sua foto, você dá um espacinho pra eu pegar um take, você tem que tentar ser amigo ali.
1: É.
0: Porque hoje você tá trabalhando cada um numa emissora, daqui a pouco todo mundo se encontra.
1: É o tempo todo,
0: o negócio
1: tempo
0: é assim,
1: todo.
0: Gente.
1: Agora, é o seguinte, tá? O debate em si, parabéns, Grupo Bandeirantes. Que produção! Tudo perfeito, tudo funcionando maravilhosamente bem. A Band realmente, ela tem know-how. Falou em debate, falou em jornalismo, é com o Grupo Bandeirantes.
0: Não tem
1: parabéns
0: pra ninguém. Tanto que aconteceu tudo isso e eu vi e nem sabia disso.
1: Aí, ó. Tá.
0: Olha só que profissionalismo,
2: daqui
0: gente.
2: Daqui a pouco, na Band FM, você ouve Simone e Simaria.

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6: Robi.
7: Oi, Milena. A Rádio ao Leste pro centro tem lentidão da Praça de Vinolândia até o metrô Guilherme Esperança, do metrô Penha até a Avenida de Canduva, tem lentidão no metrô Carrão e do metrô Belém, até a chegada ao viaduto Alcântara Machado. Pro bairro ela vai bem. 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
6: Um beijo, Robi.
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6: Muito bom dia pra você. A gente tá por aqui nessa segunda-feira e eu gosto tanto quando tá esse tempinho. Eu coloco uma roupa assim, bem gostosinha, quentinha, confortável.
14: Mas vai trabalhar!
6: Dá pra trabalhar com tudo isso, sabia? Eu posso provar, peraí. Na sua rádio, do seu jeito.

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1: Você quer uma roupa quentinha?
2: Ah, sim, confortável.
1: Confortável. Pra ir trabalhar.
2: Mas eu quero ser estilosa, né? Porque eu quero,
1: claro,
2: desfilar, né?
1: Né? Não é assim,
2: entendeu?
1: Né? É, então, sabe o que que tem aqui pra você? Não pra Milena, pra você. Isso. Que tá ouvindo a Band FM. É. Aquele moletom exclusivo Band FM.
2: Entendeu? É o moletom tom. Gente, tem várias cores, né?
1: Tem três cores diferentes. Tem a preta, escrita em laranja, e tem a off-white.
2: Off-white.
1: Que é escrita em caramelo ou em verde.
2: Aquele
1: é
2: verde
1: muito
2: também.
1: Estiloso.
2: Nossa, gente, nossa, um mais lindo que o outro. Tem capuz também, bolsinho. Eu gosto, porque você bota a mão no bolso ali, bota o capuz. Tá feita,
1: tá
2: na
1: resolvido.
2: Vida.
1: Não, e esquenta, né? Não é esses moletons vagabundos que você vê por aí, não.
2: Qualidade,
1: tá?
2: Meus queridos, qualidade.
1: Tem o padrão Band FM de qualidade. E também temos aquela sanduicheira da Mondial.
2: Menina, aí pronto. Aí você faz o seu creque-creque.
1: Ai, que delícia.
2: Ai, que programa perfeito. Pra você concorrer, eu falo as músicas pra você. Música de número 1, Henrique e Juliana, Amor dos Outros. Aquela música mesmo que viralizou na internet. Simone e Simari, eu amo essa da época das coleguinhas. É a música 2, Quando o Mel é Bom.
1: A
2: música 3.
1: Sempre volta.
2: Não volta? Ah, volta, volta sim. Música 3 é Luan Santana Estranho com o Rick Martin. Amei essa versão. Na 4 é o Bruno e Marrone. Eu não vou aceitar. Eu senti uma revolta. Música 5, Zé Neto e Cristiano, Cadeira Cativa. É a música nova deles. E pra gente encerrar muito bem, essa que é a minha música preferida do momento, tá? Aqui da Band FM, que é a Turma do Pagode. Investigador com Menos é Mais.
1: Que é demais também.
2: Eu tô curtindo.
1: Enfim,
2: essa.
1: Olha, tá bem forte essa Super 6. Tá difícil.
2: Vamos mandar o WhatsApp, então?
1: Sim.
2: 999-919-197 pelo telefone 3743-1313. Vota, vota, vota!
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0: Band FM, é o Luan Santana com o Rick Martin. Estranho a nossa música 3 da Super 6.
1: Eu sei que muita gente adora o Luan Santana, mas quem não tinha o crush do Rick Martin? Quem não era apaixonada pelo Rick Martin?
0: Eu sei que eu nunca pegaria o Rick Martin por, né, pelo gosto dele e tal, mas eu sonhava com isso e ele me frustrou. Mas tá tudo bem.
1: É, frustrou um monte de menina. Ó, tá valendo a sanduicheira da Mondial, mais um moletom exclusivo Band FM.
0: É aquele moletom tão. Vem votar na sua música preferida, 999-919197, pelo telefone 3743-1313. A música 4 é a seguinte, é o Bruno e Marrone. Eu não vou aceitar.
2: Seis melhores da Band FM.
1: Meninos, né?
2: Super
1: pois
2: seis.
1: Então. Sorte dos meninos.
0: Azar pra uns, sorte pra outros. Essa é a vida. Nossa, agora eu filosofei, desculpa, gente.

0: que eu não sou de ligar.
1: Band FM, não liga. Turma do Pagode Menos é mais investigador. Minha saudade, eu tô passando em 12 vezes no cartão. Quem nunca?
2: É verdade. Não, gente, você precisa... Olha, contar fofoca de bastidores pra você que tá ouvindo a Band FM. A Milena estava dançando.
1: A minha nova música.
2: Aqui, ela ficava sem coração.
1: Me joguei no pagodão. Ai, uma delícia, gente.
2: Olha, tá valendo a sanduicheira da Mondial. Mais um moletom exclusivo Band FM. Nessa Super 6 das 10.
1: Vamos mandar mensagem no WhatsApp? Pelo 999919197. Você vota ou liga pelo 3743-1313.
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1: Muito bom dia, Babi.
4: Bom dia, Milena. Bom dia, Cacá. Bom dia. Tô de volta aqui nessa segunda-feira com outras informações. E atenção para quem passa pelo metrô de São Paulo. 5 estações vão ter postos de vacinação contra sarampo, caxumba e rubéola entre hoje e o dia 28 de agosto. A ação vai acontecer nas estações Tucuruvi, Vila Prudente, Corinthians, Itaquera, São Mateus e Vila Matilde em dias e horários diferentes. A campanha acontece em um momento de alerta com o aumento dos casos de sarampo no estado de São Paulo. Já são 23 notificações e a Secretaria Estadual da Saúde recomendou a vacinação de moradores de 6 meses a 59 anos dos municípios de São Paulo, Guarulhos e São Bernardo do Campo. E tem um detalhe importante aí. A recomendação vale inclusive para quem já recebeu a vacina anteriormente. Para saber o dia e o horário da vacinação em cada estação, é só consultar o portal da Prefeitura de São Paulo no prefeitura.sp.gov.br. E depois de uns dias de mais calor, hoje as coisas mudaram, né?
2: Sim.
4: A máxima nessa segunda-feira não vai passar dos 17 graus e pode garoar a qualquer momento.
1: Socorro.
4: Amanhã esfria ainda mais. Mínima de 12 e máxima de 16 e também com previsão de chuva.
2: Deus nos
4: proteja.
2: Beijo,
4: Mi, um beijo, Cacá. Daqui a pouco eu volto.
1: Beijo, vamos com aquela roupa beijo, nossa,
2: Babi.
1: Tá? Amanhã.
2: É, ok. De astronauta.
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3: É muito mesmo, gente. A caixa premiada da Band FM tá em R$ 1.800. A gente vai fazer mais uma ligação. Será que sai hoje ou não,
2: Milena? A gente sabe que você quer, que você precisa. Atende esse telefone, a gente vai ligar de novo. 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E a Band FM, claro, né? 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
1: Quem ganhou a sanduicheira da Mondial, mais um moletom exclusivo Band FM, foi a Marinalva Garcia do Campo Limpo.
2: Alô, Marinalva! Vai ficar com um lanche quente e você também vai ficar aquecida, daquele jeito que você merece, sua linda. Um beijo pra você, boa semana. E agora a gente tem a música vencedora. Qual é a Maria dos Votos, que foi a música dessa dupla? Ai, eles são tão vivos. Henrique e Juliano, música de número 1, Amor dos Outros. Bora curtir.
1: Maravilhoso.
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2: Você lembra dessa?
3: Mano.

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0: Sorriso Maroto. Deus abençoe a vida de vocês.
1: A nós, irmão.
0: Gratidão. Valeu, gente. Obrigado.

0: Sendo solteira forçada.
1: Band FM, Ana Castela, solteiro forçado. Ana Castela, que vai estar com a gente no Band FM de Betinho. Tá chegando, Cacá.
2: Semana que vem, gente. É dia 20. Tá todo mundo ansioso, todo mundo ansiosa.
1: Ai, meu
3: Bom
1: Deus.
3: Dia, Milena.
1: Bom dia, Cacá.
3: Meninas, eu amo ouvir vocês todos os dias.
1: Muito obrigada.
3: Liga pra mim, eu sei o que tem na caixa premiada. Um beijo grande, uma ótima semana abençoada. Beijo,
2: amém,
3: beijo.
2: É
3: a Fátima do bairro do Limão.
2: Ô, Fátima, um beijo. É, tem um monte de gente que sabe o que tem dentro da caixa premiada, mas tem que atender. Tá em R$1.800.
1: Esse é o assunto do dia, caixa premiada.
2: O assunto do dia. Todo mundo só fala nisso no WhatsApp e daqui a pouco tem mais uma ligação, gente.
1: Já que a gente liga, mas eu quero saber de outros assuntos também.
2: É, vamos falar da Gretchen?
1: Vamos.
2: A Gretchen, semana passada, ela fez uma live raspando a cabeça dela. Mostrou ali ela raspando a cabeça.
1: Nossa.
2: Exatamente, porque foi o que? Um procedimento que ela fez. A Gretchen, há anos, sofre de alopécia, né? Queda de cabelo. Mesmo porque ela já fez várias outras coisas ali, vários outros tratamentos. Ela é especialista.
1: Em mudanças de visual.
2: Total. E aí, o que que acontece, gente? Ela raspou o cabelo porque ela tá fazendo um transplante capilar agora. Segundo o que a Gretchen disse, é a primeira vez que ela faz um procedimento porque realmente está precisando, né? Porque tem a parte física que está precisando. Porque, do contrário, ela fez só por estética mesmo. Ela já fez mais de 50 procedimentos, gente.
1: Gente, é muita coisa.
2: É muita coisa.
1: Pra uma vida só.
2: E detalhe, ela fez agora, raspou a cabeça, mostrou pra todo mundo, muito corajosa, aparece sempre careca agora. Só que ela já está numa clínica em Goiânia essa manhã, porque ela vai realizar outro procedimento no rosto.
1: Mas, gente...
2: É sério.
1: Tinha ficado bom o rosto dela agora.
2: É, pois é. Agora ela quer tirar a flacidez, mas ela disse que não vai abrir, não vai cortar, mas é um outro procedimento.
1: Alguma outra coisinha aí que ela achou.
2: Que vai esticar mais o rosto. Bom, ela tá com 67 anos, a disposição que essa mulher tem...
1: Só pra fazer esse tanto de coisa, meu Deus!
2: É um absurdo, né?
1: Meu pai amado! que é aí? Gretchen do céu! Meu Deus!
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0: 20 minutos para as 11. É agora, hein?
1: É agora, R$ 1.800 reais.
0: Eu tô sentindo um negócio aqui, Cacá.
1: Vai ser. Tá sentindo uma energia, uma vibração. Eu tô.
0: A sua rádio do seu jeito. Bora que vamos, que é nesse momento.
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1: Pra quem é?
0: É pra Bianca Fontana Domingos, Arthur Alvin.
1: Alvin, alô? Arthur Alvin.
0: Alô, Bianca.
3: Oi, menina, acredito.
0: Acredite! Eu que não acredito, parece que eu tô sentindo um negócio, menina. Tudo bem?
3: Tudo bem, você?
0: Tudo jóia, graças a Deus.
1: Ô, Bianca, você já tem ideia, quem tá falando é Cacá agora, você já tem ideia porque que a gente tá te ligando, né?
3: Eu não tô acreditando, eu tô me tremendo toda.
0: Ai, meu Deus do céu. Cê quando eles falam quando... isso, eu não sei se é, tô acreditando, né?
1: É, se tipo, eles sabem, eu não sei. Mas é o seguinte, Bianca, você sabe quanto é que tá a caixa premiada hoje?
3: R$ 1.800.
1: Ai, meu Deus, ela sabe.
0: Ela tá sabendo bem.
1: Onde você tá agora?
3: Eu tô no serviço.
0: Ai, meu Deus, você trabalha com o quê, Bianca?
3: Contabilidade. Loucura.
0: Nossa, tem que ser inteligente, né? Saber dessas coisas que eu não entendo nada. Parabéns pela sua profissão, viu?
3: Ai, muito obrigada.
0: Todo mundo ouve a Band FM aí no seu trabalho?
3: Sim.
0: Ah, que bom.
1: Então, o bom é que...
3: Todo mundo com o seu fone.
1: Com um fonezinho.
0: Cada um no seu fone.
1: É, agora, por exemplo, o bom é que se você ganhar R$ 1.800, você vai fazer a continha direitinho, né? Vai fazer toda a contabilidade, né, Bianca?
0: Vai saber onde investir. A gente quer saber aonde, então, mulher. O que você vai fazer com esse dinheiro?
3: Mulher, eu vou usar pra minha viagem.
0: Ah, tem viagem marcada?
3: Nem acredito.
1: Pra onde você vai?
3: Eu vou pra Porto Seguro.
0: Ai, que delícia! Quando que você vai, Bi?
3: Mês que vem.
0: Olha, setembro. Que delícia!
1: Ai, agora é o seguinte, a Milena vai fazer a pergunta que tá todo mundo esperando. Vamos ver, Bianca, se você vai levar R$ 1.800
0: Ai, meu
1: pra
0: Deus.
1: Porto Seguro.
0: Bianca Fontana Domingos. O que tem na caixa premiada de hoje, dessa segunda-feira, 10 de agosto, valendo R$ 1.800?
3: Geladeira.
0: Geladeira.
1: Não pode mudar, não pode mudar. Repete, repete, Bianca.
3: Geladeira.
0: Eu vou abrir, tá?
1: Abre. Abre, Milena, abre.
0: Olha bem aqui dentro.
1: Ela é pequenininha.
0: Mas ela tá aqui.
1: Mas é!
0: Bianca, você ganhou R$ 1.800!
1: É uma geladeira, Bianca!
3: Não acredito! Obrigada, Milena e Cacá, pessoal da Band FM.
1: Tá feliz?
3: Ai, eu escuto muito vocês, nem tô acreditando.
0: Acredite.
1: Ai, que bom, e você ouve todo dia, estava anotando as dicas, né? Deu sorte,
0: no
1: hein,
0: foninho,
1: Bianca?
0: Bem quietinha. Ela toda quietinha, anotando a senha lá e levou os R$ 1.800. Vai curtir essa viagem, vai tomar seus suquinhos, né? Aquele suquinho gostoso que tem na praia, né? Que a gente sabe bem qual é. Vai trazer lembrancinha, vai aproveitar bastante. Que bom, né? Veio numa hora boa, então, pra você, né?
3: Nossa, maravilhoso. Uma hora ótima.
0: Encaixou como uma
1: louca. Beijo, Bianca.
3: Muito
1: boa
3: obrigada,
1: viagem.
0: Tchau. Um beijo, boa semana. Tchau, tchau, Bianca. Parabéns.
1: Ó, e ainda vem com essa musiquinha.
0: Nossa, menina, tudo a ver com a viagem dela, tudo a ver.

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1: Band FM é o Thiaguinho, pensamentos intrusivos aqui na nossa manhã.
2: Pois é, e olha, a gente vai falar, calma que tem sorteio da Ana Castela, meu povo.
1: Calma.
2: Mas a gente vai fofocar dela.
1: Ah, me conta, quero saber.
2: Olha, você sabe que a Ana Castela fez a novela na Globo, né? E ela disse que ela ficou tímida no começo. Porque assim, ela já fez teatro, fazia teatro na escola, sempre sonhou em fazer novela, mas nunca imaginou
1: muda,
2: que
1: tudo
2: aconteceria.
1: Muda, né?
2: Exatamente. Ela falou que ficou encantada, que ficou tímida, mas que recebeu o apoio dos colegas. Mas essa novela Coração Acelerado, que tá acabando, que é a última semana, por causa desta novela que a Ana Castela fez, surgiu uma nova novela pra ela, a novela Vertical.
1: Ah.
2: É, exatamente. Então agora a Ana Castela também tá numa novela Vertical. Quem pode, pode,
1: é de
2: né?
1: Olhar no celular, é aquela que a gente assiste pelo celular, é isso, Cacá?
2: Exatamente essa, aquela que a gente assiste ali no celular. Eu fico até brava, tá? Porque eu quero assistir na televisão e eu não consigo.
1: E ela é de celular. Não fica brava, não. Você vai ver ela de pertinho.
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2: Ah, lá, ó. É a Ana Castela e tá chegando a hora. É semana que vem, é dia 20 de agosto. E é bem de pertinho. E você vai poder fazer várias perguntas pra Ana
1: Deus.
2: Castela. Vai poder cantar com ela. Ela cantando e você ali do lado dela. Ai, que delícia.
1: Naquela mesma energia, no mesmo cômodo, gente.
2: É.
1: No mesmo cenário.
2: É isso, é só com a Band FM, um show exclusivo só pra você que é ouvinte da Band FM.
1: Somente 25 ouvintes são escolhidos.
2: Exatamente.
1: E sorteados.
2: Exatamente.
1: E com direito a um acompanhante. Quem Sim. foi a sorteada de hoje foi a Karen dos Santos Matos. Karen dos Santos Matos, parabéns! A gente se vê, hein?
2: Exatamente.
1: Faltam
2: semana que vem.
1: 10 dias.
2: 10 dias! 10 dias, meu povo! Um beijo, gente! Vem aí, quem ama não esquece. Beijo, Milena!
1: Ah,
2: tem Sônia Abrão hoje, 3 da tarde, na Rede TV. Beijo!
1: Não percam, beijo!
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0: 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Ana Castela, de pertinho, é tudo de bom.
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0: Oi. Tudo bem com você? Muito prazer. Eu sou a Milena e a partir de agora começa o nosso Quem Ama Não Esquece. Ai, esse programa é tão lindo, tem tantas histórias maravilhosas que fazem o nosso coração ficar assim bem aquecido. Pra gente começar a semana, hoje não vai ser diferente. Eu quero uma coisa diferente sua hoje, a sua história aqui. Você sabe, né, que a gente sempre espera aquela mensagem, Mi, quero contar minha história. Você pode fazer um resumo escrito, ou se você preferir também, você pode mandar uma mensagem de áudio. Você manda a sua história do jeito que você quiser. E aí, se eu for tendo dúvidas, eu vou conversando com você, vou tirando as dúvidas, tá bom? E a sua história pode ser a próxima aqui. Pode ser uma paixão, uma amizade, um amor, uma superação. Uma história que realmente você possa compartilhar, que possa ajudar as outras pessoas. Assim como você se sente ajudado através das histórias que são contadas aqui. E o WhatsApp, para que você possa mandar, é muito fácil. É o 11 99991 9197. Nessa vida, nada acontece por acaso. Existem alguns encontros inesperados que você até fala assim, nossa, nesse dia eu nem ia fazer nada, eu nem ia sair de casa. Mas era pra eu ter saído. E aí você não sabe nem porquê, mas nem como, mas você acaba conhecendo uma pessoa. A história que a gente vai ouvir hoje, da Laísa, é uma história dessas. Uma história inesperada, que passou por muitos altos e baixos. E a gente vai ver se esse amor sobreviveu ou não. A partir de agora, Laísa, seja muito bem-vinda ao Quem Ama Não Esquece de hoje.
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2: A gente acredita que sabe exatamente como a nossa vida vai acontecer. Faz planos, cria expectativas e tenta controlar o futuro. Mas Deus, muitas vezes, muda completamente o roteiro para entregar uma história muito maior, muito mais bonita do que qualquer sonho que a gente poderia ter. A minha história com o Mateus começou em 2016. Ele tinha acabado de chegar da Bahia para recomeçar a vida em São Paulo e estava trabalhando com um líder da igreja que eu frequentava. A gente se encontrava em todos os cultos, mas nunca trocava uma palavra. Desde a primeira vez que eu o vi, eu achei aquele baiano bonito. Só que ele era tão quietinho. E como eu também morria de vergonha, eu nunca tinha coragem de puxar conversa com ele. Só anos depois eu descobri que ele também reparava em mim. O problema é que ele tinha uma impressão completamente diferente. Segundo Mateus, eu cumprimentava todo mundo na igreja, menos ele. E por isso ele achava que eu era metida. O mais engraçado é que a verdade era justamente o contrário. Na minha cabeça, quem cumprimentava todo mundo e nunca fazia questão de falar comigo era ele. Hoje a gente ri dessa história, porque na verdade, nenhum dos dois era metido. A gente só tinha vergonha de dar o primeiro passo. Por sorte, um amigo em comum resolveu dar uma ajudinha e passou meu número para o Mateus sem eu saber. Pouco tempo depois, eu recebi uma mensagem dele. Era um versículo da Bíblia e logo em seguida um pedido de desculpas. Ele disse que tinha enviado aquela primeira mensagem por engano, que era para outra pessoa, mas que aí ele aproveitou para perguntar qual era o meu nome. Só que tinha um pequeno detalhe. O Mateus sabia muito bem quem eu era. E eu também sabia exatamente quem estava falando comigo pela foto do perfil. Só muito tempo depois ele confessou que aquela mensagem nunca tinha sido enviada para a pessoa errada e que aquilo tudo foi uma desculpa para conseguir conversar comigo. A gente até começou a conversar, mas no começo eu respondia bem pouco. Eu não queria entrar num relacionamento e ele dizia que também não estava procurando ninguém. Mas aos poucos as conversas foram acontecendo e sem muita expectativa a gente simplesmente foi se conhecendo. Foi assim que, sem perceber, a gente já estava lá esperando pela mensagem um do outro. No fim, nós dois acabamos cedendo e marcamos nosso primeiro encontro num cinema. Mas, antes mesmo do filme começar, o Mateus segurou a minha mão, olhou nos meus olhos e me deu o nosso primeiro beijo. Foi um daqueles momentos que a gente guarda para sempre no coração.
3: Tudo estava acontecendo de um jeito muito leve, muito natural. Mesmo assim, tinha uma coisa que era muito importante para mim. Eu sempre orava pedindo uma confirmação de Deus. Eu não queria viver só mais um relacionamento qualquer. Se o Mateus fosse realmente o homem preparado para mim, eu queria um sinal. Eu fiz uma oração muito específica. Eu pedi que um dia ele me desse uma aliança de namoro de um modelo bem específico. Mas não era só isso, não. Eu também pedi que ele escolhesse essa aliança com a ajuda da minha irmã, sem que nenhum dos dois soubesse da oração que eu tinha feito. Era um segredo entre mim e Deus. Alguns meses depois, no dia em que eu completei 18 anos, o Mateus preparou uma surpresa que eu nunca vou esquecer. Ele reuniu toda a minha família, fez um vídeo contando a nossa história e, diante de todo mundo, me pediu oficialmente em namoro. Eu já estava mega emocionada, claro, mas o momento mais especial ainda estava por vir. Quando ele abriu a caixinha das alianças, meus olhos se encheram de lágrimas. Era exatamente o modelo que eu tinha pedido a Deus. Eu não conseguia acreditar no que eu estava vendo. E como se aquilo não fosse o suficiente, eu descobri que a minha irmã realmente tinha ajudado o Mateus a escolher as alianças. Nenhum dos dois fazia ideia da oração que eu tinha feito, e naquele instante eu tive a certeza absoluta de que Deus estava escrevendo a nossa história. Exatamente um ano depois, no mesmo dia 3 de junho, o Mateus me pediu em casamento. E aí nós começamos a guardar cada centavo para poder realizar o nosso maior sonho, que era subir ao altar. Mas pouco antes do noivado aconteceu uma daquelas pequenas coincidências que, para muita gente, pode não significar nada. Mas para nós, foi mais um detalhe moldado por Deus. Um dia, minha mãe entrou num brechó e encontrou um vestido de noiva por 10 reais. Isso mesmo. Além de estar praticamente novo, ele era exatamente do meu tamanho. Ela comprou e disse que um dia eu ia usar esse vestido. Naquele momento eu sorri, achei a ideia bonita, mas eu jamais poderia imaginar que aquele vestido de 10 reais faria parte de um dos capítulos mais emocionantes da minha história. Depois do noivado, nós viajamos para a Bahia para que eu conhecesse a família do Mateus, e foram dias tão legais, tão especiais. Eu fui recebida com tanto carinho, e aí eu voltei para São Paulo ainda mais feliz, cheia de planos para o casamento. Só que mais uma vez, Deus resolveu escrever a nossa história de um jeito diferente. Pouco tempo depois da viagem, eu percebi que a minha menstruação estava atrasada. Eu fui e comprei um teste na farmácia, e quando eu olhei para o resultado, estavam ali os dois tracinhos, bem fraquinhos. E eu fiquei em dúvida. No dia seguinte eu fiz outro teste, depois eu fiz mais um, e todos deram positivo. Eu tinha só 18 anos, e por mais que eu amasse o Mateus e sonhasse em construir uma família com ele, aquela notícia me pegou completamente de surpresa. Nos nossos planos, primeiro viria o casamento e só depois viriam os filhos. Mas aí, de repente, Deus tinha invertido toda a ordem das coisas e não era assim que eu imaginava que a nossa vida ia começar, não era. Eu fiquei apavorada.
4: Olha aqui pra mim. Você não precisa ter medo. Não precisa ter medo. Vai ficar tudo bem.
3: Eu tô assustada. A gente nem esperava por isso e eu não sei o que vai acontecer agora.
4: O que vai acontecer é que eu vou cuidar de vocês. Eu não vou fugir. Você e esse bebê são a minha família agora. E eu vou estar do lado de vocês pro que deve é, em cada passo dessa caminhada.
3: Você fala isso com tanta certeza?
4: Porque eu te amo. E eu sempre sonhei em ser pai. Talvez não fosse desse jeito que a gente tinha planejado, mas eu acredito. Acredito que esse bebê chegou no tempo de Deus. E eu tenho certeza, a gente vai ficar bem. Eu tenho certeza.
3: Naquele momento eu entendi de verdade que eu não estava sozinha. Nós contamos a novidade para os meus pais e, para o meu alívio, eles também acolheram a gente com muito amor. Durante toda a gravidez, eu continuei morando com eles. Mas mesmo assim, o Matheus fazia questão de estar presente. Sempre presente. Quase todos os dias aparecia lá em casa, levando frutas, fazendo as compras ou perguntando se eu estava precisando de alguma coisa. Nós ainda nem morávamos juntos, mas ele fazia de tudo para cuidar daquela nossa pequena família. A gravidez não foi nada fácil. Eu descobri umas pedras nos rins, precisei ser internada. E além de tudo, por ser uma gestação de alto risco, eu tive que trancar a faculdade que eu fazia na época. Era enfermagem. Outra coisa que me deixava bem confusa naquele começo de gravidez era não conseguir entender direito o sentimento que eu via tantas mães descreverem, sabe? Eu via elas falando que, desde o primeiro momento, elas já amavam os filhos acima de tudo e comigo aquele sentimento ainda não estava, não existia dessa forma. Eu sabia que eu já amava aquele bebê. Mas eu vivia me perguntando quando que eu ia sentir aquele amor tão intenso que todo mundo falava. A resposta veio da forma mais assustadora possível.
4: Oi, amor, o que aconteceu? Por que você tá chorando?
3: Eu tô no banheiro e eu tô sangrando, Matheus. Eu tô com medo. Tem alguma coisa errada com o nosso bebê.
4: Olha aqui, calma, calma. Fica calma. Faz o seguinte, vai pro hospital agora.
3: Será que eu perdi o nosso filho?
4: Respira, meu amor, calma. Olha aqui, me escuta. Deus tá cuidando de vocês dois. Eu sei que o medo é grande, mas vai ficar tudo bem. Olha, vai pro hospital e eu te encontro lá.
3: Eu fui pro hospital e, graças a Deus, depois de fazer alguns exames, nós soubemos que estava tudo bem e que o nosso bebê estava saudável. Foi ali naquele dia, naquele momento, que eu percebi o tamanho do amor que já existia dentro de mim. O medo de perder me fez perceber. Eu já tinha um amor pelo meu filho. Eu já tinha o sentimento mais forte e poderoso desse mundo. Alguns meses depois, o Yuri nasceu. E nós escolhemos esse nome porque significa luz de Deus. Eu nunca vou esquecer a primeira vez que o Matheus segurou nosso filho nos braços. Ele estava completamente apaixonado e era tão coruja que não queria deixar ninguém pegar o bebê no colo. Com a chegada do Yuri, os nossos planos mudaram completamente. Todo o dinheiro que a gente tinha guardado para fazer a festa do casamento foi usado para montar o quartinho do nosso filho. Não era o que a gente tinha planejado, mas era exatamente o que a nossa família estava precisando. Eu ainda fiquei um tempo na casa dos meus pais para me recuperar do parto. Enquanto a minha mãe me ajudava, o Matheus estava presente o tempo todo, super ansioso para que a gente fosse logo morar junto. No dia 21 de julho de 2018, nós nos casamos no cartório. Não teve cerimônia na igreja, não teve uma grande festa, muito menos lua de mel. Depois de assinar os papéis, nós reunimos a nossa família na casa da minha madrinha para um almoço bem simples. E foi um dos dias mais felizes da minha vida. Foi aí que eu me lembrei do vestido que a minha mãe tinha encontrado anos antes naquele brechó. Aquele vestido que tinha custado só 10 reais. Ela guardou com tanto carinho, acreditando que um dia eu usaria e ela estava certa. Naquele almoço simples, cercada pelas pessoas que mais amávamos, eu realizei o sonho de vestir aquele vestido. E quem olhava para ele jamais imaginaria que ele tinha custado só 10 reais. Talvez aquele não fosse o casamento que eu tinha sonhado quando eu era adolescente. Mas olhando para trás, eu percebo que foi exatamente o casamento que Deus tinha preparado para nós. Porque a nossa história nunca começou com luxo, ela começou com amor, com fé e com certeza de que, mesmo quando os nossos planos mudavam completamente, ele continuava cuidando de cada detalhe. Algum tempo depois, nós descobrimos que o nosso segundo filho estava a caminho. Aquela notícia me assustou muito mais do que a primeira gravidez. A gente ainda estava aprendendo a cuidar do Yuri. E depois de tudo o que nós tínhamos passado na primeira gestação, Eu só conseguia pensar que podia acontecer tudo de novo.
4: Meu amor, faz dias que eu tô vendo você tão calado. O que que tá acontecendo?
3: É que eu tô com medo. Na gravidez do Yuri, a gente sofreu tanto, né? E eu... Ai, eu não consigo parar de pensar que podia acontecer tudo de novo. Toda consulta eu fico muito angustiada.
4: Eu entendo você. Eu entendo. Eu também me preocupo. Eu também tenho medo.
3: Tem?
4: Eu tenho, mas eu tenho mais fé do que medo, sabe? Deus cuidou da nossa família uma vez. Ele vai cuidar de novo. A gente vai passar por tudo isso junto. Olha aqui. Vai terminar tudo bem, meu amor. Tenha fé.
3: Aquelas palavras me deram forças para seguir, mas não foi fácil. A gravidez do Ícaro também foi de alto risco. Eu enfrentei deslocamento de placenta, anemia e eu precisei de muitos cuidados durante toda a gestação. Mas a maior batalha mesmo veio logo depois do parto. Eu comecei a perder muito sangue e no começo até disseram que era normal, mas eu sentia que tinha alguma coisa errada ali. Claro que tinha. O sangramento aumentava a cada minuto. Eu sabia. Eu sentia que era alguma coisa errada. Enquanto isso, do lado de fora da sala, o Matheus esperava segurando o Ícaro nos braços pela primeira vez. Uma hora. A porta ficou entreaberta e só aí ele viu uma quantidade enorme de sangue. Sem entender exatamente o que estava acontecendo, mas percebendo que era alguma coisa estranha, ele abraçou o nosso filho e começou a orar, pedindo para Deus, para que eu voltasse para casa e que os nossos filhos não precisassem crescer sem a mãe. Lá dentro eu também. Eu sentia que a minha vida estava por um fio. Eu olhava para tudo aquilo e eu só conseguia pensar nos meus filhos. Eu pensava no Yuri. Eu pensava no Ícaro. O Ícaro, que ainda nem tinha conseguido pegar no colo, eu sentia muito medo. Eu tinha medo de não voltar para casa. Só depois de algum tempo, admitiram que a minha situação não era normal. E aí entraram com os cuidados necessários até conseguirem controlar aquela hemorragia. Os anos passaram, vieram algumas conquistas, mas acima de tudo, nós aprendemos que um lar não é feito de paredes, é feito das pessoas que vivem dentro dele. Por isso, a gente valoriza demais a família que a gente construiu, porque o que sustenta uma família é o amor, o respeito, a amizade e Deus ocupando o centro de tudo. Hoje, quando eu olho para o Matheus, eu não vejo só o homem por quem eu me apaixonei, eu vejo o meu melhor amigo. O pai dos meus filhos. O companheiro que caminhou ao meu lado nos momentos mais felizes. Mas que também segurou a minha mão nas maiores tempestades que nós já enfrentamos. A gente ainda sonha em nos casar na igreja. Eu acredito que esse sonho também vai acontecer, sim. Mas, olhando para trás, eu percebo que Deus nunca deixou de realizar os nossos sonhos. Ele só realizou cada um deles no tempo e da maneira dele. O casamento veio depois dos filhos, os sonhos mudaram de ordem, as lutas foram maiores do que a gente imaginava, mas de alguma forma tudo foi nos levando exatamente para onde a gente precisava estar. Porque a felicidade não está em viver uma vida perfeita. Ela está em encontrar alguém que segure a nossa mão quando tudo sai diferente do que a gente imaginou. E quando eu olho para o Matheus, eu vejo exatamente isso. E 10 anos depois daquela primeira mensagem, eu continuo agradecendo por aquele engano que mudou completamente a nossa vida.

0: Band FM, Hugo e Guilherme, Hugo, Pena e Gabriel com Vou Te Amar. Aqui no Nosso Quem Ama Não Esquece de hoje, segunda-feira, começo de semana, dia 10 de agosto. E aí, tá tudo bem? Vocês viram só que história linda, hein? Da Laysa. Ai, uma história que a gente fica assim, torcendo, né? Ai, vai dar tudo certo, da Laysa e do Matheus. Que começou com uma mensagem enviada por engano, se transformando numa história de amor, foi marcada por desafios, milagres e por uma certeza. Aqui Deus tava fazendo tudo. Até quando ela não tava enxergando, Deus tava preparando cada passo. Laysa, seja bem-vinda aqui ao Nosso Quem Ama Não Esquece. Obrigada pelo seu testemunho, viu?
1: Bom dia, Band FM.
0: Bom dia.
1: Agradeço pela oportunidade de contar a minha história, a história do meu casamento, de como eu conheci o Matheus. Hoje temos 10 anos juntos, as crianças estão enormes e eu fico emocionada em saber que a nossa história foi contada e como as coisas agiram de forma naturalmente e teve o toque de Deus em todos os momentos. Só passando para agradecer, fico muito feliz dessa história estar sendo contada. Muito obrigada, Band FM, pela oportunidade.
0: Ah, Laysa, obrigada a você pelo seu testemunho. Muitas vezes, tem muita gente às vezes que está passando por isso nesse momento, né? E fala, meu Deus, o que está acontecendo? Deus, você está aí, né? Às vezes a gente clama, fala, Deus, me olha, me nota. E tudo que a gente está passando são realmente desafios que lá na frente a gente vai entender. Nada nessa vida é por acaso. E ela falou, né, que as crianças dela já estão grandes. Inclusive as fotos do casal, as fotos dos filhos, estão todas lá no nosso Instagram, @BandFM, no nosso Facebook também. Por lá você também comenta a história de hoje. E também pelo nosso WhatsApp, 11 999919197. Teve algum momento na sua vida que você passou por algo parecido, algum desafio que você falou, nossa, como que eu vou conseguir resolver isso? Aliás, eu vou conseguir resolver isso? E aí o inesperado vem, o milagre acontece e só sobra testemunho e gratidão. Graças a Deus. Me manda sua mensagem, quero conhecer um pouquinho mais de você e quero saber o que você

0: Band FM, eu, Zezé de Camargo e Luciano, fui eu aqui no nosso Quem Ama Não Esquece dessa segunda-feira. Eu quero seu comentário aqui. 11 999 919197.
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2: 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Band FM. 11h37, tá no ar o nosso Quem Ama Não Esquece.

0: 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A Laysa que passou por tantos desafios, né? Desafios na gestação, desafios no hospital, dentro do relacionamento com o marido, aquela parceria, aqueles momentos que você fala, nossa, por que que tá acontecendo tudo isso comigo? Mas eu tenho certeza que hoje ela entende tudo. Ela mesma diz, né? E aí tá com a família unida, família linda. As fotos estão lá no nosso Instagram e também no nosso Facebook, @BandFM. E você pode comentar e você pode participar também através do nosso WhatsApp. É o 11 99991-9197. Acontece que, às vezes, na nossa vida acontecem algumas coisas, né, linda? Que a gente nem entende o porquê, né?
1: Bom dia, Band.
0: Bom dia.
1: Eu também passei por um momento muito difícil quando a minha filha teve o meu neto. Ela, durante a gravidez toda, ela nunca aceitou a gravidez.
0: Imagina.
1: Quando o filho nasceu, ela recebeu alta e veio para casa, ela ficou muito mal. Aí ela teve que voltar para o hospital, ficou internada 3 dias. E eu, com 58 anos, tive que ficar com recém-nascido dentro de casa, sem saber o que fazer. Sem saber nem como cuidar, mas Deus agiu, Deus me ajudou e deu tudo certo.
0: Ai, que bom, linda. Um beijo pra você. Obrigada pelo seu testemunho. É, são situações que acontecem nas nossas vidas que a gente fala, nossa, o que que tá acontecendo? Eu nem tava esperando isso agora, né? E você foi lá e você deu um jeito pela sua filha, lógico, com aquele instinto de vó que já nasceu ali na hora, você conseguiu sanar todas as necessidades desse baby e da sua filha também. Parabéns pela mulher que você foi, viu? A Duarte de Cléia tá falando lá no nosso Instagram. Laísa, mulher, que Deus te abençoe sempre. Muitas felicidades. Uma família linda que vocês construíram. Felicidades sempre. Já no nosso Facebook, a Dinda Azevedo falou: bacana quando o casal se ama, passa por dificuldades, mas vence. É isso, casal, todos os casais passam por dificuldades, né? Não é um negócio, um casal de novela, né? Uma família daquelas que a gente vê tomando café da manhã, não é assim, gente. Realmente tem conflito e é nesse momento que o casal deve se fortalecer.
2: Bom dia, Milena, bom dia, Murilo. Meu nome é Paulo Sérgio.
0: Oi, Paulo.
2: Que história maravilhosa, hein?
0: Linda.
2: Nada melhor que começar a semana ouvindo uma história tão linda.
0: Não é?
2: Deus abençoe essa família e que sirva de exemplos.
0: Amém.
2: É, ontem foi o dia dos pais. São tantas famílias que estão se separando. Então, tem que ter mais, um pouco mais de respeito, um pouco mais de amor.
0: União.
2: Um pouco mais de carinho. É o que tá faltando hoje para a família viver bem. História maravilhosa, hein?
0: Eu acho também,
2: um
0: viu?
2: Um beijo, Milena.
0: Um beijo.
2: Um abraço, Murilo. Um ótimo dia para todos. Até
0: ótima
2: mais.
0: Ótima semana para você, Paulo. Muito bem lembrado, né? É muito gostoso esses momentos em família. E a gente ter passado por esse domingo dos pais. Quem pôde passar perto do pai, que passou, deu aquele abraço. Também viu os irmãos, né? É nesses momentos que às vezes a gente consegue ver a família, todo mundo correndo, todo mundo trabalhando. Mas não pode, a nossa vida não pode perder o sentido, né? Que é esse, de amar o nosso próximo, de estar sempre presente também na vida da nossa família. 11 99991-9197, você comenta a história de hoje aqui.

0: Band FM. É o Daniel, um homem apaixonado. Você quer ver um homem apaixonado? Matheus. É o marido da Laysa. São os personagens, as pessoas que contaram a história pra gente hoje. Estão lá no nosso Instagram, estão lá no nosso Facebook. Você comenta também, @BandFM. Que casal lindo, que família abençoada. A Bia tá falando lá no nosso Facebook, é o seguinte, ó. Ah, esse Deus é maravilhoso, né? A gente sonha, ele realiza, e do jeito mais perfeito que pode ser. Que Deus abençoe eternamente vocês. Família linda. É verdade, Bia. Um beijo pra você. Obrigado pelo seu comentário. Pelo 11999919197, você também comenta a história de hoje.
1: Bom dia, Milena. Bom dia, Murilo.
0: Bom dia.
1: Essa história fez eu lembrar da minha, acredita?
0: Ah, jura?
1: É uma história de milagre que teve na minha vida.
0: É.
1: Minha namorada, ela tinha útero infantil. Aí ela, tipo, conseguiu engravidar. A médica mandou ela ficar de repouso, não fazer esforço, não fazer nada. Aí, de um dia, ela pegou e me ligou. Tô tendo sangramento. Corre pra casa.
0: Ai, que desespero.
1: Peguei e levei ela pro hospital. Chegou no hospital, ela já tava começando a ter dilatação. Com 5 meses.
0: Meu Deus.
1: De 5 para 6 meses.
0: Olha.
1: Aí, meu filho, ele pegou e nasceu. Prematuro. Ele nasceu com 600 gramas. 600 gramas.
0: Muito.
1: E hoje ele tem 10 anos de idade. Mas na época ele passou 3 meses internado no hospital.
0: É o seu milagre, né?
1: Teve parada cardíaca. Hoje ele tá um menino completamente ligeiro, esperto e bonito. Sem nenhum tipo de sequela. A única sequela que... Tipo, sequela não. A única marca que ele tem foi uma no pescoço. Que foi quando usaram aquela veia pra, tipo, ir direto pro coração, sabe?
0: Sim,
1: mas de resto, mais nada. Que essa família seja maravilhosa. Olha aí, eu fiz 14 anos de casado com ela.
0: Ah, parabéns! Nossa, que história linda, que testemunho lindo seu! Quer dizer, você teve 2 milagres, né? O da sua esposa conseguir engravidar, que era uma coisa praticamente impossível. E do seu filho, esse menino cheio de vida, esse menino com saúde do jeito que tá hoje. Parabéns, obrigada pelo seu testemunho. E aí eu te digo, quem explica isso? Ninguém explica a Deus, não perca a sua fé, nunca. Del Ria tá falando lá no nosso Instagram, @BandFM. História linda, me fez lembrar que eu também conheci o amor da minha vida, sim, por um convite no Orkut, por engano. Mas, na verdade, tudo acontece por permissão de Deus. Ai, que legal essa história. Gostei também. O Orkut é das antigas, hein, gente? Chegava lá uma solicitação, podia fazer lá um testemunho lá pro seu melhor amigo, né? Muito boa também a época dos Orkuts, pra quem teve, né? E você, qual que é a sua história? E você, qual que é o seu comentário aqui na história de hoje? Manda aqui sua mensagem, manda. 11999919197. Pelas nossas redes sociais, você também comenta, @BandFM.

0: Band FM, é o Traia Véia Equivocada, com o Gustavo Lima, aqui na nossa história, na nossa edição do nosso Quem Ama Não Esquece, nessa segunda, pra gente começar assim o nosso, a nossa semana, a nossa segunda, com o nosso coração assim bem aquecido, com essa história linda da Laís e do Matheus, né? E uma coisa certa, quando é pra ser, é. A Fernanda Costa tá falando lá no nosso Instagram o seguinte: eu conheci meu marido na minha formatura do colegial. Eu dei o convite para a família de uma amiga, mas como eles não quiseram ir, aí levou ele e um amigo. Olha isso. E hoje estamos casados há 20 anos. Quer dizer, o marido dela já foi ali meio que de penetra na festa, né? E aí fizeram amizade ali. Imagina só, né? A gente fala que quando tem formatura, essas coisas, tomar cuidado, não tirar foto, né, com o namorado, que às vezes separa e tal. E ela, na formatura do colegial, casou. E tá com ele até hoje, 20 anos de relacionamento. Era pra ser mesmo, hein, minha amiga? Um beijo pra você, Fê. Obrigada pelo seu comentário. Pelo 11999919197, você também manda sua mensagem.
1: Ei, Milena, bom dia.
0: Tudo bem? Oi, Ademir.
1: Comovente, né? Uma história que acontece muito na vida real.
0: Acontece.
1: Deus precisa de tão pouco na gente, né? Tão pouco que a gente faz, Deus faz uma obra tão grande na vida das pessoas.
0: Exatamente.
1: Muito linda a história, e que Deus abençoe o casal, as crianças, né? E acreditar sempre que o nosso Deus é único.
0: Exatamente, nosso Deus é único. A Gedna Diniz falou: que história linda e emocionante. Que Deus abençoe essa família linda e guerreira. Deus é maravilhoso. Eu concordo com você. Que Deus abençoe sempre a vida da Laísa, sempre a vida do Matheus. E você que quer ver o casal, você que também tem assim um encontro inusitado, né? Como que você encontrou seu amor no encontro inusitado? Não é aquela coisa marcada, é num dia que você falou: ai, eu nem ia sair, acaba saindo e acaba conhecendo aquela pessoa que passa a ser única e especial na sua vida. Vem comentar com a gente aqui também pelas nossas redes sociais e também pelo nosso WhatsApp. Eu espero você.

0: Band FM, é um sorriso maroto, me olha nos olhos, aqui na nossa segunda-feira, no nosso Quem Ama Não Esquece, a história da Laís e do Matheus. Muito boa tarde, Murilo, tudo bem?
1: Tudo bem, Milena, tudo e você?
0: Joia!
1: Eu acho que essa história aqui, a gente tava falando, né, da gente não esperar as coisas, às vezes acontecem, e a gente tem que estar atento aos sinais mesmo, né? Porque às vezes a gente quer tanta coisa, assim, e muita coisa importante que acontece na vida da gente está mais próximo do que a gente imagina. A gente tem que ficar atento aos sinais e aproveitar essas oportunidades da vida. É. O bonde só passa uma vez, às vezes, né?
0: Aproveitaram bem.
1: Não é?
0: De 10 agora.
1: Vamos lá, gente. 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Boa tarde.
2: Oi, Murilo, Milena, nossa audiência.
0: Oiê.
2: Pois é, né, Murilo? Tudo bem, Mileninha? Não sei se a Milena também já não conversa lá um pouco com a inteligência artificial,
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2: Às vezes para consultar alguma
0: todo
2: coisa.
0: Todo dia,
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1: Muito
2: Murilo.
1: Bom, você sempre trazendo novidades pra gente, né, Ale? Isso é legal e a gente fica inteirado no que tá acontecendo.
2: Aí.
1: 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Boa semana.
2: Até amanhã. Amanhã comigo, né? Com o ChatGPT.
1: Ah,
2: não,
1: boa,
2: comigo,
1: boa.
2: Tá bom.
1: Tá bom.
0: Beijo, Ale.
2: Tchau,
0: boa
2: gente.
0: Semana.
2: Então.
0: Tchau.
1: Valeu, Ale. E a gente fala sempre, né, aqui no Quem Mano Esquece, que se você perde qualquer história, todas as histórias estão lá dentro do teu aplicativo ali do Spotify, por exemplo. Quiser ouvir a qualquer momento, tá lá. Também no YouTube da Band FM. Então a gente também te convida, além de ouvir a qualquer momento, ouvir também no Band Love 10h30 da noite, porque a gente reprisa essa história de hoje lá pra você conferir. Tá bom? Feito?
0: É sobre isso, tá feito.
1: É sobre
0: boa
1: isso.
0: Semana e até amanhã.
1: Beijo, Milena. Tchau, gente. Até
0: beijo,
1: amanhã.
0: Beijo, até.

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16: 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Ótima tarde pra você. Vai começar a Minha Música, Minha Vida. Friozinho por aí. Vamos esquentar, mas vamos esquentar com a nossa música preferida. 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
16: Hoje é o momento, agora é a hora de você pedir aquela música que você tanto gosta, que você tanto ama, que você fala, gente, ah não, para tudo. Todo mundo fica quietinho que minha música vai tocar. Essa e

0: seu, aliás, tem que ser. Porque a música é sua, né? E só você sabe por que você gosta tanto dessa música. Conta pra gente qual que é a história que você tem com ela. 11 999 919197. Você grava sua mensagem no microfoninho do WhatsApp e manda aqui pra gente.
1: Olá, Mi. Oi. Band FM, boa tarde.
0: Boa tarde.
1: Gostaria de ouvir a música Temporal de Amor, que me lembra o ano de 1992, 93... Leandro e Leonardo, quem tá falando é o Fernando Oliveira, motorista de aplicativo.
0: Ô, Fernando Oliveira, que gostosa essa sua lembrança, né? Quantas coisas não trazem pra gente essas memórias. Um beijo pra você e, acima de tudo, obrigada pela carona que você dá aí no seu carro. Tô tocando a sua música agora.

Band FM, a Júlia e Rafaela. Medo no Minha Música Minha Vida, nessa segunda-feira, pra você começar assim a semana com tudo. Que tal você pedir sua música? Mas ela não pode vir com um simples pedido musical. Você precisa me contar qual é a história que você tem com ela. Me conta aqui, quero conhecer você através da sua música preferida. 11 999 919197.

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1: Meio-dia e 39, uma ótima segunda, uma ótima

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0: Ai, eu amo tanto quando você manda sua mensagem aqui. Mi, toca minha música. E aí você conta toda a sua história. Ai, eu sou um pouco xereta, assim, gente. Adoro saber sua história com a sua música. Gosto tanto, a gente se aproxima muito mais, né? E como as músicas são presentes na nossa vida. Eu tenho uma música pra chorar, uma música pra dar risada, uma música pra recordar. Eu sou desse jeito. Eu tenho várias músicas na minha vida. E você? Tem aquela que mais te toca? Ou você tem várias também? Ai, me conta tudo, vé. Qual que é a história que você tem com a sua música? 11 999 91 9197. Tô esperando o seu áudio aqui.
2: Oi, Mi, maravilhosa.
0: Tudo Oi, bem? Maravilhosa.
2: Bom dia. Minha música, minha vida.
0: Boa tarde.
2: É a música do Cristiano Araújo, Caso Indefinido.
0: Ai, eu amo essa.
2: É, eu conheci meu companheiro, ele tinha um relacionamento e eu também. O destino nos afastou, mas o mesmo destino nos reencontrou outra vez. Ele separado e eu também. Começamos a conversar e eu mandei essa música pra ele. Desde daí, a gente nunca mais se separou. Nossa. Faz 12 anos que a gente tá junto. 12 anos de uma vida inteira pela frente. Um beijo.
0: Que tudo, um beijo pra você. Vou tocar sua música. Quer dizer, de um caso indefinido hoje... Totalmente definido, né, sua linda? Um beijo pra você. Vou tocar agora o Cristiano Araújo, porque eu também amo.

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1: Band FM, é o Thiaguinho, deixa tudo como tá, pra encerrar muito bem o Minha Música, Minha Vida, onde você pede sua música e conta um pouco da sua história pra gente. Mas agora a história muda. É, todo dia tem robô aspirador pra você. Gente, segunda-feira, né? Hora da gente arrumar. Como é que foi o Dia dos Pais aí? Muita sujeira, muita bagunça? Ai, seria bom, né? Ter um jeito de você não ter que varrer, não ter que passar pano. Então, o jeito tá aqui na Band FM. Todo dia tem um robô aspirador pra você e hoje não vai ser diferente. Quem tá levando o robô aspirador hoje é ela, Ingrid Gislaine Souza Barros. Ingrid Gislaine, parabéns, Ingrid! Que maravilha, hein? Vai varrer, vai passar pano pra você. O nosso robô aspirador aqui da Band FM, todo dia tem um pra você. Ó, e você que não é a Ingrid, não ganhou hoje? Tem problema não, a nossa promoção continua. Você vai fazer o seguinte, vai mandar sua mensagem 11 999 919197. Você tem que escrever o seguinte: quero robô aspirador da Band FM. Olha que fácil, né? Quero robô aspirador da Band FM. Quero robô aspirador da Band FM. Pronto, você já concorre com a gente. Eu tô aqui na torcida por você, tá bom? E tô indo nessa também. Um beijo, Divo. Beijo, Diva.
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7: Tudo bem?
6: Eu tô bem, e você?
7: Tudo bem. A Milena quase bateu no ventilador lá no fora.
6: Que é isso? Eu tô rodando no ventilador.
7: Vamos lá. Temos R$500 no Te Peguei hoje. Atenção pra frase.
6: É.
7: Ah, essa aqui é fácil. A gente vai ligar hoje, você atende e fala assim: o Te Peguei é meu.
6: O Te Peguei é meu.
7: Aí você leva R$500. Anota. 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
7: Corre pro telefone 3743-1313.
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7: Não vai esquecer. 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
6: Boa sorte!
7: Oi, boa tarde! Tudo bem aí? Falando aqui o Marcelo Café nessa segundona. Hoje é dia 10 de agosto, São Paulo tem 17 graus, 1h02, tá friozinho.
6: Ai!
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7: Tá bom pra fazer um chazinho? Deixar lá naquele copão térmico. Caramba, chá pra caramba, 1,2 litros.
6: Uhum.
7: Então você vai deixar o seu chá quentinho ou o que você quiser botar no copo.
6: Você que manda.
7: Você vai levar o Big Copo Térmico. Pra ganhar tem que botar numa dessas. Número 1, Marília Mendonça, foi por conveniência. Aí vem Gustavo Lima, bala alojada. Terceiro, ouvi dizer, com Melim. Número 4, Cleiton Romário, com Zoreto Cristiano, não namora. A quinta, Jorge Matheus, cantada boba. E Arrependidaço vai fechar com Ferrugem na música número 6. Agora tá contigo aí, 3743-1313.
6: 99991-9197.
7: Tudo pronto por aqui, um beijo pra você.
6: Um beijo, boa semana, Copito.
7: Pra você também. Começou.
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0: FM Melim, ouvi dizer, a música 3 aqui da Super 6, estamos na metade. Hoje tem aquele copo térmico que você quer ganhar, o Big, Big Copo, grandão. 1,2 litros de capacidade. Você continua ligando e votando, 3743-1313, vale também no WhatsApp, que é o 99991-9197. Agora, 1h13, bora ouvir o número 4, Cleiton e Romário, Zé Neto e Cristiano, no Namora.
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0: Band FM Ferrugem, arrependidaço, a música número 6 da Super 6 da Band FM. Hoje tem aquele copão térmico, você pode botar 1,2 litros, hein? Põe água, põe chá, põe o que você quiser. É o Big Copo Térmico exclusivo da Band FM. Tá valendo ainda, é só você ligar e votar 3743-1313. Valendo também pelo nosso WhatsApp. Boa sorte pra você, já já o resultado.
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2: Oi, Davi! Marcelo Café, tá de volta aqui nessa segunda-feira com outras informações e vou falar de futebol, né? Vamos falar porque ontem mais 6 jogos fecharam a rodada do Campeonato Brasileiro. Destaque para o Santos, que perdeu de 2-0 do Atlético Paranaense.
0: Pois é.
2: Pro Corinthians, que venceu o Bragantino. Opa. Fora de casa também por 2-0. O Palmeiras, que deu uma bela derrapada ali, só empatou com o Internacional em 0-0. E o Flamengo, que não é bobo nem nada e aproveitou a chance, venceu o Vitória por 2-0 e se aproximou um pouquinho mais da liderança, né? Agora o Palmeiras, que ainda é líder, tem 48 pontos, mas o Flamengo, que está na segunda posição, se aproximou um pouquinho, tem agora 42 pontos, lembrando que o Flamengo tem um jogo a menos. E um terremoto de magnitude 7,4 atingiu a Colômbia hoje e causou destruição em diversas cidades do país. Segundo os últimos balanços de autoridades locais, 24 pessoas morreram. Em Cali, 20 prédios desabaram e ainda há pessoas presas sob os escombros.
0: Pois é.
2: Um beijo, Café. Já, já eu volto.
0: Obrigado pelas informações, Babizinha. Beijo pra você. Até já.
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4: Alô, Jaime Sampaio, boa tarde.
5: Oi, Café, boa tarde. O ouvinte que segue agora pela 9 de julho em direção ao centro encontra dificuldades desde a Rua Bandeira Paulista até a passagem pela Alameda Franca. Avenida Europa, Rua Colômbia e Rua Augusta, bem melhor. Brigadeiro Luiz Antônio, também uma boa opção. 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
1: Big copo térmico exclusivo da Band FM, aquele grandão com 1,2 litros de capacidade pra você botar a bebida que você mais gosta. Hoje esse aqui vai pra Guaianazes. Viviane Souza Melo, aê Vivi, parabéns, levou Vivi. Resultado da Super 6 que ficou assim: terceira mais votada por vocês, Cleiton Romário, a segunda foi do Gustavo Lima, e aí? A campeã da Super 6 da Band FM, nós vamos tocar de novo, quem?
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0: 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Olha, 20 minutos faltando para as 2 horas, eu já vou repetir a frase. Eu te peguei já já. Se eu fosse você, eu ficava na Band esperando. E hoje são R$500 em dinheiro. Pera aí!
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18: 15 minutos para duas frases de hoje do Te Peguei. O Te Peguei é meu. Essa é a frase que vai te dar R$500. Se atender assim, você leva 500, hein? É. O Te Peguei é meu. Essa é a frase. Boa sorte para você. Vai lá.
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0: Aproveita que eu tô obrigado. 2:00 em São Paulo, a gente já vai falar do trânsito. A Marginal Tietê tem ponto de lentidão e falaremos sobre isso já já. Só se esperar um pouquinho.
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1: É a Marginal, Jaime.
2: Oi, Café. O ouvinte que segue agora pela Marginal do Rio Tietê encontra dificuldades na direção da Ayrton Senna, desde a Ponte Júlio de Mesquita Neto até a passagem pela Rodovia Presidente Dutra. Pela local, você encontra uma condição de trânsito menos pior. 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
2: Falando aqui o Marcelo Café, essa segundona, hoje é 10 de agosto, no São Paulo tem 17 graus, tá friozinho, 2 horas 5 minutos.
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2: Tá, ó, tá.

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1: Bora lá para o nosso curte aí. Atenção, se você está com fome, agora vai se balançar com o que eu vou falar. A gente vai dar um Vale Burger. R$150 é da Quebrada Burger, é uma delícia. Comeu um hambúrguer agora recheado, gostoso. Hã? Aí pode vir, pode pedir batata frita, pode mandar um milkshake junto. É só pra deixar você com água na boca mesmo. A gente tem esse vale. R$150. Você quer? 37431313. Final do nosso curte aí. Sai o resultado. Boa sorte pra você. Começar com o Zanetti Cristiano. Versão do Band FM de pertinho.
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0: Luan Santana e Rick Martin, estranho, olha aí os dois, hein, arrasando corações. Agora 2:25, tá na hora, vou pegar você.
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0: 2:25, você anotou a frase hoje? Tem R$500 em dinheiro no Te Peguei da Band FM. Tamo ligando pra você, vai tocar o seu telefone, é só atender falando a frase. Tá chamando, é Limão, tamo ligando pro Limão. Luca Marque Rosa, do Limão. Alô, turma do Limão, todo mundo ouvindo a Band aí? Vamos ver se o Luca tá ouvindo, se ele tá ocupado, se ele não tá ocupado. São 5 toques, já foram 3. Luca Marque Rosa. 4º toque, valendo R$500. Não vai atender, Luca? 5 toques e ele não atendeu. Ah, Luca, deixou passar. A grana é boa. Ai, se caísse na minha mão. Daqui a pouco tem outra oportunidade pra você. Vamos de Murilo Ruf. Saudade
4: estranha. Inevitável. Você pode.

0: não sou de ligar.
1: Band FM, liga, liga na Band, toma no pagode, comendo o Zé Mais Investigador, pra fechar o nosso, curte aí, 2h33 agora, estamos esperando o Vale Burger, né? Seus famintos. O Vale Burger, valor de R$150 a quebrada burger, pra você levar a família e fazer aquele estrago para agradar o seu estômago. Quem ganhou mora na Vila Nova Cachoeirinha. É o Denner Marcelo Siqueira. Olha aí que beleza. Denner Marcelo Siqueira vai fazer a festa lá no Vale Burger. Parabéns, Denner. Presente da Band FM pra você. Duas

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0: Boa tarde pra todo mundo, ótima segunda-feira pra você. Hoje é 10 de agosto, São Paulo tem 17 graus. Se vocês acham que a gente fala muita bobagem no ar, vocês ouviram fora do ar.
2: Nossa.
0: Alô, Pedro.
2: Hoje a gente tem que fazer a edição do Tamo Junto fora do ar,
0: não
2: entendeu?
0: Pode.
2: Fala,
0: como.
2: Café, boa tarde.
0: Boa
2: isso
0: tarde.
2: Porque é só segunda-feira, hein?
0: Opa, e assim que a gente vai seguir a semana inteira, animados aqui, fazendo você dar risada. Ou tentando, não é, Pedro?
2: É,
0: não é
2: tenta,
0: fácil.
2: A gente tenta, né? Sim.
0: A gente fala muita bobagem. Ó, aproveitar o dia de friozinho hoje, vamos dar um aquecedor 2 em 1 pra aquecer você neste friozinho?
2: Claro.
0: Então tá valendo o aquecedor, no Tamo Junto, você liga aqui e 3743-1313 no final do programa sai o resultado, às 5 horas da tarde. Hoje o Tamo Junto vai perguntar qual é... Ixi, isso aqui vai dar pano pra manga, hein?
2: O quê?
0: Perguntar pra você... Você tem vários grupos de WhatsApp no seu telefone?
2: Não, não tenho paciência pra vários grupos.
0: Tá, você tem quantos, mais ou menos?
2: É uns 7, 8 no máximo.
0: Desses 7, 8, tem um que é muito chato.
2: Ah, o da família. O da família é muito chato.
0: É o mais chato que você tem?
2: Eu acho o grupo de família muito chato, entendeu?
0: Ah, cara, isso não pode... O da minha família, graças a Deus, não tem nada de chato. Acho que é o mais light.
2: É mais animado o seu?
0: É mais animado.
2: Não, porque é o seguinte, por favor, pessoas que fazem isso, aliás, e não só em grupo de WhatsApp, você que gosta de mandar aquela frase motivacional copiada de alguém, você que gosta de mandar fotinha de ursinho escrito bom dia, por favor, não faça isso. Isso é chato e ninguém gosta disso. Não faça isso, por favor.
0: Links de Instagram, TikTok, que são mandados pelo WhatsApp. Tem gente que manda isso todo dia.
2: Não, é o cara vai lá, o cara manda um link, não só, às vezes não do TikTok, link também do Kwai, né, do Kawai. O cara acha que mandando aquele link ele vai ganhar R$15 do Kawai. Não vai, meu amigo, não vai. Pra você ganhar dinheiro tem que trabalhar. Então pare de mandar esses links.
0: Aí tem os grupos profissionais, né? Tem aqueles que a gente tem no trabalho da gente, não só aqui na Band, de todo mundo. Esse aqui a gente não pode reclamar.
2: Ah, mas aí é.
0: Nosso grupo é tranquilo aqui.
2: Mas é uma questão de comunicação de empresa, aí precisa.
0: Então, por isso que eu tô falando. Esse não dá pra reclamar. O do, por exemplo, eu tenho um grupo do condomínio, né? A gente tá falando em família isso ontem, negócio de condomínio. O do meu condomínio, ninguém pode responder. Só escreve a síndica, quem tá autorizado, são os comunicados que saem. Você lê e se quiser falar, você fala por fora do grupo. Eu acho isso ótimo.
2: Nossa, tinha um outro grupo do condomínio.
0: Então, se não vira um bate-boca no condomínio, no grupo do WhatsApp, é isso que você ia falar, né?
2: Meu, tem um chato lá do meu condomínio que reclama do tapete. Ele reclama do tapete, ele reclama que queimou uma lâmpada de 10, entendeu? É um baita mala.
0: Então, é sobre isso. Hoje nós vamos perguntar isso. Qual é o grupo de WhatsApp mais chato que você tem aí no seu WhatsApp? Manda pra gente um áudio aqui no nosso, que é o 999919197, de uma maneira resumida, não tão longo quanto a abertura do programa de hoje.
2: Vamos lá então.
0: Tá no ar. Tamo junto na Band FM, Henrique e Juliana é a primeira.

0: FM, João Gomes e meu pedaço de pecado. Tamo junto na Band FM, hoje perguntando qual é o grupo de WhatsApp mais chato que você tem.
1: Acho bem sensual o nome dessa música, né? Meu pedaço de pecado.
0: Depende do tom que você...
1: Depende, fala, né?
0: Ah, deixa eu mandar um abraço aqui para o nosso ouvinte que me abordou hoje na rua. Aí me parou e tal. Mozart.
1: Ele é músico?
0: Eu falei, será que você compõe música? Aí eu falei, pô, obrigado, vou te mandar um abraço no ar. Mozart, obrigado aí pelo carinho, pela audiência na banda.
1: Mozart é um erudito, né?
0: Grande Mozart.
1: Grande Mozart.
0: Não foi da nossa época, né?
1: Não, da sua talvez, da minha não.
0: É, tá bom. Não foi, não. Você sabe que ano nasceu Mozart?
1: Não sei.
0: Eu também não faço a menor ideia.
1: Agora deu cura, vou pesquisar.
0: Pesquisa aí que nós vamos ouvir o primeiro áudio. Qual é o grupo de WhatsApp mais chato que você tem? Bora.
2: Boa tarde, Marcelo Café.
0: Boa tarde.
2: Boa tarde, Pedrão. Aqui é o Eric, do Parque Santo Antônio.
0: Fala, Eric.
2: Cara, o grupo mais chato que eu tenho no WhatsApp é o grupo Tropa Ninguém Dorme. Pô, meus caras só ligam pedindo dinheiro emprestado, pô. Você tá achando que eu sou agiota, cara? Não sou agiota não, pô. E outro, hein? Felipão, paga o que você deve antes de ir pra Paraíba, hein?
0: Olá.
2: Por favor. Tamo junto.
0: Dá um recado pro Felipe. O Felipe, antes de ir pra Paraíba, tem que pagar o...
1: Caloteiro sem vergonha, vai pra Paraíba.
0: Não, se ele não paga, se ele tá xingando o cara, não paga.
1: Mas é um caloteiro sem vergonha,
0: mas, paga. Tem que pagar, tem que pagar.
1: Paga ele, viu, bicho? Paga ele, porque senão você vai sofrer as consequências.
0: Achou o ano que Mozart nasceu?
1: Wolfgang Amadeus...
0: Não, falei tudo, fala o ano.
1: Porque eu vou dar o nome completo.
0: Não, é.
1: Wolfgang Amadeus Mozart nasceu no dia 27 de janeiro de 1756.
0: E você acha que eu já tinha nascido?
1: É, aí já é outra situação.
0: Vamos lá, mais novo.
3: Boa tarde, Pedro. Boa tarde, Café.
0: Boa tarde, meu amor.
3: Patrícia de Cotia, o grupo mais chato do WhatsApp que eu tenho é o grupo do Bazar. Meu, vendem coisas maravilhosas, roupas seminovas, calçados.
0: Ué?
3: E o meu problema é a falta de dinheiro. Gente, como eu fico chateada quando chega as notificações, eu não posso mandar... Ué. Reservar nada pra mim. Beijo, beijo, boa tarde.
1: Meu bem, nesse caso só tem uma solução.
0: Sai do grupo.
1: Sai do grupo.
0: É lógico. É lógico, pô. Você fica passando vontade.
1: Então.
0: É, a falta de dinheiro é um problema que atinge a todos. Aliás, nós temos um bolão para esse... Para a Mega que teve aqui de 165 milhões.
1: De novo, né?
0: Você viu que a gente não acertou um número.
1: Então, você vê aí. É que você é o pé frio. Sempre que você entra no bolão da Mega, a gente perde, entendeu?
0: Tá bom. É claro, fui eu. Mais um.
4: Boa tarde, Pedro, Rafael.
0: Oi.
4: E Marcelo Café.
0: Boa tarde,
4: meus
0: amor.
4: Amores.
0: Olá.
4: Aqui é Sueli de Suzano.
0: Oi, Su.
4: Tamo junto, meus amigos de todas as tardes.
0: Sempre.
4: Eu amo vocês.
0: Obrigado.
4: Sobre a enquete de hoje, eu não tenho grupo do WhatsApp, graças a Deus.
0: Ué.
4: Porque eu detesto o grupo. O grupo, além de encher o celular de coisa, fica pesado, o celular começa a ficar ruim. Então, graças a Deus, eu não tenho grupo nenhum. Nem grupo de família, nada.
0: Nossa,
4: eu não gosto de grupo, meus amores. Beijo, tamo junto. Uhul!
0: Ela não gosta de grupo. Nada em grupo.
1: O negócio
0: não fala bobagem. Não fala
1: bobagem.
0: Não fala bobagem.
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4: Pois não, Jaime. Alô, Jaime.
5: A Ferra Radial Leste lenta na direção do bairro a partir da saída do viaduto do Glicério até a passagem pela rua Mirante Brasil devido às obras. Quem segue na direção do centro também encontra dificuldades por ali, desde o viaduto Guadalajara até a rua Mirante Brasil. 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
7: Você trocou as pastilhas ou os discos de freio do carro? Então é hora de tomar um cuidado importante, fazer o pré-assentamento. É ele que ajuda as peças novas a se ajustarem melhor, deixando a frenagem mais eficiente. Para isso, nos primeiros quilômetros, faça freadas suaves, sem forçar e dirija com mais cuidado nos 300 quilômetros iniciais. Esse cuidado vai fazer toda a diferença.

0: enxergar o outro é salvar vidas.
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9: 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Falando aqui o Marcelo Café hoje. Que dia é hoje? É segunda-feira, dia 10 de agosto.

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1: Pedro e Café.
2: Oi.
1: O grupo pior que tem é o grupo do condomínio.
2: Ah, nem
1: o povo reclama de cocô de cachorro, nossa, de xixi, nossa, de barulho de criança. Tem casal que não pode nem namorar direito porque eles estão reclamando. Só que quando tem jogo, eles ficam fazendo bagunça.
2: Exatamente.
1: E ninguém reclama, né?
2: Exatamente.
0: Quer dizer que o casal namorando tá dando problema lá?
2: Depende do casal.
0: O casal tá gritando muito?
2: Depende do casal.
0: O casal tá fazendo muito barulho?
2: Depende do casal, eu ouço até no prédio do lado.
0: É, já aconteceu também, viu? Já fiquei olhando pela janela uma vez, viu?
2: Olha esse Pedro.
0: Quase eu compro um binóculo.
2: É, eu tenho dois. Brincadeira.

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1: Existe uma teoria que se chama 90-10, onde uma pessoa tem 90% daquilo que você procura em alguém, só que você foca naqueles 10% que falta. Aí você sai pra rua, se aventura, e realmente você encontra aqueles 10%, mas não se deu conta que perdeu os 90%. Era uma vez um cara que tinha uma mofote na mão. Tinha quase tudo, mas o quase tudo pra ele.

0: Eu acho que você tem que mandar aquela mensagem. Mas manda o que tá no seu coração.
1: Porque se fosse eu falaria.

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0: Band FM, Bruno Jenkins, Sorriso Maroto, clique. E eu tamo junto na Band FM, tá no ar, recebendo muita mensagem aqui no WhatsApp. 3h19, a gente pergunta qual é o grupo do WhatsApp mais chato que você tem. Sabe o que é legal? Falar o nome também, porque normalmente a gente põe nome nos grupos.
1: Se, por exemplo, eu entrei num grupo recentemente, que eu já saí dele, que eu já me empanturrei dele. Só que era um grupo de assovio. Ou seja,
0: não.
1: Podia falar se assoviando.
0: Ah, você tá brincando?
1: Ou seja,
0: tem grupo assim,
1: o grupo,
0: cara,
1: era assim. Todas as mensagens eram...
0: Não é possível.
1: Aí a gente cantava assoviando,
0: não, você
1: entendeu?
0: Tá brincando.
1: Assoviávamos música.
0: Olha, eu não devia nem falar isso, mas teve uns anos aqui, já tem uns anos isso. Alguém criou, que eu não vou lembrar quem, um grupo de rádio e colocaram tudo que é locutor de tudo que é parte do Brasil no grupo. Então, assim, quando você dava um play pra ouvir, era assim: bom dia, que bobagem. Todo mundo assim com o vozeirão. Cara, aquilo foi me enchendo o saco, com todo o respeito aos meus colegas de trabalho. Falei, gente, vocês me desculpem, mas eu desapareci. Não sei se o grupo existe ainda.
1: É, deve existir, viu?
0: Porque o que acontece quando a gente tem um grupo chato? A gente joga em arquivados.
1: Sim.
0: Né? E o grupo fica lá com mensagens e mensagens que não acabam nunca.
1: Cara, eu já participei.
0: E sabe o que eu descobri? Vou contar uma boa.
1: Fala.
0: Eu descobri que quando chega em 1000 mensagens não lidas...
1: Fica 999
0: mais. 999
1: mais,
0: porque não gira pra 1000. E eu tenho um grupo que tá assim.
1: Nossa, eu tinha grupo que era 2000 mensagens não lidas.
0: É.
1: Ah, não tenho paciência, viu, bicho?
0: Vamos lá.
1: Cara, eu tava no mesmo grupo uma vez que o Otávio Mesquita.
0: Falei.
1: Sabe o que é isso? O Otávio Mesquita mandando meme o dia inteiro. Não tem condição.
0: Vamos ouvir o WhatsApp.
2: Alô, Café Pedro.
0: Olá.
2: O grupo WhatsApp mais chato que eu tenho é com o Convento das Freiras Virgens. Aí eu mando os vídeos
0: apimentados,
2: mas não respondo. Faz 3 anos. Eu mando e eles não respondem. É, não sei se elas não querem falar comigo, mas enfim. É o grupo mais chato que eu tenho.
0: Tá bom,
2: Fernando Lemos, quero aquecedor para crescer meu pé.
1: Ah, que bom. O Convento das Freiras
0: Virgens.
1: Mas
0: o cara tá de sacanagem. Olha, obviamente que ele tá de sacanagem.
1: Quero participar do grupo.
0: Rapaz, teve um negócio que aconteceu semana passada. Para, Pedro. Não piora a situação, cara.
1: Vai, fala,
0: eu fico tentando consertar aqui, pô. Peraí. É um negócio que aconteceu semana passada e eu esqueci de comentar. Eu quero comentar, quero ler agora. Tem gente que talvez não saiba. Mas o negócio rolou a semana passada e eu acabei não falando, esqueci. A Bruna Biancardi, que é a mulher do Neymar, ela saiu quinta-feira para fazer compras para o Arraial fora de época. O Arraial parece que foi na sexta, inclusive.
1: Sim.
0: Com a família. Aí você fala, tá, mas o que é? Qual é a notícia? A gente sabe que ela é, pô, a mulher do Neymar. Eles têm dinheiro pra caramba.
1: Sim.
0: E foram fazer compras. Onde faria compras a Bruna?
1: Miami.
0: Então, é o que você pensa.
1: Nova York.
0: Paris. Não,
1: se for
0: Milão.
1: Agora, se foi no Brasil,
0: foi.
1: Oscar Freire.
0: Então, que é chique aqui em São Paulo. Mas ela foi na 25 de março, cara.
1: Ô, louco!
0: Ela foi na 25 de março.
1: Tá certo.
0: Eu vi isso a semana passada, eu falei, pô, preciso falar isso numa hora, acabei esquecendo. 25. Você imaginou estar na 25 de março? Passa a mulher do Neymar lá fazendo compra, você fala, caramba!
1: Mas ela tá certa, sabe por quê?
0: Pagou
1: sabe
0: menos.
1: Sabe qual é a diferença de uma camiseta normal, uma camiseta cara, uma camiseta barata da 25, por uma camiseta de R$500? Um jacarezinho. É a diferença.
0: Verdade.
1: O resto é tudo igual.
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0: 500 reais. É uma quina, né, que você fala?
1: É meio mil. A gente fala.
0: Você que fala meio mil.
1: Eu falo meio mil.
0: Meio mil. Vamos conferir? A farrada é do seu jeito? Vou pegar você.
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0: 3 horas e 27 minutos 48 segundos. O seu telefone vai tocar valendo hoje 500 reais. Vamos ver pra que a gente vai ligar aqui. É o Te Peguei da Band FM.
1: Quero ver, quero
0: pra
1: ver.
0: Sua manga Moca, belo. Estamos ligando pra Agnes Vidal Fagundes.
1: Agnes. Da Moca.
0: Segundo toque dela. Vamos são lá. 5. Agnes Vidal Fagundes.
5: Deixa sua mensagem.
0: Ah, eu achei que ia atender. Vamos gravar, Grava.
1: Agnes! Lembra da Agnes dos Minions? Agnes, você acaba de perder 500 reais, meio mil. Eu te peguei da Band FM.
0: Pronto, então acumulou, amanhã são 600, Agnes.
6: Você perdeu, Agnes.
0: Agnes.

0: Band FM e Jorge Matheus, lance individual aqui no Tamo Junto na Band FM.
1: Café, maravilha.
0: Ó, a gente tem as redes sociais aqui, se você quiser nos seguir, nos dará muito prazer. Eu tenho meu Instagram, Marcelo Café, @MarceloCafé, e uma página no YouTube, aí você tem que fazer a inscrição, mas aí você tem que lembrar de botar a letra R no meio, Marcelo R Café, no YouTube. Você vai ver que tem muito vídeo de piada que eu coloco lá no YouTube. E o Pedro tem o Instagram dele também.
1: Pode me seguir no Insta lá, PedroRafael7779, que eu tenho certeza absoluta que você vai ser muito mais feliz seguindo esse Instagram. Eu tenho a poção da felicidade.
0: Você quer dizer o quê? Que é mais feliz se seguir o seu do que o meu ou os dois?
1: Exatamente.
0: Os dois. Eu vou considerar que você quis dizer que são os dois. Vamos ouvir então as respostas que chegam no WhatsApp. Hoje perguntamos qual é o grupo do WhatsApp mais chato que você tem.
1: Vamos lá então,
0: bora ouvir.
2: Boa tarde, Pedro. Boa tarde, Café.
0: Boa tarde.
2: Tudo bem com vocês?
0: Tudo bem.
2: Espero que sim.
0: Tá certo.
2: Café.
0: Graças a Deus.
2: E Pedro, não dê risada de mim.
0: Não.
2: Mas o grupo mais chato que eu acho, que eu saio e as pessoas me colocam de novo. É de casais de swing. Meu.
1: Que isso?
2: Que povo chato.
0: Que isso?
2: Aí eles te colocam e aí você fica, ai, manda foto. Não sei o quê. Se apresenta. Saiu. Pra que tá pedindo foto?
0: O que, que é isso? É de música? Eu não entendi.
1: É de dança, sabe? A swingada.
0: Entendi. Ah, de música.
1: Swingada. Pô, mas eu achava de tudo. Que esse grupo fosse tudo, menos chato. Eu pensava que fosse bem mais animado.
0: E se ela tá sendo colocada num grupo desse, é porque...
1: Não, você viu que eles querem fotos, né?
0: Das pessoas dançando.
1: Lógico, né?
0: Pra ver o swing que
1: o
0: tem.
1: O remeleixo, se você tem a boa quebradeira, entendeu? A boa swingada, Café. Vamos fazer um swing?
0: Que isso?
1: A dança, não, Café!
0: Muda o quadro.
1: Tô falando da dança.
0: Muda.
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4: Oi, Café, oi, Pedro, voltei.
1: Vamos lá.
4: Olha, gente, atenção para quem passa pelo metrô de São Paulo. 5 estações terão postos de vacinação contra o sarampo entre hoje e o dia 28 de agosto. A ação vai acontecer nas estações Tucuruvi, Vila Prudente, Corinthians, Itaquera, São Mateus e Vila Matilde, em dias e horários diferentes. A campanha acontece em um momento de alerta com o aumento dos casos de sarampo no estado de São Paulo.
0: É verdade.
4: Já são 23 notificações e a Secretaria Estadual da Saúde recomendou a vacinação de moradores de 6 meses a 59 anos dos municípios de São Paulo, Guarulhos e São Bernardo do Campo. E tem um detalhe importante, essa recomendação vale inclusive para quem já recebeu a vacina anteriormente. Para saber o dia e o horário da vacinação em cada estação, é só consultar o portal da Prefeitura de São Paulo no prefeitura.sp.gov.br.
0: Okay.
4: Lembrando que as UBSs e AMAs integradas também estão fazendo a vacinação. E depois de uns dias de mais calor, hoje as coisas mudaram em São Paulo. E amanhã vai esfriar ainda mais. A mínima será de 12 graus, a máxima não passa dos 16 e tem previsão de chuva.
0: Olha aí!
4: Um beijo, Café, um beijo, Pedro. Já eu volto.
0: Beijo, Babi. São Paulo tem 16 graus, Pedro.
1: Não
0: vai.
1: Não me atrapalhe, estou swingando.
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0: segunda fria em São Paulo, hein? Temperatura 16 graus, é 10 de agosto, 10 para as 4. 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
0: Vamos lá. Lembra dessa? Essa aqui é uma música boa. Aliás, essa música foi correr o mundo, viu?
2: É verdade, teve várias versões dela também, né? Versões internacionais.
0: Aí você fala assim, nossa! Calma que ela vai tocar inteira.
2: Sim.
0: Nossa, de novo, pra ficar bonito.
2: Vamos lá, vai.
0: Nossa! Pronto.
2: Sim.
0: Estamos falando de quem? Michel Teló.
2: Que beleza.
0: É a música Ai Se Eu Te Pego, do álbum Ao Vivo na Balada. E essa aqui já tem 15 anos. É lá de 2011. Foi composta por Sharon Ascioli e Antônio Dix.
2: É aquela música que quando você tá fugindo de um bandido, você canta, né?
0: Nossa!
2: Assim você me mata!
0: Lembra dessa?
3: E aí? Nossa!
0: Ele me pega, lembra no caso. Dessa?
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0: Ele pega.
4: Lembra dessa?
2: Me mata.
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0: Se eu pudesse.
1: Bang FM, turma no pagode, você pode. Se eu pudesse, é o nome da música. 4 e 5, tamo junto, perguntando qual é o grupo de WhatsApp mais chato que você tem. Conte pra gente, vamos lá ouvir mais uma mensagem que chega, pode mandar a sua, viu? 9-9-9-1-9-1-9-7. Bora lá, Peter.
2: Bora lá, Cafa.
3: Boa tarde, Pedro. Boa tarde, Café.
1: Boa tarde.
3: Dima lá, tudo bem?
1: Tudo bem.
3: Sobre a enquete de hoje, eu ia falar que nenhum. Eu tinha WhatsApp da família.
1: Da família,
3: lá. Pelo amor de Deus.
1: É chato, é?
3: O povo do de Rio Grande do Sul, Campo Grande, não sei o quê.
1: Ah, eles são de lá, ó.
3: Que povo metido, meus primos e minha família. Pelo amor de Deus. Aí eu apaguei. Eu mandei mensagem pra mim. Me tira desse WhatsApp de família, porque primeiro que eu não convivo com vocês. Eu moro em São Paulo. Nunca vejo ninguém. Então me tira desse lugar aí que não é pra mim. Aí não.
1: Nossa.
3: Eu vou mentir da besta, falar.
1: Sei lá, deve estar indo embora.
3: Porque compra um carro, porque tem isso e aquilo. Não gosto disso. Então, eu excluí já. Não tem.
1: Olha lá.
3: É muito chato. Beijo.
1: Mano, já ficou o desabafo aqui, grupo da família.
2: Ela causou maior clima na família. Se ela fez igual ela tá falando aqui, a família ficou num clima ruim.
1: Ah, mas são no Rio Grande do Sul, né?
2: Ah, tudo bem, né? Mas causou maior clima. É igual aqueles almoços de Natal que dá briga. Uma vez meu pai causou maior confusão no almoço de Natal. Tava lá,
1: teu
2: família
1: pai?
2: Confraternizando. Ah. Ele se irritou com um negócio, acabou o clima. Ele foi embora, se irritou, e ficou só o silêncio. Sabe aquele clima de... O clima de fezes.
1: Ah, mas agora você contou, eu vou perguntar. Mas o que que aconteceu?
2: Ah, é uma longa história. Ele se irritou e se retirou.
1: Vamos lá para as redes sociais, arroba Band FM. O que que tem lá, Pedro?
2: Instagram e Facebook da Band FM. Olha aqui, a Wilza Nascimento. Ela diz que o mais chato também é da família, que só colocam ela em rifa.
1: Nossa, isso é chato.
2: Nossa, isso é chato. O pessoal pedindo pra comprar rifa.
1: Nossa, isso é muito chato.
2: Isso é pentelho, viu? O William de Sena falando que é grupo de mercado. Não entendi. Grupo do mercado é trabalho dele?
1: Deve ser trabalho.
2: Pode
1: Deve
2: ser. A Maria das Dores diz que é o grupo chato é do seu quintal. Caramba, o quintal dela tem grupo?
1: Ah, deve ser o nome do grupo, a gente não vai entender nunca.
2: É, não entendi. A Mary Shivan diz que grupo de dança. Diz que posta as mesmas coisas 4 vezes.
1: Nossa.
2: Olha aí, grupo de dança, caramba.
1: Grupo de dança.
2: Hoje o pessoal tá muito dançarino, viu?
1: O pessoal tá no, ó, só no swing musical.
2: Eu já fiz
1: musical.
2: Aula de gafieira, sabia?
1: Você?
2: Sim, já fiz aula de gafieira, aula de dança. É verdade que eu era o único aluno com menos de 60 anos. Mas eu já participei, foi bem divertido, viu?
1: Tá bom, sei não, tá bom, não, tá bom.
2: Vamos dançar uma gafieira, eu aprendi.
4: Não. Daqui a pouco você vai ouvir Henrique e Juliano.

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2: Band FM que tá dando um robô aspirador. De segunda a sexta-feira a gente tem um nome diferente que leva.
3: Oi, eu sou o robô aspirador.
2: Nossa, o robô aspirador de hoje vai pra você, Ingrid Gislaine Souza Barros.
3: Parabéns, Ingrid. Vem me pegar, gatinha.
2: Nossa. Não fala isso, robô, para lá. Tá acabando com a imagem do robô, pô.
3: Estou sendo programado para fazer limpeza.
2: Não, tá bom. Vou fazer uma limpeza na sua cabeça. 4h13, vamos ouvir aqui o nosso ouvinte.
4: Boa tarde, meninos.
2: Boa
4: tudo
2: tarde.
4: Bem?
2: Tudo bem.
4: O grupo mais chato que eu tenho é o grupo da empresa, do departamento. Ô, gente chata. E eu só não saio do grupo, porque senão eles vão falar que é chata sou eu. Então eu fico fazer o quê,
2: né? Não tenho a dúvida, né?
3: Ah, mas é grupo de empresa, né?
2: É.
3: Café, você gosta do grupo da empresa?
2: Mas aqui é tranquilo, é verdade.
3: É, aqui é tranquilo.
2: O nosso não tem problema,
3: não tem novidade, não.

0: Band FM com um sorriso maroto, benza a Deus e ferrugem, perdas e danos, tamo junto, 4h25 hoje, tamo junto, pergunta, qual é o grupo de WhatsApp mais chato que você tem?
1: Vamos lá então, vários grupos do Zap aqui na mesa.
2: Boa tarde, Café Boa Coupé, tarde. A respeito da enquete hoje, montaram um grupo de família aqui, mas eu já saí fora, foi no segundo dia. Nossa. Eu não gosto muito de mimimi não, hein? Não tô em grupo nenhum. Olha, uma boa tarde a todos.
0: Mas você sabe que eu fico passado com o número de pessoas que estão falando que o grupo mais chato é o da família.
1: Gente, por que não sai do grupo, então? É. As pessoas reclamam, assim. Igual faz igual ela, sai do grupo. É. Por exemplo, ai, não suporto. Uma coisa você não suportar.
0: Ah, mas é chato, Pedro, você fazer isso. É pensa cê... bem, pensa bem.
1: Você causa um climão, né?
0: O Pedro saiu do grupo, pô, é o cara chato da família. Sabe essas coisas?
1: Sou mesmo.
0: Pô, conta aquela história lá, Pedro.
1: Olha, sabe que às vezes o dia a dia de uma pessoa não é uma coisa fácil, entendeu?
0: Não.
1: Eu tava na internet e eu tava lendo uma mensagem na internet, no Twitter, né? O antigo Twitter, atual X.
0: X.
1: Juliana contando uma história que me deixou até comovido.
0: Comovido, vamos ouvir.
1: Eu, com 42 anos, toda gostosa, saí com um cara e depois fomos para o meu apartamento. Tomamos vinho, rolou vuk-vuk, poc-poc. Então, pedi uma pizza. É depois da fome, né? Depois do poc-poc. Oh. Ele, com 45 anos, gentil comigo o tempo todo. Um anjo. Até se ofereceu pra descer na portaria e pegar o pedido da pizza.
0: Oh, gentil.
1: Resumindo, simplesmente fugiu com a pizza. Esse morto de fome cretino. Ô, velho. Ele tava com fome mesmo, não?
3: Tá, mas já na Band FM tem essa da Simone Mendes que você...

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0: 4 horas 32 minutos, que dia é hoje, Pedro?
1: Hoje é segunda-feira, dia 10 de agosto, portanto, faltam 10 dias.
0: 10 dias para o Band FM de pertinho, que se aproxima, e é com a Ana...
1: Castela.
0: Bora lá. 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
0: Band FM de pertinho, projeto que já deu mais do que certo, a gente traz aqui artistas para fazer um show intimista para você... E tão somente você que ouve a Band FM.
1: Exatamente, tão somente você.
0: Você viu que ficou bonito.
1: Mas ficou bonito, ficou imponente.
0: Você, tão somente você.
1: Legal.
0: Dia 20 agora, o próximo é com a Ana Castela, nada mais, nada menos que Ana Castela. E a gente fala sempre um nome por dia que está convidado, convidada a vir assistir ao show aqui na Band. Esse nome tem direito a trazer um acompanhante.
1: Hoje, no caso, é uma convidada.
0: Convidada.
1: É a Karen dos Santos Matos.
0: Aê, Karen. Aê. Karen dos Santos Matos. Você e um acompanhante, um convidado, um... enfim, como você, quiser enfim, falar.
1: Ficante, por que não?
0: Porque marido,
1: amante,
0: mulher, amante. Sei lá. Você escolhe uma pessoa e traz junto com você para assistir dia 20, às 8 horas da noite, o Band FM de pertinho com Ana Castela.
1: Mas se for levar um amante, esconde, porque tem câmeras, viu?
0: E como tem?
1: É, tem câmeras, viu?
0: Tudo digital. Você vai ver, o estúdio é maravilhoso.
1: É.
0: As imagens de transmissão são maravilhosas. E vai ser no dia 20 com Ana Castela, o Band FM de pertinho.
1: Melhor não levar um amante, não, viu?
0: Aí é problema dela, né?
1: Deixa quieto.
0: Vamos lá.

0: Band FM, Thiaguinho, fechando, tamo junto, pensamentos intrusivos. Alô, Robson.
1: Alô, Ramos. Marcelo Café, alô, Pedreto.
2: Fala, Robinho.
1: Beleza, pessoal?
0: Tudo bem, Robson?
1: Tudo bem, tudo bem.
0: Frio lá fora, né?
1: Frio.
2: Frio.
1: Frio. Aqui dentro tá mais quente, por isso que eu tô sem blusa.
2: Amanhã vai estar pior, viu, gente? Amanhã vai estar pior.
1: Vai. É. Vai estar mais frio.
0: Sim. 16 graus agora, e já pensando nisso, a gente deu essa tarde aqui o aquecedor, 2 em 1, pra você se aquecer neste friozinho.
1: Que beleza. Quem
0: ganhou, mora em Osasco, é a Natália Tiburtino.
1: Muito bem.
2: Boa, Natália.
0: Natália Tiburtino, você leva o aquecedor 2 em 1, presente da Band FM. O Tamo Junto tá terminando e hoje perguntou qual é o grupo de WhatsApp mais chato que você tem.
1: Ah, é sempre de família, nem participo.
0: Olha isso, cara.
1: Ah, não, muito
2: então,
1: chato.
2: Então, todo mundo reclama do grupo da família.
1: Eu nem participo. Pô. Fica lá, tal, só pra ver recado.
2: E o grupo do São Paulo? O grupo do São Paulo ferve muito?
1: Ferve muito.
0: Ó, até ouvi um áudio rapidinho.
1: São Paulo, jornalista São Paulino, ferve.
2: Não, só corneta,
0: então. Dá tempo, corneta. Já que vocês falaram disso.
3: Boa tarde, Marcelo Café. Boa tarde, Pedrão, Alex Souza. Olha, Café, o grupo mais chato, cara, é o grupo do futebol. Chama Um Gole a Mais. Tem um cara lá que o apelido dele é Sofá. Ele é palmeirense. Ele chora quando o Palmeiras perde. Começa a beber, começa a falar um monte de palavrão. E começa a ligar pra todo mundo. Um saco. O cara é um saco, Marcelo Café. Abraço.
0: Abraço, obrigado. Ah, tá vendo? Futebol,
2: não é
0: cara.
2: Então, não é tão chato porque ele não faz
1: Palmeiras
2: isso.
1: Não perde.
2: Palmeiras quase não perde.
1: Tempo que faz tempo.
2: Oh, valeu, Sofazão. Tamo junto, hein?
0: E por aqui me parece, o Pedro foi no jogo ontem do Corinthians.
2: E ganhou. Quem é o pé frio agora?
0: É, porque não te viram no estádio.
2: É o Volpe. Ah, vai te lascar.
0: Tchau, gente. Tchau,
2: Volpe ajudou.
0: Até amanhã, tchau.
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0: Tocam agora, a gente separou pra você o moletom da Band FM. A nova coleção do moletom da Band já tá aí bombando. Todo mundo quer ganhar. Moletom exclusivo Band FM pra te aquecer neste frio. Tem preto com laranja, off-white com verde e off-white com caramelo. Você escolhe a cor do seu jeito. Anote a sequência das músicas aí. A música 1 da Super 6 é Maiara e Maraíza, Culpa é Nossa. A 2, Eduardo Costa, Imagina Eu. A música 3 é o Ferrugem, Arrepende Daço. A 4 é Jorge Mateus com Mateus e Cauã, Gaivota. 5 para Tairone e Marília Mendonça, Cê Tá Preparada. E a 6 é o Natan com o Zé Vaqueiro. Aproveita que eu tô obrigado. Qual dessas 6 músicas aqui você gosta mais, hein? Vem pelo nosso WhatsApp da Band FM. 11 999 919197, telefone da Band FM 11 37 43 13 13. Escolha qual dessas 6 músicas você gosta mais, porque é isso que vale. Aí a mais pedida a gente toca de novo. Boa sorte.
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1: Band FM Ferrugem, arrependidaço, é a música 3 da Super 6. Vale de presente pra você aqui na programação da Band FM, o moletom da Band pra te aquecer no frio. Você escolhe, tem 3 cores: preto com laranja, off-white com verde, off-white com caramelo. Você escolhe a cor do seu jeito, participe com a gente aqui. Vem pelo WhatsApp da Band FM, 11 999 919197. Telefone da Band FM, 11 37 43 1313. Escolha qual dessas 6 músicas você gosta mais, porque é isso que vale. Aí a mais pedida toca de novo. Boa sorte.
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0: FM, Natan, junto com o Zé Vaqueiro, aproveita que eu tô obrigado aqui na programação da Band FM, a música 6 da Super 6, daqui a pouco tem o resultado pra você, você já escolheu a sua, já veio, já disse qual que você quer que ganhe, ah é, então vem, participe com a gente aqui, já já tem o resultado pra você aqui na Super 6 da Band FM, tá?
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0: Band Notícias é com a Babi. Alô, Babs, fala, Babs.
2: Robson Ramos, estou de volta aqui nessa segunda-feira com outras notícias. A CBF realiza amanhã o sorteio dos confrontos das quartas de final da Copa do Brasil 2026. O evento começa às 11 horas da manhã e vai definir o caminho dos 8 times que ainda estão na briga pelo título. Atlético Mineiro, Cruzeiro, Grêmio, Palmeiras, Santos, Vasco, Internacional e Vitória. E tem um detalhe, tá? Não tem restrição no sorteio nessa fase. Ou seja, pode sim ter clássico estadual e até confronto entre times que já se enfrentaram nas fases anteriores. Os jogos de ida das quartas de final estão marcados para os dias 26 e 27 de agosto. Já os jogos da volta acontecem nos dias 2 e 3 de setembro. E um terremoto de magnitude 7,4 atingiu a Colômbia hoje e causou destruição em diversas cidades do país. Segundo os últimos balanços de autoridades locais, pelo menos 110 pessoas morreram e outras 87 ficaram feridas. Em Cali, mais de 20 prédios desabaram e ainda há pessoas presas sob os escombros. Um beijo, Robson. Já já eu volto.
0: Valeu, Babi. Até mais.
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1: Mais no trânsito em São Paulo. Boa tarde pra você, Jaime Sampaio.
2: Olá, Robson. Boa tarde a você, é o ouvinte da Band FM. A gente fala agora na marginal do Rio Pinheiros, que na direção de Interlagos, tá lenta desde a ponte Cidade Jardim até a ponte Transamérica, com vários pontos de parada. Avenida Santo Amaro, a partir da Roque Petroni Júnior, e João Dias pode te ajudar. 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
2: Muito dinheiro pra você aqui na programação da Band FM. Caixa premiada na Manhã Show acumulou... Aliás, não acumulou não. Hoje saiu a caixa premiada, R$100. É verdade. Alguém participou e ganhou. Então, amanhã tem R$100. A pessoa que hoje levou 1.800. E o Te Peguei da Band FM está acumulado em R$600. Então, venha, se inscreva e boa

0: Vamos ao resultado da Super 6 aqui na programação da Band FM. 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
0: Quem se deu bem foi a nossa amiguinha Miraci do Santos Silva, que é nosso Miraci. Parabéns pra você, queridona. Você ganhou. Ó, vai levar pra casa o moletom exclusivo da Band FM que vai te aquecer nesse frio, hein? Tem preto com laranja, off-white com verde, off-white com caramelo. E quem vai escolher a cor preferida é você, Miraci. É só passar aqui na Band FM pra retirar. Estamos te esperando aqui, tá bom? Obrigado a todo mundo que participou. Hora da vencedora. Miraci votou na música 1 e ganhou a música 1.
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2: R$1.400, eu te peguei. Tamo ligando pra quem? Tamo ligando pra quem? É a Vanessa Navarro Denk. Agora sim você pode falar. Qual é a frase?
3: Semana rica!
2: Aê! Vanessa Navarro Denk, de Presidente Altino, levou R$1.400.

0: FM, Danilo e Davi, não mexe nas minhas gavetas, aqui no fim de tarde da Band FM, com o Marcelo que mandou mensagem pra gente aqui. Quem também já chegou, tá curtindo a programação da Band FM, como é que é o nome dela aqui? Antônia Angleuma Cândido. Beijo pra ela, ligada na Band FM também nesse fim de tarde. E um abraço aqui no nosso amigão Daniel. Tá ligado e tá esperando de pertinho com a Ana Castela, que tá chegando, gente. Faltam só 10 dias, hein? Dia 20 de agosto, você vai curtir com a gente aqui na Band FM.
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1: Ô, Jaime Sampaio, fala mais do trânsito pra gente na hora da volta pra casa.
2: Robson, Avenida Professor Francisco Morato, lenta na direção do bairro, desde a Queiroz Guimarães até a Jorge João Saad.
3: É um avião?
2: Frente,
3: não, é um Emílio
2: novamente
3: de busão.
2: Da estação do metrô, até a aproximação com a Guilherme do Mobilares.
3: Do estúdio para o passeio da escola.
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Boa noite pra todo mundo, tudo certo por aí, né? Eu sou o Robson

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3: Sejam todos bem-vindos ao show.
4: Pra começar bem, a gente vai começar assim, ó.
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3: Enquanto isso, nós vamos cantando e vamos dançando em ritmo de festa, meu povo.
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0: No seu rádio, aqui da programação da Band FM, com as músicas que você adora tocando em versão de show. Você vem, curte com a gente aqui e elas tocam direto da programação da Band. É o Band ao vivo da segunda-feira que tá pronto hoje com essa. Wesley Safadão, tem Thiaguinho. E a gente começa com Zé Neto e Cristiano.
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0: Band FM, sorriso maroto, disfarça, engano, tenho medo, tocando pra você aqui no nosso Band ao vivo, que é show do seu rádio, aqui na programação da Band FM, Ana Maria Brisa do Brasil. Venha, bebê, você tá bem? Eu queria saber como é que é uma palestra sua, meu.
1: Palestra de quê?
0: De qualquer coisa, porque hoje eu tava vendo na televisão que você foi dar uma palestra no evento.
1: Eu fui.
0: E aí eu falei pro meu amigo.
2: Foi boa.
0: Como é que será que é uma palestra da Ana Maria?
1: Ah, é assim, deve ser bem, né, dinâmica.
0: Será?
1: Ritmo, eu tenho ritmo na voz, né? Já dá pra perceber.
0: E aí, Tatá?
2: Né? E aí, Robito, meu corajoso, tudo bem?
0: Tudo bem. Como é que seria Ana Maria fazendo palestra? Curiosinho, eu quero ver uma palestra dela agora.
2: Olha, eu acho que a palestra dela seria maravilhosa, porque ela seria tipo assim, acorda, menina! E depois ela fala, olha pra mim, para de ficar olhando pra lá, olha pra mim.
0: Mas ela ia falar com essa energia
2: não,
0: toda?
2: Não, ela ia falar com jeitinho Ana Maria de si.
1: Esse olha pra mim, eu falei pra Anitta,
2: falou,
1: né?
2: Pra Anitta, lembra? Eu lembro.
1: Olha pra
2: mim. E oferecer doce de abóbora pros outros.
0: É. Doce de abóbora? Quem que não comia doce de abóbora
1: mesmo?
0: Vamos
1: fazer uma palestra?
0: Thaís Araújo, não comia doce de abóbora.
1: Vamos fazer uma palestra nós duas?
0: Nada com abóbora.
1: Vamos fazer. Corajosas na cozinha.
2: Vamos, algo assim motivacional pras pessoas. Porque comida é algo muito bom, né?
0: Isso aí me lembrou uma coisa.
2: O que que te lembrou?
0: Primeiro te falar que vai começar a Estação Band FM já.
2: Ah, tá.
0: O presente de hoje é a jaqueta corta-vento. Não, mas é tudo vai desenrolando aqui, né?
1: É, né?
0: Jaqueta corta-vento é o presente, maravilhosa.
2: Linda.
0: Tem a marca da Band, não deixa o ventilado entrar.
2: Isso é bom, viu?
0: Uma bênção.
2: Você sabe que o que mata a véia é tomba e friagem.
0: Exatamente.
2: Né?
0: É, friagem. Então a friagem não passa.
2: É sério?
0: Aí você não fica igual o meu nariz constipado que tá, né, hoje.
2: Isso.
0: Mascote da Band FM vai junto também.
1: Vai.
0: Nosso mascotão.
2: Ah, esse bonitinho?
0: Vai junto, esse bonitão.
2: Lindo.
0: Você vai ganhar. E aí é o seguinte, você falou um negócio aí que eu peguei.
2: Manda.
0: Que é isso.
1: É isso.
0: A Thaís Araújo foi na Ana Maria Braga.
1: Né?
0: E fez aquela cara porque não comia doce de abóbora.
1: Abóbora, né?
0: Que é gostoso. Aliás, ela não comia nada com abóbora, né? Se não me engano.
2: Nada.
0: Eu também sou muito chegada à abóbora, mas doce de abóbora eu gosto.
2: Adoro.
0: Abóbora cozida, assim, é difícil, que ela tem um gosto meio.
2: Nossa, muito
0: mas
2: bom.
0: Mas como também? Como empurrado. O doce eu gosto. Então é isso, gente.
1: É.
0: O que é que você não come de jeito nenhum?
1: Ah, boa pergunta.
0: Não é boa pergunta?
1: É uma boa pergunta.
0: Porque tem um lá, não adianta. Eu não como camarão, por exemplo.
2: Você não come camarão?
0: Não. Não gosto do camarão.
2: Você não gosta?
0: Não.
2: Sério? Você tá comendo camarão errado.
0: Mas eu gosto, se eu comer alguma coisa de camarão... Olha que doido, uma coisa de camarão eu como.
1: Ah.
0: O camarão, o bicho, eu não como.
2: Na Maria come de tudo. Inclusive, outro dia teve até piriri, né?
0: Come. Teve.
2: Teve um piririzão,
0: no,
2: né?
0: Meio do programa.
1: No meio do programa.
0: Saiu e deixou o povo lá falando.
1: Que a Tati tava lá.
2: Acontece.
0: Fala que você não... Pronto, pergunta simples pra começar a semana.
2: Isso, gostei.
0: O que você não come de jeito nenhum?
2: É.
0: 11 999 919197. Manda áudio pra gente aqui. Se quiser falar ao vivo, fala ao vivo. Escreve, né? Ao vivo que a gente põe você no ar aqui. Pronto, tá fácil assim que a gente resolve.
2: A gente tá aqui pra isso,
3: menino. 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

0: nosso Band ao Vivo. Obrigado a todo mundo que curtiu com a gente aqui. Band ao Vivo volta amanhã. Sabe que dia que é amanhã? Terça-feira, 6 da tarde, na Band FM. Sempre com som no seu rádio. E já já tem a estação Band FM Azueira liberada aqui na programação da Band FM pra você. Vem zoar com a gente. Estamos esperando. Zoe! Zoe você também.
1: Tchau.
2: Valeu, Band FM. 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
1: Valeu, Band FM. 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
2: Faz do trânsito em São Paulo. Diga lá, Jaime.
3: Robson, marginal do Rio Pinheiros, lenta na direção de Interlagos, desde a Ponte Cidade Jardim até a Ponte João Dias. Na direção da Castelo, tem problemas da Ponte Estaiada até a passagem pelo Parque Vila Lobos. 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
2: 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Vai começar o Estação Band FM. Todo mundo junto para dar risada aqui.
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2: Estação Band FM no ar. Alô, Paulo Gomes. Alô.
10: GTO.
2: Chegou agora. Tatá está aqui.
10: Oi,
2: Tatá corajosa está no Estação Band FM.
11: Boa noite, meus corajosos, minhas corajosas.
2: Aqui é Ana Maria Brisa do Brasil.
8: Oi, gente.
2: Tudo bem, né, gente?
8: De novo.
2: Nosso programa está no ar para todo o Brasil pela Band FM. Tá tudo bem?
10: Petito, petita. É que eu fiquei falando, ué, petito, tá petita?
8: É que ele acha que não se medicou.
10: Petita, petito.
2: E aí você vai curtir com a gente aqui, ó. Separamos uma jaqueta corta-vento exclusiva da Band FM. Legal, ó. Da corta-vento, quando você olha, você fala, ah, é possível isso aqui.
8: É.
2: Toda pequenininha, assim, fininha, né? Ela não é grossona.
10: Não.
2: Só que não passa nada, não. Bicho. É. Ela nada. Fecha todos os poros.
11: É tecnologia, né?
2: Todos os poros do vento.
10: É de
2: vento.
10: Qualidade,
2: não passa,
10: gente.
2: Vento.
10: É de qualidade.
2: Qualidade, brincadeira.
10: É de qualidade, é isso.
8: Você ganha.
2: E tem o mascote da Band FM também, você pode ganhar, certo?
10: Certo.
2: E é pergunta muito simples, na segunda-feira, facinho pra você responder. A gente quer saber o que você não come de jeito nenhum. Pronto. É só isso.
8: Pronto.
2: Só isso.
8: Mas não vem com essas coisas. Ah, giló. Não sei o quê.
11: Não, coisa. Não,
8: fala uma coisa que, assim, que é normal todo mundo comer e você não
2: é
8: come.
2: Verdade, né? Eu não gosto de pizza. Será que tem alguém que não gosta de pizza?
10: Chocolate.
2: Pode ser.
8: Gente,
2: não, eu gosto.
11: Ah, que susto.
2: Tô falando, tô dando exemplo. Alguém que não gosta de pizza.
10: Você acha? Chocolate. Tem gente que não pode comer.
11: Tem gente que não gosta de chocolate, verdade.
10: Tem. Gosta, tem.
11: Tem gente que não
2: aliás,
11: gosta.
2: Aliás, eu sempre duvidei que tem 3 coisas que eu achava que não era impossível alguém não gostar.
11: O quê?
2: Pizza, chocolate e sorvete. Mas tem.
11: Tem gente que não gosta.
2: Não gosta de nenhum dos 3.
11: Eu não gosto de uma coisa que a maioria gosta.
2: O que é?
11: Carne.
8: Você não gosta de carne?
2: Não gosta? Você é vegana?
11: Não sou vegana.
2: Mas você não morre
11: mas
2: sem carne?
11: Mas eu não gosto.
8: Churrasquinho, você
11: não.
8: Você fala
2: isso, gente. Você não passa mal.
8: Churrascão pra você não é.
11: Eu vou de boa, né?
2: Come lá um tequinho, tá
11: tudo
2: bem.
11: Não, não como. Eu prefiro.
8: Come.
11: Dá uma cebolinha aí, bota.
2: É mesmo?
11: Eu prefiro
2: ver o churrasco.
11: Tá vendo?
8: Nossa, o churrasco realmente todo mundo come.
2: Come os animais, tá vendo? É uma unanimidade o churrasco. Então conta pra gente, 11999919197. Se quiser falar ao vivo, escreve ao vivo, manda áudio pra gente aqui, conta que aí a gente vai botar você no ar também, certo, gente?
8: Certo.
2: Vamos lá, seu destaque, Paulo Gomes, tem destaque?
10: Eu tenho destaque.
2: Vocês têm destaque? Tem?
10: Vou falar de um pai, um presente que um pai ganhou, um pai famoso.
2: Pai famoso. Quanto foi o dia dos pais?
10: Tá bom. É, a Ana Maria é meio básico, viu, eu acho, Ana Maria, o presente.
2: É básico, é básico. Ah, pode ser.
11: Mas tá difícil também, né, gente? Não tá fácil, né, comprar as coisas, tá difícil.
2: Destaque,
11: tá tudo caro. Meu destaque, eu vou falar desse ator, que ele já é bonito. Naturalmente ele já é bonito, mas aí ele apareceu todo musculoso.
10: Gente!
11: Todo apetitoso. Parecia um pedaço de carne, não vou pegar, não. Parecia um pedaço de carne.
2: Depois ela vai falar quem é? Depois ela fala.
11: Eu vou falar quem é, eu vou falar quem é, né? Já.
2: Mas já ela fala.
11: Eu já falo.
2: Mas ela me falou fora do ar.
11: Ah,
10: é?
2: E o seu destaque, qual é?
8: Eu vou falar do novo projeto da Virgínia. Ela
2: tem
8: já
2: projeto, projeto
10: tem
2: novo.
10: Projeto.
2: Ela não é novelinha, para.
8: Ela não para, gente.
2: É novelinha, é alguma coisa que ela fez na cozinha.
10: Mas não, novelinha.
2: Um azulejo
8: ela lançar,
2: novo.
8: Ela vai lançar um aí que, olha,
2: é
8: uma coisa que eu vou, rapaz.
2: E você, Ana Maria Brisa, me disse outro dia que você não acreditava que ninja, não existia mais ninja, coisa antiga. Pois eu conto pra você que tem prova.
11: Que?
2: Exame nacional pra você virar ninja no Japão.
8: Ah, é?
2: Já jogou com ninja?
10: Ninja?
2: É verdade, ninja.
8: Eu duvido.
2: Você se forma
11: que
2: ninja.
11: Faz com ninja?
2: Ah, você fica à disposição pra, sei lá, participar de uma
8: pra
2: luta.
8: Pra que serve os ninjas?
11: Pra que serve o ninja?
8: Pra que serve? Vamos pesquisar.
2: Pra dar uma voadora quando precisar, né?
11: Contrato ninja? Você pode ir lá dar uma voadora pra mim?
8: Essa é

0: FM, Henrique e Juliano, amor dos outros, aqui no nosso Estação Band FM. Paulo Gomes, já pode contar a sua primeira história de hoje, que estamos todos ansiosos aqui, viu, Bios?
1: Neymar pai.
0: Neymar pai.
1: Ontem foi dia dos pais, né?
0: Foi, rapaz, foi.
1: Ele mostrou o presente que ele ganhou.
2: Ah, que será, ah,
1: é? Do filho. É bem básico.
3: Helicóptero. É.
1: Não chega a ser um helicóptero.
3: Ana Maria, só você que tem.
2: Ah, deve ser uma lembrancinha.
0: É. Coisa pouca. É.
1: Foi um relógio e um carro.
2: Lembrancinha.
0: Ou, é sei sério? Lá, um relógio. Ah,
2: lembrancinha.
0: Relógio.
1: Vamos começar com o carro?
0: Daqueles vai. Mundial e um Kwid.
2: Não, mas também assim, depende do carro. Qual carro? Fala.
0: Então, deve ter sido um Kwid e um relógio daqueles Mundial.
1: Cara,
0: não
1: eu não
0: isso?
1: sei falar nem a marca aqui, mas é aqueles, tipo aqueles Jeep militar, sabe? É. Americano.
2: Ah.
1: É um Jeep, mas não tá. É esse o nome.
2: Tá.
1: Mas é, olha lá, é um veículo utilitário considerado raro, viu, Robson?
0: Nossa!
1: Foi usado em uma base aérea do estado americano do Arizona, aquelas coisas de...
0: Meu Deus do céu. E os caras vendem o carro?
1: E vende. Dá mais ou menos 900 mil esse carro.
0: Vende pro Neymar. Ah, tá, tranquilo.
1: 900 mil, lembrando. Agora, a lembrancinha foi o relógio. O relógio, ele vale 100 mil.
3: Ave Maria.
1: É, como eu nem sei que é um...
0: Ah, comprado de última hora isso aí.
1: Ela é um.
0: Esse relógio.
1: Ele é ouro, tem ouro branco, 18 quilates no relógio.
0: É aquele que você vai na loja, ah, preciso comprar um presente pedido dos pais para uns 100 mil.
1: Então, naturalmente foi o Neymar e a Rafaela.
0: Você pega um
1: promo
0: promocional.
3: Ah, dividiu a conta.
1: Deve ter dividido.
2: Ah, dividiu, saiu baratinho.
0: Não foi
2: então,
0: a Bruna
2: gente.
0: Junto, porque a Bruna tava outro dia andando na 25 de março em São Paulo, você
1: não,
0: viu?
1: Não, isso aí foi pra festa fora de época do.
0: Né, isso aí é qual é tipo da 25 de março relógio de 100 mil, não é?
1: Cara, um
0: não.
1: carro. Não. Um carro de 900 mil e um relógio de 100 mil é básico, né?
3: Mas ó, vamos combinar. Aí caberia a fala dele, tipo assim, meu filho, eu não preciso nada, meu maior presente. É você. É.

0: Band FM, não é que apareceu um que não é chocolate?
1: Ah lá!
0: Olha aqui,
2: boa noite, Band FM, que tá falando aqui é Lidiane de Carapicuíba. Estou aqui ligadinho, ouvindo a Band, e algo que eu não gosto é chocolate. Não, detesto. Um beijo pra todos.
0: Mandou um detesto ainda.
3: Não é possível, vai entender.
1: Cara, detesto é forte.
0: O detesto pra chocolate é muito forte.
3: Eu gosto daquele chocolate que gruda no céu da boca, sabe? Que é só gordura hidrogenada.
0: Você gosta disso daí também.
3: Eu adoro esse chocolate guarda-chuvinha.
0: Eu falo que é gosto. Isso, guarda-chuvinha, é? Bolinha, aquela bolinha que é mesmo chocolate.
3: Aquela bolinha de futebol que véia. Gruda no céu da boca e fica lá.
1: Pura,
3: ó.
1: Pura.
0: Eu falo um nome pra que lá, adoro isso aí. Tem gosto de sebo. Falo, tem gosto de sebo, chocolate com gostinho de sebo, adoro.
4: Não, guarda-chuvinha lançou agora, não é? Não.
3: O guarda-chuvinha ele já vem meio desembrulhado.
0: Agora?
4: É, não é novidade?
0: Não, é anos 70.
1: É.
4: Quê?
0: Anos 1970.
1: Também, 80.
0: Ah, eu já era criancinha, eu já comia.
3: É?
0: Era verdade.
4: Rapaz,
0: verdade.
1: Eu era 80, eu tenho certeza que eu já comia.
0: Tinha, tava anos 80.
3: Eu gostava
0: já
3: daquele
0: tinha.
3: Que hoje não é politicamente correto, que era o cigarrinho, lembra?
1: Não, também. Tá
3: que vinha enroladinho? Era muito bom aquilo. Eu comecei a fumar.
0: Um menininho na caixinha segurando o cigarro. Que coisa mais
1: não
0: doida.
1: Pode, hoje não pode.
0: Meu Deus do céu. Mas olha, apesar de muita gente achar que isso aqui é historinha pra boi dormir, a verdade é que existe sim um exame nacional para novos ninjas.
3: Não é possível.
0: Realizado no Japão. Verdade.
3: Rapaz.
0: O exame desse ano foi realizado no dia 14 de junho e reuniu 131 candidatos.
3: Não é possível.
0: Pois é.
3: Quanta gente
0: eles são
3: fazer.
0: De todo o Japão e alguns do exterior ali, de regiões próximas. Hong Kong, Singapura, vão lá pra fazer o curso também. O curso não, o exame. Esse pessoal aí foi dividido em grupos de iniciantes. Tem a prova de iniciante, a prova de intermediários e a prova de avançados.
1: O super ninja.
0: Pessoal, o pessoal tem, porque quem tá vendo na...
3: Não é todo mundo no mesmo
0: .com.br, tem uma foto do pessoal fazendo a prova lá, ó.
1: Tudo de ninja.
0: E você vê que tem uns de ninja e outros não. Esses que foram de ninja, ganharam um ponto a mais na prova.
4: Aquilo ali é um cachorro ali atrás?
1: Não.
0: Tá, a pessoa não, ali, não o cabelo bem. Tá...
3: É. Parece. Essa aqui da frente é Power Ranger Rosa. Essa é
0: Power Ranger Rosa aqui, ó, de óculos e tal. Fazendo ali. As perguntas abrangiam conhecimento de história e da cultura ninja, além de um teste de habilidades. Por exemplo, podia arremessar o Shuriken.
3: Quem?
0: Shuriken é aquela... Não sei se vocês já viram em coisa de ninja, de filme.
3: Não.
0: Ele joga um negócio que parece uma estrela.
3: Como chama?
0: Shuriken.
4: Não, é Shuriken.
0: Shuriken, perdão. Perdão. Ana Maria Brisa assistia com os netos dela.
4: Eu assisti Naruto.
0: Naruto,
4: né?
0: É Shuriken.
1: Ah, Shuriken.
0: Shuriken, gente. Fala direito.
4: Shuriken.
0: Shuriken. É aquela estrela que corta, né, Ana Maria? Eles faziam um teste jogando isso aí. Pra ver se ia longe, se aperta e tal. Tem a espada também,
4: isso,
0: né?
4: Isso, tem.
0: Isso aí, isso aí. Obrigado, Ana Maria, conhece também.
4: Ah, eu sou, né?
0: E aí, os aprovados ganham o título de ninja e ficam lá à disposição. Os ninjas são conhecidos como guerreiros das sombras, né? Então, se um dia precisar num conflito, tal, aí o Japão pode recrutar os ninjas.
4: Os ninjas? Se precisar de um conflito?
0: É, tá dizendo aí na nota.
3: Então pode ter também daqueles de cavaleiro de armadura, então?
0: Possível.
3: Porque se precisar, recruta.
0: É, chama eles lá, vai todo mundo.
1: Mas Shuriken?
0: Shuriken, como é que é?
4: Shuriken.
0: Shuriken.
4: Vocês não assistiram anime, não, gente?
0: Faz tempo que eu não vejo.
4: É.
1: Cara, eu não tenho tanta anime pra assistir, não.

0: Bruno de Marrone, choram as rosas.
1: E aí, da hora,
2: firmeza. Da hora, firmeza salve, total, firmeza total.
1: Salve, Robson Ramos.
2: Beleza?
1: Salve, Tatá.
3: Bate aqui, bate aqui.
1: Toca aí, pai.
2: Pô, a concorrência salve, no vagão pô. Tá nem...
1: Na Maria.
2: Só isso hoje?
1: Mandar um salve pra Célia, que eu já troquei ideia com ela hoje. Que eu passo com ela, né, Mela? É minha psicóloga, né?
2: Quem?
1: A Célia,
2: da
1: é
2: onde?
1: Minha psicóloga. Tô passando com ela aqui, a Célia, né? Célia Regina.
2: Não tá resolvendo.
1: É. Não.
2: Eu sei que não é problema
1: agora,
2: ela.
1: Eu comecei agora, porque ela é... Ah, o trampo dela é da hora, então um salve pra ela ali. Tava...
3: Bora.
1: Entendeu?
2: Tá.
1: Ah, tá. Agora você tá fazendo isso agora. É, não. É bom, né? Cuidar da mente, né, pai?
2: É bom, precisa.
1: Eu vendo meus
3: corpo e mente, bem de
2: porque você tá indo, você tá indo, bicho, ladeira abaixo.
1: Eu vendo meus amigos da quebrada.
3: Não, ladeira abaixo.
2: Se eu não melhorar isso aí, não, pô, mental.
1: Vou ficar da hora. Eu vendo meus amigos mesmo lá na quebrada, só tem louco. Não, só tem uns moleque que é... Que nem, você tá ligado o Garoa, né?
2: Tô ligado.
1: O Garoa, tá, que não tá ligado, o Garoa.
4: Não, não tô.
1: É lá na quebrada, o apelido do Garoa é Garoa porque ele fala cuspino, tá ligado?
4: Ah, tá.
1: Entendi. Entendeu? Aí,
2: garoa. Aí ele garou em você.
1: Aí virou o apelido Garoa. Aí o Garoa, ele não é um cara muito pá com as minas.
3: Tadinho, não
2: ele
3: é,
2: não é
3: mesmo.
2: Pá, né?
1: Ele não é muito pá, nós tenta...
3: Aí. Não é mesmo.
1: Ô, milicota que nós tenta essa missão de arrumar a mina pra ele. E aí, mano, quando finalmente ele saiu com a mina final de semana...
3: Ah, é?
1: A gente falou, mano, finalmente, mano.
4: Foi.
1: Porra, o Garoa vai perder a virgindade, né? Tava todo mundo na expectativa, mano. Aí ele foi tal, quando ele voltou do rolê com a mina. Mas e aí? Rolou, pai? Rolou?
3: Lá vem.
1: Foi pro finalmente
3: pá,
1: mesmo?
3: Pumba, pumba, pá.
1: E aí ele falou, então, vocês acreditam que deu ruim? Falei, não acredito que você ramelou, mano. Eu falei, o que aconteceu? Aí ele falou, não, ela pediu pra eu... tratar ele igual um cachorro na cama, eu mordi a canela dela.
4: Meu Deus, meu Deus.
1: Ele mordeu a canela da mina,
4: velho.
1: Ele mordeu o
4: casou,
1: tio. Casou. Ô, você é louco, tio.
5: É inevitável. Você pode...

0: Regina e Murilo Ruf, saudade estranha aqui no Estação Band FM, Ana Maria Brisa.
1: Olha, vamos falar da Virgínia.
0: Vamos.
1: Virgínia, que ela é um case de sucesso.
0: Tá.
2: Né? Um case.
1: Nossa, né? Que... Ela tem a loja de cosméticos dela,
0: pode
1: né?
0: Pode ser.
1: Que é um sucesso, é a maior influenciadora do Brasil. E ela não para não, você acha que tá
0: não.
1: bom? Ela... numa entrevista com a equipe do Léo Dias aqui, perguntaram, e aí, o que, que você tá preparando? Você tem alguma novidade pra contar pra gente? Ela falou, olha, eu tenho.
0: Qual é?
1: Eu vou lançar outra, não sei se vai ser uma marca, mas aí o pessoal, ela falou, dá uma dica pra gente, é sobre o quê? Ela falou, é uma coisa que vai servir pra apimentar a relação
3: dos
1: casais.
0: Nossa, vem aí a sex shop da Virgínia.
2: Será?
1: Eu acho. Então, não sei se... Eu pensei o quê? Ou é lingerie.
3: Lingerie.
1: Lingerie, marca de lingerie. Pode ou ser. É sex shop, né? Sex shop.
0: Tem mais a ver com lingerie, eu acho.
1: Será?
2: É lingerie. Pode ser aquele perfuminho também.
0: Perfuminho.
2: De áreas íntimas.
0: Perfuminho
1: gel,
0: de áreas
1: gelzinho.
2: Porque
1: gelzinho.
2: Ela já vende perfume, já vende essas coisas.
3: Pode ser.
1: Gelzinho também tá ali no cosmético.
2: Também,
1: né?
2: também.
1: Né? Sei lá.
0: Ela não falou, então.
1: Não, ela não falou. Ela falou que tá pra lançar.
0: Tá pra lançar.
1: Deu só esse pequeno spoiler. Olha
3: aí. Então, é que ela não divulgou porque faz parte da novelinha, Robson.
0: Então é amanhã.
1: Mas aí eu fiquei...
0: Olha, é tal coisa.
1: Mas eu fiquei pensando como é que vai ser o nome do sex shop da Virgínia. O Ipinto, sei lá.
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1: sei lá, gente.
4: Estação, Bom Dia FM.

0: Band FM, João Gomes e Pablo. Vou te procurar. I love you, baby. Aqui no Estação.
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0: Daqui a pouco, esta incrível história. Cachorros, no plural, invadiram a quadra da final da Sul-Americana de vôlei. Eu nunca tinha, já vi cachorro em campo, nunca vi em quadra.
2: Agora, nova modalidade.
0: Aí, o pessoal tá evoluindo, tá ficando diferente.
3: Animal.
0: Tá diversificando.
2: Não, tem que fazer coisa diferente, né?
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9: A Luf, que na direção da Vila Prudente vai mal, da saída da Marginal até a passagem pela Ulisses Cruz e depois o cemitério Quarta Parada até Abel Ferreira. Sentido Marginal, lentidão da Radial até a Celso Garcia. 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

0: dentro do Jeep.
1: Fala, sou letra.
2: Com a pele enrugada, eu acho.
1: Do Jeep?
2: Não sei.
1: Basta Jeep me... pele enrugada?
2: Dá pra esticar?
3: Não, é minâncora.
1: Dá.
3: Né?
1: É? Tem um negócio chamado... micro, faz microagulhamento.
4: Não, às vezes eu acho que eu dormi no programa e acordei. Vocês estão falando um negócio que eu não consigo nem pegar o que vocês estão falando.
1: Não, não é pra pegar, fala qualquer coisa. Pode falar.
2: Ai, teve porque... debate na Band, né?
1: Teve.
4: Debate ontem. Aliás, tomaram cabeçada ontem.
1: Tomaram.
4: Né?
1: É. O... e a Globo mandou o moço embora.
4: Mandou.
3: Ah, eu não vi.
2: Tem candidato que entra de cabeça na campanha.
4: Né? É verdade.
1: Isso, mas não foi ele. Não foi. Foi o cinegrafista da Globo News.
2: Tá bom.
1: Ele deu uma cabeçada no fotógrafo do Brasil, de fato.
4: Que
1: eles estavam disputando lugar.
4: Ah, eles queriam lugarzinho.
1: Olha, aqui tá melhor. Cara, cara, cabeçado.
2: O que eu devo jantar hoje? O que eu devo jantar hoje?
3: Hoje?
2: É.
1: É aqueles cordon bleu.
4: Ô, gente, dia 14 eu não vou poder ficar até as 8, tá?
1: Não?
4: Não, eu tenho um compromisso que eu marquei com a minha filha. A gente vai assistir um show no cinema dessas duplas... Não, não é dupla, é grupo coreano.
1: No cinema?
4: Ah, é do Cortes. Você nunca ouviu?
1: É
4: bom.
1: No Morumbi?
4: K-pop? Não, é no... aquele que fica na frente do Morumbi. Como é que chama? Aquele shopping.
2: Que aleatório.
1: Tem shopping na frente do Morumbi?
4: Tem um shopping na frente do Morumbi, do Shopping Morumbi.
1: Ah, tá chama? Lá embaixo. Não sei o nome.
4: Não, não é do Morumbi.
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1: Me perdi.
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1: Que não vai ter jogo.
4: Você vê como
1: ter,
4: é que eu me sinto
1: ter
4: aqui? Perdida.
1: Vai ter o show do coreano.
4: Vai ter o Cortes no cinema.
1: Cortes?
4: A gente acordou de madrugada.
1: Que é Cortes?
4: Cortes é um grupo...
1: o nome do grupo é Cortes?
4: É, coreano.
1: Ah, eu sei qual é, eu gosto.
4: Tipo assim, conhece o BTS?
1: Conheço.
4: Blackpink?
1: Eu sou fã.
4: O Cortes é outro.
1: Eu não lembrava do... Tem que entender que falam Cortes.
4: Aliás, se alguém quiser me dar um convite pro BTS, por favor, eu tô precisando, que eu não consegui comprar.
1: Não vai não, que nós vamos aprontar no dia desse show aí.
2: Na internet tem bastante...
1: Vou chamar, eu vou convocar a coletividade hoje.
4: Eu não posso, porque eu paguei caro, eu preciso ir.
1: Na internet. Você já comprou?
4: Eu já comprei faz tempo.
1: Gente, que é isso?
2: Tem bastante cortes na internet, né?
4: Tem.
1: Ó, o pessoal tá mandando mensagem aqui porque é o seguinte: sexta estação Band FM pra todo o Brasil com jaqueta corta-vento exclusiva da Band FM com um tecido levinho que protege do vento gelado e mascote da Band FM. E o que você não come de jeito nenhum? Cortes?
2: Cortes. Na internet tem um monte.
4: Cortes de carne.
7: Galera da Band, aqui é Alexandro, Zona Leste de São Paulo.
1: Vem.
7: O que não tem como a gente comer é a buchada.
1: Não tem?
7: Buchada não dá. Não, não desce.
3: Uma boa noite. Também queria falar outra coisa.
1: É, o que você pensou, mas o que você pensou, tem gente que não come de jeito nenhum.
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1: Ao vivo aqui na estação? Se quer, manda mensagem, escreve assim: ao vivo. Quero falar ao vivo. Vamos pôr você no ar aqui, pô. Vem cá.

0: FM, Zezé de Camargo, irmão da Lua, amigo das estrelas. Eu preciso confessar uma coisa pra vocês.
1: Canta, Mirosmar.
0: É, aqui a gente que trabalha com isso.
2: O quê?
0: É, toda vez que eu vou desanunciar uma música do Zezé de Camargo, que lançou vários trabalhos solo já nos últimos anos.
2: Sim.
0: Vem o Luciano.
2: Eu também.
1: Ah, mas é...
0: É como se fosse uma coisa só. É, aquele cara ali é o Zezé de Camargo e o Luciano. Não, ele é só o Zezé de Camargo.
2: É igual a Sandy. Ela é filha de quem? Do Chitãozinho e Chororó?
3: É.
0: Pois é.
2: Não tem jeito.
0: Eu falo certo, mas toda vez o Luciano vem junto. Uma hora vai sair.
1: Sai, não tem
0: e essa
1: problema.
0: Música é só do Zezé.
4: Pode.
0: Alô?
4: Alô?
0: Quem fala?
4: Diego de São Bernardo, Robinho.
0: Oh, Diego de São Bernardo. Você tá bem, Diegão?
4: Oh, melhor agora, começar a semana do meu aniversário.
0: Olha aí,
4: falando
0: isso.
4: Mais uma vez com a Band FM, você tá maluco.
0: Os melhores,
4: melhor não.
0: Os melhores são de agosto, meu velho. É isso. É nóis.
2: Ó, tá Murilo,
0: aqui,
2: né?
0: Tá aqui Tatá que discorda da gente.
2: É, os excepcionais são de setembro.
4: Não, o Emerson França fez aniversário, foi no sábado também, de agosto.
0: Exatamente.
4: É. Eu faço 12. Meu filho faz 19 de agosto.
0: Uhum. Ih, então é uma maravilha. Cacá Novelas fez dia...
2: Fez dois.
0: Marcelo Dias fez dia 1º. O Emerson fez sábado.
1: O Diego também.
0: O Diego, que
2: Diego
0: dia que você faz, Diego?
2: Também.
4: Eu faço no dia 12.
2: Não, Diego. Dia 12. Diego aqui.
0: O Diego daqui também fez no dia 2. O Diego da madrugada.
4: O Diego, é verdade.
0: O Diego Lopes, você precisa avisar que ele vai voltar amanhã, você não vai esquecer.
2: Avisa ele.
0: Porque madrugada tá, o cara se perde.
4: Tá só na academia com a mulher dele.
0: Então,
2: ele é marumba.
0: A filha do Diego aqui, ouvinte também, faz que dia que é a sua filha? Que dia que é a sua filha? Que dia que é a sua filha?
4: Quem? Não, meu filho.
0: Seu filho, seu 19. Filho. Dia 19, minha mulher dia 18 e eu dia 22
2: e o Murilo
0: dia 25.
2: O Murilo faz dia 25.
0: Acabou,
4: fechou. Ô, Robson.
0: Oi.
4: Por isso que a gente, assim, a gente, eu particularmente como ouvinte sou seu fã, porque a gente é tudo leonino, então a gente...
2: Mas vai dar?
4: É sério.
0: Os leões se entendem.
2: Mas vai dar, né?
0: É.
4: Com certeza.
2: Vai dar.
0: Mas vamos lá, o que você não come, Diego?
4: Cara, antes de falar o que eu não como, eu queria, não me estendendo longe disso, queria dizer que estou muito feliz com o retorno da Tatá.
0: Olha ela aqui. Olha ela aqui.
4: Ai, de verdade, eu acho ela uma excelente profissional.
2: Obrigada, querida.
4: É, não consegui acompanhar no Instagram dela.
2: Uma pena.
4: Assim, o motivo pelo qual ela retornou.
2: Não, é que eu senti saudade mesmo.
0: Ela falou, vem cá, pronto.
2: Eu senti saudade.
4: Mas, ó, Tatá, de verdade, quando a gente é um excelente profissional como você é, as portas sempre ficam abertas. Entendeu?
2: Obrigada, viu? Obrigada mesmo.
4: Com certeza o Murilo deve ter falado. Vai lá, Tatá. Se quiser voltar, a porta tá aberta.
2: Foi isso mesmo? Você tava junto?
0: Foi meio por aí.
4: Muito, muito legal ter
0: foi
4: você
0: meio
4: de
0: por
4: volta.
0: Aí.
4: De verdade.
2: Obrigada.
3: Ele falou que não ia se estender,
2: gente,
3: né?
2: Eu amo os leoninos.
4: Porque, ó, de verdade, vocês não têm noção o que é a importância de vocês no dia da
0: gente.
2: Vocês trabalham comigo, vocês dão valor, viu?
0: Claro, gente.
2: Vocês que têm oportunidade, vocês me dão valor, hein? Que eu vou embora de novo. Brincadeira.
0: A gente faz de conta que acredita em tudo.
4: Ô, Robinho.
0: Oi.
4: Pra não me prolongar muito aí, você.
2: Não, pode continuar falando. Fala mais.
0: Até às 8. Até às 8 tem programa.
3: Já cancelamos quadro tudo aqui.
4: Uma coisa que eu não como hoje, mas eu comia bastante, mas aí eu tive uma leve intoxicação alimentar, é fígado, cara.
0: É. Ô, louco.
1: É mesmo?
0: É, eu não...
4: Eu sempre comi, sempre gostei. Aí um dia eu comi no trabalho, mas nada com a comida do trabalho. Eu acho que eu que não bateu legal no meu estômago. Aí hoje eu não consigo sentir o cheiro.
0: Se abandonou.
4: Fígado.
0: É, acontece. Isso
3: mas
0: acontece.
3: Vem cá.
0: Eu já não gosto sem intoxicação mesmo. Tem
2: Deus
0: problema
2: me livre.
3: Vamos conversar. Sério? O Natal vai passar onde?
5: Esta
3: semana.
5: Esta semana.
2: Legal.

0: ensaiar aqui no nosso Estação Band FM. É bom demais essa música.
1: Adoro você.
2: Obrigado. Obrigado por tocar.
0: O que você tá fazendo
2: aqui?
0: Quem chamou?
2: Eu sempre
0: agradeço. De onde você veio, bicho?
2: Eu tava aqui passando, né? Conversando. Vim dar um oi pra Celinha aqui, né? Célia Regina, minha grande amiga.
0: Sim.
2: Né? E vi que tocou. Pô, quando toca Belo aqui, né, Tatá?
3: Que isso? Posso falar uma coisa pra ele?
2: É
3: uma palavrinha só.
2: Fala aí.
3: Que homem.
0: Olha, pronto, falou.
2: E que mulher, né, Tatá? Tá. Que locutora, que comunicadora.
0: Isso.
2: Né? E Ana Maria também tá linda. Obrigado, viu? Obrigado.
0: Já Robson, fez o grande obrigado, comunicador. Obrigado. São os amigos há muitos anos.
2: A alegria que o Paulo Gomes traz para esse programa também.
4: Mais alguma coisa?
0: Mesmo adorando tudo que você tá falando.
2: Eu não quero me estender.
0: Não, por favor.
2: Né? Tchau.
0: Por favor.
2: Ouvinte aí.
4: Não, chega.
0: Tchau, volta amanhã. Tchau.
4: Volta semana que vem.
3: Tô aqui pra vocês.
2: Gente, ele aparece, né? Toca, ele aparece.
3: Qual que é a história, Tatá? Eu tô aqui pra vocês, é isso?
0: É, que ele fala no fim da música.
3: Eu achava que era olha aqui pra vocês.
0: Não, eu tô aqui pra vocês.
3: Ah, eu tô aqui pra vocês. Não,
2: jamais.
3: Olha aqui pra vocês.
2: Não, jamais eu ia falar aqui pra vocês.
3: Eu ia te defender se fosse olha aqui pra vocês.
2: Meu fã. Tá bom, gente.
4: Não, beleza, Belo. Tchau.
2: É, não dá tempo. O ouvinte já estendeu, agora você. Vai, Robson.
0: A Tatá vai contar a história
3: agora.
0: Deixa
3: eu falar dele, gente.
4: Vai.
3: Ele já é bonito, ele já é charmoso, ele já é incrível.
2: Ah, quem será, hein?
3: Alexandre Nero.
0: Meu Deus.
3: Ah, eu acho ele maravilhoso, assim, como ator, como cantor. Ele é um bom artista.
0: Ele é um pegável, ótimo ator.
4: Ele é pegável?
3: Não, que eu sou casada. Não. Eu jamais olharia
0: pro homem. Eu não sou pegável.
4: Não, você não precisa pegar. Não falei isso.
3: Ele é pegável. Ele é totalmente pegável. Olha lá, ó.
4: Já manifestações femininas
3: aqui.
2: Se a gente tivesse solteira,
0: você?
3: Exatamente. Você pegaria, Ana Maria?
2: Ah, solteira, né?
0: Eu mantenho o que eu disse outro dia. Ele fica bonito lá de imperador. Da hora que ele sai da televisão, que ele mete aquelas camisetas de língua do Rolling Stones. Ele fica esquisito pra caramba.
4: Língua do Rolling Stones.
0: É, ele põe sabe a lingona do Rolling Stones?
3: Não, e você sabe o que fizeram? Simplesmente colocaram uma foto do Nero na internet, todo musculosão.
0: Uau!
3: Grandão.
2: É.
3: Sabe, tipo assim, a skin do padre Marcelo Rossi?
0: Tá aparecendo agora aqui.
3: Olha,
2: gente.
3: Que grandão, tá vendo? Ó, veludo.
0: Cara, a IA tá desenvolvendo mesmo, hein, bicho?
3: Você viu? Todo
2: veludo. Não é IA, não.
3: Peraí, calma. Ó, presta
0: atenção.
4: Não é
0: IA?
4: Ele é shapeudo.
3: Aí vazou essa foto e ele falou o seguinte, gente, deixa eu explicar uma coisa pra vocês. Não sou eu. Ele falou, gente, olha, não mesmo. Isso é IA.
2: Ah, eu percebi.
3: Entendeu? Eu falo isso não porque eu prego o corpo perfeito e também não vem, né, uma foto minha desse jeito aí na praia, né?
2: Mentira.
3: Vão me ver na praia e vão falar, foi IA.
2: É IA.
3: Ele falou, e outra coisa, se toma alguma coisa, porque falaram que ele tava tomando Danone, né? Pra ficar assim.
0: Tomando suco.
3: Que é super perigoso, né?
0: É.
3: Aí ele falou, ó, vão falar que eu tô tomando alguma coisa. Não é. Justamente que não me deixa ter um corpo assim, sabe o que é?
0: O quê?
3: A cachaça.
0: Mas, gente...
3: Ele gosta de cachaça, não sabia.
0: Não sabia também, não.
4: Olha,
0: tá com um cara meio de cachaceiro.
2: Uma vez ele falou pra mim que gostava.
3: Não, Rosa.
2: Aí eu falei, prazer, Kátia.
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0: Zé Neto e Cristiano não namora. Aqui no nosso Estação Band FM, um ouvinte falando que ele não come de jeito nenhum, hein?
1: Boa noite, galera da Band.
2: Boa noite.
1: Cara, uma coisa que eu não como de jeito nenhum, velho, não dá. É a minha sogra.
0: Pá.
1: Tá certo. Entra na...
3: É isso.
1: Um bagulho.
3: Você não come membros da família, gente.
4: Ele falou o quê, gente?
0: A sogra.
5: Ele é canibal? Ele é canibal?
3: Mas não pode comer membros da família,
0: gente,
3: né?
0: Ô, Ana Maria, não prolonga o assunto.
4: É, né?
3: Não pode, Ana Maria.
4: Deixa pra lá, né?
5: Rapaz. Rapaz.
0: Acontece. Quer dizer... Acontece deles falarem, né?
4: Ah, tá.
0: Acontece também, viu?
3: Acontece. Isso acontece.
0: Eu já ouvi cada história de família, Robson, meus amigos.
5: Isso,
0: já ouvi histórias de família terríveis. Poucos minutos antes do saque inicial da final da Copa Sul-Americana de vôlei masculino entre Brasil e Argentina, na manhã do último domingo, a quadra foi invadida por um cachorro.
5: Cachorro?
0: Detalhe, o cachorro foi aplaudido de pé. O povo gosta quando entra bicho.
3: O povo gosta disso, né?
0: Olha lá.
5: Cadê o cachorro?
0: Nessa imagem ele vai aparecer. Ah, até vídeo, ó. Olha lá, apareceu o cachorro. Olha lá.
5: Ah, ele invade a quadra.
0: Que é isso? Ele passou embaixo da rede. Olha aqui. Olha o cachorro folgadão, bicho. Ele aparece próximo à área técnica do Brasil, aí cruza a quadra até o lado da Argentina. Só que ele gostou tanto da atenção que ele recebeu do público que ele teve que ser retirado, porque senão ele ia ficar lá.
3: Ah, eu falei
0: lá,
3: mesmo.
0: Né? Ele gostou.
5: Aplausos, né?
0: Além disso, o show do animal serviu de inspiração, porque teve uma nova invasão canina depois.
4: Olha.
0: Não, como assim? Aconteceu antes do quarto set. Porém, as imagens dessa empreitada só foram registradas até o animal receber carinho de um jogador argentino.
3: Ai, que bonitinho. Ah, argentino faz carinho?
0: E nesse caso do
3: Nossa,
0: vôlei, sim.
3: Que coisa.
0: Apesar da fofice, os animais não trouxeram sorte para o Brasil, que perdeu. Por 3-2 para a Argentina.
3: Também? Ficou lá do lado da Argentina.
0: Culpa do cachorro.
4: É, ele foi pro lado da Argentina.
0: É, então... vai vendo aquele cachorro do placar, né?
4: É.
0: Que acerta o lado que vai ganhar.
4: É, cachorro vidente.
0: Cachorrada?
5: Solta a cachorrada nesse jogo aí.
4: Solta o cachorro.
0: Mande agora 3 palavras para o Mano Dilson rimar. Desafio ao Mano. Manda pra gente agora aqui. Manda escrito. Queremos saber.
5: Manda aí, cachorro.

0: Vamos lá, mano.
1: Seu momento
0: lá.
1: De brilhar agora, hein,
0: agora,
1: bicho?
0: Tio, é agora.
1: É o nosso desafio, aqui, mano. Paulo Gomes, ele fez menção de falar hoje.
0: Não, aqui tem somente uma regra.
1: Ah, é?
0: Mande suas palavras, certo?
1: O FB manhou, mandou.
0: Vai.
1: FB, é o nome dele que tá aqui, FB.
2: FB?
1: FB.
2: Salve, FB.
1: Comida.
2: Comida.
0: Vai.
1: Aniversário.
0: Olha.
2: Aniversário.
1: Vôlei.
2: Vôlei.
1: Olha lá, ouviu a Tatá falar.
3: É.
1: Comida, aniversário e vôlei.
2: Vôlei.
0: É. O vôlei ele vai se enroscar.
1: Eu também acho.
2: Será? Ai. Será?
1: Não sei se ele conhece rimas.
3: Ô, louco, gente.
0: Não, mas ele
1: caso com vôlei.
3: Ô, louco.
2: Vamos lá, vamos tentar.
0: A gente já conhece, vamos. A gente já conhece.
3: Ô, louco.
1: Né? Desafio, mano. Você vai, atenção, você vai participar das batalhas lá no Lago São Bento. Tem que acertar.
2: Não, vamos tentar então.
1: Vai.
2: Vamos tentar. Vamos tentar aqui a improvisação. É o Mano Dilson, então presta atenção. Ó, aqui aniversário, pra rimar com essa aí, qualquer otário. Ó, mas eu não sou não, então presta atenção porque eu vou rimar. Ó, calma aí que eu só trolei. Aliás, calma aí que o jogo é de vôlei.
1: Olha,
2: achei essa palavra que rimou com vôlei. Vamos lá então que eu vou continuar. Tô do meu jeito, mas eu vou improvisar. É, mano, tem que rimar com comida.
1: Tem.
2: Olha só, que coisa comprida. Então calma que eu vou encurtar, porque senão a gente não vai prolongar.
0: Pra quê?
2: E pra terminar, mano, aí, eu vou mandar um salve pro FB.
1: Isso.
2: FB, né?
1: FB.
2: Tá bom, pra finalizar, ó, pra rimar de novo com o aniversário, quem gostou da rima, dá
1: não
2: uma moeda
1: vai, não
2: pra aumentar
1: vai falar,
2: meu
1: não.
2: Salário.
1: Para com esse negócio aí.
2: Pra aumentar meu salário.
1: Ah, tá bom.
2: É.
1: Pensei que você ia falar outra coisa.
4: O que é esta?
1: Ah, não, não posso falar.
0: Isso eu vou
1: ler.
0: Hoje,
1: uma adaptação.
2: Horrível esse quadro, gente. Não, Ana Maria,

0: Fortaleza.
1: Band FM, Mari Fernandes, telefone sem fio, aqui no Estação Band FM.
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1: Trânsito em São Paulo, fala mais pra gente aí, o Jaime Sampaio.
4: Robson, quem segue pela Marginal do Rio Pinheiros encontra caminho ainda muito difícil nessa noite de segunda-feira, especialmente na direção da Castelo Branco, tem lentidão a partir da Ponte Estaiada e o ouvinte vai encontrando dificuldades até um pouco adiante da estação Pinheiros do metrô. 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

0: fala pra gente. Tá ruim a coisa, bicho. Tá ruim. Não, o craque Neto não quer nem falar hoje. Tá ruim a coisa.
1: Mas sempre não, eu tô pulando o Tatá aqui. É, ela que é monstra.
0: Ela é.
1: Ô, Tatá, você é monstra.
2: Obrigada, Neto.
1: É, melhor comunicadora aí, ó, todos os tempos.
0: A Tatá que viu, que assistiu ontem Palmeiras Internacional. Gente, faz uma análise pra gente.
2: Não, que loucura.
0: Que loucura, 0-0 terrível.
1: Define uma palavra esse jogo aí.
0: Como é que o time é líder e joga o que jogou, Tatá?
2: Gente, de verdade, aquilo ali não dá.
0: Não dá. Tá vendo?
2: Se não tinha acabado 0-0.
0: A melhor opinião do Dois Impedidos tá aqui, ó.
1: Tatá, bicho. Vou levar ela no Donos da Bola.
0: É semana de Libertadores e Copa Sul-Americana.
3: Sim, o Dorival no São Paulo não terá Arthur e relaciona Rayan Francisco.

0: O Rian, né?
1: O
0: Rian.
1: Rian
0: pro jogo contra o Bolívia, viu, Robson?
2: Lá na altitude de La Paz. Se o São Paulo não tivesse Dorival, né, Robson?
1: Como é que é?
2: Se o São Paulo não tivesse Dorival, né,
1: galera? É, mas também não tem mais quem pôr, agora acabou, viu? É, isso aí que tem.
0: É o que tem até o final do ano.
1: É o que tem. É o que tem. E o...
0: Não, e o Neymar treinou com bola e deve voltar ao time na Sul-Americana.
1: Ah, menino, isso é importante. Precisa voltar no brasileiro, que o Santos vai cair. Nossa,
0: tá na zona de rebaixamento o Santos, viu?
1: Santos desse sinal, né? vai cair.
3: Isso, tem torcedor ainda, o Santos?
0: Opa,
4: tem bastante. Sinal, tem todos estão bem tristes. Por aí, espalhado aí.
1: Não, fala assim, eles ficam chateados.
2: É, eu tô zoando, pô.
1: Chateados.
3: Não, eu tô perguntando de verdade.
1: Daqui a pouco eu vou falar de Hendrick, hein? Já vou falar de menino Hendrick neste programa. Agora, Jaime Sampaio.
5: Oi, Robson. Eu volto para falar da Marginal do Rio Pinheiros, agora na direção da Zona Sul. Tem lentidão no sentido Interlagos, desde a Ponte Cidade Jardim até a Ponte Nova do Morumbi. Aí, a partir desse ponto, você encontra trânsito intenso com pontos de parada até a Ponte João Dias. 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
1: Ó, a Ana Maria tá linda, hein? Meu Deus, gente.
0: Linda! 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
1: FM. A sua rádio do seu jeito. Olha, deixou falar hoje. O Paulo Gomes me deixou falar.
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1: 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Ai, Aninha, venha, bebê.
0: Bebezona, olha, tá tudo bem, bebezona.
3: Achei. Tá enxergando nada.
0: Tá enxergando nada, você viu?
1: Tá tudo bem?
7: Nossa, achei que eu ia falar.
1: Você já tá usando óculos?
7: Mergulhou.
0: Você não trouxe óculos, linda?
7: É, eu até, menino, tem que usar, né? Mas vamos lá, né?
1: Vai.
7: Pensamento de hoje.
1: Seu cabelo tá espetado, tá diferente.
7: Gostou?
1: Tá.
7: Olha, e diz que a amizade entre homem e mulher,
1: isso,
7: né? Homem que tem amiga, mulher.
1: Isso,
7: é
1: claro.
7: Igual carro velho. Sabe por quê? Uma hora você empurra, viu?
1: Tá aqui, ó.
3: Maravilhosa você.

0: Band FM Gustavo Lima, pedido carinhoso. Aqui no nosso
1: Olha,
0: estação
1: Band FM. Da Ana Maria causou
2: um debate. Tá rendendo aqui fora do ar, viu?
0: Causou um debate.
2: E eu tenho certeza que tem gente agora ouvindo estação no carro, em casa, que tá junto com o marido. Tá vendo só? Tá vendo só? Não existe esse negócio.
0: Por isso que eu acho
2: negócio.
0: Que é maldade isso aí.
2: Não é maldade, isso é, isso é realidade, mas não existe.
0: Claro que existe.
1: Amizade,
0: gente,
1: a gente comprometida não pode ter amigo e nem amiga?
2: Pode, desde que seja. Entre no tema aqui do programa, que é o tipo de coisa que você não come.
3: Boa noite, meus corajosos.
0: Olha, meus corajosos.
2: Oi, corajosa.
3: E eu não como de jeito nenhum goiaba. Oh. Amo suco de goiaba, amo sorvete de goiaba, legal. Qualquer coisa, mas a fruta, a textura, aquela semente,
2: não gosto feita pra
3: nem
2: comer.
3: Me dá um ciricutico. Mas eu amo tudo. Suco, então, maravilhoso, mas a fruta.
0: Ou seja,
3: não vai,
0: o problema dela não é com o sabor da goiaba,
4: não,
0: é com a textura. Fora o bicho,
2: mas
0: né?
2: Mas se você prestar atenção, a goiaba não foi feita pra comer. Ela tem aquela semente dura.
0: Tem.
2: E tem um bicho dentro, a casca.
0: Tem o bicho, de vez em quando aparece o bicho.
2: Comer, gente.
0: É. O bicho aparece, você tá lá. O ruim é quando você morde e só tem metade.
2: Né?
1: É o bicho, velho.
0: Mas eu vou dizer uma coisa, acho que eu já comi esse bicho.
4: Eu também.
0: É, né? É. Da bichinha da goiaba.
1: Mas quando você come bichinha da goiaba, ele sai por onde?
4: Olha,
1: ele
4: lógico
1: dá
4: que é pelo...
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0: nossa estação Band FM. Dois impedidos aqui no nosso momento nacional do programa Estação Band FM. Galvão Bueno. A Tatá te adora, rapaz.
1: Eu adoro a Tatá.
0: Você não pode mais faltar no programa. Você não pode mais faltar no programa.
1: Eu adoro a Tatá.
0: Pô, ontem finalmente o Flamengo jogou bem, hein?
1: Amigo, Flamengo.
2: Ganhou?
0: Não adianta ficar atrás do Palmeiras. E jogar mal, não ganhar jogos.
2: Meteu 2-0 no Vitória.
0: 2-0 no Vitória jogando bem. Pelo menos no primeiro tempo jogou bem. Duas coisas: o Flamengo jogou bem, pelo menos no primeiro tempo contra o Vitória, o segundo caiu um pouquinho. O Palmeiras jogou muito mal de novo contra o Internacional, empatou em 0-0. É o líder, mas eu nunca vi um líder que joga tão mal.
1: Amigo.
0: E eu assisti um jogo ontem, Cruzeiro e Mirassol, no Mineirão. Que foi o jogo que mais pareceu com o jogo da Copa, cara.
1: Foi melhor.
0: Não teve faltinha, não teve aquela roda em volta do árbitro. Os caras respeitaram bonitinho. Não foi um jogo bom.
1: Não foi aquele jogo bom. Feio que foi o jogo do Palmeiras.
0: Teve até parada pra hidratação, porque o jogo foi 11 horas da manhã, teve acima dos 27 graus.
1: Tá sempre elegante.
0: E o Cruzeiro ganhou de 3-1 do Mirassol. Aliás, falando nisso.
2: Vinho?
0: Hoje teve uma reunião na CBF.
2: Com o quê?
0: Comentar pra mim. Reunião na CBF dos clubes do Campeonato Brasileiro sobre as regras, a aplicação daquelas regras que a FIFA já tinha colocado pra serem utilizadas na Copa, agora serão utilizadas também no Brasileirão.
1: Agora sim.
0: A cera, aquele negócio do machucou, saiu do
1: deixar
0: campo.
1: Deixar a bola rolar.
0: Isso. Não um minuto ficar fora do jogo, depois volta.
2: Ah, um minuto.
0: Goleiro sentiu, alguém do time sai, fica um minuto fora.
1: Agora tá valendo, amigo.
0: Pra depois voltar
1: novas
0: pro jogo.
1: Novas regras do futebol.
0: Aquela história do escanteio do VAR avisar o árbitro também vai valer.
1: Só faltou o chip na bola.
0: Faltou o chip na bola. O Brasileirão vai adotar a lei Vinícius Júnior. Não pode falar aqui com a mão na boca, senão é expulso direto.
2: Olha. É mesmo?
0: É. Eu discordo, não concordo, não.
2: Eu também
0: acho
2: discordo.
0: Exagerado.
3: Vocês não concordam, vocês falam tudo com a mão na boca aqui que eu vejo.
0: Ah, mas tem nas câmeras que o povo fica o Alex Souza, fica querendo ver o que a gente tá falando. Aí não dá também.
2: Mas é que às vezes o que eu tô falando é que assim. Cara, que saco o Tadeu da hora do ronco.
0: Alguém vai ler. A pessoa lê e fala, o Paulo Gomes falou que você é um saco.
3: Eu não ponho a mão na boca não, viu, gente? Eu falo abertamente.
0: E outra coisa é Endrick. Passamos duas semanas com o Endrick, fica no Real Madrid, Endrick sai do Real Madrid, Endrick fica no Real Madrid. Não vai embora. José Mourinho pediu pra ele ficar.
1: Vai ficar, amigo.
0: O Endrick fica.
2: O Vini Júnior. Com o Vini Júnior.
0: Com o Vini Júnior, com o Mbappé, com a tropa toda lá. Vai jogar o Endrick.
1: Segura esse ataque do Real Madrid.
0: Exatamente, ele é banco, mas ele vai entrar de vez em quando e vai ajudar.
1: Vini Júnior, Endrick e Virgínia. E Vini Júnior.
0: A Virgínia não mandou. A Virgínia vai jogar também?
4: Pega
1: esse ataque.
2: Você sabe, né? Nem doeu.

0: FM, Matheus e Cauã, nem doeu aqui no nosso Estação Band FM, direto da redação. Vem cá, Manoel Gomes, tudo beleza?
1: Fala, meus amigos.
0: Vamos comentar as notícias
1: demais,
0: aí.
1: Tô bem demais.
0: Tudo bem, né?
1: Essa chegou quente aqui.
0: Em breve você não vai mais poder falar aqui que você vai ser candidato?
1: Vai ser. Então.
2: Ah, é verdade.
3: Não pode, né?
0: Pode falar.
2: É verdade,
0: Paulo Gomes.
1: Quente essa aqui, viu?
2: É quente.
1: Chegou aqui de última hora.
0: Eu tô percebendo pela sua cara.
1: Olha só. Ex-BBB Lumena explica por que trocou vida acadêmica por conteúdo sensual.
0: Porque ela era toda preocupada com a formação filosófica.
1: Descobri uma safada em mim. Como mestra, ganhei 36 mil em 2 anos. 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

0: Band FM Marília Mendonça, amante não tem lar. Tá terminando a estação Band FM de hoje. Acabou. Atenção, mesmo, Brasil, viu? Acabou, né?
1: Acabou, né?
0: Uma hora ia acabar.
1: Já era, né, pai?
0: Jaqueta corta-vento exclusiva da Band FM, né? Feita daquele tecidinho leve, protege do vento gelado. E o mascote da Band FM para o Leandro Roberto Duarte.
2: Aê!
0: Parabéns, Leandrão, ganhou. Só passar aqui pra
1: dia
0: gente
1: dar. Dia 14 ela vai ficar até o final, tá.
3: Dia 14
0: vai ter o negócio. O que vai ter mesmo?
3: O Quartz. Vou assistir o Quartz, é.
2: Tá, manda os cortes aí pra gente.
3: O pessoal falou cortes. O nome do shopping aí, eu já não lembro mais.
0: É Marketplace?
3: Marketplace.
1: Shopping Aricanduva, eu tava lá agora.
0: Tá, não, lá não. Também, não, ah, vai não ter é lá esse? Também?
1: Não.
3: Não sei se não? Vai ter lá.
1: Não sei.
0: Então tá.
3: Dia 14, tá?
0: Tá. Dia 14 é quando?
3: Não sei.
0: É sexta.
1: Não sei.
3: É sexta.
0: Pô, bora! Sexta. Você vai estar tá aqui? Bem porque amigos. Alguém vai ter que ficar
3: não,
0: aqui.
3: Não, vai ter gente.
0: Bem ah, tá bom.
1: Acabou.
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11: Fala mais do trânsito pra gente, Jaime.
12: Robson, a marginal do Rio Tietê não tá nos seus piores dias na direção da Ayrton Senna, mas tá complicada da ponte da Casa Verde até a ponte da Vila Guilherme. 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

0: essa fase gostosa. Fica com a gente assim, ó.
1: Era tão estranho.